0: Aleluia! Oh glória! E como não testemunhar da bondade deles? Queridos, eu quero agora apresentar aqui diante do altar aqueles que receberão a unção, culto de segunda-feira, aquelas pessoas que vão se reconciliar, aqueles que vão voltar para Cristo, nós o fazemos aqui, ó, com a oração, porque segunda-feira nós temos uma missão, é discipulado, é palavra de Deus, não é só um falando e todos ouvindo. Depois do culto, nós temos aquele momento para tratar. Os pastores estão aqui para me ajudar também, para a gente ouvi-los, orar uns pelos outros, porque isto traz fortaleza. Quem entendeu, diga glória a Deus. E agora, os adolescentes vão louvar? Pode vir para cá então, já vê com a banda qual louvor que vocês vão louvar, e nós vamos fazer a unção, e eu vou fazer a oração da fé agora. A oração da fé para apresentar aqueles que vão tomar uma decisão. Pastor, a partir de hoje, eu estou me reconciliando com o Espírito Santo. Eu vou usar o tempo que Ele me dá para me fortificar nele. Fica de pé, vamos orar. Você que está em casa, querido ouvinte, senhor, senhora, e agora Deus está te chamando para este propósito. Até quando você vai continuar neste conflito, nesta batalha? Vem para a casa de Deus. Aqui o povo está junto conosco, orando, já jejuando para você ser abençoado. Amém? Oremos a Deus. Eu quero apresentar aqueles que estão tomando decisões agora. Quem nos dá a honra da sua visita, levante as mãos. Levante as mãos. Sois bem-vindos, amados. Venha para cá, deixa eu fazer essa oração por vocês. Vem, vem, vem. Vem. Ah, mas vai me expor. Vai não. Vai pôr você diante de Deus para receber a bênção deles. Tem mais alguém? Vem também, porque nós vamos ungí-los e orar por cada um de vocês. E é Deus que vai trabalhar lá no profundo do ser. Como eu gostava quando alguém me chamava para orar. Quem gosta de saber que tem alguém orando por você? Vem, porque você vai receber. Pastor Everaldo, pega lá o azeite para nós. Presbítero também. Vamos fazer esta oração por todos eles. E depois desta oração, já vamos ficar com o louvor do grupo de adolescentes que está nos apoiando aqui nesta segunda-feira. Vem para cá, meus queridos, é um prazer ter vocês aqui, tá? Levante as mãos em direção a eles. Você sentiu de vir, minha irmã? Vem também. Você sentiu de vir, meu irmão? Vem também. Oremos por eles. Soberano Deus, maravilhoso Pai, em nome de Jesus Cristo, nós entregamos nas tuas mãos estas preciosas vidas, Pai. Eles precisam da tua orientação. Alamastecanda labaia. Eles precisam, Pai, da vitória que só pode o Senhor, ó Deus de amor, operar na vida deles. E agora nós pedimos, Pai, que nesta ministração, nesta oração, nesta unção, o teu Espírito Santo venha fortificá-los. Fortifica-os, ó Pai, para as batalhas espirituais, para as guerras familiares, para os confrontos e desafios. Pai Santo, nós colocamos a cada um dos presentes, a cada um dos ouvintes, nas tuas mãos, alabassurimicanda lamaia, e que o Senhor venha operar as tuas maravilhas, em nome de Jesus. E todos digam amém. Traga alguém com você, segunda-feira que vem, vem receber unção aqui na frente. Nós vamos continuar com o louvor aqui. Que grupo bonito, meu Deus do céu, que coisas lindas! Oh glória! Vamos louvar a Deus com o grupo de adolescentes, enquanto você vem para receber a unção. Deus abençoe, ouvintes. Deus abençoe aqueles que estão na transmissão. Deus abençoe aqueles que estão pelas emissoras. Que o amor de Deus, o Pai, a graça de Cristo Jesus, a divina e perfeita consolação do Espírito, esteja e seja sobre a tua vida até a vinda do amado. A paz do Senhor Jesus. Vamos louvar.
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3: Uma noite tranquila e abençoada para você. Boa noite.
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Olá, muito boa noite, 21 horas e 14 minutos. Deus abençoe a sua vida, a sua casa, a sua família e também o seu lar. Eu espero que Deus esteja abençoando a sua noite, derramar graça, favor, milagre, que o nome do Senhor seja adorado. Eu sou o seu irmão em Cristo e amigo Erwin de La Lande, técnica, o meu amigo Diego Calmon. Um abraço, Diego. Deus abençoe, uma ótima semana e um começo de mês maravilhoso

0: na presença de Jesus Cristo. E que o Senhor seja adorado, e que o Senhor seja glorificado, e que o Senhor seja exaltado, e que a bênção do Senhor nos acompanhe. Vamos lá para esta noite de comunhão e de fé. Eu quero fazer o seguinte, irmãos, olha, eu fiz um compromisso com os irmãos em Garça ontem, e eles ouvem a rádio. Eu quero já mandar um abraço aos irmãos em Garça. Deus abençoe a esse povo de fé, pastor José Antônio, a irmã Eliana, o Monzé da irmã Joana. Deus abençoe, um abraço, não é? A todo o povo de Deus que esteve conosco em Garça e adorou o Senhor e celebrou a Deus, o nosso Pai. Eu tenho certeza que Jesus Cristo tem a resposta, tem o cuidado e tem o favor também. Quero mandar um abraço ao nosso irmão Claudemir, é verdade, vai o nosso abraço aqui, meu e do Diego, para os irmãos, ele que é locutor, não é? Ele que ministra. Mandar um abraço, Felipe, está na caminhada, está na jornada. Mandar um abraço ao pastor de Álvaro, sim, Álvaro do Carvalho, que nos recebeu. Enfim, a todo o povo em Garça e região, e que Deus abençoe a vossa vida. Nós vamos fazer o seguinte, olha, temos conteúdo para começar e na sequência, tá? Na sequência, eu quero orar por vocês, tá bom? Eu quero clamar com todos vocês. Família em Foco agora, é isso, Diego? Minuto com Deus. Vamos ao Minuto com Deus, Lucas Rione, valores inegociáveis de uma geração eleita. E na sequência, eu quero orar com todos vocês sobre este propósito da família. Entregamos a nossa família nas mãos do Senhor, a entrega total da nossa família, e vamos clamar ao Senhor daqui a pouquinho. Não sai daí, até já. É o mês de junho. Começamos com fé, com alegria e na presença do Espírito Santo.
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2: Graça e paz, queridos ouvintes. Eu sou seu irmão em Cristo, Lucas Rione, e eu quero compartilhar uma palavra de Deus para a sua vida, para o seu coração. Sobre o tema, valores inegociáveis de uma geração eleita. 1 Pedro, no capítulo 2, versículo 9, Pedro faz menção desse termo, geração eleita. A partir disso, e dentro desta proposta temática, valores inegociáveis de uma geração eleita, surge sobre nós um questionamento: como ser parte de uma geração eleita e viver de forma inegociável em uma nação que considera o ser esperto, e esse ser esperto quer dizer o famoso jeitinho brasileiro em que somente um indivíduo é beneficiado? Como ser parte de uma geração eleita dentro de uma nação onde as pessoas furam fila e acham que isso é sinônimo de inteligência e esperteza? Como ser parte de uma geração eleita e não negociar valores dentro de um sistema evangélico brasileiro que substituiu a mensagem da cruz pela teologia da prosperidade? Que substituiu a mensagem da cruz pela teologia da prosperidade? Como viver de forma inegociável em uma geração que levanta a bandeira da pós-modernidade? Esta pós-modernidade estabelecida em três pilares: a pluralidade, um mundo cheio de ideias, conceitos e filosofias; a privatização, cada um tem a sua própria verdade; e a secularização, em que Deus já não é mais importante dentro da conversa humana. Que resposta nós daremos para este cenário? Qual será a nossa atitude? Qual é o nosso comportamento? Nos manteremos fiéis aos valores da geração eleita, pautados pela palavra de Deus, e não negociaremos os nossos princípios, ou cederemos e daremos concessões ao mundo? Daniel, um jovem levado para a Babilônia, e a Babilônia investe pesado nele e seus amigos para tentar roubar e tirar deles o seu caráter, a sua identidade, tentar tirar deles os valores celestiais. E a resposta de Daniel para o império é não nos contaminaremos. O império das trevas atual nos diz todos os dias: santidade está fora de moda, intimidade com Deus não faz sentido, negocie os seus valores, venda os seus princípios. O inferno todos os dias faz propostas para nós, dizendo: para que ser parte de uma geração eleita? Para que ser parte de um povo adquirido? Para que servir a um Deus que pede exclusividade, um Deus que pede santidade? Negocie os seus valores. Debaixo da palavra de Deus, eu quero aconselhar a sua vida: não negocie os seus valores, não venda os seus princípios. Você faz parte de uma geração eleita, você faz parte de um povo adquirido, um povo comprado na cruz, no Calvário, pelo sangue de Cristo, e por isso não se venda, não negocie os seus valores. Para a proposta do império mundano atual, a nossa resposta é não. Não nos venderemos, não negociaremos os nossos valores, porque nós valorizamos o nosso relacionamento com Deus, porque nós valorizamos a aliança com o Calvário. Não se venda, não negocie os seus valores. Que Deus te abençoe.
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Mateus 5:11-12. Bem-aventurados serão vocês quando por minha causa os insultarem, os perseguirem e levantarem todo tipo de calúnia contra vocês. Alegrem-se, regozijem-se, porque grande é a sua recompensa nos céus, pois da mesma forma perseguiram os profetas que viveram antes de vocês. João 14:1-3. Não se turbe o vosso coração. Credes em Deus, crede também em mim. Na casa de meu Pai há muitas moradas. Se assim não fora, eu vo-lo teria dito, pois vou preparar-vos lugar. E quando eu for e vos preparar lugar, voltarei e vos receberei para mim mesmo, para que onde eu estou, estejais vós também.

0: abençoe a sua vida, uma ótima noite. Nós vamos nos preparar agora para orar. Vamos falar com Deus agora. Eu quero que você venha comigo, porque esse é o nosso propósito. Eu estou aqui com os nomes dos irmãos que estavam comigo em Garça, e nós oramos a Deus, clamamos ao Senhor, tivemos uma noite poderosíssima na presença de Cristo, e vamos ser fiéis ao Senhor, à palavra do Senhor. Então, que Deus abençoe os meus irmãos, Deus abençoe ao povo em Garça, Deus abençoe os pastores, e o nosso combinado foi, vamos orar com todos os ouvintes também, porque é o primeiro dia do mês de junho, é o primeiro dia deste segundo semestre do ano, e nós vamos consagrar ao Senhor nossa família, consagrar ao Senhor a nossa casa, consagrar ao Senhor ao nosso lar, e pedir a Deus que nos ajude, que nos abençoe, que nos renove para a glória do seu santo nome. Oremos ao Senhor, maravilhoso Deus, poderoso e eterno Pai, Deus de vida, Deus de graça, Deus de favor e também de milagres. Senhor, louvamos-te e bendizemos-te, ó Pai, porque tu és bom e a tua misericórdia dura para sempre. Eu quero tirar este momento de oração pelas famílias, pelos lares, pelas casas. Eu quero tirar, meu Pai, este tempo de oração para interceder com os irmãos em Garça, mas os irmãos também que estão em São Paulo, os irmãos também que estão pela rádio e a nível mundial agora, porque estamos em uma só fé, porque queremos entregar este semestre nas mãos do Senhor, queremos entregar nossa família nas mãos do Senhor. Aquilo, meu Pai, que não anda bem, aquilo que não tem, Senhor, encontrado bons resultados, aquilo que não tem tido, Senhor, Pai da glória, alegria, nem leveza, nem graça e nem favor, queremos entregar em Tuas mãos, ó Pai, aquilo que está em oculto, aquilo que está em escondido, aquilo que está na sombra, aquilo, Pai da glória, que nós não temos o conhecimento, meu Pai maravilhoso, Pai poderoso, Pai eterno, queremos entregar em Tuas mãos, certos, Pai da glória, de que cuidarás da nossa vida. Senhor, oramos pela família, oramos pelo casamento, oramos pelo lar, oramos, Pai da glória, e pedimos ao Senhor, entra com provisão, entra com providência, entra com socorro, entra com graça, entra com favor. A nossa família é um presente, Senhor. A nossa família, Pai da glória, é uma bênção. Ainda que com todas as adversidades, ainda que com todos os problemas, lutas, provações, ainda que com vícios, ainda que, Pai da glória, muitos deles mergulhados nas drogas, mergulhados na prostituição, mergulhados na mentira, mergulhados, ó Pai da glória, no engano, nós continuamos a confiar no Deus vivo e o Deus poderoso, porque sabemos que a nossa família pertence ao Senhor. Então cuida, meu Pai, guarda a nossa família, guarda a nossa casa, guarda o nosso lar, guarda, meu Pai, da saúde, guarda, meu Pai, da vida, guarda, meu Pai, da graça, guarda, meu Pai, da favor, protege pelo poder que é no Teu nome, protege pelo poder que é no Teu sangue, Senhor, que a nossa família volte a viver a alegria do Senhor, que a nossa família volte a viver a graça bendita do Senhor, que a nossa família volte a viver a cura e a libertação, meu Pai, visita, Senhor, o Aldair, a Vilma, a Silvia, o Mateus, a Kátia, a Carolina, a Tamara, o Bruno, Senhor meu Deus, em nome de Cristo, o Cláudio, o Felipe, a Sara, a Miriam, o Gael, o Júnior, a Júlia, o Emanuel, a Emanuele, Senhor, visita esta família da livramento, visita estas casas da graça, da favor, Senhor Pai, a Dayana, o meu Pai Barbosa, Danilo Barbosa, o Pedro Barbosa, também a Ivone Barbosa, Barbosa, o Douglas, ó Pai da Glória, e o Mariano. Visita estas famílias, cobre com teu sangue e dá o grande livramento, ó Pai, em nome de Cristo, Senhor meu Deus. Eu quero orar, Senhor, por cada irmão e cada irmã que entrou conosco neste propósito, que vai entregar a sua família neste semestre, Senhor, para vivermos, ó Pai da Glória, maravilhas e milagres. E aquilo que o diabo tem lutado contra nós, aquilo que é invisível, Senhor, aquilo, Pai, que o nosso olho não consegue contemplar, que o Senhor nos ajude, que o Senhor nos alimente, que o Senhor nos favoreça. Aquilo, Pai da Glória, que não está diante dos nossos olhos e que os nossos ouvidos não conseguem ouvir, mas o Senhor pode trabalhar, Senhor, tudo aquilo que for oculto, que for maléfico, que for diabólico, aquilo que é satânico e tem lutado contra nós, ó Pai, em nome de Cristo, que caia por terra. Senhor meu Deus, visita, Senhor, Pai da Glória, o Felipe Valério, meu Deus, visita a Neide, o Mário e a sua família, visita, Pai, a Vanderleia e a família, Tereza e família, Gilberto e a sua família, visita, meu Pai, a Cleide e a sua família, Lourdes e a sua família, visita, Pai da Glória, a Rosângela e a sua família, Senhor, visita o Adriano, ó Pai da Glória, também a Renata e as suas famílias, o Márcio e a sua família, a Maria de Lourdes, ó Pai da Glória, Senhor, que está hospitalizada, coloca a tua mão de milagre agora e dá o grande livramento. Fabrício Zagatti, ó meu Pai, que enfrenta um câncer, o Senhor tem poder de curar esse câncer, de arrancar esse mal, em nome, ó glória, em nome de Cristo, ó Pai, tu és poderoso. Aonde houver um lastro de enfermidade na família, aonde houver um lastro de perdição na casa, que o Senhor coloque por terra agora, em nome de Cristo. A Sheila e família, Natálio e família, Zaide Pimentel, ó Pai da Glória, de Novaes, visita Sônia, ó Deus, dos Santos e família, o José Antônio, Pai da Glória, e a sua família, a Norma e família, José Manuel e a sua família, Sara, Isaac, Gaélio, Júnior, ó Pai, Senhor, que muitas vezes está em viagem, protege ele nas suas viagens, nas entregas, Senhor, na ida e volta, no seu caminhão, ó Pai, e na empresa, que o Senhor guarde e proteja também, Cláudio, Senhor, ó meu Pai, e a sua família, meu Deus, meu Pai da Glória, a Núria, Valério, Senhor, Felipe, Jaqueline, Hermelindo, Daniela e família, Senhor, meu Pai, Eunice Antunes, a Neide Antunes também, Sebastião Silva, Geraldo Souza, Aparecida, Pai da Glória, Carmênio, Senhor, e família Silva, visita, meu Pai, os meus irmãos agora, visita, Senhor, as famílias que estão em oração, o Mário Pereira, ó Pai da Glória, Vila Boa e a sua família, José Manuel, o Mateus Francisco Luiz, a Nilza Alves, ó Pai da Glória da Cruz, Senhor meu Deus, Senhor meu Pai, visita, Senhor, Janaína Alves, Mateus Júnior, a Mônica, o José Antônio, Felipe Valério, o Júnior Valério, meu Pai, o Cláudio Valério, visita Cláudia Valério, a Miriam, Emanuele, o Jonathan, Senhor, a Ivone, Daiane, Daniel, Pedro, meu Pai, eu oro por estas vidas e entrego em tuas mãos cada propósito. É a consagração das nossas famílias, é a consagração das nossas casas, é a consagração dos nossos lares, ó Pai, eu creio, Senhor, no teu milagre, eu creio, meu Pai da Glória, ó Senhor, visita, meu Deus, a Alzira Martínez, visita a Caone, Ronaldo dos Santos Martínez, Rosimeire dos Santos Martínez Neri, visita a Márcia dos Santos Martínez, Celestino e família, visita, meu Pai, agora, em nome de Cristo, ó meu Deus, Senhor, Honorina e família, Alzira e também a família, visita o teu povo, ó meu pai, em nome de Cristo, o Wellington Barreto, ah, meu pai, Aline Felício, Kaique, meu pai dos Santos, Isabela dos Santos Garcia, Henrique dos Santos Garcia, oh, meu pai, oh, meu Deus, Claudemir, Senhor, e também a sua família, eu oro, meu pai, eu oro pelos irmãos, Senhor, em Garça, mas também oro, meu Pai, por toda esta amada audiência que está conosco. Visita, Senhor, em nome de Cristo, Pai, o Luiz Fabiano, da Saúde e Livramento, a sua família, a casa. Visita o Mateus Barbosa, Senhor, lá em Bauru, que está conosco em oração também, há poder no teu nome, no teu sangue e na tua palavra, Senhor, consagramos as famílias, consagramos os lares, os casamentos, Pai da Glória, não deixa perecer, não deixa o maligno destruir, há poder no sangue de Jesus Cristo, consagramos tudo que temos e tudo que somos, ó Pai, e cremos no milagre, cremos na resposta, cremos na palavra, cremos no favor, Jesus mudará a nossa história, haverá cura, libertação, transformação e salvação, em nome de Jesus, amém e graças a Deus.
1: Escrito está na palavra de Deus:
2: o Senhor cuida da vida dos íntegros e a herança deles permanecerá para sempre. Em tempos de adversidade, não ficarão decepcionados. Em dias de fome, desfrutarão fartura. Salmos 37, 18 e 19.
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0: Deus abençoe, povo de Deus, obrigado. Vocês que oraram comigo, obrigado por estarmos juntos no propósito. Não se esqueça, ore pela sua família, reúna a sua família em fé e juntos viveremos milagre. Um forte abraço a todos os irmãos que estão conosco neste propósito, em nome de Jesus Cristo, o nosso Salvador. Que Deus abençoe a sua vida. E agora vamos ao jornal. Informação, atualidade, sim, é conteúdo, porque você vai ficar por dentro. Agora, até já.
1: 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Salário livre. A portabilidade bancária permite receber o dinheiro onde você preferir. Muitas empresas cobram que o funcionário seja obrigado a abrir conta em um banco específico. Isso é feito para poder facilitar o pagamento rápido da folha salarial todos os meses. No entanto, o trabalhador não é obrigado a manter o seu suado dinheiro na instituição bancária. A portabilidade livre de salário é um direito garantido e um serviço totalmente de graça. O cidadão pode pedir que o valor seja transferido automaticamente para o seu outro banco. Aliás, isso é ideal e prático para quem já tem uma conta bancária de sua confiança. O pedido oficial pode ser feito pelo próprio aplicativo do banco que vai receber o dinheiro. A instituição financeira antiga tem prazos muito curtos para aprovar essa transferência mensal. O trabalhador brasileiro não paga nenhuma taxa de TED ou PIX por essa movimentação salarial. Ter a liberdade total para escolher o banco ajuda muito a fugir das velhas tarifas abusivas. Também facilita fortemente na hora de negociar empréstimos ou buscar melhores taxas de rendimento. Conhecer de perto os serviços financeiros disponíveis fortalece a sua grande independência. Validade da pele. Usar protetor solar vencido pode causar alergias e até queimaduras. Olha que informação importante. O calor forte e intenso exige, evidentemente, atenção à pele. Mas os cremes também possuem data de validade, viu? O protetor solar, por exemplo, ele perde toda a eficácia se passar do prazo indicado no frasco. Então muita gente costuma guardar aí o protetor solar do último verão para usar no próximo verão. E olha, isso realmente é perigoso. Usar um produto fora da validade deixa a pele totalmente exposta, desprotegida contra o forte sol. O risco, né, de ter queimaduras graves aumenta mesmo após ter passado o velho creme. Além disso, a química alterada do produto envelhecido causa sérias alergias e fortes irritações. Cremes velhos que mudam de cor, de cheiro ou de textura devem ser logo descartados. Deixar a embalagem esquentando muito dentro do carro também estraga o filtro rapidamente. Mantenha os seus bons cosméticos sempre guardados em lugares muito secos e frescos. A saúde da pele é uma forte barreira defensiva contra doenças graves no futuro. Comprar embalagens novas e menores evita o desperdício caso o uso não seja constante. Proteger o grande corpo exige sempre produtos de qualidade e, claro, dentro do prazo seguro. Nunca esqueça de ver aí o prazo de validade antes de você passar qualquer tipo de produto na sua pele, especialmente em crianças e idosos.

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0: 21h46.
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3: Vamos abrir nossas Bíblias em Mateus capítulo 8, do verso 5 ao 9. Entrando Jesus em Cafarnaum, dirigiu-se a ele um centurião, pedindo-lhe ajuda. E disse: Senhor, meu servo está em casa, paralítico, em terrível sofrimento. Jesus lhe disse: Eu irei curá-lo. Respondeu o centurião: Senhor, não mereço receber-te debaixo do meu teto, mas dize apenas uma palavra e o meu servo será curado. Pois eu também sou homem sujeito à autoridade, com soldados sob o meu comando. Digo a um, vá, e ele vai, e a outro, venha, e ele vem. Digo a meu servo, faça isto, e ele faz. Jesus está entrando em Cafarnaum, e quem se aproxima é um centurião romano. O centurião é aquele que liderava um batalhão, que na época se chamava de centúria. Mas ele chega diferente diante de Jesus. Não faz um pedido para ele, mas faz um pedido para o seu servo. Mesmo sendo uma autoridade, tinha compaixão do seu servo que estava sofrendo. Quantas vezes a gente sofre por alguém que ama? Um pai ou um filho distante, um parente doente, alguém preso pelo vício ou mesmo depressão. Mas Jesus tem algo especial para essa pessoa. Vamos continuar lendo dos versos 10 ao 13.
4: Ao ouvir isso, Jesus admirou-se e disse aos que o seguiam: Digo-lhes a verdade, não encontrei em Israel ninguém com tamanha fé. Eu lhes digo que muitos virão do Oriente e do Ocidente e se sentarão à mesa com Abraão, Isaque e Jacó no reino dos céus. Mas os súditos do reino serão lançados para fora, nas trevas, onde haverá choro e ranger de dentes. Então Jesus disse ao centurião: Vá, como você creu, assim lhe acontecerá. Na mesma hora, o seu servo foi curado.
3: Presta atenção na resposta do centurião. Ele fala que não é digno de receber Jesus na casa dele. E também entende a autoridade de Jesus, pois sabendo que se Jesus falasse, o seu servo seria curado. Isso é muito profundo, e Jesus ele se admira com isso. E naquele mesmo instante, o servo foi curado. Esse milagre ensina que podemos interceder por alguém que está longe, e que a autoridade espiritual não é sobre falar mais alto, mas é sobre entender quem Jesus é. E o quanto o seu nome é poderoso. O nome sobre todo nome. Em Gênesis, podemos ver tudo o que Deus ordenou ganhou vida. Então saiba que basta uma palavra, apenas uma palavra, para o Senhor fazer algo na sua vida. Pois tudo o que Ele fala, acontece. E que o Senhor possa fazer um milagre hoje, na sua vida. Muito obrigado por ter acompanhado mais esse episódio. Que Deus te abençoe e até a próxima.

0: Muito bem, 21h54. Rádio Deus e Amor é a programação A Voz da Libertação. Vamos lá, meu povo. Adoramos a Deus, glorificamos o Senhor e exaltamos a Jesus Cristo, porque Ele é bom demais. Uma noite maravilhosa, uma noite esplêndida em Cristo. E você que orou conosco já sabe, desfrutamos da alegria da eternidade. E temos mais oração daqui a pouquinho, hein? Daqui a pouquinho é a oração do encontro com Deus. Então prepare o seu coração para ser tocado pelo Senhor, renovado por Deus, amparado pelo Senhor e para começar a viver um novo tempo e um novo momento também. Vamos ter o clamor do encontro com Deus, tá? Eu quero aproveitar o ensejo e nós estamos juntos agora. Vamos falar um pouquinho da Santa Ceia, porque é este final de semana, não é? Como o segundo final de semana será o aniversário da igreja, então adiantamos a ceia para todo mundo poder participar. Atenção, irmãos, hein? Santa Ceia, dia 6, sábado agora, e dia 7, neste domingo. Ninguém vai ficar de fora, ninguém deve ficar de fora, não podem ficar de fora, combinado? Então, olha, vamos juntos adorar a Deus, o nosso Pai. Ceia do Senhor, aqui na Sede Mundial.
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2: 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Qual é o significado da Santa Ceia do Senhor? É preciso refletir sobre o exato momento em que na cruz o preço da dívida foi pago com um alto valor. Todo aquele que crê nesse sacrifício será salvo e não será condenado. A ceia não é um banquete para todos, mas para os que creem na morte do Senhor por nossos pecados e o aceitam como Salvador. Jesus deu aos discípulos o pão para representar seu corpo e o fruto da videira para representar o sangue que estava para ser derramado na cruz. Porque isso é o meu sangue, o sangue da nova aliança, derramado em favor de muitos, para remissão dos pecados. Mateus 26:28. Quando tomamos a ceia, declaramos ao mundo que Jesus morreu por nós e por todos que nele creem. E ele mesmo nos disse em sua palavra: eu sou o pão vivo que desceu do céu. Se alguém comer deste pão, viverá para sempre. João 6:51. A cruz e o túmulo estão vazios, mas o trono foi ocupado. Celebre a morte e ressurreição daquele que vive e ressuscitou. Lembre-se do verdadeiro significado que ela deve ter em nosso coração. A memória constante da promessa que Jesus vai voltar para nos buscar. Lembrarmos do sacrifício de Jesus na cruz por nós. Examinarmos nossa mente e coração e nos arrependermos dos pecados ao recordar do valor da cruz de Cristo. Termos comunhão com a igreja, tornando-nos um só corpo e anunciando juntos a vinda de Jesus.

0: horas e 59 minutos, uma ótima noite na presença do Todo-Poderoso. Vem conosco, vem com fé, vem com alegria. Você que está conosco nessa noite, vem desfrutar da graça e do favor do nosso Deus.
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1: 22 horas e 1 minuto.
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22 horas e 8 minutos, boa noite meu povo, a paz do Senhor Jesus Cristo. Sejam todos muito bem-vindos mais uma vez para este momento de clamor, de comunhão e de adoração também. Vamos viver a promessa, a graça, o favor e o milagre do nosso Deus e do nosso Pai, certos de que o Senhor cuidará de cada detalhe da nossa vida. Vamos orar ao Senhor, vamos falar com Deus, porque já sabe, não é? É o clamor, sim. É a oração do encontro com Deus. E eu sei que você está aí do outro lado cheio de fé. Você está aí do outro lado cheio de comunhão, cheio de graça, cheio de favor também. Então prepara o seu coração, porque agora é a hora da resposta, do milagre e do favor. Oremos ao Senhor, clamemos a Deus, busquemos a sua face. Maravilhoso, santo, eterno Deus, poderoso Pai, Deus de vida, Deus de graça, Deus de favor e também de milagre. Obrigado, Senhor, meu Deus e Pai, pelas ricas bênçãos e vitórias que tens derramado sobre as nossas vidas. Louvamos-te.

Senhor, Senhor, meu Deus e Pai, novos projetos, novas diretrizes. Iniciamos hoje, meu Deus e meu Pai, sim, uma nova forma de viver, para aproveitarmos da melhor maneira possível tudo aquilo que o Senhor tem a realizar sobre cada um de nós. Iniciamos hoje uma nova jornada, um novo tempo, ó Pai. Iniciamos hoje um novo momento na Tua presença. Sim, meu Deus, sim, meu Pai. Certos, Senhor, de que cuidarás da nossa vida, de que nos vais amparar, de que nos vais orientar, que nos vais ajudar, Senhor, e nos vais direcionar. Ó Deus maravilhoso, ó Deus gracioso, ó Deus Todo-Poderoso, clamamos a Ti, Senhor, e suplicamos pela Tua infinita misericórdia e compaixão. Entramos, ó Pai da Glória, em um novo tempo, início de um mês, um novo semestre, e queremos a Tua mão poderosa em nossa vida. Queremos o Teu cuidado em nossa vida. Senhor, meu Deus e Pai, precisamos da Tua bênção, precisamos da Tua vitória, precisamos, ó Pai, do Teu favor, precisamos, ó Pai, do Teu querer. Desejamos, Senhor, meu Pai da Glória, a Tua bênção, ó Deus. Sim, meu Pai, estamos certos de que tens cuidado de cada detalhe da nossa vida. Tens cuidado, ó Pai da Glória, sim, meu Deus, de tudo em nosso ser. Tens operado sinais e maravilhas. Tens feito uma obra graciosa e poderosa. E por isso clamamos, ó Pai, porque dependemos de Ti. Clamamos, Senhor, porque existem ciclos, existem tempos, existem momentos, existem questões que são geracionais, existem questões que são temporais, ó Pai, e nós queremos nos enquadrar, sim, meu Deus, dentro daquilo que é o Teu propósito e que é a Tua bênção. Eu quero orar com os meus irmãos, ó Pai, porque temos um novo tempo daqui para frente, temos um novo ciclo daqui para frente, e nós não queremos perder a oportunidade, nem a graça e nem o favor de Te adorar. Temos, ó Pai da Glória, um novo momento daqui para frente, e nós queremos louvar e bendizer ao Teu santo nome. Queremos, Pai, glorificar o Teu santo nome, Senhor meu Deus. Por isso oramos pela família, por isso oramos pela casa, por isso oramos pelo nosso lar, para que o nosso lar tenha um encontro contigo, para que a nossa casa tenha um encontro contigo, para que a nossa família tenham um encontro contigo, meu Pai, para que os casamentos tenham um encontro contigo, meu Deus. Ó Pai bendito, ó Pai maravilhoso, oramos, Senhor, para que se tenha um encontro fiel e verdadeiro e se mude o ambiente desta casa, o ambiente deste lar, o ambiente, ó Pai, desta família. Senhor, queremos um novo tempo e um novo ciclo, ó Pai. Queremos um novo tempo, Senhor meu Deus, e um novo momento em nossa vida. Deus de maravilha, Deus de poder, Deus de graça, queremos um momento de favor e um momento, Pai, de milagre, em que alcançaremos as Tuas promessas. Senhor, eu sei que Tu não nos abandonas, eu sei que Tu não nos esqueces, eu sei que Tu não nos deixas, eu sei que Tu não nos desamparas, eu sei, meu Pai, que Tu, Senhor, não recuas, ó Pai da Glória, eu sei, Pai, que não nos vais deixar perdidos no meio da jornada. Eu sei, Senhor, que não nos vais deixar desapercebidos no meio da jornada, e por isso oramos, ó Pai, para que resgates a nossa vida e a nossa família, e dá um tempo novo, e dá um momento novo, Senhor, um tempo de vida, um momento de vida, um momento de graça, um momento, Pai, de favor, um momento de resposta. Senhor, Pai, tira toda a ansiedade, tira toda a preocupação,
preocupação, tira, Pai, todo medo, tira, Senhor, esta alma que está aflita, oh meu Deus, e muitos dizem às vezes afobada, Papai, Senhor, aquela alma que está preocupada com tudo e com todos e não consegue ter

0: descanso e não consegue ter alívio para sua alma e não consegue encontrar a alegria em seu viver. Ó Deus maravilhoso, ó Deus poderoso, eu quero orar, Senhor, por cada vida agora e por cada família que tem perdido noites de sono, tem andado estressada, tem andado, Pai, perturbada, incomodada, aflita, Senhor, diariamente, Pai, são preocupações extremas e não consegue ter paz, e não consegue ter alegria. Ó, meu Deus bendito e Pai maravilhoso, que esta família encontre graça agora, que esta família encontre renovo agora, que esta família encontre vida agora pelo Teu poder, Senhor, e tudo aquilo que é dor, que é tristeza, que é angústia e que é aflição, Pai, que tem lutado contra esta casa, que tem lutado contra este lar, que caia por terra, em nome de Jesus Cristo, toda fúria maligna, toda fúria satânica, toda obra diabólica que tem se levantado, Senhor, para trazer perturbação, para trazer inquietação, pensamentos nocivos, pensamentos maus, pensamentos, ó Pai da glória, de frustração, de tristeza, de dor, de perca, pensamentos de desistência, pensamentos, ó Pai da glória, de quem quer recuar, pensamentos de abandono, pensamentos, meu Deus e meu Pai, de insuficiência, eu repreendo em nome de Cristo agora. Senhor Pai, restaura estas vidas, restaura estas casas, restaura estas famílias, restaura estes casamentos, restaura, Senhor, os laços, Senhor Pai da glória, e repreenda todo pensamento, Senhor, de destruição, todo pensamento maligno, toda fragilidade, Senhor meu Pai, que não é uma luta, Senhor, mas é uma obra do diabo. Toda fragilidade, meu Pai, que não é uma luta, Senhor, mas é uma obra satânica contra estas vidas. Vidas, ó Pai, que não conseguem largar vícios. Vidas, ó Pai, que não conseguem abandonar vícios, que não conseguem abandonar drogas, que não conseguem abandonar as bebidas, que não conseguem abandonar o caminho mau. Vidas, ó Pai da glória, que não conseguem deixar, Senhor, o erro para trás. E às vezes são boas pessoas. São pessoas até com bons corações, ó Pai da glória, mas carregam essas marcas malignas e diabólicas. Senhor, entramos em um novo ciclo, meu Pai, e não pode ser do mesmo jeito. Não podemos viver do mesmo jeito. Não podemos, Pai da glória, manifestar a mesma essência que tivemos, Pai da glória, no começo deste ano, até o meio deste ano. Senhor, dá-nos uma nova trajetória. Dá-nos, Pai, um novo caminho. Dá-nos, Pai da glória, força. Dá-nos direcionamento. E que caiam por terra todas as obras ocultas, meu Pai da glória. Aquelas obras de inveja ocultas, Senhor, que não se manifestam com boca, mas estão no coração. Aquele sentimento, Pai, de repulsa contra nós, que não se manifestam em palavras, mas com o pensamento e com o olhar. Aquela luta, Senhor, que esta família enfrenta, meu Pai, sim, até contra a saúde, meu Deus e meu Pai, aquela luta constante, Senhor, para que ninguém tenha saúde, para que a família viva enferma, Senhor, para que a família viva doente, quebra agora todo esse laço satânico e maligno, aonde houver, Pai, uma obra oculta das trevas, saia agora, em nome de Cristo, saia pelo poder que é no nome de Cristo. Nós repreendemos toda obra oculta que nos foge dos olhos, que nos foge do conhecimento, que nos foge, Pai da glória. Livra, meu Deus, livra, meu Pai, livra, Senhor, esta vida, esta casa e esta família, toda obra das trevas que tem pelejado contra este lar. Ó Deus maravilhoso, não deixa prevalecer, não deixa, Senhor, toda família que tem vivido com mágoas, com ódio, com tristezas, com dor, ó Pai, com aflições, que o Senhor repreenda agora em nome de Jesus Cristo. Eu quero orar, Senhor, quero orar, meu Pai, por aqueles que têm buscado um matrimônio, têm buscado um casamento, por aqueles que têm buscado melhoria melhorias no seu casamento, tem buscado mudanças dentro do seu lar, se até hoje não conseguiram enxergar a bênção e a vitória, que o Senhor abra caminhos e portas de sabedoria e de entendimento e que repreenda, meu Pai, a fúria do inimigo que tem bloqueado vidas para não conseguir uma esposa, para não ter, Pai da Glória, uma companheira ou um companheiro. Senhor, meu Pai, para que essa família venha se dissolver, para que haja separação, para que haja quebra e ruptura neste matrimônio, mas não vai acontecer, meu Pai, apesar das brigas constantes, apesar das guerras constantes, apesar, meu Pai, Senhor, das afrontas constantes, o Senhor vai colocar a mão agora e vai repreender essa obra satânica que quer fazer essa família se dissolver, quer fazer essa casa se abandonar, quer fazer este lar, Pai da Glória, virar as costas uns para os outros e não ter mais amor, não ter compaixão, não ter perdão e nem misericórdia. Eu repreendo agora, em nome de Cristo, toda a fúria das trevas que tem pelejado contra estes casamentos, famílias, ó Pai, que estão a viver um tempo de rebeldia com os seus filhos, Senhor meu Deus, já não sabem mais o que fazer e nem como corrigir, já não há cinto, não há chinelo, já não há chicote, já não existe ferramenta possível, meu Pai, porque a rebeldia ultrapassou o limite humano, Senhor, e é uma obra espiritual. Ó meu Pai, em nome de Cristo, tudo aquilo que não é do Senhor, arranca, meu Pai, arranca dessas crianças, arranca essa obra maligna desses adolescentes, arranca essa obra satânica desses jovens, arranca, meu Pai, em nome de Cristo. Senhor, meu Deus, não deixa um inimigo, ó Pai da Glória, usufruir da sabedoria, não deixa, meu Pai, um inimigo crescer, Senhor, nessa casa, nas mentes das crianças, em nome de Cristo eu peço. Peço-te, Senhor, que ajudes estas famílias. Peço-te, ó Pai, que ajudes estas casas. Peço-te, ó Pai da Glória, que dês o grande livramento. Sim, meu Deus, Tu és socorro, Tu és vida. Essa rebeldia vai cair por terra. Esse espírito mau vai cair por terra. Esse espírito, Pai, de afronta e confronto com o pai, com a mãe, vai cair por terra. Esse espírito, ó Pai, de desrespeito com o avô e com a avó, vai cair por terra, em nome de Cristo, será repreendido, meu Deus, e aquilo, Pai da Glória, Senhor Jesus, que é preciso ser trabalhado no caráter e na índole, Senhor, o Senhor dará sabedoria, meu Deus, para que se consiga resolver, o Senhor dará sabedoria para que se encontre respostas agora, ó meu Deus e meu Pai, eu quero orar, Senhor, por estas vidas e famílias que andam doentes, enfermas, acamadas, ó Pai da Glória, e problemáticas também, em nome de Cristo, ó Pai, visita agora estas famílias doentes, estas famílias, ó Pai, acamadas, estas famílias acorrentadas, ó Pai da Glória, estão à mercê de Satanás, planejam, projetam, lutam, Pai da Glória, batalham, Senhor, mas não conseguem chegar ao resultado final, porque alguém cai doente, o dinheiro vai embora, alguém fica enfermo, o dinheiro vai embora, e é depois acompanhamento médico, e depois, Senhor, é farmácia, e depois é remédio controlado, meu Deus e meu Pai, e de repente a vida não avança, e de repente a vida, meu Pai, não cresce, e de repente, Senhor, a história não progride, ó meu Deus e Pai, e parecem causas naturais, e parece, Pai da Glória, causas, Senhor, da temperatura, mas não são, meu Pai, obras malignas, obras diabólicas, palavras satânicas, Senhor, invejas, meu Deus e Pai, pelejas do inferno, para barrar esta família, barrar esta casa, barrar este lar, mas o Senhor é poderoso, Pai, para quebrar agora, em nome de Cristo, quebra, quebra agora, meu Deus e Pai, esse ciclo de enfermidade, esse ciclo maligno, Senhor, meu Deus, que tem atacado esta família e tem aprisionado este lar, em nome de Cristo, Senhor, cura, cura agora, cura, meu Deus, Senhor, meu Pai, aleluia, eu sei que o Senhor tem poder. Eu sei que o Senhor tem poder. Eu sei que o Senhor pode fazer. Eu sei que o Senhor consegue fazer. Eu sei que o Senhor, Pai da Glória, consegue limpar, consegue purificar, consegue santificar. Só o Senhor pode, ó Pai, em nome de Cristo. Eu quero orar, Senhor, por vidas que estão doentes no corpo, mas também na mente e na alma. Vidas que andam, Senhor, com depressão. Vidas que andam com transtornos de ansiedade. Vidas que andam, Pai da Glória, e não sabem por que acontece a obesidade ou a síndrome metabólica, Senhor. Sim, meu Deus e Pai, não conseguem controlar o seu corpo. E aí as doenças vêm. Oh, meu Deus e meu Pai, existem fatores naturais, mas existem fatores espirituais, e é por esses que nós oramos para combater agora. Meu Pai, é um novo ciclo, é um novo tempo. Nós não queremos andar acamados, nós não queremos andar, meu Pai da Glória, acorrentados, nós não queremos andar, meu Pai, sim, Senhor, aprisionados, Senhor, com enfermidades, com dores. Não queremos, ó Pai, em nome de Cristo, meu Senhor. Eu sei que tens poder, eu sei que tu podes fazer, eu sei, meu Pai da Glória, que o Senhor tem a bênção, tem o milagre, Senhor Jesus. Toda síndrome de burnout, meu Deus, ah, Senhor Pai, aquele estresse por trabalho, oh, meu Jesus, mas também, Senhor, a ansiedade por quem não tem trabalho, e aí é cabeça que dói, são pulmões que não reagem bem, é a respiração que está afetada, oh, meu Pai, vidas que ficaram com resquícios, Senhor, da Covid, meu Deus. Senhor, o Senhor tem poder, meu Pai, para curar agora, para libertar agora, para transformar agora. Senhor, meu Pai, Senhor, meu Deus, aonde houver uma vida com câncer, aonde houver uma vida com leucemia, aonde houver uma vida, Pai, que carregue úlceras, aonde houver uma vida, Senhor, que carregue, meu Deus e meu Pai, problemas nos ossos, a osteoporose, onde houver vidas, ó Pai da Glória, com problemas no fígado, no pâncreas, onde houver pedra nos rins, onde houver, Pai da Glória, Senhor, mulheres com as trompas fechadas, onde houver ventres que não produzem, onde houver, Pai da Glória, homens, Senhor, que não produzem, Senhor, em nome de Cristo, arranca agora essas enfermidades, cura agora, meu Pai, onde houver problema na retina, no glóbulo ocular, onde houver, Pai da Glória, problema, Senhor, no sistema digestivo, aonde houver problema no coração, o Senhor tem poder agora para repreender o mal, em nome de Cristo, cura este coração, liberta estes pulmões, arranca essa pneumonia, arranca essa sinusite, arranca essa gripe crônica, arranca, meu Pai, em nome de Cristo, e Senhor, essa bexiga que anda solta, meu Deus e Pai da Glória, controla o sistema urinário. Senhor, o Senhor tem poder para fazer maravilhas agora. Senhor, coloca a tua mão. Eu oro, meu Senhor. Eu oro por aqueles que sofrem com amigdalites, com anginas. Eu oro por aqueles que sofrem, Pai da Glória. Sim, Senhor, com a tireoide. Eu oro, meu Pai, por aqueles que sofrem, Senhor, meu Pai da Glória, com refluxo. Senhor, com esôfago. Pai, complicado. Oh, meu Deus, eu entrego nas tuas mãos, porque eu creio que tens poder, eu creio que podes fazer, eu creio que podes atender, eu creio, Pai, em nome de Cristo, porque eu estou em comunhão com os meus irmãos, e o milagre vai acontecer. Pai, eu quero orar por vidas também que estão afastadas, que estão longe do Evangelho, longe, Pai, da tua presença, longe, Pai, do teu poder, longe, Pai, da tua graça. Em nome de Cristo, visita-os agora. Vidas, ó Pai, que mergulharam no caminho mau, no lamaçal do pecado, no poço. Meu Deus, em nome de Cristo, visita agora. Senhor, liberta essas famílias, liberta essas casas. Vidas que não têm força para voltar à tua presença e o Evangelho. Já viram e viveram tanta coisa que a sua alma se abateu. Mas em nome de Cristo, o Senhor tem poder para restaurar agora. Eu oro, Pai, em nome de Cristo, pelo Nuan Reis, Senhor, que vai passar por uma cirurgia delicadíssima. Coloca a tua mão agora. Eu oro pelo Renato, Pai da Glória, que quer ter uma família e pede por um milagre. Eu oro, Senhor, pela Nazaré, meu Deus, pela Marlene Barbosa. Sim, Pai, visita o seu esposo para que volte à tua presença. Ó Deus maravilhoso, ó Deus poderoso, visita em nome de Cristo agora cada irmão e cada irmã que está conosco, Senhor, em oração, os de perto e os de longe. Eu sei que tens poder. A Daniela Oliveira, visita, meu Pai, em nome de Cristo, visita os teus filhos, entra com socorro. O diabo não tem poder contra nós, porque maior é o Senhor que está conosco. Ó, meu Pai, eu oro por cada mãe e por cada pai que entrega os seus filhos agora, em nome de Jesus Cristo. Senhor Jesus, nós não queremos viver mais um semestre fracassado. Nós não vamos viver mais um semestre derrotado. Nós não vamos viver, Pai da Glória, mais um semestre, Senhor, sem a Tua bênção. Nós não vamos viver, meu Pai, mais um semestre sem a Tua vitória. Em nome de Cristo, meu Deus. Meu Pai, em nome do Senhor Jesus, visita o Teu povo agora. Nós não viveremos um semestre dependente, Pai, das forças do inimigo, porque o Senhor liberta-nos agora de cadeias, de correntes, de opressões e de vontades alheias, ó Pai, e vai clarear, Senhor, conforme a Tua palavra, lâmpada para os nossos pés e luz para o caminho, é a Tua palavra. Nós caminharemos, Senhor, com a Tua glória. Aleluia! Nós caminharemos com a Tua presença, nós caminharemos com o Teu braço forte, nós caminharemos, Senhor Pai, guiados pela Tua espada, guiados pela Tua unção, guiados pelo Teu fogo, guiados pela Tua glória, guiados pela Tua virtude, e viveremos respostas. Meu Pai, visita, Senhor, aos Teus filhos agora, aos de perto e aos de longe, e não permita, Senhor, que Satanás se aposse dos Teus servos, das ideias, da sabedoria e do conhecimento. Meu Pai, em nome de Jesus, a partir de hoje, Senhor, entregamos nas Tuas mãos este semestre, e aquilo que não foi realizado, aquilo que não chegou às nossas mãos, aquilo que não nos aconteceu, Pai, nós pedimos, Senhor, faz acontecer. Estamos prontos, estamos preparados, confiamos no Teu poder. Faz acontecer, meu Pai, em nome de Jesus, e liberta-nos do opressor. Pelo nome de Jesus Cristo, meu Pai, visita a cada filho Teu, visita a cada servo Teu, em nome de Jesus. Eu sei que estás conosco, eu sei que a Tua mão está conosco, e a bênção sobre nós é certa. Abre, Senhor, os nossos olhos, abre os nossos ouvidos, e não nos deixa, Senhor meu Pai, perecer, em nome de Jesus. Amém, e graças a Deus. Que Deus abençoe a sua vida, a sua casa, a sua família e o seu lar. Que você continue a orar. Senhor, eu entrego toda a minha vida em Tuas mãos, todo este semestre em Tuas mãos. Use a sua fé, use a sua fé no nome de Cristo. Que Deus abençoe a sua vida. Ao nosso irmão Levi Muniz, está conosco ouvindo a programação. Deus abençoe a irmã Esperança, o irmão Joel, os irmãos que estão comigo pelo YouTube em oração também. Que Deus abençoe, irmão. Creia, não desista, não desanime, não retroceda. Deus tem a vitória para as nossas vidas. Vamos continuar a orar. Entreguemos ao Senhor e Ele fará maravilhas. Fique na paz de Cristo. Continuamos a clamar ao Senhor. Este mês, este semestre é nosso pelo poder do Espírito Santo. A paz do Senhor Jesus Cristo.
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2: Como é feliz o povo que aprendeu a aclamar-te, Senhor, e que anda na luz da tua presença. Sem cessar exultam o teu nome e alegram-se na tua retidão. Pois tu és a nossa glória e a nossa força, e pelo teu favor exaltas a nossa força. Salmos capítulo 89, versículos de 15 a 17.
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0: Deus abençoe a sua vida, a sua casa, a sua família e o seu lar também. 22 horas e 35 minutos, já sabe, vamos para o conteúdo, vamos para a informação, vamos para os nossos quadros. Tem muita coisa boa para a sua vida, para a sua casa e também para a sua família. Perdão, parte 4, projeto Eu e Mais Um, a nossa irmã Débora Miranda. Mas primeiro, nós vamos com família, é o bloco de notícias, trazemos a família e não sai daí, até já.
3: E vamos ao momento de informação aqui na Rádio Deus é Amor. Paternidade presente, o envolvimento do pai transforma a criação dos filhos. Responsabilidade pela criação dos filhos não deve ser um peso apenas para a mãe. A presença ativa e carinhosa de um pai traz segurança emocional e muito equilíbrio para a casa, para o lar. O cuidado diário nas pequenas tarefas constrói um vínculo profundo de confiança e de amor. Dar banho, ajudar nas ações escolares e colocar aí para dormir não são favores para a esposa. São obrigações naturais que fortalecem o papel de proteção que a figura paterna deve exercer. Crianças que crescem com pais presentes desenvolvem maior facilidade de aprendizado. O menino aprende sobre respeito e cuidado, observando as atitudes do pai dentro de casa. A menina constrói a base de valores e segurança por meio da afirmação carinhosa do pai. A harmonia no casamento também melhora quando a carga de trabalho é compartilhada. A paternidade ativa exige sacrifício de tempo, mas oferece a maior recompensa da vida. Nenhum sucesso no trabalho compensa o fracasso ou a ausência dentro da própria casa. O maior legado de um pai é a presença constante na memória afetiva dos filhos. Sol e ar livre. Os passeios em família combatem o estresse da rotina. De semana muitas vezes é consumido apenas por tarefas de limpeza. Sair de casa para aproveitar a luz do dia e o ar puro é fundamental para a saúde mental. O contato com a natureza alivia a tensão acumulada durante a semana de muito trabalho. Caminhar juntos em uma praça pública custa pouco e traz benefícios incalculáveis. As brincadeiras ao ar livre gastam a energia acumulada da criançada e melhoram o sono. A mudança de ambiente ajuda também o casal a conversar com mais leveza, longe dos problemas. Esses momentos fora de casa afastam todos da dependência, principalmente do celular e dos computadores. A simplicidade de um piquenique fortalece muito mais os laços do que presentes caros. O corpo e a mente precisam do descanso verdadeiro que apenas a natureza sabe oferecer. As lembranças felizes são construídas nesses momentos simples de muita comunhão e paz. A família que sabe reservar tempo para descansar caminha unida e com mais alegria. O convívio saudável é o melhor investimento para blindar a saúde emocional de toda a família.
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7: Estamos aqui mais um dia, esse dia maravilhoso. Nos alegremos nele porque foi Deus quem o fez. Está chegando no seu lar o Espaço Eu e Mais Um, na apresentação de sua irmã em Cristo, Débora Miranda, que vos saúda na paz do Senhor. Estamos falando esses dias sobre o perdão. E nós paramos nesse tema, né? Como perdoar? E o primeiro passo é admitir o erro cometido do ofensor e também aquele que recebeu a ofensa. Também temos outro ponto muito importante, que é lembrar-se de que nós fomos perdoados. Perdoados daquilo que praticamos por Deus. Terceiro, vamos abrir mão dos nossos direitos. O mundo, a sociedade sempre estão dizendo que nós temos de agir contra a pessoa que nos feriu, fazendo-o pagar pelo erro cometido. Não é assim? É o toma lá da cá, bateu, levou. Esta é a mensagem, esta é a doutrina que a sociedade ensina, porque ela não tem Deus. Ela não conhece a Deus, mas agora você está conhecendo a Deus. Você sabe que você sempre foi um pecador, nasceu no pecado e hoje você está sendo perdoado por Deus. Não importa o quanto possa ser incompreensível a nós, homens, mas o perdão coloca o peso da reconciliação sobre a vítima do erro. Você está negando-se a si mesmo. Isso é a morte do eu. No passado, quando nós estávamos no mundo, nós não deixávamos barato, não. Não é assim? Ah, aquela pessoa, ela fez isso, ela vai pagar. Eu não vou deixar barato, não. Então, o eu agora está sendo mortificado. Está morrendo um pouco a cada dia, a fim de perdoar e sermos parecidos com Jesus. Vejam, ouvintes, que o orgulho, a justiça, os direitos e tudo mais desaparecem. E assim todo o seu ser, seu tom de voz, sua expressão, seus gestos e sua intenção buscam a restauração daquele o qual ofendemos. Tenha um diálogo sério, honesto e responsável com aquela pessoa que lhe ofendeu. É reparador ouvir reciprocamente os vários aspectos do erro. Vejam que a palavra de Deus, ele diz que nós temos que vigiar em todo tempo, vigiar a nossa língua, vigiar os nossos gestos, as nossas atitudes. Se você foi ofendido, mostre através da atitude que você vai ter que realmente você perdoou aquela pessoa. E nós temos consequências quando nós não perdoamos. Mas hoje eu quero falar das consequências boas quando nós perdoamos. Quando a gente perdoa, nós permitimos que Deus também vá anular as nossas ofensas. É lindo, está em Mateus 6,14 isso aqui, olha. Porque se nós perdoarmos aos homens as suas ofensas, também Deus nos perdoará. Estão vendo? Então, além do perdão de Deus, nós nos livramos das tensões, inabilidade para dormir e até de doenças. Quando você não perdoa, quem sofre mais é você, que foi o ofendido. Vejam, ouvintes, novos convertidos, que o seu crescimento espiritual não será prejudicado se você perdoar. E vai aumentar a sua capacidade de amar o Senhor. Evite dúvidas sobre a sua salvação. Você precisa dar um belo testemunho aos outros, à sua família, que você precisa ganhar para Cristo. E esses benefícios espirituais do perdão alcançam tanto o perdoador como o perdoado. E o mais importante, o nome do Senhor Jesus será exaltado entre os homens. Que maravilha! Receber o perdão de Deus implica em nós perdoarmos primeiro aquele quem nos ofendeu. Lembre-se sempre disso. Se não perdoarmos, o Senhor Deus também não nos perdoará. Muito obrigada pela sua audiência. Aqui nós vamos encerrando os nossos 5 minutos do espaço Eu e Mais Um. Até a próxima oportunidade, mas deixo aqui o nosso contato. Nosso WhatsApp é 11 98292-3392. Fiquem na paz do Senhor Jesus.
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Muito bem, 22 horas e 46 minutos, Rádio Deus e Amor. Júnior e Isabel cantam Grande Campeão, lançamento, gravadora MC Music e Pedia Play. Então, ó, fiquem com este belíssimo louvor. Um forte abraço, Diego. Beijo teu coração, meu amigo. Um abraço. Tatana Munduco, até amanhã. Você catequiza. Que Deus te abençoe. Até lá.

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1: E vamos ao momento de informação aqui na Rádio Deus é Amor. Garantia de fábrica. Conheça a diferença entre o prazo legal e a cobertura estendida. Ao comprar um eletrodoméstico, o consumidor possui fortes direitos automáticos. A lei garante um prazo mínimo rigoroso para reclamar de defeitos de fabricação. Esse período é de 90 dias cravados para todos os produtos duráveis. Além dessa proteção obrigatória, as lojas costumam oferecer a garantia estendida. Trata-se de um seguro pago à parte que prolonga a cobertura técnica do bem. A contratação desse serviço extra nunca pode ser imposta ao cliente. É fundamental ler o contrato assinado para saber exatamente o que está coberto. Muitas vezes, algumas peças específicas ou o mau uso ficam de fora da apólice. Guardar a nota fiscal com muito cuidado é essencial para acionar esse seguro. Se o aparelho apresentar problema no prazo legal, a loja deve resolver a questão. O conserto, a troca rápida ou a devolução do dinheiro são opções garantidas. Exigir os seus justos direitos fortalece as boas práticas no comércio local. Rótulos mais claros. Novas regras ajudam a identificar o excesso de açúcar e de sal. As embalagens dos alimentos passaram por mudanças visuais muito importantes recentemente. O símbolo de uma pequena lupa na frente do pacote alerta sobre ingredientes nocivos. Essa forte marcação preta avisa se há muito açúcar, sódio ou gordura saturada. A medida visa facilitar a rápida escolha do consumidor na prateleira do mercado. Antes, era preciso ler letras minúsculas na tabela nutricional escondida no verso. Agora, a grande informação visual ajuda a tomar decisões de forma muito mais rápida. O consumo frequente e excessivo dessas substâncias está ligado a doenças graves. A silenciosa pressão alta e o diabetes são problemas crescentes na população. Saber claramente o que se come é o principal passo para cuidar bem da saúde. Fique atento aos produtos que parecem muito saudáveis, mas recebem o alerta escuro. Comparar marcas diferentes ajuda a levar a opção menos prejudicial para sua casa. A educação alimentar séria começa com a leitura consciente das embalagens diárias.

0: Nós estamos aí já há alguns dias, pertinho de duas festas maravilhosas, dois dias, melhor dizendo, de uma festa maravilhosa dos 64 anos da Igreja Deus e Amor. Nós teremos aí no dia 13 e 14. E eu vou passar para vocês a agenda das atividades nesses dois dias. Vocês que virão nas caravanas, vocês que estão aqui em São Paulo. No sábado começa a festividade às 10 horas da manhã com o culto de consagração, onde eu estarei juntamente com as mulheres de fé aqui na sede mundial no sábado, dia 13, às 10 da manhã até às 11h30. Depois das 14 às 18 teremos o Garagem Cristã, os cantores da Garagem Cristã estarão se apresentando aqui, será uma tarde de louvor e adoração ao Senhor. E às 19 horas o culto jovem no Auditório Renascense. No domingo de manhã, nós teremos logo às 9 horas da manhã o culto de oração com o lançamento do Ministério da Intercessão Global. Nós estamos com o Ministério de Oração agora, na liderança da irmã Maria Lorena, e nós estaremos apresentando como será este novo projeto sobre a oração, uma cerimônia de oração e lançamento do Ministério de Intercessão Global. Das 10 às 11h30, teremos a cerimônia de ordenação de diáconos, presbíteros e pastores aqui na sede mundial no domingo, das 10 às 11h30. E às 15 horas até às 17, culto celebrativo dos 64 anos da Igreja Deus de Amor. Ou seja, nós teremos atividades nos dois dias. E vocês estão vindo nas caravanas, preste atenção nos seus pertences, não fiquem andando com celular aqui nas ruas de São Paulo. Vamos fazer a prevenção, né? A precaução aí com muito cuidado, muita atenção, né? Nós temos agora a necessidade também do registro das caravanas. Vocês que estão liderando as caravanas aqui para São Paulo nos dias 13 e 14, vocês precisam registrar as caravanas para ter um lugar para estacionar os ônibus, o ônibus que vai vir com as caravanas da sua cidade. Então avise o líder da caravana que entre em contato aqui no telefone central da sede mundial, que é 11-3347-4700, 3347-4700 é o telefone aqui da sede mundial, e você pede para entrar em contato com o setor de caravanas e registre a sua caravana para garantir a reserva aí do estacionamento do ônibus que você estará vindo, tá certo? Teremos cantina 24 horas aqui para que todos possam se alimentar. Vocês não vão precisar sair aqui do Templo da Glória de Deus. Todas as livrarias abertas, com todos os materiais, vocês estarão aqui cobertos com a segurança. Dias 13 e 14, 64 anos da Igreja Deus de Amor. Você que já passou por aqui, fez parte e faz parte dessa história. Você não pode deixar de vir. E você não vai vir sozinho. Todos estão aí incumbidos de trazer alguém consigo. Traga um parente, traga uma pessoa que nunca participou de um culto. Traga e mostre quantas atividades nós teremos. Eu creio que isso chama atenção e também tira aquele negócio de ah, eu não gosto de igreja, eu não gosto de culto, eu não gosto de crente, né? Nós temos muitas situações desta maneira. Então nós estamos aguardando que você faça o trabalho de um bom evangelista e não venha sozinho. Faça o ID de Jesus. 13 e 14, grande festa aqui em São Paulo, na sede mundial dos 64 anos da Igreja Deus e Amor e do programa Voz da Libertação.
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0: Eu saúdo a igreja com a paz do Senhor Jesus. Capítulo 27, versículo 22, e nós vamos até o 24. A questão aqui, meus irmãos, é a pergunta: quem que vocês querem que eu solte, Jesus ou Barrabás? Aí, como a multidão respondeu que gostaria que fosse solto Barrabás, aí Pilatos disse então àquele povo, versículo 22, que farei então de Jesus chamado Cristo?
1: Que haré, pois, del llamado el Cristo?
0: Disseram-lhe todos: seja crucificado.
1: Todos dijeron, sea crucificado.
0: O presidente, porém, disse:
1: el gobernador les dijo,
0: mas que mal fez ele?
1: Pues, ¿cuál mal hecho, ha hecho?
0: E eles mais clamavam, dizendo: seja crucificado.
1: Y ellos más gritaban diciendo, sea crucificado.
0: Então Pilatos, vendo que nada aproveitava,
1: viendo Pilatos que nada adelantaba,
0: antes o tumulto crescia.
1: Sino antes, el alboroto crecía.
0: Tomando água, lavou as mãos diante da multidão, dizendo:
1: tomó agua y lavó las manos delante de la multitud, dijo,
0: estou inocente do sangue desse justo.
1: Inocente soy yo de la sangre de este justo.
0: Considerai isto.
1: Allá vosotros.
0: Eu disse a vocês que eu iria ler.
1: Os dije que leería.
0: Em Mateus 27, mas eu iria ficar mais para frente um pouquinho. Quero que vocês deixem as vossas Bíblias abertas no capítulo 23 de São Lucas.
1: Dejen abiertas vuestras Biblias en 23 de
0: São Lucas. É basicamente o mesmo texto.
1: El mismo texto es.
0: Só que aqui a gente tem a condição de dar uma destrinchada melhor no que a gente quer passar para vocês hoje.
1: Podemos desenvolver melhor aqui do que queremos dizer hoje.
0: A nossa vida é a soma das nossas decisões, meus irmãos.
1: A soma das nossas decisões, irmãos.
0: O que nós decidimos,
1: lo que decidimos
0: é o que nós vivemos.
1: Lo que vivimos, irmãos.
0: E a nossa vida é feita de muitas decisões, não só todos os dias.
1: Nuestra vida es hecha de decisiones no todos los días.
0: Mas existem decisões que são cruciais.
1: Decisiones cruciales.
0: Decisões que podem causar mudanças.
1: Pueden hacer cambios.
0: Decisões que podem nos levar ou para aprofundamento de um poço escuro ou para a luz.
1: Decisões que nos levam ao poço ou hacia a luz.
0: Então, muito cuidado com as suas decisões.
1: Muito cuidado com a vossa decisão.
0: Como eu disse a vocês, tem decisões a tomar todos os dias.
1: Como eu disse, temos decisões todos os dias para tomar.
0: E a gente tem que saber tomar a decisão certa sempre.
1: Devemos saber tomar a decisão correta sempre.
0: Espiritualmente também nós tomamos decisões todos os dias.
1: Espiritualmente tomamos decisão todos os dias.
0: E até nas coisas mínimas da vida.
1: Até no mínimo da vida.
0: Por isso que eu sempre digo a vocês já há anos.
1: Por isso sempre os digo há anos
0: que a nossa vida é a soma das nossas decisões.
1: Nossa vida são a soma das nossas decisões.
0: E hoje eu quero falar sobre um assunto importante.
1: Hoje eu quero falar sobre um assunto importante.
0: Como é que nós temos lidado com as nossas decisões?
1: Como lidamos com nossa decisão?
0: E usando o texto falando a respeito.
1: Usando este passagem falando ao respeito.
0: Daquilo que decidiu a morte.
1: Pelo que decidiu a morte.
0: De Cristo.
1: De Cristo.
0: Nós sabemos que Jesus foi julgado pelos judeus e foi julgado teologicamente.
1: Jesus foi julgado por os judeus teologicamente.
0: E teologicamente Jesus não seria necessariamente morto pelo seu julgamento.
1: Teologicamente Jesus não seria assassinado por seu.
0: Foi julgado então pelos romanos politicamente.
1: Foi assassinado por os romanos politicamente.
0: Mas a bem da verdade, meus irmãos.
1: Pero a la verdad, hermanos míos.
0: As acusações que trouxeram acusações de cunho político a respeito de Cristo.
1: Trajeron apoio político através de Cristo.
0: Eram acusações mentirosas.
1: Eram acusações mentirosas.
0: Capítulo 23 de São Lucas a gente lê.
1: Capítulo 23 de São Lucas leemos.
0: A acusação no versículo 2.
1: Acusação em versículo 2.
0: Esse estava pervertendo a nação e proibindo dar tributo a César.
1: Este pervertia a nação e proibir dar tributo a César.
0: E dizendo ele mesmo.
1: Dizendo ele mesmo.
0: É Cristo o rei.
1: Que é Cristo o rei.
0: Coisa que Jesus nunca fez.
1: Lo que Jesus nunca hizo.
0: Jesus nunca perverteu a nação.
1: Jesus nunca pervertiu a nação.
0: Jesus nunca proibiu de dar tributos.
1: Nunca proibiu dar tributos.
0: Pelo contrário, ele mesmo pagou o tributo.
1: Ao contrário, ele mesmo pagava.
0: Chegou a dizer: a Deus o que é de Deus e a César o que é de César.
1: Dijo a Dios lo que es de Dios y César lo que es de César.
0: Então Jesus foi, eu diria, julgado de uma forma muito injusta.
1: Jesus foi julgado de forma injusta.
0: E a pessoa que tinha nas suas mãos o poder de soltar ou não Jesus?
1: Quem tinha o poder em suas mãos de soltar ou não a Jesus?
0: Essa pessoa toma decisões.
1: Toma a decisão
0: que nós devemos analisá-las hoje com bastante profundidade.
1: E devemos analisar com muita profundidade.
0: Essa pessoa se chama Pôncio Pilatos.
1: Se chama Pôncio Pilatos.
0: Quem já ouviu falar em Pôncio Pilatos aí levanta a mão.
1: Quem já ouviu falar em Pôncio Pilatos?
0: Pilatos é o famoso homem que lavou as mãos.
1: Esse famoso homem que lavou as mãos.
0: Que acabou criando essa situação que o mundo inteiro conhece. Ah, eu lavo as minhas mãos.
1: Deu a situação de dizer, me lavo as mãos.
0: A gente não quer se envolver no assunto. Ah, eu lavo as minhas mãos.
1: Se não queremos incluir-nos, não me lavo as mãos.
0: E as pessoas têm essa coisa. Tem muita gente que continua lavando as mãos.
1: A gente segue fazendo isso, lavando-se as mãos.
0: Quando não quer, de repente, essa pessoa mesma tomar uma decisão,
1: de repente não quer tomar uma decisão,
0: tendo o poder para tomar a decisão,
1: tendo poder para tomar a decisão,
0: as pessoas saem com essa: ah, eu lavo as minhas mãos.
1: E dizendo: me lavo as mãos.
0: Pode lavar a mão, pode lavar o rosto, pode lavar o pé, pode lavar o cotovelo, pode lavar o nariz, pode lavar as orelhas, pode lavar tudo.
1: Pode lavar a mão, as orelhas, os pés.
0: Se você tem o poder para decidir e decide errado,
1: se tens poder para decidir e decide equivocadamente,
0: tudo que sair errado, a culpa será sua.
1: Todo lo que salga mal, a culpa será tuya.
0: Muitas pessoas se assustam quando a gente diz: olha, a culpa é sua.
1: Muitos se assustam quando se diz: a culpa é tua.
0: Mas eu acho que é hora de nós assumirmos as nossas culpas.
1: Creo que es hora de asumir nuestra culpa.
0: Quando eu digo em algumas questões a culpa é sua, por isso ou por aquilo,
1: quando digo la culpa es tuya por esto por aquello,
0: eu também me incluo, porque quando uma decisão eu tomo errada e a coisa dá errada, a culpa é minha também.
1: Me incluyo también porque cuando tomo decisión equivocada y va mal, la culpa es mía también.
0: O que nós temos é que fazer é que nos livrar dessa síndrome de Adão e Eva.
1: Temos livrar-nos dessa síndrome de Adão e Eva.
0: Ah, Senhor, foi a mulher.
1: Ah, Senhor, foi a mulher.
0: Ah, Senhor, foi a serpente.
1: Senhor, foi a serpiente.
0: E a gente vê irmãos que até hoje parece que não tem um entendimento.
1: Vemos homens que até hoje parece que não têm entendimento.
0: Uma pessoa faz um monte de coisa errada.
1: A pessoa faz muitas coisas equivocadas.
0: E as pessoas às vezes atribuem tudo a Satanás.
1: E atribuem tudo a Satanás.
0: Mas é o diabo.
1: Pero es el diablo.
0: Mas é Satanás.
1: Pero es Satanás.
0: Mas é o chifrudo.
1: Pero es el cuernudo.
0: É o Exu peludo.
1: Es el diablo peludo.
0: As pessoas vão colocando a culpa, enfim, tentando isentar-se da própria culpa.
1: E ponem culpas querendo ausentar-se dessa culpa.
0: Pelos desastres.
1: Por los desastres.
0: Acontecidos.
1: Sucedidos.
0: Pelas decisões erradas que tomaram na vida.
1: Decisões equivocadas que tomavam na vida.
0: Nós temos de assumir a nossa parcela de responsabilidade.
1: Temos que assumir nossa parte de responsabilidade.
0: Se tudo é culpa do diabo, meus irmãos.
1: Se tudo é culpa do diabo, irmãos meus.
0: Então vai todo mundo pro céu.
1: Então todos se vão ao céu.
0: Eu vou parar de pregar o evangelho agora.
1: Vou parar de predicar o evangelho agora.
0: Porque tudo é culpa do diabo, então tá todo mundo livre. Porque do pecado, da desgraça, da cobiça, da mentira. Tá todo mundo livre. Já, todos... O diabo é culpado de tudo, então tudo. O diabo vai pro inferno, nós vamos tudo pro céu.
1: Tudo é culpa do diabo, todos estamos livres, o diabo vai ao inferno e nós outros ao céu.
0: Tá parecendo a história daquela criança que foi a uma igreja.
1: Parece a história desse niño que foi a uma igreja.
0: E chegou lá o pastor também sem entendimento.
1: Chegou e o pastor sem entendimento.
0: Tudo que acontecia, o pastor, é o diabo. E a culpa é do diabo. A culpa é do diabo. Até que a criancinha não aguentou mais, olhou para a mãe e falou: mamãe, coitadinho do diabo, né?
1: O que passava, ele
0: culpava. Tudo é ele, tudo é ele.
1: E o niño disse: pobrecito do diabo, todo é o diabo.
0: Nem tudo é o diabo, meus irmãos.
1: Não todo é o diabo, irmãos meus.
0: Tem coisas que nós fazemos conscientemente.
1: Há coisas que fazemos conscientemente.
0: Tem coisas que nós sabemos que poderíamos tomar uma decisão diferente.
1: Sabendo que podemos tomar uma decisão distinta.
0: Mas nós, às vezes. Nos sentimos pressionados por circunstâncias.
1: Nos sentimos pressionados por circunstâncias.
0: Às vezes nos sentimos pressionados pela família.
1: Pressionados por la familia.
0: Pressionados pelos nossos próprios interesses.
1: Por nuestro propio interés.
0: E tomamos então atitudes erradas, decisões erradas.
1: Tomamos decisões equivocadas.
0: E depois queremos colocar tudo na conta de Satanás.
1: Queremos ponerlo en la cuenta de Satanás.
0: Por isso eu quero analisar com vocês hoje a decisão de Pilatos.
1: Com vosotros la decisión de Pilatos.
0: E ver se de alguma maneira nós vamos nos identificar com essa decisão.
1: E ver se de alguma forma nos identificaremos com essa decisão.
0: Trouxeram Jesus à presença de Pôncio Pilatos.
1: Trajeron Jesús a la presencia de Poncio Pilatos.
0: Pilatos era um governadorzinho ali.
1: Pilatos era um governadorcito allí.
0: Que como

0: a ele, a Jesus,
1: para que fosse decretada a liberdade de Cristo ou a morte de Cristo.
0: E se é decretada a liberdade ou morte de Cristo.
1: E Pilatos já chegou querendo agradar.
0: E Pilatos já quis agradar.
2: Tu és o rei dos judeus.
0: Tu és o rei dos judeus.
1: Jesus não deu nem muita bola, só falou: tu dizes.
0: Jesus nem hizo caso, dijo,
1: tu lo dices. Resposta meio dura.
0: Resposta dura.
1: Pilatos já deu uma tremida na base.
0: Pilatos já temblou.
1: E a Bíblia Sagrada nos fala.
0: E a Bíblia nos dice
1: que sabendo Pilatos que Herodes estava na região.
0: E Pilatos sabendo que Herodes estava na região.
1: Ele teve uma ideia.
0: Tuvo una idea.
1: Eu tenho uma ideia.
0: Yo tengo una idea.
1: Eu sou muito esperto.
0: Eu sou muito inteligente.
1: Eu vou enviar Jesus para Herodes.
0: A Jesus hacia Herodes lo enviaré.
1: E Herodes então vai tomar a decisão lá, se solta ou se manda matar.
0: Herodes vai tomar a decisão se lo suelta ou lo manda matar.
1: Versículo 6 e 7 do capítulo 23 de São Lucas.
0: Versículo 6 e 7 do capítulo 23 de São Lucas.
1: E sabendo que era jurisdição de Herodes.
0: Sabendo que era jurisdição de Herodes.
1: Mandou a Herodes.
0: Lo mandó a Herodes.
1: Versículo 8, e Herodes quando viu a Jesus alegrou-se.
0: Herodes quando viu a Jesus se alegrou.
1: Porque havia muito que desejava vê-lo.
0: Porque há muito tempo desejava ver-lhe.
1: Por ter ouvido dele muitas coisas.
0: Porque havia ouvido dele muitas coisas.
1: E esperava que ele veria fazer algum sinal.
0: Esperava ver-lhe fazer alguma sinal.
1: Mas fazia perguntas e Jesus não respondia.
0: E fazia muitas perguntas e ele não respondeu.
1: E Herodes então.
0: E então Herodes
1: o desprezou, escarneceu dele, o vestiu de roupa resplandecente e enviou de volta a Pilatos.
0: Vestiu-lhe de roupa esplêndida e o volviu a Pilato.
1: Às vezes nós achamos, meus irmãos, que alguém pode tomar uma decisão em nosso lugar. É disso que eu estou falando.
0: Pensamos que alguém pode tomar uma decisão em nosso lugar, isso digo.
1: Se você tem uma decisão a tomar.
0: Se tienes una decisión para tomar.
1: Não transfira a decisão para outra pessoa.
0: No transfieras la decisión a otra persona.
1: Quando se trata de salvação, você tem uma decisão a tomar. Ninguém pode decidir por você.
0: Cuando se trata de salvación, nadie puede decidir por usted.
1: Se Jesus está diante de você hoje, você está diante de Jesus, você tem uma decisão a tomar.
0: Si Jesús está ante ti y tú ante él, tienes decisión.
1: O que é que você vai fazer de Jesus chamado Cristo?
0: ¿Qué harás con Jesús llamado el Cristo?
1: O que, que você vai fazer dele? Você vai aceitá-lo ou você vai desprezá-lo?
0: Que harás com ele? Lo aceptarás ou lo despreciarás?
1: E não adianta ligar para sua tia e falar: tia, a senhora decide aí. Não, não, não, não.
0: E não tem caso que chames a tua tia dizendo: tu decidirás por mim.
1: Porque quando você tem uma decisão.
0: Porque quando tienes uma decisão.
1: E você manda para que outra pessoa decida em seu lugar.
0: E mandas que outra pessoa tome a decisão em teu lugar.
1: Achando que você vai estar se livrando de um problema.
0: Creyendo que te livrarás del problema.
1: Pode ter certeza que esse, entre aspas, problema voltará para você. De novo.
0: Estou seguro que esse, entre comillas, problema volverá a ti de novo.
1: Pilatos achou: não, agora que Herodes resolva.
0: Pilatos disse: não, pero que Herodes lo resuelva.
1: Mas de repente Jesus volta.
0: De repente Jesus vuelve.
1: Desprezado.
0: Despreciado.
1: Sem uma decisão tomada.
0: Sem uma decisão já tomada.
1: Quando você tem de decidir, decida.
0: Quando tienes que decidir, decide.
1: Se não as coisas que estavam em suas mãos.
0: Se não o que estava em tus manos.
1: E você passou para outras pessoas.
0: E lo pasaste a outras personas.
1: Vão voltar a te assombrar de novo.
0: Volverán a sorprenderte de novo.
1: Foi enviado a Herodes e Jesus nada disse para ele.
0: Foi enviado a Herodes e nada de Jesus.
1: E Herodes mandou o problema Jesus de volta para Pilatos.
0: Herodes lo mandó de nuevo a Pilato.
1: Volta para lá.
0: Vuelve allá.
1: Não adianta, se a decisão é você quem tem de tomar, tome a decisão certa.
0: No tiene caso, si eres tú que tiene que tomar la decisión, tómelo correctamente.
1: Em todos os sentidos da vida.
0: En todo sentido de la vida.
1: Como eu disse a vocês espiritualmente.
0: Como já os dije espiritualmente.
1: Nos vossos negócios.
0: En vuestros negocios.
1: Nas eleições.
0: En las elecciones.
1: É você quem decide.
0: Tú decidirás.
1: Quando a decisão está nas suas mãos.
0: Cuando la decisión está en tus manos.
1: Então a primeira coisa que Pilatos não contava.
0: Lo primero que Pilato no contaba.
1: É que.
0: Es que.
1: Jesus voltaria de novo para ele.
0: Jesus volveria de novo a ele.
1: Para que ele resolvesse a questão.
0: Para que ele resuelva a questão.
1: Que não havia sido respondida.
0: Que não havia sido respondida.
1: Que não havia sido decidida.
0: Que não se havia decidido.
1: É horroroso quando você pensa que está tudo acertado uma coisa.
0: Horroroso quando pensa que está tudo solucionado.
1: De repente você vê aquela coisa voltar.
0: De repente vê isso volver.
1: É preciso tomar a decisão certa.
0: É necessário tomar a decisão correta.
1: Mas essa decisão não era uma decisão fácil também, meus irmãos.
0: Essa decisão não era nada fácil. Também
1: era uma decisão difícil.
0: Era algo difícil.
1: E nós vemos o versículo 14 até o versículo 22.
0: Versículo 14 até o 22.
1: Que Herodes nutria uma certa simpatia por Jesus, sim.
0: Herodes não tinha uma certa simpatia por Jesus.
1: Ele sabia a decisão que deveria tomar.
0: Sabia a decisão que podia tomar.
1: A decisão que ele deveria tomar era soltar Jesus.
0: Era soltar a Jesus.
1: E ele dizia: olha, vocês me trouxeram um homem, mas eu examinando ele, eu acho que este homem está limpo.
0: Dizia: me trajeron a este hombre, pero

0: Tirándolo está limpio.
1: Esse homem, eu vou castigar ele, depois eu vou soltar.
0: Eu castigarei, logo eu vou soltar ele.
1: Mas a multidão.
0: Pero la multitud.
1: Ela não queria que Jesus fosse solto.
0: Não queria que Jesus fosse liberado.
1: E gritava, versículo 18, é para soltar Barrabás.
0: E gritavam, suelten a Barrabás.
1: Decía. E Barrabás era um prisioneiro, um criminoso.
0: Barrabás era um criminoso, criminal.
1: Um traidor, um homicida.
0: Traidor e homicida.
1: No versículo 20, Pilatos faz uma nova tentativa.
0: Versículo 20, Pilatos faz um novo intento.
1: Querendo soltar Jesus.
0: Querendo soltar a Jesus.
1: Mas eles diziam, não, é para crucificar, é para crucificar, é para crucificar.
0: Não, crucifica-le, crucifica-le.
1: É quando Pilatos, lá em Mateus 27,
0: Mateus 27,
1: tem a referência também em Marcos, eu não me lembro exatamente onde está em Marcos, mas tem três referências que falam sobre isso. Quando a pergunta é feita, mas o que é que eu faço com Jesus então?
0: Que hago com Jesus então, dizia ele.
1: Deixa eu perguntar a você, o que é que você tem feito com Jesus?
0: Deixa eu perguntar-lhe, que has hecho tu com Jesus?
1: Que tipo de decisão você tem tomado em relação a ele?
0: Que decisão has tomado em relação a ele?
1: Que tipo de decisão você tem tomado em relação às coisas necessárias da sua própria vida?
0: Que decisão has tomado em lo necessário a tua vida?
1: Pilatos sabia que Jesus era inocente.
0: Pilatos sabia que Jesus era inocente.
1: A mulher dele havia dito a ele.
0: Sua esposa lhe havia dito a ele.
1: Eu tive um sonho com esse homem essa noite. Não te metas com ele porque ele é justo.
0: Tive um sonho com este homem. Não te metas com ele porque ele é justo.
1: Pilatos sabia exatamente o que fazer.
0: Pilatos sabia exatamente o que tinha que
1: fazer. Assim como muitos de nós sabemos exatamente o que fazer.
0: Como muitos sabemos o que fazer.
1: Diante de certas circunstâncias.
0: Diante de certas circunstâncias.
1: Mas o que acontece, meus irmãos?
0: Mas o que passa, irmãos meus?
1: É que Pilatos estava sofrendo o que nós chamamos de pressão.
0: Pilatos sofria o que nós conhecemos como pressão.
1: Ele estava sendo pressionado pela maioria.
0: Estava sendo pressionado por la mayoría.
1: Ele estava sendo pressionado pela multidão.
0: Estava sendo pressionado por la multitud.
1: No versículo 22 nós vemos a terceira tentativa de Pilatos de soltar Jesus.
0: Versículo 22 vemos terceira tentativa.
1: Ele dizia, mas que mal ele fez.
0: Soltar a Jesus dizendo que mal hizo él.
1: Eu não vejo culpa alguma de morte nele.
0: Não vejo culpa alguma de muerte en él.
1: Vamos castigá-lo e soltá-lo.
0: Castiguemos-le e soltemos-le.
1: Mas aos gritos aquele povo dizia, não, seja crucificado.
0: A los gritos decía, crucifíquenlo.
1: Não só o povo, mas também os principais dos sacerdotes.
0: Não só o povo, sino os principais dos sacerdotes.
1: Existem coisas na vida que nós temos de decidir.
0: Há coisas na vida que devemos decidir.
1: E essas coisas não são decididas às vezes sem a pressão.
0: E às vezes não são decididas sem a pressão.
1: Nós somos pressionados em alguns momentos da vida.
0: Somos pressionados em alguns momentos da vida.
1: Mas mesmo pressionados.
0: Pero aún presionados.
1: Mesmo diante de decisões difíceis.
0: Aunque ante decisiones difíciles.
1: Nós não podemos ceder às pressões que vêm de fora.
0: Não podemos ceder à pressão que vem de fora.
1: Espiritualmente falando, nós somos pressionados às vezes.
0: Dizendo espiritualmente, somos pressionados a vezes.
1: Por familiares.
0: Por familiares.
1: Por amizades.
0: Por amistades.
1: Às vezes nós somos pressionados quando somos ridicularizados por amigos.
0: Ou pressionados por ser ridicularizados por amigos.
1: Quando nós manifestamos o desejo de optar.
0: Quando manifestamos o desejo de optar
1: por servir a Deus, por sermos servos de Deus.
0: Por servir a Deus, ser servos de Deus.
1: Às vezes nós sofremos pressões horrorosas.
0: Às vezes sofremos pressão horrorosa.
1: Quantas pessoas ricas sabem que servir a Deus é o certo?
0: Quanta gente rica sabe que servir a Deus é o correto?
1: Quantas pessoas influentes sabem que servir a Deus é a coisa certa a fazer?
0: Quanta gente que influye sabe que é o correto servir a Deus?
1: E deveriam optar por Jesus.
0: Podiam optar por Jesus.
1: Deveriam servir Jesus Cristo.
0: Deveriam servir a Jesus Cristo.
1: Mas as pressões da alta sociedade.
0: La presión de la alta sociedad.
1: As pressões das amizades.
0: La presión de la amistad.
1: As pressões às vezes dos colegas de escola.
0: La presión de los compañeros de escuela.
1: As pressões dos intelectuais.
0: Pressão de intelectuales.
1: E em muitos casos as pressões da própria família, como já disse a vocês.
0: Até pela própria família, como os dije já.
1: Fazem pessoas tomar a decisão errada.
0: Fazem que a pessoa tome a decisão equivocada.
1: Sabendo que estão tomando as decisões erradas.
0: Sabendo que estão tomando a decisão equivocada.
1: E quando tomam as decisões erradas.
0: Quando tomam a decisão equivocada.
1: É evidente que as decisões erradas vão trazer consequências.
0: Evidentemente é que trairá consequências.
1: Vão trazer dores terríveis.
0: Dolor terrível.
1: E em muitos casos podem até trazer morte.
0: Pode trazer morte em muitos casos.
1: Você tem que tomar as decisões corretas na sua vida.
0: Tem que tomar a decisão correta em tua vida.
1: Quem toma decisões corretas na vida vive mais.
0: Quem toma a decisão correta na vida vive mais.
1: Quem toma as decisões corretas na vida é muito mais bem sucedido.
0: Quem toma a decisão correta é mais exitoso.
1: Quem toma as decisões corretas na vida vive com mais tranquilidade.
0: Quem toma a decisão correta vive com mais tranquilidade.
1: Quem toma as decisões corretas na vida é um
2: passageiro da esperança.
0: Quem toma a decisão correta é um passageiro da esperança.
2: Agora quem toma as decisões erradas?
0: Agora quem toma a decisão equivocada?
2: Vive uma vida de sobressaltos.
0: Vive de sobressalto.
2: Vive uma vida de medos.
0: Vida de medo.
2: Vive uma vida sem perspectiva de um grande futuro.
0: Vida sem perspectiva de grande futuro.
2: Porque sabe que tomaram a decisão errada?
0: Sabe que tomaram a decisão equivocada?
2: Conhecendo a decisão certa.
0: Conhecendo a decisão correta.
2: Às vezes conhecemos a decisão certa, mas tomamos a decisão errada porque nós não estamos dispostos a pagar o preço por fazer o certo.
0: Mas decidimos equivocadamente porque não estamos dispostos a pagar.
2: Pilatos estava num dilema.
0: Pilatos estava num dilema.
2: Eu vou dizer aos irmãos que o dilema dele não era fácil, não. Ele via claramente a inocência de Cristo.
0: Eu digo que seu dilema não era fácil, ele via a inocência de Cristo.
2: Questionou. Tremeu diante das respostas.
0: Temblou ante a resposta.
2: Mas a verdade não o influenciou a decidir corretamente.
0: A verdade não o influenciou a decidir corretamente.
2: Estava com medo da turba.
0: Estava com medo da turba.
2: Da gente, das pessoas.
0: Da comoção, das pessoas.
2: Ele estava com medo da reação dos sacerdotes.
0: Medo da reação dos sacerdotes.
2: E acabou então, meus irmãos.
0: E acabou, irmãos meus.
2: Tentando se livrar das suas responsabilidades individuais.
0: Tentando livrar-se da sua responsabilidade individual.
2: Todos nós temos as nossas responsabilidades individuais.
0: Todos temos responsabilidade individual.
2: Hoje você tem uma responsabilidade individual perante Deus.
0: Hoje tens uma responsabilidade individual ante Deus.
2: Se você ainda não tem Deus como teu Deus.
0: Se não tens a Deus como teu Deus.
2: Hoje você tem a oportunidade de tomar uma decisão de tê-lo.
0: A oportunidade de decidir e tê-lo.
2: Ou não tê-lo.
0: Ou não tê-lo.
2: A responsabilidade e a decisão é sua.
0: A responsabilidade e a decisão é tua.
2: Você que se afastou da presença de Deus.
0: Se apartou da presença de Deus.
2: Hoje você tem a oportunidade de voltar para a presença de Deus.
0: Tem a oportunidade de voltar à presença de Deus.
2: A decisão é sua. Você pode voltar ou você pode não voltar.
0: A decisão é tua. Podes voltar ou não voltar.
2: É você quem sabe.
0: Tu não sabes.
2: Mas a única coisa que você não pode fazer.
0: Mas o único que não podes fazer
2: é achar que você pode lavar as mãos.
0: Crer que podes lavar tus mãos.
2: Olha, você não pode passar sua decisão para outras pessoas.
0: Não lhe podes passar a decisão tua a outras
2: pessoas. E muito menos lavar as suas mãos.
0: E muito menos lavar tus manos.
2: Tem muita gente lavando as mãos.
0: É muita gente lavando as manos.
2: Ah, mas foi o fulano que decidiu.
0: Ah, pero fue el tal que decidió.
2: Deus não quer saber. Você tinha poder para decidir, não decidiu.
0: Deus não queria saber. Tenias poder e não decidiste.
2: Você tinha condições de tomar a atitude certa e não tomou.
0: Tenias condições e não tomaste a decisão correta.
2: Lavou as mãos.
0: Te lavaste as manos.
2: A culpa é sua.
0: La culpa es tuya.
2: Deus não aceita gente que lava a mão.
0: Deus não aceita desculpa de
2: quem lava a mão dá um grave sinal de covardia.
0: Quem se lava a mão dá um sinal de covardia.
2: Você está se acovardando.
0: Você está se acovardando.
2: Você sabe o que é certo fazer.
0: Sabe o que é o correto para fazer?
2: Eu lavo as minhas mãos, tipo, olha, eu não tenho nada a ver com isso aqui não.
0: Me lavo as mãos, disse, não tenho nada a ver com isso.
2: Mas tinha sim, porque tinha o poder para mandar soltar Jesus Cristo.
0: Pero sim, tinha o poder de mandar soltar a Jesus Cristo.
2: Como eu disse a vocês, ele não era ficha limpa.
0: Como eu disse, não tinha ficha limpa.
2: Era considerado idólatra e era considerado, por que não, ladrão também.
0: Era considerado ladrão também.
2: No tempo que ele era governador da Judéia, fez essas coisas que eram inaceitáveis.
0: No tempo que ele era governador da Judéia, fez coisas inaceitáveis.
2: E quando a questão vem, tipo, se você não fizer isso, você não é amigo de César, aí que a coisa complica ainda.
0: Quando vem a questão de você não eres amigo de César.
2: Quantas vezes nós somos pressionados, meus irmãos?
0: Quantas vezes somos pressionados, irmãos meus?
2: Quantas vezes nós somos enganados?
0: Quantas vezes somos enganados?
2: Quantas vezes nós permitimos outras pessoas tomarem atitudes em nosso lugar?
0: Quantas vezes deixamos que outra pessoa tome atitudes em nosso lugar?
2: Quantas vezes nós lavamos as nossas mãos?
0: Quantas vezes lavamos nossas mãos?
2: Mas deixa eu dizer a vocês uma coisa.
0: Pero déjenme deciros algo.
2: Não adianta usar as suas falhas.
0: No tiene caso que uses tus fallas.
2: Para tentar justificar a sua má decisão.
0: Para justificar tu mala decisión.
2: Que isso sempre vai existir.
0: Siempre existirá.
2: Sempre vai existir pessoas que vão tentar dizer que foram influenciadas aqui ou ali.
0: Sempre haverá gente que virá que foi influenciada.
2: Não adianta.
0: Não tem caso.
2: Erro é erro.
0: Error es error.
2: Fingir que você não pode não vai adiantar nada. Não vai zerar sua conta perante Deus.
0: Fingir que não puedes no arrancar tu cuenta.
2: Você tem que tomar a decisão certa.
0: Tienes que tomar la decisión correcta.
2: Você que está nessa vida que parece uma vida cristã, mas não é.
0: Quien está en la vida cristiana que pero no es.
2: Você que está nessa vida cheia de ódio no coração.
0: Tú que estás en vida con odio en el corazón.
2: Você que está nessa vida que parece tão perto de Deus, mas você sabe a distância que você está de Deus. Você que está nessa vida, que você sabe que precisa tomar a decisão de voltar, mas você não toma.
0: Tu que sabes que é necessário tomar uma decisão para voltar.
2: Pressionado pelas circunstâncias.
0: Pressionado por circunstâncias.
2: Pode ter certeza absoluta.
0: Esteja seguro no absoluto.
2: Que se Deus dá a você o poder de decidir.
0: Se Deus te dá poder para decidir.
2: E você tem consciência de tomar a decisão certa.
0: Tens consciência de tomar a decisão correta.
2: Não existirá nada que poderá apagar a sua decisão.
0: Não haverá nada que possa borrar tua decisão.
2: Absolutamente nada.
0: Nada.
2: A não ser que você se arrependa a tempo e, é claro, seja lavado, perdoado no poder do sangue de Jesus Cristo e do nome de Jesus Cristo.
0: A menos que te arrependas a tempo e seja lavado por la sangre de Cristo Jesus.
2: O caso do nosso conhecido aqui Pôncio Pilatos, meus irmãos.
0: E o caso do nosso conhecido Pôncio Pilatos aqui, irmãos meus.
2: Infelizmente ele foi influenciado na sua decisão.
0: Infelizmente foi influenciado em sua decisão.
2: Infelizmente ele não era ficha limpa.
0: Infelizmente não tinha o nome limpo.
2: Infelizmente ele havia sido considerado idólatra.
0: Havia sido considerado idólatra ele.
2: Infelizmente ele usou dinheiro do templo para construir coisas que não eram coisas utilizáveis com o dinheiro do templo.
0: Infelizmente usou o dinheiro do templo para fazer coisas.
2: Infelizmente foi covarde.
0: Infelizmente foi covarde ele.
2: Infelizmente quis passar a decisão para outras pessoas.
0: Quis passar a decisão suja a outras pessoas.
2: Infelizmente quis lavar as mãos.
0: Infelizmente quiso lavarse las manos.
2: Infelizmente foi pro inferno.
0: Infelizmente foi al infierno.
2: Infelizmente foi para a casa do capeta.
0: Infelizmente se foi a casa del diablo.
2: Tá entendendo?
0: Estão entendendo?
2: Porque sabia o que era certo fazer e não fez.
0: Porque sabia que era correto para ser hecho e não lo hizo.
2: Assim como nós, se nós sabemos o que é certo fazer, por que nós fazemos o errado?
0: Como nós outros sabemos que é correto para fazer e não.
2: Nós sofremos pressões noite e dia.
0: Sofremos pressão noite e dia.
2: Sofremos pressões do mundo.
0: Sofremos pressão no mundo.
2: Sofremos pressões de Satanás.
0: Pressões de Satanás.
2: Sofremos pressões da família.
0: Pressões da família.
2: Sofremos pressões dos nossos amigos.
0: Pressão de los amigos.
2: Mas se nós sabemos o que é certo fazer.
0: Mas se sabemos que é correto para
2: fazer. E nós fazemos errado.
0: E lo hacemos mal.
2: Vai chegar a hora que Deus vai mandar a conta.
0: Chegará a hora que Jesus mandará a conta.
2: Vai chegar a hora que você vai ter que pagar a conta.
0: Chegará a hora que tendrás que pagar a conta.
2: Não lave as mãos, a decisão está nas suas mãos.
0: Não se lave as mãos, a decisão está em tuas mãos.
2: Ninguém vai decidir por você, a decisão está nas suas mãos. Deus colocou nas suas mãos a decisão. Deus deu a você capacidade para decidir.
0: A decisão está em tuas mãos, Deus te deu capacidade para decidir.
2: Em todas as coisas da vida.
0: Em toda coisa da vida.
2: Hoje eu estou falando da sua vida espiritual.
0: Hoje hablo sobre a tua vida espiritual.
2: Você que sabe que a sua vida é um fracasso.
0: Tu sabes que a tua vida é um fracasso.
2: Decida mudar hoje.
0: Decida cambiar hoje.
2: Você que sabe que você está longe de Deus.
0: Sabes que estás longe de Deus.
2: Decida.
0: Decide.
2: Aproximar-se de Deus hoje.
0: Acercar-se a Deus hoje.
2: Você que está desviado, decida voltar para o Senhor hoje.
0: Tu descarriado, decide volver a Deus hoje.
2: Você que não entregou a sua vida para Deus ainda.
0: Tu que não entregaste a tua vida a Deus todavia.
2: Decida-te hoje a entregar a sua vida ao Senhor.
0: Decide-te hoje a entregar tua vida ao Senhor.
2: Jesus está aqui, o que você vai fazer dele?
0: Jesus está aqui, o que harás dele?
2: Você vai desprezá-lo?
0: Lo despreciarás?
2: Você vai voltar as suas costas para ele?
0: Levarás tua espalda a ele?
2: Ou você vai aceitar como seu único e suficiente Salvador.
0: Aceitarás como único e suficiente Salvador.
2: A decisão é sua.
0: A decisão é sua.
2: A nossa vida é a soma das nossas decisões.
0: A soma de nossa
2: decisão. Então decida bem.
0: Então decida bem.
2: Eu não sei a sua reação diante do Senhor.
0: Não sei tua reação ante o Senhor.
2: Mas se a sua reação não for de aceitação,
0: mas se tua reação não for de aceitação,
2: automaticamente há uma reação de rejeição.
0: Automaticamente há uma reação de rechazo.
2: Talvez seja uma rejeição educada.
0: Rechaço educado.
2: Tipo, não, ele tá certo, não é bom, é o filho de Deus mesmo, mas talvez seja uma decisão de rejeitá-lo educadamente.
0: Fica concordando, pero rechazando-lo educadamente.
2: Talvez seja uma tentativa de passar batido, deixa-me ignorar esse momento e essa pregação, amanhã volta tudo. Não, não, não, depois de você ouvir essa palavra, nada vai voltar ao normal.
0: Ou querendo passar desapercebido, pero amanhã nada volverá ao normal.
2: Porque você sabe que você tem uma decisão a tomar.
0: Porque sabes que tens decisão para tomar.
2: Não se pode evitar essa decisão.
0: Não se pode evitar esta decisão.
2: Nós não podemos evitar as decisões da nossa vida.
0: Não podemos evitar a decisão da nossa vida.
2: Não dá para transferir as decisões da nossa vida.
0: Não se pode transferir as decisões da nossa
2: vida. Não dá para ignorar o Senhor.
0: Não se pode ignorar o Senhor.
2: Não dá para lavar as mãos.
0: Não se pode lavar as mãos.
2: Porque tudo isso que eu falei para vocês também são decisões.
0: Porque tudo o que eu disse são decisões também.
2: Também são decisões.
0: Também são decisões.
2: Então hoje.
0: Então hoje.
2: Toma a maior decisão da sua vida.
0: Toma a maior decisão de tua vida.
2: Deixa Jesus entrar na sua vida.
0: Deixa que Jesus entre na tua vida.
2: As decisões que você tem postergado, ou seja, deixado para depois.
0: Decisões que has postergado para depois.
2: Decida bem.
0: Decide bem.
2: Nas coisas da sua vida, para que todas as coisas possam ir bem na sua vida. Decida bem.
0: Decide bem para que vaya bien en tu vida.
2: Em todas as questões da vida, escolha sempre o lado de Deus, o lado do Senhor, o lado bom.
0: Em toda questão, decide do lado do Senhor, lado bueno.
2: Escolha sempre o lado em que Deus se agrada.
0: Elige el lado que Dios le agrada.
2: Toma a decisão certa e seja abençoado.
0: Toma la decisión correcta y sea bendecido.
2: Pôncio Pilatos.
0: Pôncio Pilato.
2: Esse, como eu disse a vocês.
0: Esse, como os havia dicho,
2: foi horrorosa sua morte.
0: Fue horrorosa su muerte.
2: Foi pro inferno.
0: Fue al infierno.
2: Porque sabia o que era certo fazer e não fez.
0: Porque sabía que era correcto para ser hecho y no lo hizo.
2: Isso é o mesmo que dizer.
0: Es como decir.
2: Que quem sabe fazer o bem e não faz?
0: Quem sabe fazer o bem e não o faz?
2: Peca.
0: Peca.
2: Deixa Jesus entrar na sua vida, deixa.
0: Deixa que Jesus entre na tua vida. Deixa.
2: Toma a decisão certa na sua vida.
0: Toma a decisão correta em tua vida.
2: Você que é um crente que está frio espiritualmente, seja aquecido no poder de Deus. Decida-te a ser fervoroso. Aleluia, louvado seja Deus. Aleluia. Digam comigo assim, meus irmãos. A paz do Senhor Jesus. Digam comigo assim mais uma vez. O Senhor Jesus, muito obrigado, irmãos, todos vocês da Igreja Deus e Amor, vocês de outros ministérios, vocês que juntaram-se a nós na oração, bem-vindos e venham sempre, e muito obrigado por vocês estarem aqui, que Deus vos abençoe. Digam comigo mais uma vez, a paz do Senhor Jesus, vão com Deus, meus irmãos, vocês estão guardados, vocês estão protegidos e abençoados, em nome de Jesus Cristo.
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1: Aceite, amados e queridos ouvintes, a paz do Senhor Jesus Cristo. Aqui quem fala com todos vocês é o pastor Gumercindo do Prado. É com muita alegria, com muito prazer neste momento que nós vamos falar aqui no dia 17 de junho de 1979. É isso mesmo, eu cheguei nesta igreja Deus e Amor, né? Sofrendo tanto, tantos vícios, tantos problemas na minha vida, ouvintes. Eu tinha 14 anos de idade quando eu saí do lar de meus pais. Era um viciado, vivi uma vida triste, desesperadora, a minha situação. E quando alguém me fez um convite um certo dia para poder fazer uma visita, participar de um culto na Igreja Pentecostal Deus e Amor, eu, muito sofrimento, já tinha já andado por muitos lugares procurando uma porta de saída e não tinha encontrado ainda, para os meus problemas, para a libertação daqueles vícios que estava na minha vida. Foi então quando eu entrei nessa igreja, Igreja Deus e Amor, e naquela noite, ao ouvir a palavra de Deus, Deus transformou a minha vida naquela noite, através da palavra. No final do culto, eu já estava chorando, derramando lágrimas, e quando foi feito o apelo, eu aceitei a Jesus como Salvador da minha alma, ouvintes. E naquele dia, Jesus mudou a minha vida. Quando eu saí dali de dentro da igreja, não era mais um viciado. E daquele dia em diante, a minha vida passou a ser diferente, ouvinte. E de lá para cá, assim, um chamado de Deus aconteceu na minha vida. Aí, ao longo dos anos, pregando a palavra de Deus, já em várias capitais, vários lugares, ouvintes, aí, levando a mensagem de Deus, a palavra de Deus. Então, essa data, para mim, é uma data muito importante, ouvinte, significa muito para mim, e particularmente eu sinto um orgulho muito grande no meu coração de fazer parte desta família Deus e Amor, esta família maravilhosa. Que Deus abençoe a nossa diretoria. Nesta data eu quero parabenizar a nossa diretoria, todos os membros desta igreja, o ministério geral, todo o povo que admira a Igreja Deus e Amor. Parabéns, Igreja Pentecostal Deus e Amor. Que Deus abençoe a todos vocês, amados e queridos ouvintes desta programação.
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1: Boa noite, na paz de nosso Senhor e Salvador Jesus Cristo. Presbítero Levi Muniz comunicando com você nesta noite, hoje, dia 1º de junho de 2026. A partir de agora, compartilhe essa live para que outras pessoas sejam edificadas. E é claro, você me faz companhia aí, e eu não estou sozinho aqui no estúdio. Tenho aqui ao meu lado o servo de Deus, o meu amigo, pastor Fabrício Beata. Pastor Fabrício, a paz do Senhor, boa noite, seja bem-vindo.
2: Que Deus te abençoe.
1: A mais uma live da Igreja Pentecostal Deus e Amor.
2: Muito obrigado, Levi, muito obrigado. É um prazer, uma alegria estar aqui com todos vocês. A paz do Senhor a todos vocês que estão nos assistindo neste momento, que estão nos ouvindo também. É muita alegria estar aqui com todos vocês para que juntos possamos buscar a presença de Deus. Essa noite fria, né, Levi?
1: Noite fria, pastor. Estamos com 13 graus em São Paulo.
2: 13 graus, 13 grauzinhos.
1: Noite fria, mas nós estaremos aquecidos pela presença
2: pelo
1: de Deus, pela presença do Espírito Santo.
2: Verdade.
1: E, pastor, vamos pedir, antes da gente falar do assunto que temos que falar, pedir pro pessoal compartilhar a live, não é
2: com
1: isso?
2: Com certeza. Vamos compartilhar esta live, abençoar a vida das pessoas através da oração que nós estaremos fazendo, clamando ao Senhor juntos. Então compartilhe esta live com o irmão, com a família, para que todos possam ser abençoados. Não vamos ficar com a bênção somente para nós, né?
1: Não.
2: Compartilhar
1: não.
2: Com outras pessoas também.
1: Pastor Fabrício, por falar em bênção, hoje é 1º de junho. Chegamos exatamente na metade do ano de 2026 e junho lembra aniversário. E aniversário da Igreja Pentecostal Deus e Amor.
2: Com toda certeza. Já estamos no mês da celebração dos 64 anos de fundação da Igreja.
1: 64 anos de Igreja Pentecostal Deus e Amor. E se você me permite ler um versículo?
2: Claro, por favor.
1: Ó, Lucas capítulo 6, versículo 47. Lucas 6, 47 diz assim, ó. Qualquer que venha a mim e ouve as minhas palavras e as pratica, eu vos mostrarei a quem é semelhante. É semelhante ao homem que edificou uma casa, e cavou, e abriu bem fundo, e pôs os alicerces sobre a rocha. E vindo a enchente, bateu com ímpeto a corrente naquela casa, mas não a pôde abalar, porque estava fundada sobre a rocha.
2: Que maravilha, não foi abalada.
1: A casa daquele homem, ela estava edificada. A Bíblia diz que ele cavou bem fundo, cavou fundo. Nós estamos aqui, pastor, no Templo da Glória de Deus, estamos aqui no primeiro andar, e lá embaixo tem um alicerce, né? Por que o prédio não cai?
2: O alicerce sustenta toda essa estrutura, né? Todo esse peso que vem em cima.
1: Exatamente.
2: Né, da construção.
1: Exatamente. E a Igreja Pentecostal Deus e Amor está como esta casa,
2: firmada na rocha. É por isso que a Igreja Pentecostal Deus e Amor está há 64 anos.
1: 64
2: anos. Há mais de meio século.
1: Sim.
2: Não é? Pregando a palavra de Deus, não somente no Brasil, mas também em muitos outros países. Eu estava conversando com uma pessoa ontem e disse que nós já não conseguimos mais contar quantas pessoas aceitaram ao Senhor Jesus através da Igreja Pentecostal.
1: É impossível saber.
2: Já não dá mais.
1: Porque em todos os lugares que a gente passa, nós encontramos pessoas que são da Igreja Deus e Amor, ou que um dia foram da Igreja Deus e Amor, ou que conhecem a Igreja Pentecostal Deus e Amor. E nós, neste mês de junho, pastor, nós vamos fazer uma festa, mas uma mega festa, uma super festa, para comemorar este aniversário. E eu quero aqui, eu sei que eu estou falando, nós estamos falando com pessoas que muitos já foram da igreja, não são mais, estão em outros ministérios.
2: Sim.
1: Outros até estão afastados por algum motivo. Mas, ó, gente, nestes dias, 13 e 14 de junho, aqui no Templo da Glória de Deus, nós esperamos você aqui. Sabe por quê? Porque não vai ser um culto, apenas um culto. Porque culto, pastor, a gente tem todo dia.
2: Com certeza.
1: De manhã, de tarde, de noite. Agora, aniversário da igreja é só uma vez por ano.
2: É só uma vez por ano. Eu costumo dizer que celebrar o aniversário da igreja é celebrar a fidelidade de Deus.
1: Aleluia.
2: Porque como Deus tem sido fiel, aquilo que o Senhor falou com o saudoso missionário Davi Miranda,
1: sim,
2: lá no início, se cumpriu e continua se cumprindo.
1: Glória a Deus.
2: Não é? Então, quando nós celebramos um aniversário, nós celebramos a fidelidade de Deus, porque o Senhor está dizendo, eu ainda não terminei aquilo que eu tenho para fazer.
1: Glória a Deus.
2: Eu tenho feito grandes coisas, eu fiz grandes coisas, estou fazendo grandes coisas e continuarei a fazer.
1: Grandes
2: e esta
1: coisas.
2: Festa... é nossa.
1: É nossa.
2: Não é? Nós somos a igreja.
1: Aleluia.
2: Então, quando nós falamos de celebrar 64 anos da Igreja Deus e Amor, nós não estamos falando somente da instituição. Nós estamos falando da nossa festa, da nossa celebração, do dia de gratidão ao Senhor, de dizer, Senhor, como o Senhor é bom, como o Senhor é maravilhoso, mesmo que passamos pelas tempestades da vida, pelas lutas, pelos problemas, por tantas coisas que a igreja já enfrentou e em todas elas foi vitoriosa. Se Deus é por nós.
1: Quem será contra
2: quem
1: nós?
2: Será
1: louvado
2: contra
1: seja
2: nós.
1: Deus. Gente, eu anotei aqui, pastor, por causa da sequência,
2: sim.
1: Eu quero passar para os nossos internautas, para os nossos ouvintes, o que vai acontecer no sábado.
2: A nossa programação.
1: A nossa programação. Isso. No sábado, às 10 horas da manhã, nós vamos ter a nossa consagração com as mulheres de fé, com a ministração da irmã Débora.
2: Sim.
1: É maravilhoso, um momento especial.
2: Sim. Estão super animadas.
1: Aliás, as mulheres fazem um trabalho maravilhoso na igreja.
2: Deus, né? É admirável, né?
1: Elas estão aí trabalhando, guerreando, se preparando para o evento. Né? Então, 10 horas da manhã, consagração das mulheres de fé. Às 14 horas, garagem cristã. Fiquei rouco, fala um pouquinho com eles aqui.
2: Inclusive, você tocou no assunto garagem cristã, uh-huh. Nós tivemos agora a final lá em Brasília.
1: Lá em Brasília, sábado,
2: foi lindo, maravilhoso.
1: Demais.
2: Você acompanhou, Levi?
1: Acompanhei.
2: Que coisa maravilhosa.
1: Que coisa linda, né? O pessoal ali louvando a Deus, glorificando o nome do Senhor. Tivemos uma vencedora, né?
2: Sim,
1: a
2: sim.
1: Ana Karen, né?
2: Isso,
1: Ana
2: lá, Karen. Lá de Minas.
1: Ela é de Minas, lá, congrega no Cabana, lá em Belo Horizonte. Quando ela ganhou, o pessoal mandou mensagem: pastor, a gente conhece ela do Cabana, lá da Igreja Deus e Amor, lá.
2: Que bênção. E eles vão estar conosco
1: vão estar
2: no sábado à tarde. Qual é o horário?
1: A partir das 14 horas.
2: 14 horas.
1: Até às 18 horas e 30 minutos. Teremos também às 18 horas a estreia do programa Regeneradas, com a Karina Mendes,
2: sim,
1: com a Luciene, com a Priscila. Aquelas meninas que fazem aquela programação muito bacana,
2: uma
1: né?
2: programação muito edificante.
1: E às 19 horas o nosso culto jovem, né? E eu não vou contar para vocês quem vai estar pregando no culto jovem, não.
2: Lá no
1: entendeu?
2: Auditório,
1: no
2: né?
1: auditório Renascença.
2: É bom, a gente quer convidar todos os jovens para estarem conosco. Não somente os jovens,
1: todo
2: Levi.
1: Mundo.
2: É todo mundo.
1: Às vezes a gente fala culto jovem, aí a pessoa fala assim, mas eu já tô com 50, já tô com 60.
2: É jovem ainda.
1: Entendeu? Eu chego lá, me sinto à vontade, sabe? Eu falo, eu coloco uma camiseta, vou para lá no sábado à noite, e é bom demais.
2: Nós somos demais. Jovens, graças
1: sim,
2: a Deus
1: graças
2: por isso.
1: Graças a Deus. Então, gente, neste dia 13, nós vamos receber pessoas que virão de todas as partes do Brasil, né?
2: As caravanas, na
1: as
2: verdade,
1: caravanas.
2: Começam a chegar na sexta-feira.
1: Sim.
2: Né? Já da madrugada, as caravanas começam a chegar, inclusive, não cortando aqui o seu assunto, vamos continuar passando a programação, mas para os irmãos que chegam de madrugada, irmãos, vocês vão chegar aqui na igreja, podem vir tranquilos, porque a nossa lanchonete aqui da Help já vai estar aberta.
1: Sim, é muito importante falar nisso,
2: não
1: porque
2: é?
1: Tem gente que chega, fica pensando assim, será que eu vou chegar na sede mundial? Eu vou ter que sair por lá, pela
2: pra
1: Avenida do
2: um
1: Estado,
2: café.
1: Procurando um bar,
2: não,
1: uma padaria, um
2: não,
1: restaurante?
2: Não,
1: não, não, não.
2: Já está tudo preparado.
1: Tudo
2: aqui.
1: Preparado, nós temos uma estrutura gigante.
2: Gigante.
1: Uma equipe maravilhosa, o pessoal trabalhando com você. Eu quero tomar o meu café, você vai ter. Eu quero comer aquele salgado, você vai ter.
2: E também é importante dizer isso, porque assim, a gente sabe a procedência.
1: Sim,
2: é aqui
1: de qualidade.
2: Na igreja, de qualidade, muito
1: bem
2: preparado, bem feito,
1: sim.
2: Bem limpinho. Então os irmãos podem vir tranquilos, porque...
1: Vai ter almoço, vai ter
2: isso.
1: Janta. Quando tem festa, eu falo para a esposa, nem precisa fazer comida. Né? Porque a gente come aqui.
2: É verdade.
1: Sabe? Almoço, janta. Eu quero tomar um refrigerante. Eu quero tomar um suco. Eu quero tomar um chimarrão. O café.
2: Tudo aqui.
1: Tudo aqui na nossa sede mundial. E você é o nosso convidado. E no domingo pela manhã, pastor? 9 horas da manhã, teremos aquele culto, o lançamento do Ministério de Intercessão Global.
2: Intercessão Global.
1: Com a nossa irmã evangelista Maria Lorena. Vai ser tremendo. Fala um pouquinho para os nossos
2: irmãos. Vai ser maravilhoso. Nós entendemos a importância da oração. E Deus colocou no coração do presbítero Davi Miranda
1: Sim.
2: Neto, esse propósito, sabe, da oração, da busca ao Senhor. E ele até cita que a nossa igreja sempre foi uma igreja
1: sempre.
2: De muita oração, é uma igreja de oração. Então, esse ministério de intercessão global, ele é o que nós chamávamos antes do círculo de oração,
1: Sim.
2: não é? O ministério de Ana, Daniels.
1: Na verdade, pastor, esse ministério sempre existiu na nossa
2: sempre
1: igreja.
2: Sempre existiu, sim.
1: Só que agora mudou.
2: De uma forma mais estruturada.
1: Mais estruturada.
2: Mais organizada.
1: Tem nome.
2: Isso.
1: Ministério de Intercessão Global. Então, eu quero convidar as irmãzinhas do Coque. Os irmãozinhos da oração,
2: Isso.
1: os cabecinha branca, aqueles que gostam de buscar a Deus, buscai ao Senhor enquanto se pode achar, invocai-o enquanto está perto. Gente, chegou o tempo de orar. Aliás, o pastor Fabrício, nós estamos vivendo um tempo
2: que se não orarmos,
1: A casa não fica na rocha.
2: É, se não orar, não vence.
1: Não tem jeito.
2: Os ataques do maligno são muitos, nós precisamos estar em oração.
1: Em oração.
2: Então, orar e sem cessar, diz a palavra.
1: Vamos ter aí esse momento, o Ministério de Intercessão Global. Você é o nosso convidado. Ah, irmão Levi, mas eu não sou da Igreja Deus e Amor, eu sou de outro ministério. Será que esse pessoal pode vir também?
2: Claro, são os nossos convidados especiais.
1: Mas eu não sou evangélico.
2: É para todo mundo, vem todo mundo participar desta oração, porque nós estaremos unidos.
1: Glória a Deus.
2: Buscando ao Senhor. E eu creio que Deus vai usar a nossa irmã evangelista
1: Com
2: Maria
1: certeza
2: Lorena.
1: Vai
2: poderosamente.
1: Ser maravilhoso. E à tarde, aquele. Ah, terminando aquela celebração do Ministério de Intercessão, nós vamos ter a separação de novos
2: presbíteros,
1: novos diáconos.
2: Com o pastor Milton.
1: Alguns pastores. Meio. Gente, é um momento especial,
2: Sim.
1: né? Você se lembra do dia da sua separação ao diaconato?
2: Ah, eu me lembro. Nunca mais esqueci desse dia.
1: Que coisa gostosa, né?
2: Foi maravilhoso. Foi
1: então,
2: maravilhoso.
1: Vai ser bom demais.
2: As famílias.
1: Você que. Ah, o meu pai vai ao diaconato. O meu avô vai ao presbitério. O meu tio vai ao diaconato. Ei! Vem, traz a família toda para cá.
2: Com certeza.
1: Né, pastor Fabrício? Vai ser um momento gostoso, maravilhoso. E depois nós vamos ter o culto. Aquele culto à tarde, que é o culto
2: principal.
1: Esperado. Onde vamos estar com os nossos cantores, com a nossa orquestra, com os nossos corais, com todo mundo aqui, a nossa diretoria, a nossa presidente, irmã Irene Miranda, pastor Lorival de Almeida,
2: sim,
1: pastor Lorival, irmã Débora Miranda, o presbítero Davi Miranda Neto, trazendo aquela palavra poderosa, e vai ser bom demais.
2: Eu tenho certeza que vai ser maravilhoso, e ninguém pode perder.
1: Sim.
2: Esta festa ninguém pode perder, porque o que Deus tem reservado para nós já estamos em preparação, em oração
1: Sim.
2: já há algum tempo.
1: Sim.
2: Né? Temos o povo de Deus já clamando para que o Senhor, nesse dia, possa manifestar a sua glória.
1: Aleluia.
2: E eu tenho certeza que nós veremos a glória do Senhor se manifestar.
1: Glória a Deus, gente.
2: Deus vai dar uma palavra muito poderosa para o Davi, estará usando a nossa presidente, a nossa irmã Irene Miranda, que estará dando uma palavra muito especial. Como você citou, todos os cantores presentes,
1: Sim.
2: a diretoria, a nossa orquestra.
1: Orquestra, que está bonita,
2: tá,
1: né?
2: Está linda, estará adorando ao Senhor.
1: Mulheres de fé, os homens de fé, todo mundo se preparando. E alguém pode dizer, mas é festa, não vai ter milagre.
2: Haverá milagres, com certeza.
1: Gente,
2: a mão do Senhor estará operando.
1: Como Deus vai operar através da fé. Então vem para cá, você de todo o Brasil. Nós estamos aqui, ó, nesse templo, essa casa firmada na rocha, Avenida do Estado, 4568, no bairro Liberdade. Nós aguardamos você, pastor Fabrício vai estar aqui. Toda a sua família vem, pastor?
2: Toda a minha família vem.
1: É.
2: Toda
1: a
2: minha
1: Glória
2: família
1: a Deus.
2: Estará presente. Não pode perder, né?
1: Ninguém
2: pode ficar de fora.
1: Ninguém pode marcar outro compromisso.
2: Não tem como.
1: Irmãos aqui. Hoje eu estava conversando com o irmão, rapidinho, que já está na hora da oração. Estava conversando com o irmão, e ele lá de Belém do Pará. Ele falou, pastor, eu vou para a sede mundial.
3: Falei, irmão, vem de avião.
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0: Não fique apenas, eu vou assistir a oração, vou ouvir a oração. Não, ore junto com o homem de Deus. Enquanto ele vai estar orando aqui, eu vou estar aqui do lado intercedendo,
1: pastor. Amém.
0: E nós vamos orar juntos e Deus vai fazer milagres. Chegou o momento da oração da zero hora. Onde você estiver, pare as suas atividades. Vamos falar com Deus em oração. Pastor Fabrício, tenha a honra de começar a oração em nome de Jesus.
1: Que bênção. Você que está nos assistindo, está nos ouvindo, ore conosco neste momento.
2: Glória a Deus.
1: Aleluia. Amado Deus e querido Pai, aqui estamos mais uma vez em sua santa presença. Primeiramente, lhe agradecendo pelo seu amor, pela sua bondade e pela sua misericórdia. A sua misericórdia, Senhor, é a causa de nós não sermos consumidos. Senhor, muito obrigado pelo pão de cada dia, pelo ar que respiramos. Muito obrigado pela família, muito obrigado pelos livramentos que o Senhor tem nos dado, porque o Senhor tem nos dado muitos livramentos. Livramentos que às vezes nós não sabemos, não chegamos ao nosso conhecimento, mas o Senhor, com a sua mão, com o seu braço forte, nos guardou e nos livrou da morte por muitas e muitas vezes. Senhor, eu te agradeço por esta oportunidade especial, maravilhosa, que o Senhor me concede de estar aqui para clamar com centenas e centenas de pessoas que estão nos ouvindo através do rádio, que estão nos acompanhando através das redes sociais. Senhor, que a tua mão possa alcançar cada uma destas pessoas. Neste momento, Senhor, eu quero orar em favor da sua igreja. Eu quero primeiramente lhe agradecer por esses 64 anos de fundação da nossa igreja pentecostal Deus e Amor. Pela revelação que o Senhor deu ao saudoso missionário Davi Miranda e pelas promessas que o Senhor fez a ele. O Senhor cumpriu as suas promessas. O Senhor está cumprindo as tuas promessas. Tudo que o Senhor falou é verdade. Tudo que o Senhor falou, o Senhor está fazendo. E por isso nós estamos aqui, Senhor, felizes, contentes, alegres, anunciando esse final de semana de celebração, este final de semana de festa. Nós estaremos celebrando, Senhor, a sua bondade, a sua fidelidade, o cumprimento das suas promessas. E estaremos te louvando, Senhor, porque nós entendemos o quanto é importante estarmos firmes na rocha. Eu quero orar, Senhor, pela liderança da igreja. Eu quero orar por toda a diretoria, pela nossa presidente, a nossa irmã Irene Miranda, a nossa irmã Débora, o pastor Lorival de Almeida, por todos os diretores. Que o Senhor possa continuar abençoando a vida de cada um, que o Senhor possa continuar fortalecendo, dando entendimento, sabedoria, discernimento, que o Senhor possa continuar revelando ao coração de cada um deles o seu querer e a sua vontade, porque a obra é sua, Senhor. Aleluia! É o Senhor quem os chamou, é o Senhor quem os separou para esta obra, é o Senhor quem os escolheu. Que o Senhor possa continuar usando a diretoria de forma poderosa, que o Senhor possa continuar usando a diretoria para a glória do seu santo nome. Eu oro também pelos pastores, os pastores que estão no campo, aqueles que estão, ó Deus, fora do país, levando a sua palavra, pregando o evangelho distante, estão longe dos seus familiares, e com suas famílias, estão em países, ó Pai, com culturas diferentes, estão em países, Senhor, difíceis, mas estão lá, fazendo a sua vontade, cumprindo o seu ide, e pregando a sua santíssima palavra. Ah, meu Deus, continua sustentando esses pastores, continua usando a vida deles, continua guardando, protegendo a família de cada um dos seus servos. Ah, Senhor, eu lhe peço também que o Senhor dê a eles um entendimento, sabedoria, discernimento, para que eles possam ganhar muitas almas nos países aonde eles estão. Eu oro pelos evangelistas, Senhor, pelos missionários, aqueles que vão de país em país, de lugar a lugar, pregando o Evangelho, levando a semente da sua palavra. Eu sei, Senhor, que a fúria do inimigo é muito grande, porque ele não quer que o seu povo anuncie a salvação através de Cristo Jesus. Mas eu sei também, ó Pai, que a sua mão nos sustenta, que a sua mão é que está guardando e dando livramento a esses missionários. Ah, Senhor, eu oro, ó Pai, pelos jovens da igreja, pedindo que o Senhor possa abençoá-los poderosamente. Eu oro, Senhor, para que o Senhor levante mais pregadores, levante mais mensageiros, levante mais pessoas para estar fazendo a sua obra, meu Deus, porque a seara é grande e poucos são os obreiros. Mas eu sei que, assim como o Senhor chamou no passado a muitos para esta seara, eu sei que o Senhor continua chamando agora também. Senhor, tome em suas mãos esta pessoa que o coração dela queima de desejo de pregar a sua palavra, de falar do seu amor, de fazer missões, de atender a sua obra. Quem sabe esta pessoa está orando comigo aqui agora e pedindo: Senhor, toma minha vida nas suas mãos. Quem sabe esta pessoa está fazendo a mesma coisa que Isaías fez, dizendo: eis-me aqui, envia-me a mim, Senhor. E eu sei que muitos têm esse desejo no coração. Eu sei que esta chama está acesa no coração de muitas pessoas para pregar a sua palavra, para pregar o seu evangelho. Toma, Senhor, cada uma destas pessoas nas suas mãos. Senhor, eu te peço em nome de Jesus Cristo que o Senhor possa dar para cada um de nós, que o Senhor possa derramar sobre a vida do teu povo, dos obreiros, das obreiras, dos pastores, sobre a nossa vida os dons do Espírito Santo. Sim, Senhor, nós buscamos os dons do Espírito Santo para a edificação do teu corpo, para a edificação da igreja, para que a igreja seja edificada através dos sinais, através das maravilhas que o Senhor opera, Senhor, pelos dons do Espírito Santo. Nos dai, Senhor, estes dons maravilhosos, nos dai, Senhor, estes dons poderosos, para que o seu nome seja mais e mais glorificado a cada dia, para que as pessoas vejam, ó Deus, este evangelho que é tão poderoso, que é maravilhoso, mudando a vida de outras pessoas, transformando famílias, transformando lares. Senhor, eu te peço os dons do Espírito Santo, porque o Senhor é quem tem poder de nos dar. Eu lhe peço, Senhor, que o Senhor nos dê revelações profundas, que o Senhor nos dê visões, ó Pai, através do teu Espírito Santo, que o Senhor, ó Pai, possa ungir as nossas mãos, para que possamos curar os enfermos, expulsar os demônios pelo poder que há no nome de Jesus. Aleluia. Sim, meu Deus, somos a igreja poderosa, a igreja que o Senhor escolheu, que o Senhor chamou para pregar a tua palavra, para levar a sua mensagem. Eu oro, Senhor, em favor de todas as frentes, em favor dos ministérios que nós temos dentro da igreja. Eu oro em favor da obra social, que é o braço assistencial da nossa igreja pentecostal, Deus e amor. Quantas pessoas têm sido alcançadas, ó Deus? Quantas pessoas têm sido abençoadas através da Casa Aberta, através da Fundação Reviver, através da Help, através de tantos projetos que têm se consolidado, Senhor, dentro da obra social da nossa igreja, Deus e amor. Quantas almas, Senhor, têm se batizado, quantas pessoas que através da Casa Aberta têm recebido a sua palavra, têm recebido o ensinamento bíblico, têm recebido o discipulado, têm sido atendidas também nas suas necessidades físicas e através disso estão descendo as águas. Continue levantando pessoas amorosas, continue levantando pessoas, ó Pai, para abraçar esta causa. Continue, Senhor, levantando aquelas pessoas, ó Deus, que tenha para apoiar a Tua obra através das Suas doações. Continue levantando, sim, meu Deus, porque a obra é Sua e o Senhor sabe que através de tudo isso, o que nós queremos fazer é mostrar o Seu amor através das obras sociais, é levar, ó Deus, alegria para aquelas pessoas que estão sofrendo, é levar, Senhor, o mantimento, é levar o alimento para aquelas pessoas que não têm condições, para que elas também possam glorificar o Seu nome. Senhor, eu quero apresentar em Suas mãos, ó Pai, todos os projetos que estão em andamento. Eu quero apresentar, colocar em Suas mãos todas essas ações sociais que têm sido desenvolvidas, Senhor, em muitos lugares carentes. Eu apresento que o Senhor continue levantando, Senhor, pessoas para abençoar esta obra financeiramente.

0: tenham conhecimento da sua palavra, os pequenos discípulos. Porque o Senhor Jesus amava as crianças, o Senhor Jesus ama as crianças. Foi o Senhor Jesus quem disse: não impeçam que os pequeninos venham a mim. E quando nós não nos preocupamos com eles, quando nós não nos preocupamos em levar a sua palavra a eles, na linguagem deles, de uma certa forma nós estamos impedindo que os pequeninos cheguem a ti.
1: Papai.
0: Ah, Senhor, continue usando, Senhor, a vida das professoras que ali estão, dos professores que ali estão, ó Pai. Levanta mais pessoas, porque muitas crianças ainda precisam ouvir falar do seu amor, precisam aprender a sua palavra em sua própria linguagem. Não somente as crianças, mas também os adolescentes, ó Deus. E eu coloco em suas mãos, ó Pai, porque eu sei, Senhor, que através desta obra, que através deste trabalho, muitos adolescentes serão resgatados. Quantos adolescentes que têm sido atacados pelo inimigo, Senhor? Quantos adolescentes, ó Pai, que têm perdido a própria vida por obras satânicas, por obras malignas? Usa a nossa vida, Senhor, para que possamos alcançá-los, para que possamos, ó Deus, levar a sua palavra a eles com excelência. Ah, Senhor, eu quero orar neste momento por aqueles que estão afastados da tua presença, aqueles que estão afastados da igreja, que pouco a pouco, sem perceber, foram se esfriando. Talvez, ó Deus, o inimigo veio com seus argumentos malignos, esfriando a fé desta pessoa, e acabou, Senhor, que estas pessoas se afastaram da igreja, se afastaram da Santa Ceia. Quem sabe, ó Deus, pessoas que pregavam a sua palavra, pessoas que estavam envolvidas na sua obra. Ah, meu Deus, traga de volta estas pessoas. Restaura a fé, Senhor, destas pessoas que outrora estavam na sua casa, na sua presença, com muita alegria, com muito fervor, e foram se apagando devido às lutas, devido aos desafios, devido aos problemas da vida. Traga de volta, Senhor. Quantas pessoas que têm o desejo de regressar, quantas pessoas que têm o desejo de voltar para a igreja, mas não conseguem. Talvez alguns até tentaram, mas não conseguiram, ó Pai. Então eu lhe peço agora que através do seu Espírito Santo, o Senhor possa visitar essas pessoas. O Senhor possa restaurar a força delas. O Senhor possa restaurar o vigor. Quantas pessoas, ó Deus, que outrora pastoreavam igrejas, outrora, Senhor, estavam na sua casa, na sua presença, louvando o seu nome, envolvidos, Senhor, na igreja, nos departamentos, e se desviaram. Mas o Senhor tem poder, ó Deus, de trazer estas pessoas de volta, de resgatar estas pessoas, ó Pai. Eu lhe peço, Senhor, com muita fé e confiança, crendo que o Senhor está ouvindo a nossa oração.
1: Glória a Deus.
0: Aleluia.
1: Louvado
0: Jesus.
1: Seja o teu nome, Senhor. Pai, nós concordamos com a oração do teu filho, do teu servo, e nós continuamos na tua presença, porque sabemos que o Senhor está assentado em um alto e sublime trono, e do seu trono o Senhor governa todas as coisas. Meu Deus e meu Pai, nesta madrugada, Senhor, eu sei que pessoas param as suas atividades para clamar juntamente conosco. Eu sei, ó Pai, que existem pessoas enfermas, existem pessoas oprimidas, existem pessoas perturbadas, meu Pai. E o Senhor é o Deus de restauração, o Senhor é o Deus que cura, o Senhor é o Deus que liberta, o Senhor é o Deus que faz limpeza, o Senhor é o Deus que tira os vícios, o Senhor é o Deus que transforma os corações com o seu poder. Meu Deus, olha para este coração aflito. A tua palavra diz, ó Pai, que o Senhor não resiste um coração quebrantado. E eu sei, Pai, que nesta madrugada existem pessoas com o coração quebrantado, existem pessoas se voltando ao Senhor em oração, e eu sei que agora o Senhor está visitando esta casa, visitando este lar, visitando esta família. Eu sei que agora o Senhor está tocando neste coração aflito, neste coração atribulado, e esta pessoa vai receber alívio e refrigério.

0: meu Deus e meu Pai, olha para este homem, Senhor, que ora pela sua família, meu Deus, quem sabe a família está destruída, ah, Senhor, o marido foi para um lado, a esposa foi para o outro, os filhos foram para o outro lado, e a família está destruída, Pai, mas o Senhor é o Deus de restauração, o Senhor é o Deus que constituiu a família, e eu sei que o Senhor agora está visitando a família deste irmão, a família desta irmã, a família deste homem e desta mulher. Senhor, eu quero orar por esta pessoa que está viciada, meu Pai, e ela tenta largar o vício, mas não consegue. Quantas pessoas, Senhor, no vício das drogas, no vício da bebida alcoólica, Senhor, no vício dos jogos ilícitos, ah, meu Deus, este homem que está perdendo tudo no vício do jogo, esta mulher que está perdendo tudo, Senhor, na bebida alcoólica, no cigarro, Senhor, este jovem que está viciado na pornografia, ah, Senhor, viciado em tantas coisas que não agradam ao Senhor, Senhor, liberta agora, o Senhor é o Deus que liberta, o Senhor é o Deus que liberta, e agindo, operando, Senhor, ninguém pode impedir, Senhor, meu Deus, eu te apresento esta família que está vivendo um tempo difícil, ó Pai, por causa do desemprego, ah, Senhor, este homem que não sabe mais o que fazer, o mês de junho começou e ele não tem como pagar as suas contas, não tem como sustentar a sua família, mas eu sei que o Senhor é o dono da prata, eu sei que o Senhor é o dono do ouro, eu sei que o Senhor sabe aonde está o recurso para ajudar este homem, esta mulher, meu Deus e meu Pai, eu te apresento agora esta mulher que sozinha cuida dos seus filhos, Senhor, esta irmã, quem sabe não recebe nem sequer uma pensão e tem que cuidar das crianças, Senhor, traga o sustento, Senhor, traga o recurso para esta mulher se manter e manter a sua família, Senhor, meu Deus, eu quero te apresentar também, ó Pai, aqueles que são dizimistas da tua casa, ah, meu Deus, aqueles que são ofertantes da tua casa, aqueles, meu Pai, que ajudam com os votos na tua casa, a tua palavra diz que por causa de nós, os dizimistas, o Senhor repreenderia o devorador, meu Deus e meu Pai, dá vitória para o teu filho, dá vitória para a tua filha, Senhor, esta pessoa que está orando, que está clamando, que está colocando diante do Senhor este problema, está colocando diante do Senhor esta causa, esta dificuldade, ah, meu Pai, nesta madrugada, eu sei que o Senhor é poderoso para fazer infinitamente mais, além daquilo que pedimos ou pensamos, Senhor, dá vitória para o teu servo, dá vitória para a tua serva, dá vitória para este obreiro da tua seara, Senhor, eu te apresento este obreiro que está pensando em parar por causa da luta, por causa da prova, por causa da dificuldade que ele está enfrentando, a tua palavra diz, ó Pai, que aquele que pôs a mão no arado não pode voltar atrás, e este meu irmão não vai recuar, esta minha irmã não vai parar, porque o Senhor vai dar vitória para ela, Senhor, visita a vida deste pastor, deste presbítero, deste diácono, deste cooperador, desta cooperadora da tua seara, Senhor, este jovem, esta jovem que faz a tua vontade, mas tem passado tanta luta, tanta prova, ajuda o teu filho, Pai, ajuda a tua filha, a tua palavra diz que o Senhor não desampara aqueles que te buscam, e nesta madrugada, a tua igreja está buscando, nós estamos clamando ao Senhor, nós estamos colocando diante daquele que é poderoso para fazer a obra de Deus, ó, meu Pai querido, meu Pai maravilhoso, eu quero te apresentar, Senhor, aquelas milhares de caravanas que virão ao templo da tua glória nos dias 13 e 14 de junho, Senhor, aqueles irmãos que já estão formando, ah, Senhor, as suas caravanas, traz o teu povo, Pai, debaixo da tua proteção, Senhor, que nenhum mal aconteça, que os teus filhos venham e voltem em paz e possam glorificar e exaltar o teu santo nome, Senhor meu Deus, eu quero te apresentar aqueles irmãos e irmãs que estão se preparando, sim, para descer as águas do santo batismo, ah Senhor, quantos irmãos estão se preparando para descer as águas, mas Satanás tem lutado, Satanás tem lutado para que ele não desça as águas. Satanás tem tentado colocar desânimo neste homem, desânimo nesta mulher, mas o Senhor é o nosso refúgio, e o Senhor está dando vitória para esta mulher, o Senhor está dando vitória para este homem, e agindo o Senhor, ninguém pode impedir. Ó Espírito Santo da verdade, esta minha irmã, Senhor, que está buscando o batismo com o Espírito Santo, ah, meu Deus, derrama sobre ele, derrama sobre ela o batismo com o Espírito Santo, a renovação, Senhor, esta pessoa que está buscando os dons espirituais, Senhor, derrama agora os dons espirituais sobre esta vida, dons de maravilha, dons de sabedoria, dons de discernir os espíritos, o dom da profecia, o dom da variedade de línguas, o dom da ciência, o dom de interpretar línguas, Senhor, derrama o dom da fé, os dons de curar, ó Pai, nós sabemos que os dons são para que as pessoas vejam e creiam que o Senhor é com esta obra. Obra. Meu Deus, nós te louvamos, ó Pai, pela igreja pentecostal, Deus é amor. Nós te louvamos, ó Pai, pela vida da tua serva, a nossa irmã Ereni. Senhor, guarda a tua filha, livra ela de todo mal. Senhor, meu Deus e meu Pai, o pastor Lorival de Almeida, a irmã Débora, nós colocamos eles nas tuas mãos, ó Pai. O teu servo, o presbítero Davi Miranda Neto, a sua família. Meu Deus e meu Pai, são eles que estão à frente desta grande obra, e Satanás tem lutado, Pai, Satanás tem lutado de todas as maneiras, usando seus adeptos para derrubar esta casa, mas esta casa está alicerçada, firmada na rocha, e esta casa não vai fracassar, esta igreja não vai fracassar, porque o Senhor está com ela, meu Deus e meu Pai. Desperta-nos para a oração, Senhor. Desperta este jovem para a oração. Desperta a tua igreja, Senhor, para a oração e para a leitura da tua palavra. Ah, meu Deus, para o ensino da tua palavra, porque muitos já deixaram a Bíblia de lado. Muitos já não oram mais, Senhor. Ah, muitos já não buscam mais a tua presença. Mas nós estamos aqui, ó Pai, intercedendo. E eu sei que o Senhor agora está, ó, revivificando a tua igreja. Igreja, revigorando a tua igreja, enche a tua igreja com o teu Espírito Santo, fortalece o teu povo, meu Pai, ó Espírito Santo, Deus de poder, Deus de bondade, Deus de misericórdia, de acordo com o discernimento que o Senhor me dá agora, eu quero orar, Senhor, por esta pessoa que está sentindo dores, ah, meu Deus, a tua palavra diz que o Senhor levou sobre si todas as nossas dores, e agora, Pai, de acordo com o que o Senhor me orienta, eu repreendo agora toda a dor que está no corpo deste homem, toda a dor que está no corpo desta mulher, ah Senhor, esta pessoa que está com dores nas costas, esta pessoa que está com dores na cabeça, dores no ouvido, esta pessoa que está com dores nas juntas, na pele, nos ossos, eu repreendo agora toda a dor, em nome de Jesus Cristo, aleluia, que esta pessoa agora seja curada, ah meu Deus, a tua palavra diz que o Senhor nos daria autoridade, autoridade sobre as enfermidades, sobre os demônios, Senhor, esta pessoa que está com dores agora, toda dor sai deste corpo agora, em nome de Jesus Cristo, Senhor, esta pessoa que está oprimida, que ela seja agora liberta, Pai, eu sei que Satanás está oprimindo esta vida, esta mente, mas agora, meu Pai, o Senhor está libertando esta mulher, o Senhor está libertando este homem, Senhor, esta pessoa que está passando pelo processo da depressão, oh meu Deus, quantas pessoas deprimidas, quantas pessoas com ansiedade, com síndrome do pânico, quantas pessoas, meu Pai, com aquela dor na alma, ah, meu Pai querido, liberta esta mulher agora, liberta este homem agora da depressão, esta pessoa, meu Pai, que não tem mais alegria, não tem mais prazer em viver, esta pessoa que passa o dia inteiro presa pelos grilhões de Satanás, mas agora, Senhor, o Senhor está libertando este homem, libertando esta mulher, libertando este jovem, libertando esta pessoa, Senhor, meu Deus, esta pessoa que ainda não tomou a atitude de vir à tua casa te adorar, que ela possa tomar a atitude de vir para a tua casa, Senhor, este moço, esta moça, que um dia, meu pai, cantou no coral, tocou na banda, participou da escola bíblica dominical, tomou até a Santa Ceia, meu pai, e agora está fraco, não tem forças para voltar. Senhor, fortalece ela, fortalece ele, meu pai, que ele possa voltar para a tua casa, voltar para a tua presença, para glorificar e exaltar o teu santo nome. Senhor, olha para esta mulher, olha para esta mãe, meu pai, que ora pelos filhos. Ah, Senhor, o filho está nas drogas, o filho está na criminalidade, mas esta mãe está orando e o Senhor vai libertar este moço. Sim, Senhor, o Senhor vai libertar esta moça. O Senhor vai trazer de volta para o seu aprisco e esta pessoa vai glorificar e exaltar o teu santo, aleluia, e bendito nome. Ó, Pai de amor, eu oro agora, Senhor, pelos dizimistas, pelos ofertantes. Eu oro agora, Senhor, por todos aqueles que cooperam com a tua igreja, com a tua obra, Senhor meu Deus e meu Pai. Eu não posso me esquecer também, Senhor, daqueles países que estão em guerra, ó, oh, meu Deus e meu Pai, quantas pessoas que perderam seus entes queridos, quantas pessoas que perderam todos os seus bens materiais por causa da guerra. Ah, Senhor, quantas crianças que estão sofrendo naqueles países e quantos estão morrendo sem conhecer ao Senhor, é Pai, verdade. Que o Senhor possa enviar homens e mulheres com a tua palavra no coração, para levar a tua palavra, ah, Senhor, para que eles sejam libertos pelo teu poder e pela tua graça. Pai, fica conosco nesta oportunidade, continua com os nossos ouvintes, continua com os nossos internautas, e a ti, Senhor, nós damos a honra, nós damos a glória e nós damos o louvor. Sim, meu Deus, para todos sempre, em nome de Jesus, amém. E amém, Senhor Jesus.
1: Aleluia.
0: 6:28, pastor Fabrício Beata, eu sinto a presença de Deus, glória aqui neste estúdio. Aleluia, e eu sei que o Senhor está visitando no, aleluia, Brasil inteiro, em outros países, pessoas que estavam com dores, o Senhor já curou. Você pode procurar a sua dor aí, porque a dor já desapareceu. Aleluia, pessoas que estavam com o coração triste, ah, mas nesta madrugada o Senhor já alegrou o teu coração. É, então, glorifique o nome do Senhor, porque você está abençoado. E eu quero falar também, pastor, com aquela pessoa que está nos assistindo e ainda não entregou o seu coração para Jesus.
1: É muito importante fazer isso. É muito importante entregar a vida, o coração para o Senhor Jesus, porque sem Ele nós não conseguimos, não somos nada.
0: É verdade. Você que está aí, longe de Deus, talvez seu pai é crente, sua mãe é crente, seus irmãos são evangélicos e você ainda não entregou o seu coração para Jesus. Talvez você até um dia entregou, mas se afastou. Ei, hoje chegou o dia de voltar. Jesus disse na sua palavra: estou à porta e bato. Se você ouvir a minha voz e abrir a porta, eu entro na sua casa, cearei com ele e ele ceará comigo. Jesus só entra no seu coração se você abrir a porta do seu coração. Abra a porta do seu coração. Pastor, eu falo palavrão, eu minto, eu me prostituo, eu roubo, não importa. Venha do jeito que você está, porque quem vai fazer a obra na tua vida é o Espírito Santo de Deus. Você só precisa dar o primeiro passo, porque o resto o Senhor vai fazer. O pastor Fabrício Beata vai fazer conosco esta oração de confissão. E aí, aonde você está, do jeito que você está, você vai orar juntamente com o homem de Deus. E o Senhor vai entrar na sua vida. E a sua vida vai mudar. E você nunca mais será a mesma pessoa. Pastor Fabrício, por favor, faça esta oração com esta pessoa.
1: É a melhor coisa que você, aleluia, faz, é entregar a sua vida para Jesus. Diga comigo: Senhor Jesus, neste momento eu lhe entrego a minha vida.
0: Aleluia.
1: Diga: Senhor Jesus, escreva o meu nome aí no céu, no livro da vida, e sela com o teu sangue. Diga: Senhor Jesus, me dê força para que eu possa te servir e fazer a sua vontade, até que o Senhor venha buscar a sua igreja. Amém. E amém,
0: Senhor. Glória, Jesus, a Deus.
1: Que a bênção do nosso Deus esteja sobre você. Eu tenho certeza que o Espírito Santo vai guiar o seu coração, Tenho certeza que o próprio Deus vai falar contigo. E você tem a Igreja Pentecostal Deus e Amor para congregar, para ouvir a palavra de Deus, para aprender a fazer a vontade do Senhor.
0: É verdade. Nós temos um contato. Eu quero que você fale conosco agora. Você precisa ser apacentado, pastoreado. Nós temos pastores que estão prontos para ajudar você. Nós temos o WhatsApp, que é o 119-5094-4645. DDD 11, que é São Paulo, 9-5094-4645. Fale agora com os nossos pastores, porque eles vão te direcionar ao pastor da Igreja Deus e Amor mais próxima da tua casa. Ah, eu prefiro mandar um e-mail. Quero aceitar Jesus, @ipda.com.br. Quero aceitar Jesus, @ipda.com.br. Fale conosco e olha... Bem-vindo à família de Deus. Igreja Pentecostal Deus e Amor. Mais que uma igreja, uma família. Glória a Deus.
1: Que Deus abençoe, pastor Levi.
0: Deus abençoe.
1: É uma pena que chegamos ao final.
0: Acabou,
1: hein?
0: É?
1: Acabou.
0: Rapaz, estava tão gostoso aqui. Que Deus abençoe. Mas ó, você não saia da sintonia, porque a oração continua, né?
1: Continua.
0: Nós vamos ao santuário, é isso? Produção. Os irmãos lá, quando a gente termina aqui, já tem pastores lá no santuário prontos para a oração. No canal Direto com Deus, a oração é 24 horas, a oração não para. No canal Deus e Amor Oficial, a gente tem um intervalo agora, né? Mas mais tarde tem mais orações. Tem 6 horas da manhã, tem oração, 6:30 o Sertão Evangélico. 10 horas da manhã eu estou com os irmãos lá no áudio e vídeo do Voz. E na rádio Deus e Amor, é rádio, é a madrugada com Deus, 24 horas.
1: Que bênção, que bênção.
0: Amém. Que Deus abençoe a todos, que a paz do Senhor, a comunhão do Espírito Santo, seja e permaneça com todos. As despedidas do seu irmão, presbítero Levi Muniz.
1: E também do pastor Fabrício Beata. Deus vos abençoe.
0: Amém, Deus abençoe.

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1: Paz do Senhor Jesus, meus irmãos, amados ouvintes do programa Voz da Libertação. Quem saúda você nessa noite é seu irmão em Cristo, Diácono George Lucas, diretamente aqui dos estúdios da Igreja Pentecostal Deus e Amor. Esta é a rádio Voz da Libertação. Você que esteve nos escutando até agora, logo após esta oração, belíssima oração, esta interação do presbítero Levi Muniz com o presbítero Fabrício Beata nesta preparação. São 21 dias de clamor, de preparação para esta grande festa espiritual que irá acontecer daqui a alguns dias, dia 13 e 14 de junho, aniversário de 64 anos da Igreja Pentecostal Deus e Amor. São 64 anos marcados por bênçãos, vitórias e a presença de Deus nesta casa. E estarei contigo nestes próximos minutos em interação. Eu quero ouvir qual a sua expectativa. Nos envie mensagem no nosso WhatsApp. Quero ouvir você mandando. Quero ver a tua mensagem. Diga de onde você está vindo. Qual a tua expectativa? Compartilhe um testemunho que você já teve de algo que Deus fez na tua vida. Compartilhe. Estamos neste momento, esses 20 minutos que nos restam agora até 1 hora da manhã é um momento dedicado à expectativa, à preparação para estes 64 anos da Igreja Pentecostal Deus e Amor. Envia tua mensagem, o WhatsApp é muito fácil, DDD 11 98292-3392, DDD 11 98292-3392. Linha aberta. Compartilhe a tua mensagem, eu quero te conhecer, eu quero saber qual é o teu testemunho, o teu milagre, aquilo que Deus fez na tua vida através da Igreja Pentecostal Deus e Amor.
2: Mas Senhor, irmão, quem está falando é a irmã Neuza de Itaquaquecetuba. Eu conheci essa igreja no ano de 78, na Conta Sazeda, superlotado domingo à tarde. Pela que aceitei Jesus, tá? Parabéns, Deus é amor. Deus abençoe todos vocês.
3: Que é irmão Nácio ali do Maranhão, que Deus abençoe grandemente essa rádio e a igreja Deus é amor. Parabéns, que Deus abençoe grandemente.
4: Quero parabenizar a igreja Deus é amor. Deus abençoe esta obra. Meu nome é Saulo Alves Carvalho, Campinas, São Paulo.
5: Eu venho através desse áudio parabenizar nosso PDA, querido PDA. Eu cheguei nessa igreja em 98, cancerosa, e o Senhor me curou, desenganada pela medicina há 8 anos, e o Senhor me deu vida e vida com abundância. Maria Vita, de Três Pontas, Minas Gerais.
6: Pai do Senhor, que é Mona Lisa do Itapira, interior de São Paulo, queria parabenizar e PDA.

0: É isso aí, muito milagre, muita libertação, coisas poderosas que o Senhor tem manifestado aqui no Templo da Glória de Deus. Eu tenho certeza que existe uma história, existe algo que Deus fez na tua vida que você recorda com boa memória, com um coração alegre. Eu, particularmente, tenho muito a agradecer a Deus. Eu faço parte dessa história. Eu faço parte da história dessa igreja e eu tenho certeza que você também. Porque foram 64 anos, não chegamos aqui só. Até aqui nos ajudou o Senhor. E essa igreja, como costumamos dizer, é mais do que uma igreja, é uma família. E você faz parte. Eu quero te convidar, você não pode ficar de fora. Tensão grande São Paulo, interior de São Paulo, você não pode ficar de fora. E não tem desculpa para isso, porque nós estamos angariando, mobilizando todas as nossas sedes estaduais e setoriais para trazer caravanas. Então procure a Igreja Pentecostal Deus e Amor mais próximo da sua casa, da sua residência. Procure informações sobre as caravanas que estarão se deslocando aqui no dia 14 de junho. Uma festa espiritual. Povos de toda a terra, de toda a nação, de toda a língua estarão aqui para agradecer ao Senhor pelas bênçãos e vitórias que Ele tem realizado. E nós teremos uma programação toda especial para te receber. Serão 2 dias, mas lembrando que desde o dia, como acontece todos os anos, as caravanas começam a chegar dias antes. Nós teremos uma semana toda especial para te receber. Mas a festa culmina nos 2 dias, dia 13 e 14. Lembrando que sábado, dia 13... Já no sábado, dia 13, nós, às 10 horas da manhã, no auditório, nós teremos consagração Mulheres de Fé. Mulheres de Fé, cada ano que passa, tem sido um evento grandioso. E essas mulheres, que são os pilares, as verdadeiras intercessoras desse ministério, estarão nesta consagração, 10 horas da manhã, consagração das Mulheres de Fé. Às 14 horas, das 14 às 18 horas, no lounge teremos Garagem Cristã e o Speakers também. 18 horas, auditório, momento da atmosfera pré-culto, porque às 19 horas, no auditório, nós temos Culto Jovem com Regenere e o Expansão. Lembrando que no sábado, esta é a programação do sábado, dia 13. Do sábado, dia 13, porque no dia 14, esta é a grande festa. São 64 anos com o tema Uma Igreja Firmada na Rocha, na sede mundial, com a participação de pastores, toda a diretoria da IPDA, cantores da MC Music e as caravanas das sedes estaduais e setoriais de todo o Brasil. Nós temos toda uma estrutura pronta para te receber. Ambiente climatizado, praça de alimentação, estacionamento gratuito, pontos de apoio, pontos de higiene pessoal, acessibilidade, lembrancinhas você pode estar adquirindo nas nossas lojas, lembrancinha do Pequeno Galileu, da Fundação Reviver, da Associação Reviver Help Deus e Amor, do Regenere Expansão, teremos vários quiosques de alimento, os estandes de venda, tudo para celebrar, com todo o objetivo de celebrar esses 64 anos na presença do nosso Jesus.
1: Eu cheguei na Deus Amor, ela tinha só 3 anos de idade. E eu encontrei uma igreja diferente, uma igreja com amor, uma igreja com muito temor a Deus e obediência. E isso mudou a minha vida, mudou meu ponto de vista e mudou o modo que eu entendi a palavra de Deus.
2: A Igreja Deus de Amor, ela começou a crescer pelos milagres e maravilhas que Jesus operava. E não somente por isso, porque ela tinha muitas orações. As orações realmente moviam a mão de Deus. E como a igreja começou a crescer com as operações que o Senhor fazia, de pessoas sendo curadas do câncer, pessoas curadas da paralisia, E isso era mostrado quando eu era pequena, eu via as muletas penduradas na parede da igreja. Isso foi chamando a atenção. E então minha mãe e meu pai resolveram entrevistar as pessoas que estavam sendo curadas para passar no rádio. Aí que começou o Conte a Bênção. E outras igrejas acharam interessante e começaram a fazer o mesmo. E a Igreja Deus de Amor começou a imitar aquilo que Jesus fazia. Ele usava os milagres e maravilhas, atraía as pessoas como se fosse uma isca ao peixe e ali levava o evangelho. Foi algo maravilhoso. A Igreja Deus de Amor imitou exatamente o modelo que Jesus fez, trazendo as pessoas pelos milagres e maravilhas que ele fazia.
3: A Igreja Deus de Amor começou em muitos países, em pequenos salões. Hoje, graças a Deus, são megas igrejas. Por quê? Porque o ídolo do Senhor Jesus foi obedecido e chegamos lá. Vencemos todos os grandes desafios, desafios terríveis. Eu me recordo muito bem que eu era pastor em Maracaibo, no país de Venezuela, onde a Igreja Pentecostal Deus de Amor sofreu uma das maiores divisões da história, que o nosso procurador quis ficar com toda a igreja do país de Venezuela para ele, o qual eu respondi: eu somente entregarei a igreja para você com a ordem do nosso presidente mundial, que naquela época era o missionário Davi Miranda. E aquela pessoa ficou muito brava e foi me denunciar às autoridades para que eu fosse expulso do país da Venezuela. E a graça de Deus foi tão maravilhosa que a maioria dos membros ficou com a Igreja Deus de Amor e todas as pessoas me apoiaram de tal maneira que as autoridades venezuelanas não conseguiam ter acesso a mim para supostamente me tirar do país. Sempre quando nós encontrava desafio no nosso coração, a gente tinha uma convicção que no Brasil havia milhares de pessoas que estavam de joelhos dobrados, clamando a Deus por nós. E ali vencemos, inauguramos muitas igrejas Deus e Amor, de tal maneira que hoje já estamos nos 5 continentes com a Igreja Pentecostal Deus e Amor.
4: No falecimento do missionário Miranda, meu sogro, é claro que eu tive temor, como a maioria das pessoas teve o temor de que a Igreja Pentecostal Deus e Amor não pudesse sobreviver a semelhante desastre. Foi um desastre, meus irmãos. Foi um desastre mesmo. Mas ele foi, deixou um legado que foi agarrado por muitos, incluindo eu, meu filho. E a igreja prossegue.
2: Foi muito difícil a partida do meu pai, mas estou muito feliz porque a igreja permaneceu de pé. É uma prova de que esta igreja não era dele. Esta igreja é do Senhor.
5: Olha, falando em proporção, o batismo nos anos 80 era realizado praticamente em todo o estado de São Paulo. Vinham para a sede, para a represa do Guarapiranga, fazer o batismo. E nesse dia, principalmente no meu batismo, foram batizados mais de 4 mil pessoas. Então isso marcou, impactou muito.
6: Nos anos 2000, o missionário Davi Miranda teve essa revelação que Deus estaria levantando uma nova safra de obreiros. E a partir desse momento, dessa revelação, eu pude observar no ministério movimento jovem começando. Eu pude ver os jovens indo evangelizar, assumindo igrejas, capitais. Eu pude ver, inclusive eu fui um desses jovens também que começou a fazer a obra, comecei a evangelizar, dirigir igreja. Então foi muito grande o mover depois que o missionário Davi Miranda teve essa revelação. Começou o projeto Expansão Jovem. O projeto Expansão Jovem começou aqui na sede mundial e se espalhou. E você vê esse grande projeto hoje aí no Brasil e no exterior também. Hoje nós vemos aqui o Ministério Regenere também. Estão cumprindo a revelação que Deus deu para o saudoso missionário Davi Miranda, que levantaria uma nova safra de obreiros. Nós vemos isso hoje aqui na nossa Igreja Pentecostal Deus Amor.
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0: Perceba que é uma igreja edificada na oração. E nesses 64 anos não podia ser diferente. No dia 13, 9 horas da manhã, nós teremos o lançamento do Ministério de Intercessão Global. É isso mesmo. 9 horas é um culto especial, um culto de oração. O culto de lançamento desse Ministério de Intercessão Global, que agora estaremos ministrando, estaremos dando essa continuidade, marcado pela oração. A Igreja Deus é Amor é a igreja que ora. Lembrando que às 10 horas da manhã estaremos dando continuidade com a consagração das mulheres de fé, com o tema Raízes na Rocha, uma mulher firmada em Cristo não se abala com os ventos da vida. Palavra com a cantora Débora Miranda. Será um momento de cura, fortalecimento e comunhão. Todas as mulheres de fé em um só propósito, em uma manhã de consagração, jejum, palavra e busca pela presença do Senhor. Uma multidão se reunirá, pois Deus convoca as mulheres decididas a terem suas raízes firmadas na rocha. Não será apenas mais um culto, mas um momento, nenhum momento. Será um tempo de posicionamento. Não há espaço para dúvidas, indecisões ou um coração duvidoso para quem deseja servir a Deus em verdade. Raízes na Rocha, venha viver conosco essa manhã de propósito e transformação. Lembrando que esta é a programação do dia 13 e dia 14, a grande festa. Pastor George, como eu vou conseguir chegar aí? Atenção, caravanas, caravanas de todo o Brasil. Sim, caravanas do Norte, Nordeste, do Sul, Centro-Oeste e até as caravanas internacionais da grande América do Sul, América Central. Teremos todos os anos, nós temos caravanas vindo de todos os lugares do Brasil e no mundo. Dia 14 de junho, estaremos celebrando nosso aniversário de 64 anos. Um legado de histórias, conquistas, vidas alcançadas, testemunhos, milagres e bênçãos sem fim. E este ano nossa comemoração será inesquecível. Um dia de comunhão, confraternização, renovo, louvor, adoração a Deus e a salvação de almas. Uma verdadeira festa espiritual. Você não pode ficar de fora dessa história. Nossa equipe dedicada estará trabalhando incansavelmente nos preparativos, na recepção e na organização para que você e sua família venham celebrar a Deus conosco. Tudo foi pensado nos mínimos detalhes para te receber. Ambiente climatizado, praça de alimentação, estacionamento gratuito e seguro, pontos de apoio, acessibilidade e muito mais. Caravanas de todas as nossas igrejas estaduais e setoriais do Brasil estarão presentes neste grande evento. Procure ainda hoje o pastor da sua igreja ou da sua congregação e se informe sobre a data, horário e saída das caravanas da sua região. É uma igreja firmada na rocha. Ficou com alguma dúvida? Procure, nos procure, fale conosco através do nosso e-mail. Anote aí, caravanas@ipda.com.br ou acesse o nosso telefone. Nos envie mensagem aqui no nosso WhatsApp, DDD 11 982923392. Como está seu coração? Como está a sua expectativa? Como está a sua fé? O salmista declara: alegrei-me quando me disseram, vamos à casa do Senhor. Perceba que a alegria, ela não está quando você está na casa do Senhor. É o simples convite de estar na casa do Senhor que já faz o salvo, já faz o crente, já faz a pessoa que está firme na rocha se alegrar em estar na presença do Senhor. E esse culto será extraordinário. É um momento de adoração, celebração e, por que não dizer, de reflexão de tudo aquilo que Deus tem feito na nossa vida e coisas que ainda mais Ele fará através da nossa vida. Então já prepara teu coração, prepara a tua fé. Você que vem de longe, prepara a sua mala também para viver algo impactante da parte do nosso Senhor Jesus. 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
1: É isso aí, meus irmãos. Esta foi a programação especial para em preparação dos 64 anos da Igreja Pentecostal Deus é Amor. Continue conosco, teremos uma madrugada especial, a madrugada do encontro com Deus, a madrugada do socorro de Deus. Teremos palavra, louvores, testemunhos, lembrando que teremos também atendimento. Sim, você pode estar ligando e eu estarei te atendendo, linha aberta teremos aqui. E eu já quero te convidar, são 21 dias de propósito até o dia 14 de junho. Amanhã, às 23h30, esteja novamente conosco. Nós teremos uma dupla de pastores falando das expectativas, da programação em preparação e também em oração. Nós sabemos que o Senhor
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1: Uma hora e um minuto.
2: Paz do Senhor Jesus, aqui quem fala é Marcilene, eu moro na cidade de Limeira. Eu vou contar um testemunho que Deus, um milagre que Deus fez na minha vida. Eu estava com muita dor nas minhas pernas, eu sentia mais de anos na minha perna, uma dor na minha perna direita, como se doesse lá dentro, na veia das minhas pernas, eu sentisse como se fosse dentro da minha veia. Eu sentia muita dor mesmo, muitos anos. Aquilo me incomodava, eu ficava inquieta. Na hora da oração, eu coloquei a mão sobre uma enfermidade, sobre a mão sobre a dor nas minhas pernas, atrás do meu joelho, e eu orei, eu chorei ao Senhor e clamei. Amém. E o Papai do Céu respondeu o meu clamor e graças a Deus eu não senti mais a dor nas minhas pernas. Então eu só tenho a agradecer esse Deus e este programa, que através desse programa, graças a Deus, tem edificado muito a minha vida, minha casa, minha família. Eu tenho recebido muitas bênçãos, muitas vitórias e até aqui o Senhor tem me ajudado. Então eu agradeço a Deus e agradeço essa oportunidade. Que Deus continue abençoando cada vez mais e mais a vida dos irmãos.
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1: Uma hora e três minutos.

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3: É isso aí, amados irmãos. Estamos agora, 1h08. Estamos dando início nesta madrugada especial, a Madrugada do Socorro de Deus. Para você que chegou agora na nossa programação, este programa estará sendo guiado pelo seu irmão em Cristo, Diácono George Lucas, falando diretamente dos estúdios da Voz da Libertação, aqui mesmo na sede mundial da Igreja Pentecostal Deus é Amor. Fique conosco, será uma madrugada especial, cheio da presença de Deus, seremos edificados com palavra, pregação, muita informação também, com os nossos quadros informativos. E lembrando que logo mais teremos também a oração da madrugada. É isso mesmo, a oração da madrugada. Estarei apresentando a tua vida, a tua casa, a tua família. Você que me acompanha nesta madrugada, que você fique comigo na presença de Deus. Não importa onde você esteja, obrigado por me receber na tua casa, obrigado por me receber no teu ambiente de trabalho. Quem sabe você me escuta de dentro do seu veículo, na sua casa. A você, meu amado irmão, minha amada irmã, que quem sabe a minha voz está chegando dentro deste hospital, dentro desta enfermaria, creia que o Senhor, Ele tem um milagre para a tua vida. E tudo isso, o livramento, a libertação, o milagre, o socorro de Deus, ele só vem através da oração. E nós estaremos buscando ao Senhor logo mais 2h da madrugada. 2h da manhã estaremos orando. Mas até lá você é livre para enviar o teu pedido de oração. Sim, você pode fazer como a irmã Jaqueline, como a irmã Genilda, o Vanderli, o Matheus Ribeiro, Rodrigo, Patrícia, Joelma e Zelinda. Cada um desses irmãos já enviaram os seus pedidos de oração, pedindo oração pela sua família, pedindo oração pelos seus familiares, por si, informando que está passando por lutas, por provações, que também está precisando de uma cura, como o irmão Vanderli, que está pedindo oração pela vida da irmã Nestina, que está no hospital. Quantos estão hospitalizados? E cada um deles nós estaremos apresentando em oração. Como a irmã Jaqueline, a irmã pedindo oração pela irmã Maria Aparecida, que se encontra na UTI. Estaremos em oração, estaremos apresentando a vida da irmã Maria. Nos envie também o seu pedido de oração. Anote aí, muito fácil, DDD 11 98292-3392. Ou, se preferir, teremos agora linha aberta com os nossos ouvintes. É isso aí, linha aberta. Anote o número, DDD 11 3208-2790. DDD 11 3208-2790. Você pode ligar. Para quê, pastor? Faça seu pedido de oração. Estarei fazendo uma oração pela tua vida.

0: Com quem?
1: Com o Eric.
0: Eric, a paz do Senhor, irmão Eric. De onde você fala? É isso aí. Infelizmente perdemos o sinal com o irmão Eric, mas eu tenho certeza que aquilo que não podemos fazer, o Senhor estará fazendo por ele. Linha aberta, temos mais um ouvinte. Alô, boa noite, paz do Senhor Jesus.
2: Alô.
0: Alô, paz do Senhor, alô. Com quem eu falo?
2: Paz do Senhor, eu falo com a irmã Aparecida, da cidade de Dourado, Mato Grosso do Sul.
0: Aparecida, é isso?
2: É, Aparecida, Mato Grosso do Sul,
0: Mato... Dourado. Mato Grosso do Sul, a paz do Senhor Jesus para a irmã Aparecida do Mato Grosso do Sul e todos os nossos irmãos que estão nos ouvindo.
2: Dourados aqui, Dourados.
0: Irmã de Dourados, olha que bênção, cidade maravilhosa. Minha irmã, tudo bem com a irmã?
2: Olha, bom, não tá tudo bem não, porque eu tenho diabetes, muito problema de saúde. Agora, nós estamos falando de medicamento, a diabetes está continuando alta. Mas primeiro eu quero contar uma benção.
0: Pode contar.
2: Sábado, não sei se foi sexta, sábado agora, daí, ou sexta, eu não me lembro disso, que era outro pastor que estava aí. Daí eu estava passando mal, estava com palpitação do coração, a palpitação das 10 minutos. Eu liguei para ele, consegui ligação. Daí ele orou pra mim, depois que ele orou pra mim, a palpitação do meu coração parou até hoje. Não deu mais palpitação do meu coração. Para onde nós achamos Cristo?
0: Olha...
2: É o Douglas Almeida, é o pastor Douglas Almeida que tava, né?
0: É isso aí.
2: Mais palpitação do meu coração. E daí, irmão, eu quero falar com o irmão. Primeiro, eu não quero comer meu que me ouça um pouquinho. Eu quero que o irmão pôr meu nome da minha família na oração, da minha vida. Pereira da Silva. Os três filhos dela. Afonso Pereira, Ana Gabriela Pereira e Pedro Henrique Pereira.
0: Estaremos orando, logo mais às 2 horas estaremos apresentando. Que bênção maravilhosa, meu irmão. Que milagre extraordinário.
2: A vida da minha filha Rosicleide, que ela está com dengue. Rosicleide Pereira. Para Deus liberar, que ela está com dengue, para Deus curar ela.
0: Vamos orar sim, o Senhor estará dando o grande livramento em nome de Jesus. Assim como Deus curou a palpitação do coração da irmã através da oração, hoje o Senhor também estará realizando um milagre para cada um dessas pessoas que a irmã está passando o nome. A senhora crê?
2: Eu creio nos poderes de Deus.
0: Também creio.
2: Irmão, deixa eu falar para o irmão. Eu não sei porquê. Eu sonho direto, meu irmão, com pessoas que já morreram. Sonho com a minha mãe, meu pai, meu marido que já morreu. Sonho com a filha minha que morreu, acidentada. Direto eu sonho com as pessoas que já morreram. Pessoa conhecida meu que já morreu, às vezes eu fico sonhando. Daí por que, irmão, que eu sonho que essas pessoas já morreram?
0: Deixa eu lhe falar, irmã Aparecida. Nós sabemos que o mundo espiritual... O maligno, ele não permite, ele não deseja que nós estejamos bem. E ele sabe que com setas malignas, ele consegue tirar a nossa paz. Esses sonhos, essas perturbações, elas geram ansiedade, geram tristeza, geram agonia na irmã. E são setas malignas para justamente tirar a paz da irmã, para a senhora para ficar fazendo a senhora pensar, para ficar fazendo a senhora lembrar, para tirar a sua paz. Mas a palavra de Deus diz que aquele que habita no esconderijo do Altíssimo, a sombra do Onipotente, ele descansará. Amém? Eu estarei apresentando a irmã em oração agora. Vamos fazer uma oração. E eu creio que o Senhor vai libertar agora, em nome de Jesus.
2: Mais uma palavra te dar.
0: Pode falar, pode falar.
2: Um dia eu fui aqui na igreja aqui, daí tinha um pastor aqui orando, aí eu peguei e falei pra ele. Sonharado, ele falou: mas irmã, você era uma crente com sonharado, não dei jeito pra mim.
0: É, mas é isso aí, minha irmã. Minha irmã, o

0: Nós vamos orar agora em nome de Jesus,
1: tá bom,
0: e o Senhor, o Senhor vai dar, vai repreender essas perturbações malignas e vai gerar cura também para a irmã que está aí com diabetes, que está hospitalizada, em nome de Jesus, a irmã que está com dengue, e o Senhor vai operar um grande milagre. Para você, caro ouvinte, que está me ouvindo também, faça uso da tua fé neste momento. Quem sabe você está passando pela mesma perturbação. Saiba que o maligno, ele vem para tirar a tua paz, é isso aí, ele vem para te perturbar mesmo, principalmente à noite, para tirar teu sono. Mas o sangue de Jesus tem poder. Oremos. Senhor poderoso e eterno Deus, invocamos o teu nome, Pai, porque tu és grande, poderoso, eterno, grandioso, grande em poder e grande em misericórdia. Não somos dignos das tuas bênçãos, mas clamamos, Senhor, no nome de Jesus Cristo. Porque a tua palavra diz, pedi, dá-se-vos-á, buscais e encontrareis, batei e abri-se-vos-á. Senhor, eu te peço, eu oro, Senhor, agora em especial pela irmã Aparecida e todos aqueles que neste momento sofrem, ó Pai, estão passando por esta mesma situação, enfermidades, dores, angústia, tristeza e opressões malignas também. Meu Pai, o teu sangue tem poder na nossa vida. O sangue de Jesus tem poder na vida deste ouvinte, na vida, Senhor, desta família, desta casa. Joga por terra, Senhor, toda a intenção maligna de trazer tristeza, perturbações. Cessa, Senhor, essas atividades. Cessa também a dor, Pai. Traz, Senhor, cura, saúde para os teus filhos, saúde para as tuas filhas, que a nossa fé, Pai, possa permanecer em ti. Confirma, Senhor, a nossa bênção e a nossa vitória, em nome de Jesus.
1: Amém.
0: Amém, irmã Aparecida.
1: Amém, amém.
0: Fica na paz do Senhor Jesus, amém. Agradeço o teu contato. É isso aí, amado ouvinte. Você percebe as estratégias do maligno. Ele atua desta maneira mesmo. Mas maior é aquele que está conosco do que aquele que está no mundo. Amém? Creia no poder do nome de Jesus. 1:20, nós vamos agora de Pão Diário com o pastor Lorival de Almeida com o tema O Avivamento Verdadeiro.

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1: Descansa no Senhor, Deus Todo-Poderoso, que fez os céus e a terra, e Ele se importa com você. E nós também nos importamos com você e com a sua vida. Nós não queremos vender Deus para você, nós queremos que você entenda o quanto Deus se importa contigo, o quanto nós também nos importamos com você e o quanto nós queremos ver você bem, você vitorioso, você curado, você salvo, você feliz, com a família restaurada, e aí vai. Olha, tem uma expressão, né? Foi usada pelo escritor, pensador, intelectual, que se converteu, o Lewis, C.S. Lewis. É uma sentença chamada o snobismo cronológico, né? E a gente gosta de coisas inteligentes, a gente gosta de aprender com quem tem muito que nos ensinar. Então, eu quero tocar nesse assunto com vocês, né? O C.S. Lewis, ou C.S. Lewis, ele chama assim de snobismo cronológico. Infelizmente, essa tendência de muitos cristãos de descartarem tudo que é antigo e abraçarem tudo que é novo. Eles pensam que os seus problemas são novos, são originais e buscam então soluções também novas e originais. E acabam esnobando então a cultura sedimentada já ou cristalizada há séculos. Na realidade, são ignorantes da história e do ensino bíblico. Na história da igreja, os períodos de baixa espiritual foram resolvidos quando veio um avivamento. Sempre que havia um período de sequidão, desertos, esses problemas tinham que necessariamente passar por um período sim de avivamento. Eu não estou falando de gritaria, eu estou falando de avivamento. Esse avivamento que vem sobre a igreja, um avivamento que faz as pessoas tomarem atitudes que perfazem aquilo que nós entendemos como um avivamento genuíno. O que é isso? Confissão de pecados, quebrantamento, arrependimento de uma forma geral, busca do poder do Espírito Santo, e aí acontece a transformação que nós chamamos então de um grande avivamento. Não existe avivamento só com aquele corinho que cantou-se ali na igreja e de repente foi bom realmente, caiu um certo temor ali e muitas pessoas glorificaram e tal, mas a partir do momento que não existe, não é? Arrependimento. A partir do momento que não existe confissão. A partir do momento que não há quebrantamento nos corações, o Espírito Santo de Deus não se move, nós entendemos as coisas assim, sabe aquele hino que a gente canta, né? A igreja não está morta, ela apenas dorme. E na verdade, não é a questão de abrir um olhinho só, não. A igreja precisa ser realmente renovada, precisa ser transformada, avivada. E não simplesmente, não é, ela experimentar uma sensação boa. Experimentar uma sensação boa, ela vai terminar quando a sensação terminar. É preciso um avivamento verdadeiro. Mas hoje acham que um novo modelo eclesiástico, um novo tipo de louvor, ou até um sentimento guruzista, aquela coisa de guru, né? Mudará tudo. E dizem, não, porque novos tempos, novas soluções. Aí vem aquelas pessoas, aquele monte de novas revelações, novo sentimento, e acabam encontrando um novo Deus. Como o chamado teísmo aberto, essa corrente teológica que nega a onisciência de Deus e nos oferece um Deus supostamente melhor, dizendo, do nosso tamanho, né? Supostamente melhor, mas na verdade um Deus com letra minúscula. Deusinho tamanho do homem mesmo. Como se inventam, não, soluções para dinamizar a igreja ou atrair pessoas para os cultos? Como se inventam soluções? Como se inventam coisas? Infelizmente, ouvintes, Existem especialistas em vender a imagem da igreja ao mundo. São os marqueteiros eclesiásticos, especialistas. Mas o que produzem não é nada mais, nada menos do que uma igreja artificial, genérica, ao gosto do cliente. E não tem nada ao gosto da Bíblia, do Novo Testamento, que para eles ficou velho. Que para eles é antiguidade total. E essas pessoas, eu repito, ignorantes da história e da Bíblia, até podem fazer os seus movimentos, até podem trazer ou despertar pessoas, mas não despertarão as pessoas para o avivamento verdadeiro. Os problemas do mundo e da igreja são problemas antigos. As situações são antigas, porque nós vivemos tempos, eu diria, de uma ciclicidade. A verdade é que o mundo ele é cíclico, né? São ciclos que não é que se renovam, se repetem aqui e ali, os ciclos disso, daquilo, e aí vai. Mas os problemas são os mesmos. Às vezes o que acontece é que os problemas vêm, bem como as famigeradas soluções, quando são equivocadas, vestidos com a roupa nova. Como dizia um pregador, né? Queriam-se termos novos para pecados velhos. E buscam soluções novas para os termos novos. Mas o problema é o velho pecado. Velho pecado. Muitas pessoas, infelizmente, se deixam levar. E esse snobismo cronológico leva supostos conhecedores que se intitulam, e até para mandar um e-mail tem que colocar o nome, mas antes de colocar o nome tem que colocar o que são, teólogos ou teólogo fulano de tal. Mas infelizmente esse snobismo cronológico leva essas pessoas a andarem como baratas tontas, infelizmente buscando frases feitas de pensadores que se esmeram em dizer o nada de forma incompreensível, falando nada com nada, é isso que eu estou dizendo. É, esse negócio de teólogo tá feio, né? Tá feio. Olha, quando eu recebi um e-mail do mecânico, eu sei que ele colocasse mecânico tal. Do eletricista, eletricista tal. É o mesmo que eu falo de doutor. Doutor tal, então, faxineiro tal. O que eu quero dizer é que isso é orgulho, é uma bobagem. A pessoa tem informação ou, né, informação, lembrando que informação não é formação, guarde pra si. Se quer que alguém a veja como uma manifestação de sabedoria, de conhecimento ou experiência, deixe isso acontecer com naturalidade. Não fique forçando a situação, forçando uma barra. Quantas vezes nós vemos aí pensadores, teólogos cristãos que dizem tantas coisas confusas como se fossem luminares celestiais. E eu quero dizer a você que a nossa coleguinha aqui, ela continua tendo as respostas. De forma simples, objetivas e profundas. Quem é a nossa coleguinha aqui? A nossa coleguinha aqui, ó. De capinha pretinha. Tem de vermelha, azul também, não importa. Estou falando da Bíblia Sagrada. Continua tendo respostas. E vai continuar. Não importa se você seja um cristão snob, que está cheio de cristão, cheio de snobismos, né? Não importa se você possa se auto-intitular assim ou assado. Ou se você queira coisas novas. A igreja não precisa de novidades. Novidades desinteressantes ou interessantes somente para grupos interessados em sua própria vida ou em seu próprio bolso. Nós precisamos mais das velhidades. Das velhas respostas do Antigo, Novo Testamento, do livro da capa preta. Da atuação do, entre aspas, velho Espírito Santo. A velha mensagem da cruz. Eu sei que existem coisas novas e às vezes recusar o novo, por ser novo, é tolice. Mas recusar o cristalizado há séculos, sedimentado, em nome do moderno também é. Por isso é bom aceitar as palavras de Paulo, porque virá tempo em que não suportarão a sã doutrina. Existe uma tradução que fala que amontoarão para si e tal, mas tem uma que fala tendo grandes desejos de ouvir coisas agradáveis. ajuntarão para si mestres segundo os seus próprios desejos. Tem Bíblia que fala conforme a sua própria concupiscência. E se desviarão então os ouvidos da verdade e se voltarão às fábulas. Tu, porém, sê sóbrio em tudo. Sofre as aflições. Faz a obra de um evangelista. Cumpre o teu ministério. 2 Timóteo capítulo 4, versículo 3 para frente. Então, essa coisa de snobismo, essa coisa de... Até vou entrar mais profundamente ainda. Tem muita gente achando que vai ganhar outras pessoas pela sua erudição, pela sua boa oratória. Tudo pode ajudar, desde que haja humildade, desde que não haja orgulho, desde que as pessoas não pensem que são elas que estão fazendo alguma coisa, desde que não queira se colocar o novo e jogar fora aquilo que já está sedimentado, cristalizado. Olha, é preciso abrir os olhos. Algumas inovações na obra do Senhor, na casa do Senhor, são a trajetória da desgraça total. É caminho do abismo. Abra os olhos. Abra os olhos. Se não tiver nas capas da esquerda e da direita, se não tiver no miolo ali da palavra de Deus, não dá. Chega de essa cronologia do snob, esse snobismo cronológico. Chega desse culto a essa coisa de que, não é? Bom, enfim, não quero falar sobre pessoas que porque fizeram um cursinho de nada, já acham que são alguma coisa. Mas abra os olhos. Não se esqueça que a soberba precede a ruína. E não se esqueça que maior é o que serve. E quanto mais a pessoa tem conhecimento, quanto mais a pessoa é sábia, mais essa pessoa se torna humilde. E não exaltada, basofiana, inculcada, cheia do eu, etc. Vamos ser humildes, né, meus irmãos? Vamos ser humildes. Vamos deixar de lado essa tendência de colocar para trás o que se acha velho. A palavra de Deus, ela não é assim não, né? Não é velha não. A palavra de Deus, ela é recente sempre. Basta dizer que ela contém coisas que ainda até virão. Então não é só que ela é nova. Ela é realmente a expressão até do futuro ainda. Então fica calmo, vai com devagar. É, vamos seguir o que tem que seguir, biblicamente falando. E vamos viver uma realidade que realmente transforma. Uma realidade de transformação, confissão, quebrantamento, igreja cheia do Espírito Santo e não cheia de, eu diria, coisas simplesmente de homens. É voz de Deus, não voz de homem, né?
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1: Uma hora e 39 minutos. Esta é a madrugada do socorro de Deus. Estamos aqui em busca da presença do Espírito Santo. Logo mais, às 2 horas, estaremos na oração da madrugada. Faça como o Celso, a Janaína, que está pedindo oração. Tem muitos ouvintes enviando o seu pedido de oração, contando o seu testemunho. O Senhor tem operado grandes milagres aqui na Igreja Pentecostal Deus é Amor. E eu tenho certeza que essa madrugada não será diferente. Quantos estão padecendo e precisam de uma oração? Aqui é a madrugada do socorro, a madrugada do socorro de Deus. Faça como Celso, Roberto, a Wanda, a Maura, a Terezinha, a Cristiane, a Jandira. Nos envie o seu pedido de oração, porque logo mais, às 2 horas, estarei orando em favor da tua vida, da tua casa, da tua família. A palavra do Senhor diz: clamas a mim, respondeste-ei, coisas firmes e grandes que tu não sabe. Na inconsistência da vida, na nossa dúvida, na nossa inquietude da vida, quem sabe você nessa madrugada perdeu o sono, a tua ansiedade, a tua impotência de resolver os problemas que te cercam, você perdeu o sono. Mas esta programação chegou até você como um socorro de Deus, para logo mais nós estarmos em oração. E para o elevo da nossa fé, nós vamos ouvir agora um breve testemunho daquilo que o Senhor opera. Não existe luta em que o Senhor não possa vencer. Não existe enfermidade que Ele não possa nos curar. E não existe pecado em que Ele não possa nos perdoar. Então, se você está oprimido, se você está enfermo, se você está necessitando do socorro de Deus, você está no lugar certo. Fique conosco. Vamos ouvir este breve testemunho.
2: Paz do Senhor, irmãos, no programa Voz da Libertação, eu fui libertado, porque antes de eu adentrar a Igreja Pentecostal Deus e Amor, eu era usuário de droga, vendia droga, assaltava, roubava, planejava o mal contra o meu próximo. E no decorrer de toda essa vida, eu me sentia vazio, fui preso 5 vezes, assalto, roubo, tentativa de homicídio, porte ilegal de arma. Eu vivi uma vida assim, errada, mas quando eu conheci a Jesus, Jesus me libertou, foi me libertando fase a fase. Primeiro Ele me libertou das drogas, depois foi me libertando espiritualmente, porque quando eu cheguei aqui, eu adentrei a Igreja Deus e Amor, eu adentrei ainda drogado, tinha acabado de usar um cigarro de droga, e eu vim buscar minha esposa e uma irmã me chamou, me convidou para que eu viesse receber uma oração do pastor. Quando eu adentrei, foi diferente, já tinha entrado em outras igrejas, mas foi diferente, Deus falou comigo. Depois dessa oração, eu comecei a caminhar, comecei a perseverar e Deus foi quebrando as portas. Hoje eu faço parte do corpo de Cristo, batizei, sou casado, sou feliz, estou vivendo uma vida com Cristo e a família está estruturada. Estamos vivendo uma vida melhor, uma vida melhor do que nós levávamos antes, porque antes nós éramos rejeitados pela sociedade, a sociedade olhava, não tinha futuro, não tinha salvação. Hoje, pelo contrário, pessoas vêm até nós receber oração, pedir uma ajuda, uma ajuda de palavra, uma ajuda espiritualmente. Antes não, nós corríamos atrás de pessoas para ajudar-nos, porque a gente era escravizado pelo inimigo, escravizado pelo pecado, mas hoje não. Hoje pessoas vêm até nós. Meu endereço é Alameda dos Girassóis, no Parque das Laranjeiras.
1: Veja só, meus irmãos, veja só a vida destruída. A vida do homem sem Deus é isso, meus irmãos. É uma vida no pecado, é uma vida desprezada pela sociedade, a qual olha para a vida de um homem completamente destruída, mas aquilo que o mundo vê e despreza, o Senhor olha com amor e com seu poder. Ele desfaz as mazelas, ele desfaz a opressão maligna, ele desfaz as maldições pela qual que repousa na vida das pessoas. Só ele pode fazer isso. Caro ouvinte, amado irmão, eu não sei o que te assola nessa madrugada, mas eu tenho certeza que Jesus, ele pode te salvar. Ele pode te socorrer, ele te socorre desta insônia, destes pesadelos, ele te socorre desta briga familiar, esta paz que tu não consegue ter dentro da tua casa. Você deita sua cabeça no travesseiro e não sente, não consegue descansar. O Senhor Jesus, ele te socorre. Vinde a mim, todos vós que estáis cansados, oprimidos e sobrecarregados, e eu vos aliviarei. O mesmo Deus que salvou este ouvinte e libertou de tudo aquilo que o oprimia, ele pode estar fazendo isso na tua vida também. Para ele não é impossível. Quem é esse, pastor? Quem é esse que pode fazer isso? Ele pode mesmo resolver esse problema? Sim. Porque aquilo que é impossível ao homem, para ele não é impossível. O nosso Deus é onisciente, onipresente, onipotente. E não há nada que ele não possa fazer na nossa vida. Não existe enfermidade incurável. Não existe opressão que não possa ser repreendida. Quem é aquele homem?

0: Quem foi aquele homem? Esse é mais um dos nossos lindos louvores que você pode estar ouvindo da MC Music, Elias Santos. 1h51, vamos agora do quadro Clínica da Alma, com o psicólogo Jesse Ávila. O tema muito especial, cuidar de quem cuida.
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2: Olá, seja muito bem-vindo a mais um episódio do Família em Foco, um espaço dedicado a reflexões sobre relacionamentos, convivência e bem-estar familiar. Aqui falamos de temas que podem transformar o dia a dia da sua casa, sempre com base em estudos, mas de um jeito simples e prático. Você sabia que muitos cuidadores adoecem emocionalmente porque aprenderam a cuidar de todos, menos de si mesmos? Por essas razões, hoje nós vamos falar sobre cuidar de quem sempre cuidou. A importância de olhar para pais, avós, cônjuges e familiares que passaram a vida sustentando emocionalmente os outros. Estudos da psicologia da saúde mostram que cuidadores crônicos apresentam maior risco de estresse, depressão e esgotamento emocional. A sobrecarga constante, sem apoio e reconhecimento, ativa mecanismos de exaustão física e psíquica. Por exemplo, é muito comum o pai ou a mãe, que sempre foi forte, ouvir frases como: vamos lá, você aguenta, ou você vai conseguir porque você sempre deu conta. Perceba bem, com o tempo, essa expectativa silenciosa impede pedidos de ajuda e aumenta o sofrimento emocional. Afinal de contas, o indivíduo aprendeu que aguenta, suporta, dá conta. Ao mesmo tempo, precisamos entender que quem cuida também precisa de cuidados. Amor não é só oferecer, só ofertar sentimentos, afetividade. É também permitir receber acolhimento e atenção por parte do outro. Por isso que eu tenho aqui 5 dicas práticas que pode ajudar você com relação a esse tema. Número 1, observe sinais de esgotamento. Além de irritabilidade, isolamento, cansaço excessivo e silêncio emocional, que são os pedidos de ajuda disfarçados. Número 2. Normalize o direito ao descanso. Quem sempre cuidou não precisa merecer uma pausa. Descanso é necessidade, não é uma questão de privilégio. Número 3. Divida responsabilidades. Cuidado não deve pesar sobre uma única pessoa. Então, dividir as tarefas preserva os vínculos na nossa casa. Penúltimo, pratique escuta ativa. Pergunte de verdade como que você se sente e esteja disposto a ouvir essa pessoa sem julgamentos, sem correções, sem minimizar o conteúdo que ela possa trazer. E por último, incentive um apoio externo. Por exemplo, aquilo que sempre falamos: terapia, grupos de apoio e acompanhamento profissional que vão fortalecer quem cuida há anos sozinho. Afinal de contas, Carl Rogers disse: quando alguém se sente profundamente ouvido, algo dentro dele começa a se reorganizar. Pois bem, se você gostou desse conteúdo, compartilhe aí a nossa programação com os seus amigos e familiares. E claro, continue nos acompanhando e fique atento, porque a qualquer momento estaremos de volta com mais reflexões que podem transformar a sua vida. Um forte abraço e até breve.
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4: e se o meu povo, que se chama pelo meu nome, se humilhar e orar e buscar a minha face, e se converter dos seus maus caminhos, então eu ouvirei dos céus e perdoarei os seus pecados e sararei a sua terra. Segunda Crônica 7:14.
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0: Uma hora e 56 minutos, estamos já a minutos da oração da madrugada. Você que está me ouvindo, te prepara, já prepare o seu canto da oração. Você que está na sua casa, que me escuta até do hospital, deste leito, prepara o teu coração, prepara a tua fé, que nós iremos entrar em oração. Últimos minutos para enviar o teu pedido de oração para o nosso WhatsApp. Aproveite também para compartilhar o link, compartilha o link desta rádio. Onde eu consigo este link, Pastor George? 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Seja um canal de bênção, seja um canal de Deus, compartilhando esta rádio com aquela pessoa que você sabe que está necessitada de uma palavra, de ser edificada pela palavra do Senhor, de receber uma oração, logo mais, oração da madrugada. Esta é a madrugada do socorro de Deus. O Senhor disse: o meu povo que se chama pelo meu nome, se humilhar, me buscar, se converter dos seus maus caminhos, então ouvirei do céu, perdoarei os seus pecados e sararei a sua terra. Quem sabe estamos precisando de cura, cura para o nosso coração, cura para o relacionamento, cura para a convivência, a unidade familiar, cura para o matrimônio, cura para as condições financeiras, a tua vida financeira. O Senhor tem a cura, o Senhor é a solução. Então, sem perda de tempo, anote aí o nosso WhatsApp, DDD 11 98292 3392. Estamos aqui com Cláudio, Sônia, Ângela, Aldo Borges, a Paula. Cada um desses ouvintes estão aqui colocando seu pedido de oração. E logo mais estaremos orando, apresentando. Como Pedro declarou: eu não tenho prata nem ouro, mas o que eu tenho eu te dou. No nome de Jesus eu creio no teu milagre. Eu creio que no nome de Jesus as barreiras irão cair por terra. No nome de Jesus, esta enfermidade, ela será curada. Estaremos apresentando cada um dos nossos irmãos, seu familiar.
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1: 2 horas e 1 minuto.

0: Eu amo os que me amam, e os que de madrugada me buscam, me acharão. Provérbios 8:17. 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Chegou o momento da oração da madrugada. Vamos, nesse momento, falar com Deus.
1: 2:07. Chegou o momento mais esperado, momento em que nós iremos orar e clamar ao Senhor, e Ele irá atender a nossa oração. Não porque nós somos merecedores ou dignos, ou porque Ele nos deve algo, mas porque a sua misericórdia, ela dura para sempre. Feche os teus olhos, você que pode, dobra os teus joelhos, mas é importante, se conecte agora com o Senhor, porque nós vamos entrar em oração. Poderoso Deus, eterno Pai, aqui estamos, Senhor, na Tua presença. Reconhecemos, ó Pai, nossa limitação. Reconhecemos, ó Deus, a nossa necessidade de estar em Ti. Tu és grande, poderoso, magnífico e eterno. Poderoso em palavras e obras. Tu criastes os céus e a terra, e todo poder está em Tuas mãos. Rendemo-nos, Senhor, à Tua vontade. Rendemo-nos, Senhor, à Tua soberania. Rendemo-nos, Senhor, ao Teu poder. Eu creio, meu Pai, que todas as coisas cooperam para o bem daqueles que Te amam. Meu Deus, estamos diante de Ti como servos, como filhos, como dependentes da Tua graça, do Teu perdão e da Tua misericórdia. Perdoa, Senhor, nossos pecados, perdoa as nossas iniquidades, perdoa as nossas transgressões. Sejam elas, ó Pai, por palavras, atos, gestos, pensamentos, sentimentos, até mesmo, Senhor, as intenções do nosso coração. Perdoa, Senhor, os nossos pecados, tudo aquilo que nós fizemos de mal e aquilo que nós fizemos na tentativa de acertar, de fazer o que era certo. Porque quantas vezes, Senhor, tentamos acertar e erramos, porque somos falhos, limitados e pequenos. Lembra-te, Senhor, que somos pó. Meu Deus, nos ajuda a sermos melhor. Nos ajuda, Senhor, a andar na Tua vontade, a andar em obediência à Tua palavra. Nos afasta, Senhor, de tudo aquilo que não Te agrada. Nos desvia, Senhor, dos caminhos tortuosos que nos levam para longe de Ti. Que Teu Espírito Santo possa nos fazer mais parecido com o nosso Mestre. Que o Teu Espírito Santo possa mover em nós o que não Te agrada, para que possamos estar mais perto de Ti. Meu Deus, que as aflições, que a angústia, que o desespero, as opressões e tribulações que nos trazem até aqui nesta oração, ó Pai, elas possam servir para nos fazer lembrar de que temos um Deus poderoso, que como o salmista declarou, elevo meus olhos para o monte, de onde vem o meu socorro? O meu socorro, ele vem do Senhor, que fez os céus e a terra. O Teu socorro, ele está muito além das nossas expectativas. O Teu socorro, ele está muito além daquilo que nós imaginamos, daquilo que o nosso coração projeta. Qual será a maneira em que o Senhor irá nos socorrer? Oh, meu Deus, o Senhor tem muito para nós, muito além daquilo que nós pedimos ou imaginamos. Nós somos tão pequenos, tão limitados, ó Pai. Tu, sim, Tu o conheces.

clamando agora, que está de joelhos dobrado, neste quarto, nesta sala, no leito deste hospital, dentro desta penitenciária, dentro deste veículo, Senhor. Quantos corações estão clamando, quantas mãos estão unidas, quantos olhos estão em lágrimas, clamando por socorro, clamando por ajuda. Meu Deus, o homem não pode fazer nada, as autoridades não podem fazer nada, os médicos, a medicina não pode fazer nada, mas o Senhor pode, ó Pai. Meu Deus, nós clamamos ao Deus de Abraão, de Isaac e de Jacó, o verdadeiro Deus, o grande eu sou. Eu creio, Pai, que nesta madrugada o Senhor socorre a corações aflitos, aflitos, ó Pai, pela mentira, aflitos pelo desespero, aflitos pela traição, aflitos pelo engano. Meu Deus, socorre, Pai, nesta noite. Seja o Senhor, o Deus poderoso que irá libertar a vida deste homem que se encontra, meu Pai, com o desejo de abandonar os vícios, abandonar as atitudes que oprimem a vida deste homem, que o faz trazer dores para a sua casa, para a sua família. Tem misericórdia, Deus. Tem misericórdia. Quebra as forças do maligno. Quebra, Senhor, as forças do maligno neste momento. Joga por terra, Senhor. Quantos pais e avós, mães que clamam pela vida dos seus filhos, filhos que estão nas drogas, estão no álcool, estão na prostituição, andando com más companhias, trazendo tristeza, envergonhando a família, em nome de Jesus Cristo. Da mesma forma, Senhor, que o Senhor libertou aquele endemoniado de Gadara, meu Pai, em nome de Jesus Cristo, lança fora toda a opressão maligna, todo espírito que leva a esta pessoa a fazer mal a si mesmo e àqueles que amam. Oh, meu Pai, o sangue de Jesus tem poder, traz a paz para dentro deste lar. Traz, Senhor, o socorro para dentro desta casa. Esta casa, Senhor, que não consegue mais ter paz. Esta casa, Senhor, que o inimigo tem plantado discórdias, que tem plantado, Senhor, suscetivas, brigas e contendas, levando até mesmo a agressões físicas. Palavras, ó Pai, que depois traz o arrependimento. Ó Senhor, que o Senhor conceda a paz, a salvação. Como o Senhor declarou a casa de Zaqueu, hoje veio salvação a esta casa. No nome de Jesus Cristo, Senhor, que através desta oração, que flui através deste monitor, deste aparelho, desta rádio, Senhor, que o Senhor possa repreender e trazer a paz, o lar, o amor para dentro desta casa. Pai, eu te apresento os enfermos, eu te apresento, ó Pai, os acamados, os desenganados pela medicina, aquela pessoa, Senhor, que está internada, visita esta enfermaria agora, visita esta enfermaria, passa, Senhor, o teu poderoso e vive do sangue carmesim, cura, Senhor, de tumores, inflamações, infecções. Cura, Senhor, das doenças autoimunes. Esta pessoa soropositiva, Senhor, reveste, ó Pai, este laudo médico. Este tumor maligno faz desaparecer, ó Deus. Esta pessoa que recebeu este laudo médico com notícias desesperadoras. A este pai, a esta mãe, que, Senhor, está vendo o seu filho, a sua filhinha, meu Deus, internado. Este bebê que não consegue explicar onde dói e só chora. Em nome de Jesus Cristo,
cura, Pai.

Tu és Jeová Rafá, Tu és o Senhor que sara, Tu és o Senhor que sara, sara, Senhor, sara este pulmão, sara, Senhor, este osso, esta cabeça, este sangue. Faz, Senhor, essa transfusão de sangue agora, meu Pai. Cura, Senhor, cura aquilo que o homem não pode fazer. Que o Senhor, meu Deus, traga a cura, como o Senhor curou aquela mulher do fluxo de sangue, em nome de Jesus Cristo. Oh, meu Deus, quantos corações enfermos, quantas pessoas com dores, ó Pai, traz o alívio. Quantos, Senhor, estão na mesa de cirurgia, internado. Usa, Pai, usa, Senhor, este médico, essa junta médica. Usa, Senhor, meu Deus, a mão desses médicos, pois o Senhor tem um grande livramento. O Senhor tem uma obra na vida desta pessoa. Cura aquilo que o homem não pode fazer. Que o Senhor, meu Deus, traga a cura, como o Senhor curou aquela mulher do fluxo de sangue, em nome de Jesus Cristo. Oh, meu Deus, quantos corações enfermos, quantas pessoas com dores, ó Pai, traz o alívio. Quantos, Senhor, estão na mesa de cirurgia, internado. Usa, Pai, usa, Senhor, este médico, essa junta médica. Usa, Senhor, meu Deus, a mão desses médicos, pois o Senhor tem um grande livramento. O Senhor tem uma obra na vida desta pessoa. Não era para a morte, mas era para glorificar o teu nome. Oh, meu Deus, eu creio, Senhor, na tua cura, na vida deste ouvinte, na vida desta pessoa, que saia a virtude desta oração e esta pessoa seja alcançada. Quantos, Senhor, estão pendentes de insônia, desespero, angústia, depressão, ansiedade, crises de pânico, taquicardíacas. O sangue de Jesus tem poder. Traz o bálsamo, traz o alívio. Que esta pessoa, Senhor, possa sentir agora a paz que excede todo. Parou que esta doença, que aquela doença não era para a morte, mas era para glorificar o teu nome. Oh, meu Deus, eu creio, Senhor, na tua cura, na vida deste ouvinte, na vida desta pessoa. Que saia a virtude desta oração e esta pessoa seja alcançada. Quantos, Senhor, estão pendentes de insônia, desespero, angústia, depressão, ansiedade, crises de pânico, taquicardíacas. O sangue de Jesus tem poder. Traz o bálsamo, traz o alívio. Que esta pessoa, Senhor, possa sentir agora a paz que excede todos de insônia, desespero, angústia, depressão, ansiedade, crises de pânico, taquicardíacas. O sangue de Jesus tem poder. Traz o bálsamo, traz o alívio. Que esta pessoa, Senhor, possa sentir agora a paz que excede toda, a paz que excede todo sofrimento. Ansiedade seja repreendida no nome de Jesus Cristo. Insônia seja repreendida no nome de Jesus Cristo. Oh, meu Deus, essa pessoa que está clamando por providência, Senhor, porque não sabe como vai ser o seu dia de amanhã, como vai pagar seu aluguel, como vai pagar as suas contas. Oh, meu Pai, a tua palavra diz: o teu filho declarou, fui moço e hoje o seu velho, mas não vi o justo desamparado, nem a sua descendência mendigar o pão. Meu Deus, que nesta madrugada o Senhor venha mover ações, ó Pai, de benefício aos teus filhos. As tuas bênçãos, Senhor, elas são boas, agradáveis e não nos acrescentam dores. Derrama, Senhor, a bênção. Prospera, faz o milagre da providência, como o Senhor trouxe providência àquela viúva. Oh, meu Deus, olha com compaixão, te move, Senhor,
como o Senhor se moveu de íntima compaixão por aquela viúva ao olhar e ver que ela havia perdido tudo. Quantos, Senhor, nesta madrugada se lamuriam por acharem que perderam tudo, mas não perdemos a nossa fé, não perdemos a nossa esperança em Ti, Senhor. Concede a bênção, concede a paz, concede o livramento, salva, Senhor, a este homem, essa mulher que está longe de Ti, que essas tribulações, que essas necessidades, que estas aflições, elas sirvam para nos levar para mais perto de Ti. A nossa alma anseia por Ti. A nossa alma anseia, Senhor, pelo Teu socorro. E nós cremos, ó Pai, nós cremos em nome de Jesus Cristo, pelo poder do Teu nome, do Teu sangue na nossa vida. Eu creio, Senhor, que a nossa oração foi ouvida e ouviremos testemunhos daquilo que o Senhor operou, o socorro de Deus. Eu te apresento a cada pedido de oração, a cada pedido de oração, ó Pai, que foi fixada, essas mensagens enviadas, clamando por libertação, salvação, cura nas suas casas, nas suas famílias. Concede a paz, concede o livramento, socorro a Rosana, a Eliane, ao Fernando, ao Sebastião, ao Denício, ao Wesley, a Luzinete, Angelina, Ana Paula, Maria, Dalva, Cláudio, a Sônia, a Marlúcia, a Solange, ao Roberto, ao Celso, a cada um dos Teus filhos, Senhor. Continua conosco, recebe a nossa oração e que o nosso coração esteja crente da bênção e da vitória, no nome de Jesus. Amém.

0: É isso aí, amado ouvinte, você que orou comigo nesta oração da madrugada. E no momento da oração, o Espírito Santo te convenceu da necessidade de entregar a vida ao Senhor Jesus Cristo. Eu quero te fazer este convite a orar comigo. De todo o teu coração, ore assim. Senhor Jesus, eu reconheço que sou pecador, que as minhas ações e atitudes me levam e me afastam de ti. Mas eu me arrependo e te peço perdão por todos os meus pecados. Reconheço o Senhor Jesus como sem único suficiente Senhor e Salvador da minha vida. Escreve meu nome no livro da vida e me sustém com as tuas mãos. A partir de agora, eu sou teu. Me guia em caminhos que te agradam. Me faz obedecer a tua palavra, em nome de Jesus. Seja muito bem-vindo. Saiba que você que orou, que repetiu essas palavras, você acaba de tomar a melhor decisão da tua vida. Seja muito bem-vindo. A partir de agora, você é um salvo em Cristo Jesus. Não será fácil, mas Cristo está contigo para aquele grande dia em que Ele virá buscar a sua igreja. Compartilhe conosco. Envie uma mensagem para o nosso e-mail queroaceitarjesus@ipda.com.br. Seja muito bem-vindo. 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
0: Horas e 29 minutos, diretamente aqui da capital de São Paulo. Nós vamos agora com o quadro Bíblia em Foco, com o pastor Fábio Lúcio, com o tema O choro pode durar uma noite, mas a alegria, ela vem pela manhã.
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4: Olá, ouvintes. Aceitem a paz do Senhor Jesus Cristo. Eu sou o pastor Fábio Lúcio e trago para vocês, neste momento, uma palavra de Deus para o seu coração. O tema é: o choro pode durar uma noite, mas a alegria vem pela manhã. O versículo que diz que o choro pode durar uma noite, mas a alegria vem pela manhã, significa que pelas misericórdias do Senhor, a tristeza não é algo duradouro e definitivo na vida daquele que confia em Deus. O povo de Deus não está imune às angústias, porém o cuidado do Senhor sempre o conduz a um estado de alegria incomparável. Foi o salmista Davi quem escreveu que o choro pode durar uma noite, mas a alegria vem pela manhã. O Salmo 30, o verso 5, a parte B, é bem clara ao dizer-nos: esse texto mostra que Davi escreveu essas palavras após ter enfrentado um momento muito difícil em sua vida. Parece que o rei de Israel havia passado por um grande sofrimento que lhe levou a uma experiência de quase morte, talvez por causa de uma enfermidade. Além disso, Davi reconhece que aquele sofrimento havia lhe atingido num momento de orgulho e prosperidade. Por isso, relacionou a sua dor com o derramamento da ira de Deus sobre ele. Contudo, Davi foi restaurado por sua graça infinita. Deus o livrou. O salmista aplica a palavra choro como sinônimo de dor, tristeza, aflição e angústia. Apesar de não sabermos a exata ocasião e natureza da dor que o atingiu, suas palavras soam de forma familiar a todas as pessoas. Independentemente da idade, da nacionalidade, do nível intelectual, da posição social e econômica, todos os seres humanos experimentam o sofrimento em suas vidas. A principal causa do choro é o pecado, e todos nós somos pecadores. Quem escreveu que o choro pode durar uma noite não foi um camponês humilde de Israel que estava passando por dificuldades, mas foi o rei da nação. Foi um dos homens mais poderosos da época e que pouco antes havia pensado ser invencível. Sim, no verso 6 aqui do Salmo 30, Davi diz: eu dizia na minha prosperidade, não vacilarei jamais. Contudo, o rei orgulhoso não podia estar mais errado. O choro lhe sobreveio para lhe ensinar uma lição. Conforme o ensino bíblico, Deus usa o sofrimento como um instrumento para moldar o caráter dos seus filhos. O apóstolo Paulo diz que a tribulação produz a paciência, e a paciência a experiência, e a experiência a esperança. Romanos capítulo 5, versículos 3 e 4. Mas perceba que a frase "o choro pode durar uma noite" faz parte de uma declaração de adoração de Davi. Nesse sentido, ele escreve: porque não passa de um momento a sua ira, o seu favor dura a vida inteira. Isso quer dizer que a disciplina divina é dolorosa, mas possui o momento exato para chegar ao fim. Isso porque a misericórdia de Deus é firme e duradoura. Apesar das aflições, o crente deve render graças ao Senhor, pois desfruta dos seus favores durante toda a vida. No contraste entre a ira passageira e o favor que dura a vida inteira, entre o choro que dura uma noite e a alegria que vem pela manhã, esse princípio, inclusive, ecoa por toda a Escritura, através do profeta Isaías. Deus disse ao seu povo: por breve momento te deixei, mas com grandes misericórdias torno a acolher-te. Num ímpeto de indignação, escondi de ti a minha face por um momento, mas com misericórdia eterna me compadeço de ti, diz o Senhor, o teu Redentor. Isaías capítulo 54 e o versículo 7. Mas a alegria vem pela manhã. Quando o salmista diz que o choro pode durar uma noite, ele usa uma expressão hebraica que sugere a visita de alguém para pernoitar. Em outras palavras, é como se ele dissesse: ao fim da tarde, no início do anoitecer, o choro pode chegar para passar uma noite. Mas é interessante perceber que o salmista faz questão de enfatizar que a visita do choro é realmente passageira. O choro dura uma noite apenas, mas não mais do que isto. Ao amanhecer, porém, vem a alegria. A expressão "alegria vem pela manhã" no original transmite o sentido de que o choro que se escuta à noite, pela manhã, dá lugar um brado de alegria. É notável como o amanhecer é usado na Bíblia como figura de uma renovação, de um novo começo. A palavra de Deus diz que a cada manhã as misericórdias de Deus se renovam. Lamentações capítulo 3, versículos 22 e 23. E é realmente frequente o testemunho bíblico de que o auxílio de Deus vem desde o romper da manhã. O conceito que o choro pode durar uma noite, mas a alegria vem pela manhã, também é amplamente desenvolvido no Novo Testamento. E o próprio Jesus Cristo explicou aos seus discípulos que eles sentiriam tristeza e chorariam, mas Deus haveria de converter esta tristeza em alegria. Evangelho de São João, capítulo 16, versículos 20, 21 e 22. O choro dura a noite, jamais vencerá a alegria da manhã. O choro da noite jamais vencerá a alegria da manhã. Sem dúvida, a maior razão e fundamento da alegria do cristão ressurgiu também numa manhã maravilhosa. Sim, quando Jesus Cristo ressuscitou dentre os mortos. Cristo é o verdadeiro motivo pela qual a ira de Deus não repousa sobre nós eternamente. Por causa do sacrifício perfeito na cruz, hoje temos paz com Deus e desfrutamos do seu favor por toda a vida. O choro noturno não deve ser uma ocasião para o desespero, mas deve ser uma oportunidade para o aperfeiçoamento da esperança. Conforme ensina o apóstolo Paulo, as tribulações momentâneas que nos sobrevêm produz para nós eterno peso de glória acima de toda a comparação. 2 Coríntios, capítulo 4 e o versículo 16. Sim, devemos exultar ao Senhor tanto pelo choro que dura uma noite, como pela alegria que vem pela manhã. Tanto pelo sofrimento que é um visitante passageiro, como pelo gracioso favor divino que nos acompanha desde agora e para toda a eternidade. Que o Senhor te abençoe. Que o Senhor possa fazer de você uma pessoa vitoriosa. Tenha certeza de que todas as tuas lágrimas o Senhor está colhendo. As tuas orações estão diante da sua memória. E Ele sim responderá, em breve, segundo o seu querer e segundo a sua vontade. Que Deus abençoe a todos vocês. Eu sou o pastor Fábio Lúcio. Fique na paz do Senhor Jesus.
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1: 2:43. O choro pode durar uma noite, mas a alegria, ela vem pela manhã. Tenha fé. Não importa qual seja o teu problema, a situação pelo que você esteja passando, creia. Creia no Senhor Jesus Cristo. Certo dia, um carcereiro perguntou: o que posso eu fazer para ser salvo? E lhe foi respondido: crê no Senhor Jesus Cristo e serás salvo tu e a tua casa. O Senhor Jesus, ele estende a salvação, não importa qual seja o teu problema, não é só para ti, para a tua casa. A nossa fé está estabelecida em crer em Jesus. Crê que ele pode resolver o teu problema, nosso problema. Quero te convidar para estar buscando ao Senhor. Faça-nos uma visita à Igreja Pentecostal Deus é Amor, aqui na sede mundial, Avenida Prefeito Passos, número 10, bairro Liberdade. Venha nos visitar em um dos nossos cultos. O Senhor tem operado muitos milagres através da pregação da palavra. A palavra, meus irmãos, é a verdade absoluta. É ela que liberta, liberta da mentira, liberta do engano, liberta do maligno. As forças malignas não têm poder quando a verdade aparece, e a verdade é Cristo Jesus. Através da palavra, o Senhor tem realizado cura, milagres, libertações, salvação de vidas. Faça-nos uma visita. Temos culto em vários horários. Você pode estar acessando o nosso site oficial. Acompanhe a nossa programação. Nós estamos numa semana especial. É uma semana que antecede ao aniversário da igreja de 64 anos, que vai acontecer no dia 13 e 14 de junho. Mas nós também, nessa semana, nós teremos culto de Santa Ceia. É um culto especial. Na quarta-feira, temos a quarta do mover, do grande mover de Deus, qual estará pregando o pastor Milton Almeida às 9 horas da manhã e às 15 horas, presbítero Wilson Siqueira. O Senhor tem operado milagres e maravilhas. E para que não fique somente nas minhas palavras, nós vamos ouvir agora um testemunho daquilo que o Senhor tem feito na vida daqueles que têm fé de seguir ao Senhor Jesus.
2: A paz do Senhor, o meu nome é Vitória de Souza Silva, eu moro em Juiz de Fora. Eu queria contar para os irmãos o que, que já aconteceu na minha vida, porque hoje em dia eu só tenho que agradecer a Deus. Já fui uma menina muito sofrida, eu já usei droga, eu já fui muito em baile funk, eu já aprontei muito, eu sofria muito. E eu também já morei em orfanato, sabe? Minha mãe, ela não dormia dentro de casa, ela ficava noite e dia na rua usando droga, a minha mãe não cuidava da gente. Eu já passei certas coisas que tem hora que eu até fico lembrando assim, eu até falo com Deus: Senhor, olha só o que, que você fez na minha vida. Eu já sou uma mãe, eu não tinha nenhum colchão pra gente dormir. O meu esposo forrava assim, era um papelão com um lençol. E a minha menina, na época, ela tinha mais ou menos uns 6 meses. E muitas vezes a gente pedia ajuda às pessoas, porque a gente não tinha nada para comer dentro de casa. Eu me sentia sozinha, eu me sentia oprimida pelo inimigo. Muitas pessoas falavam: aquele ali não vai dar nada na vida, aquela ali também não vai dar nada. Muitos irmãos da Deus e Amor sempre me paravam na rua e falavam: Vitória, Jesus te ama, Jesus tem plano na tua vida. E eu, de coração duro, eu não dava ouvido. Aí teve um dia, eu fui na igreja, lá no bairro do Ipiranga. Aí uma irmã falando assim comigo: Deus manda te dizer assim, que a sua vida vai mudar. Cheguei dentro de casa, peguei a Bíblia, comecei a ler. E eu, sem entendimento nenhum, não sabia nem orar. Eu só falava assim: Senhor, muda minha vida, Senhor. Senti um toque do Espírito Santo que eu só sabia chorar. Eu sentia que a minha vida dali pra frente ia mudar. E depois daquele dia eu comecei a sentir uma felicidade, uma paz. Só queria saber de Jesus, eu não queria saber mais de nada. E depois daquele dia eu comecei a caminhar. O pastor, ele começou a me ajudar. Eu passei pelas águas. Tudo que eu tenho, só tenho que agradecer a Deus. Por isso que eu falo com você. Se você pensa que Deus esqueceu de você, não pensa isso não, que Deus está no controle de tudo. Ah, hoje a minha vida, nossa, não tem nem explicação, porque hoje em dia eu tô bem com meu esposo, eu tô bem com a minha família, todo mundo está servindo a Deus, a minha família é em paz, hoje em dia a minha casa é toda arrumadinha, eu tenho um serviço, eu voltei a estudar, hoje em dia eu posso dar o que a minha filha quer, porque através de eu vim para a igreja pentecostal Deus e Amor, a minha vida mudou. Mudou completamente. Eu só tenho que agradecer a Deus, porque Deus é fiel. A minha vida mudou de uma tal forma que tem muitas vezes que muitas pessoas até hoje me veem e falam: como sua vida mudou? Deus é fiel. Tudo que Ele falou que ia fazer na minha vida está se cumprindo tudo. Por isso que eu só tenho que agradecer, que eu sou muito grata com Deus. Eu falo com vocês, jovens, se muitas vezes você está nesse mundo usando droga, as pessoas da sua família te esqueceu, não pensa isso não, porque Deus, Ele vai te ajudar. Se você está com o coração magoado, entristecido, peça a Deus para entrar no seu coração. Basta você deixar Ele entrar e fazer um trabalho muito grande na sua vida, como mudou a minha. Amém? O meu nome é Vitória de Souza Silva. Eu moro em Juiz de Fora, na rua Manuel Moreira de Moraes, no 821.
1: Olha o que Deus fez na vida da Vitória. E não é diferente aquilo que Ele pode fazer na tua vida. A palavra de Deus diz que onde abundou o pecado, superabundou a graça do Senhor. Não existe problema impossível para o nosso Deus. Então não importa quanto de erro você tenha cometido. Não importa qual seja a situação. Não importa o que as pessoas ou a sociedade ou as vozes malignas na tua cabeça dizem: entrega a tua vida ao Senhor Jesus Cristo, que eu tenho certeza que Ele fará coisas maravilhosas. A palavra de Deus diz que o ladrão, ele vem senão a matar, a roubar e a destruir. Mas Jesus, Ele veio para dar vida, e Ele não veio só para dar vida, Ele veio para dar vida com abundância. Você merece ser feliz. Você merece ter uma família abençoada pela misericórdia do Senhor. Então busque ao Senhor, clama a Ele. Venha em uma das nossas igrejas, entrega a tua vida ao Senhor. E eu tenho certeza que Ele fará muitas coisas por ti. Assim como Ele fez na minha vida, assim como Ele fez na vida da Vitória, assim como Ele fez na vida de tantos. Tantos estavam desraigados. O Senhor veio para salvar o perdido. O Senhor veio, a palavra de Deus diz que Jesus, Ele veio justamente foi para os doentes, para os enfermos, para os imperfeitos, para salvar o que se havia perdido. Aqui na Igreja Pentecostal Deus é Amor, na nossa sede mundial, nós estamos de braços abertos para te receber, para cumprir o id de Jesus Cristo. Pois Ele falou: vinde a mim, todos vós que estáis cansados, oprimidos e sobrecarregados, e eu vos aliviarei. Tomai sobre vós o meu jugo, porque meu jugo é suave e o meu fardo é leve. Estamos aqui para te receber, pregar a palavra e deixar que Ele faça tudo mais na tua vida. Nesta terça-feira, você pode estar se programando para estar conosco em um de nossos cultos. Nosso primeiro culto acontece às 7 horas da manhã. 7 horas da manhã, 9 horas, 11 horas, 15 e às 19 horas. Então você tem amanhã 3 cultos pela manhã e 2 cultos pela tarde. Se programe, o endereço é muito fácil. Avenida do Estado, 4568, Liberdade. Ou se você vende automóvel, Avenida Prefeito Passos, número 10. Estacionamento gratuito, amplo, seguro. Aqui você tem toda uma estrutura para te receber. Em nossos cultos, temos lanchonete, estacionamento, um local limpo e aconchegante para te receber, para que você possa cultuar homens e mulheres de Deus que estarão orando, intercedendo pela tua vida e uma palavra para o teu coração. Nós vamos ouvir agora um pouquinho daquilo que o Senhor tem feito neste lugar.
3: Tinha separado.

0: Eu me chamo Benedita Leite Dalpino. Eu moro na cidade de Bocaina, na rua Pedro Gregório, casa 365. Eu fui fazer um exame do útero. Aí deu uma alteração muito alta. Aí eu levei para o médico falou para mim que eu precisava fazer outro exame. Daí eu fui fazer, aí ele falou assim que eu estava com câncer no útero. Aí eu falei assim, meu Deus, e agora, o que eu faço? Aí eu peguei um cartãozinho do envelopinho, Deus resolve tudo. Já estava tudo pronto, operação, lá na Amaral Carvalho, em Jaú. Fiz novo exame, deu tudo negativo. E eu agradeço esse Deus tão maravilhoso, que estou curada em nome de Jesus. Porque ele disse que eu não tenho mais nada no meu útero. Meu útero era cheio de birruguinha vermelha e eu tinha muito sangramento. Agora eu não tenho mais nada. Então eu estou contando essa bênção tão maravilhosa que eu prometi para o Senhor, que eu ia contar essa bênção em nome de Jesus. E eu agradeço esse Deus tão maravilhoso em nome de Jesus. Vou repetir, eu moro em Bocaina, na rua Pedro Gregório, casa 365. Amém, eu agradeço a oportunidade em nome de Jesus.
1: É isso aí. O Senhor Jesus, ele faz milagres extraordinários. Não perca a tua fé, não perca a tua esperança. Aquele que começou a boa obra, ele há de terminar. Abra teu coração e deixa Jesus falar contigo. 2:55, vamos ouvir um lindo louvor. Esperança, Débora e Ereni. Logo mais teremos oração e o prefixo das emissoras.

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1: Na minha aflição clamei ao Senhor, gritei por socorro ao meu Deus. Do seu templo ele ouviu a minha voz, meu grito chegou à sua presença, aos seus ouvidos. Salmos capítulo 18, versículo 6.
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Muito bem, prezados ouvintes, mais uma vez na sequência do nosso programa, aceita a paz do Senhor Jesus, que estamos nós para fazer a nossa oração, buscar a presença de Deus, nos colocarmos perante o Todo-Poderoso. E nós vamos orar por vocês, orar com vocês, é bom saber que alguém ora por nós. Prepara o seu coração aí, vamos falar com o Pai.

Poderoso Deus, maravilhoso Pai, engrandeço o nome do Senhor, porque o Senhor é Deus único, poderoso e verdadeiro. Meu Deus, também o Deus de Abraão, Deus de Isaac, meu Deus, também o Deus de Jacó, o Deus de Davi. Deus, Pai da eternidade, Criador de todas as coisas, glorificado e exaltado seja o nome do Senhor. Toda glória e toda honra eu rendo ao Senhor, porque o Senhor é merecedor, meu Deus. Aqui estamos em oração, Senhor, e sei que não estou sozinho, sei que nós temos muita gente nesse momento empenhada na oração, empenhada no clamor, sabendo a Deus das necessidades, sabendo das responsabilidades, sabendo das agruras do presente século, da violência, de tanta coisa, ó Pai, que nós precisamos do socorro do Senhor para sobrevivermos a elas. Aqui estamos, Senhor meu Pai, o nome do Senhor é para sempre exaltado. Obrigado a Deus pela nossa vida, obrigado a Deus pelo nosso alimento, obrigado a Deus pela nossa saúde, obrigado por tudo que o Senhor tem representado para nós, tudo que o Senhor tem feito por nós. Senhor meu Deus, de todo o meu coração eu agradeço realmente, não só pela minha vida, mas pela vida da minha família, dos meus familiares, também pela vida dos nossos ouvintes, todos esses que oram comigo agora. Nós estamos nesse momento, ó Pai, eu posso dizer, com milhares de pessoas elevando as nossas vozes, num clamor verdadeiro e sincero, num clamor a Deus que nós esperamos somente a resposta do Senhor. Porque, ó Pai, os nossos corações estão inteiramente voltados ao Senhor. E aqui estamos, ó Deus, para falar contigo. Aqui estamos, ó Pai, para expor ao Senhor os sentimentos mais profundos do nosso coração. Purifica-nos no sangue que Jesus Cristo derramou na cruz do Calvário. Lava-nos na sua palavra. Santifica-nos na sua palavra. A sua palavra, a verdade. Aqui estamos, Senhor meu Deus, reconhecendo que somos pecadores e pedimos ao Senhor, perdoa todos os nossos pecados, as nossas iniquidades, tudo que nós temos falado, tudo que nós temos pensado, tudo que nós temos feito, que não tem sido do agrado do Senhor, perdoa-nos, ó Deus, porque nós sabemos que assim somos. A sua palavra já nos deixa claro, Senhor, que somos pecadores. A sua palavra vai muito mais firme e forte ainda. A nossa justiça, Senhor, ela é uma justiça falha. A nossa justiça é como aquele trapo. Por isso, ó Deus, nós sentimos a necessidade de nos colocarmos diante do Senhor como servos, como filhos, como pessoas que precisam do perdão e também como perdoados. Pai de amor, Pai de poder, nós estamos empenhados no seu trabalho, estamos empenhados na sua obra e nós estamos, ó Deus, num trabalho em que a nossa visão é voltada principalmente para as pessoas, ó Deus, que estão, eu vou dizer, lá fora, Senhor. Também para os que estão aqui dentro, Pai amado, que precisam da edificação, que precisam do socorro do Senhor. Meu Deus, meu Pai, nós fazemos, ó Deus, o nosso trabalho pensando nas almas que foram compradas com o sangue do nosso Senhor Jesus Cristo, ali na cruz do Calvário, naquele fatídico dia, mas que fazia parte da profecia, Senhor. Meu Deus, meu Pai, o preço foi pago e nós estamos trabalhando para dizer às pessoas que elas precisam se entregar por isso, Senhor. Dá-nos sabedoria, inteligência. Sabemos, ó Deus, que não é pelo muito falar. Então nós queremos, ó Deus, inteligência para que, mesmo sendo sucintos em nossas palavras, que nós possamos alcançar corações, alcançar vidas. Senhor meu Deus, o Senhor conhece a minha vida e sabe. Cada dia, Senhor, que tenho eu de falar ao seu povo, de falar àqueles que farão parte do seu povo, o Senhor sabe, ó Deus, que o meu coração fica ansioso, porque eu sinto, ó Pai, o peso da responsabilidade que o Senhor tem colocado sobre mim e sobre nós. Falar do Senhor, convencer pessoas a respeito do Senhor, falar da salvação que o Senhor nos proporciona, falar em nome do Senhor,
Senhor, é pesado para nós, Senhor. É de grande responsabilidade. Por isso, Senhor, nós precisamos do socorro, da ajuda do Senhor. Nós não queremos voz de homem, mas queremos voz de Deus. Nós queremos, ó Pai, que o Senhor faça de nós instrumentos da sua paz, instrumentos da sua mensagem, instrumentos para alcançar e para levar a essa vida, Senhor, essa palavra que haverá de transformar para sempre o viver dessa pessoa. Senhor meu Deus, a sua igreja, Senhor, nós queremos vê-la edificada, fortalecida, queremos ver o nascimento, o renascimento também de pessoas fortes, interessadas, pessoas comprometidas com o Senhor e com a sua obra. Por isso eu peço nesse momento, visita, Pai, esse coração, visita, Senhor meu Deus, esse que já trabalhou na sua obra e está parado agora, essa pessoa, Deus, que sabe que tem uma responsabilidade para contigo, mas nesse momento ela está parada. Talvez foi humilhada também, talvez sofreu uma perseguição injusta e por isso parou, não está fazendo mais a sua obra. Senhor meu Deus, eu peço ao Senhor em nome de Jesus, levanta, Senhor, a obra do Senhor precisa dessas pessoas. O Senhor Jesus mesmo fala na sua palavra que a seara é grande, mas são poucos os ceifeiros. Quantos estão acomodados, ó Pai? Quantos estão amedrontados, meu Deus? E alguns, infelizmente, acovardados. Senhor, levanta uma vez mais a sobra precisa de homens, de mulheres, de jovens, portadores da sua palavra em verdade e em justiça. Senhor, meu Deus, Senhor, meu Pai, visita agora, Senhor, todos esses, ó Pai, que estão clamando comigo e entendem, Senhor, que tem uma missão a ser realizada por intermédio deles. Eu peço ao Senhor nesse instante, vá abençoando, vá proporcionando a Deus o que essa vida precisa para ser melhor do que está, o que essa vida precisa para melhorar também, ó Deus, toda a sistemática da sua obra. Eu creio agora no mover do Espírito Santo de Deus. Senhor Jesus, envia o poder e a presença do Espírito Santo de Deus para despertar aquele que está dormindo, para despertar aquele que está no sono da indolência. Senhor meu Deus, Senhor meu Pai, para despertar aquele, Senhor, que até parece estar fazendo a sua obra, mas não há legitimidade. Às vezes, ó Deus, o pensamento maior é o financeiro, às vezes o pensamento maior é a fama, às vezes o pensamento maior, Senhor meu Deus, são tantas outras coisas que eu não poderia enumerar nessa oração. Senhor meu Deus, nós sabemos pela sua palavra que todo aquele que milita tem que militar legitimamente. Levanta homens e mulheres, jovens, que tenham honestidade no coração, que tenham sinceridade no coração, que sejam, Senhor meu Deus, pessoas cheias do Espírito Santo e que certamente o Senhor as utilizará para alcançar almas não só nesse país, mas em todos os países desse planeta. Nesse momento, ó Pai, em que nós vemos no mundo inteiro algumas religiões que se arvoram, Senhor, crescem, ó Pai, trazendo filosofias ou diferentes ideias, nós sabemos que mais precisamos do processo evangelístico alcançando e singrando, Senhor, todas as nações da terra. Meu Deus, meu Pai, e que a palavra que será levada, Senhor, seja palavra poderosa, palavra acompanhada com sinais, com maravilhas, com libertações, palavras, ó Deus, que certamente farão de corações abertos, corações que estarão suscetíveis, Senhor, inteiramente à sua vontade, meu Deus, meu Pai, e também fazendo parte do mandamento do Senhor nas comissões que o Senhor nos deixou, que as maravilhas aconteçam, bem como podem começar a acontecer agora mesmo, Senhor meu Pai, que o milagre do Senhor aconteça nessa vida, porque eu sei, ó Deus, que os milagres, eles falam também, os milagres fazem parte da sua palavra também, e quando em alguns momentos, ó Deus, as palavras às vezes não resolvam ou não resolvem, Senhor meu Deus, que os sinais, que as maravilhas e que as libertações venham, Senhor, a ser a sua palavra, venham, Senhor meu Pai, a falar

Pai, a violência que tão terrivelmente tem açoitado essa nação e esse planeta. Senhor, coloca as suas mãos, ó Pai, para mudar a história dessa família, para mudar a história dessa criancinha. Meu Deus, quanta gente, Senhor, já não tem mais esperança de vida, Pai. Quantas pessoas já não conseguem mais viver da forma que estão vivendo, porque realmente sabem que estão a um passo simplesmente da morte pela enfermidade que está consumindo esses corpos, essas vidas. Deus de poder, de misericórdia, lares que estão sendo bombardeados por forças do inferno, meu Deus, famílias que estão sendo destruídas. Quantos jovens se casam e ainda na tenra idade, Senhor, vêm a se separar do seu cônjuge e começam, Senhor meu Pai, essa vida de experimentações, é um aqui e outro ali, se casa uma vez, duas, três, e vão se separando, filhos vão nascendo, lares vão ficando desconfigurados, a confusão vem a permear aquilo, Senhor, que é a instituição número um que o Senhor nos deixou, e assim, ó Deus, perde a sociedade, perde a igreja. Famílias passam pela desestrutura e, Senhor, quantas coisas ruins estão acontecendo, quantas desgraças estão acontecendo. Eu peço ao Senhor, ó Pai, dê a sua fortaleza, dê, Senhor meu Deus, do seu amor, do seu entendimento a tantas pessoas que, é claro, às vezes mesmo buscando, Senhor, uma vida melhor, estão escolhendo mal, não estão tendo paciência, Senhor. Eu peço ao Senhor, em nome de Jesus, que o Senhor visite também as pessoas que estão nos presídios, as pessoas, ó Pai, que entendem e até mesmo admitem que fizeram coisas que não foram boas, mas ali no presídio se encontraram com o Senhor. Hoje são servos, são servas, são pessoas que estão ali glorificando o nome do Senhor, testificando da transformação que o Senhor realizou na vida delas. Que essas pessoas sejam instrumentos de valor nas suas mãos, que essas pessoas sejam, meu Deus, pessoas que estarão ali propagando a sua verdade, que se preservem nos caminhos do Senhor e não se deixem levar pelas más conversações, porque as conversações ruins, ó Deus, deturpam as mentalidades. Pai de poder, Pai de misericórdia, que haja paz nos corações, que haja paz nas vidas. Abençoa, Pai, todos aqueles que são dirigentes de igrejas, todos aqueles que são dirigentes de congregações, pastores responsáveis por grandes ministérios, homens, também mulheres de Deus, pessoas que propagam a sua palavra com virtude do Espírito Santo, pessoas, ó Deus, que fazem a sua obra com sinceridade, verdade e justiça. Que sejam abençoadas essas pessoas, que sejam guardadas nas tuas mãos essas pessoas e que sejam usadas pelo Senhor. Guarda a diretoria da nossa igreja, Senhor. Guarda a minha, minha esposa, os meus filhos, ó Pai. Guarda esse ouvinte que também está intercedendo pela família nesse momento. Pai de amor, Pai de poder, nós queremos ver o Senhor operando maravilhas através dessa pessoa que está diante desse processo evangelístico, pessoas que fazem evangelismo em cadeias, presídios, pessoas que fazem evangelismo noturno visitando, pessoas que estão nas ruas, Pai. Eu peço ao Senhor, em nome de Jesus, faça, Pai de amor, com que a palavra do Senhor seja realmente conforto, consolo e encontre nesse coração guarida e que conduza vidas à salvação que há em Ti. Senhor meu Deus, Senhor meu Pai, eu quero repreender esse espírito maligno que tem colocado câncer nessa vida, que tem colocado depressão nessa vida, quanta gente depressiva, quanta gente pensando em tirar a própria vida e quanta gente também pensando em tirar a vida de outras pessoas. Senhor meu Deus, o Senhor é poderoso para colocar por terra toda essa armadilha satânica que visa nada mais, nada menos a destruição da harmonia, que visa nada mais, nada menos a destruição de vidas, levando vidas ao esconderijo até o final das próprias existências, levando vidas a prisões onde estarão ali passando, eu diria, por processos tão ruins, porque o inimigo, ele colocou nas mentes dessas pessoas atitudes de violência, atitudes de morte, atitudes depressivas e psicopáticas.

Senhor meu Deus, em nome de Jesus, eu peço ao Senhor, não permita que essa pessoa dê cabo à sua própria vida. Quanta gente oprimida, quanta gente depressiva, quanta gente ansiosa ao extremo, e essas pessoas, ó Deus, estão sofrendo, na verdade. Essas pessoas, meu Deus, estão sofrendo um sofrimento inimaginável, meu Pai, mas pedem agora a sua presença, porque a presença do Senhor é alívio. Nós vemos pela sua palavra, ó Pai, quantas pessoas foram aliviadas através de cânticos, toques de instrumentos e palavras de conforto. E sei que o Senhor é essa palavra, o Senhor é esse cântico, o Senhor é esse poder para aliviar esse sofrimento, para tirar essa pessoa do vale da morte, para tirar essa pessoa, Senhor, das opressões, da depressão. Eu peço ao Senhor agora, visita esse irmão, essa pessoa que está hospitalizada, está sendo intercedida pelos entes queridos, que estão chorando, estão clamando em lágrimas, ó Pai, estão clamando com o coração realmente voltado ao Senhor. Sabem que se o Senhor não agir, a medicina não poderá fazer mais nada, mesmo porque tudo que poderia ter sido feito, já foi feito. Pessoas, ó Deus, que acreditam somente no Senhor agora, em nome de Jesus, meu Pai, em nome de Jesus, meu Deus, eu peço agora, livra essa pessoa, Senhor, dessa enfermidade que a está levando à morte, enfermidades respiratórias, enfermidades do coração, enfermidades renais, hepáticas, enfermidades pulmonares, bactérias, vírus, enfermidades no sangue, no cérebro, enfermidades nos ossos, todo tipo de inflamação, infecção, Senhor, todo tipo, ó Pai, de bactéria, parasitas, parasitoses. Eu peço ao Senhor, o Senhor é poderoso para fazer uma obra agora. Essa pessoa, Deus, que esse verme foi parar lá na cabeça, e essa pessoa está, ó Deus, indo à loucura. O Senhor é Deus poderoso para curar agora. O Senhor é Deus poderoso para repreender essa dor agora. Em nome de Jesus, eu repreendo essa dor, eu repreendo essa enfermidade, repreendo essa paralisia, essa pessoa que já não se alimenta mais, essa pessoa que sabe que está morrendo. Senhor, o Senhor é Deus, o Senhor é Deus poderoso. Eu peço ao Senhor em nome de Jesus, meu Deus, o Senhor é poderoso para agir nessa vida. O Senhor é poderoso para que, em se fazendo essa obra, o nome do Senhor seja glorificado por essa obra que o Senhor está realizando. Tira essa pessoa desse poço de horrores, ó Pai. Tira essa pessoa, meu Pai, dessa situação crítica que ela está vivendo. Levanta essa pessoa que não tem força nem mesmo para pronunciar uma palavra. O Senhor é Deus e acima do Senhor não há outro. Tudo é para a glória do nome do Senhor. Meu Deus, se eu pudesse, Senhor, ah, meu Pai, se eu pudesse, se eu fosse, ó Deus, com a minha mão poder fazer alguma coisa, o Senhor sabe o que eu faria. E é claro, meu Deus, o que eu estou dizendo ao Senhor é o sentimento do meu coração, mas eu conheço a bondade do Senhor, e eu sei que o Senhor pode, e eu sei que o Senhor está verificando a fé desse coração agora, e sei que muita gente está sendo tocada pelo Senhor agora, sei que muitas situações estão sendo revertidas pelo Senhor agora, sei que o cativeiro de muita gente está sendo retirado agora, sei, Senhor, meu Deus, que o Senhor está abençoando, o Senhor está abrindo portas, sei que esse demônio de miséria, sei que esse demônio de mentira, eu sei que esse demônio mercantilista, sei que esse demônio divisor está caído por terra agora. Quanta gente, meu Deus, infelizmente enganada por Satanás, quanta gente, ó Deus, não está entendendo o quanto o diabo as está derrubando, mas o Senhor é poderoso agora para abrir esses olhos, abrir os olhos dessas pessoas enganadas, pessoas, ó Deus, que já não pensam mais na sua obra como a obra do Senhor, já não entendem mais a sua igreja como uma igreja missionária, como uma igreja com responsabilidades administrativas, Senhor, grandes, de fazer e de poder levar a sua palavra não só a uma cidade, a um bairrozinho, mas ao mundo inteiro. Alguns administradores dos seus próprios recursos, alguns, ó Deus, que já não querem mais ser dizimistas, não querem mais ser ofertantes,
ignorantes, enganados por Satanás, são administradores dos seus próprios recursos, não fazem parte, ó Deus, de uma administração coletiva que nos faz, ó Pai, ser a igreja do Senhor. O Senhor é poderoso para repreender esse poder do engano, Senhor, e levantar homens e mulheres mantenedores da sua obra e ao mesmo tempo abençoar essas pessoas com bênçãos sensacionais, maravilhosas, colocando por terra esse demônio miserável, esse demônio que faz essa pessoa viver essa vida que nem parece uma vida, Senhor, uma vida indigna, uma vida de prostração, uma vida de miséria. Senhor, eu repreendo esse demônio da miséria, eu repreendo esse espírito imundo da miséria. Levanta, Senhor meu Deus, levanta a sua juventude, levanta os nossos adolescentes, levanta, ó Deus, para que a obra do Senhor seja feita, quer seja através do cântico, quer seja através, ó Deus, da pregação, da entrega de um simples panfleto, através até da simples presença dessas pessoas, jovens e adolescentes, que certamente convidam e convidarão a tantos outros mais. Pai de poder, Pai de misericórdia, seja a bênção que nós precisamos para falar do seu amor, para glorificar o nome do Senhor e ver o Senhor ser glorificado através da nossa vida. Meu Deus, em nome de Jesus Cristo, abençoa todos aqueles que estão orando comigo agora. Abençoa todos aqueles, meu Pai, que estão certos da resposta do Senhor. Levanta dessa cadeira, Senhor, essa pessoa paralisada. Levanta dessa cama, ó Deus, essa pessoa que já não tem mais força para nenhum tipo de reação. Levanta. Eu sei, ó Deus, que vai causar espanto. Eu sei que muita gente vai se espantar, mas eu sei, ó Deus, que muita gente vai entender o agir do Senhor, vai se entregar ao Senhor e vai glorificar o nome do Senhor, dizendo que só o Senhor é Deus. Meu Deus, ouça a nossa oração nesse momento, em nome de Jesus. Amém, Senhor. Amém.

0: bem, prezados ouvintes, que Deus abençoe vocês. Eu sou o pastor Lourival de Almeida, nós somos da Igreja Deus e Amor. 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
2: Produzi, pois, frutos dignos de arrependimento. Mateus 3:8.

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1: 3:33.
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3: Meu nome é Maria de Socorro, eu resido em Suzano, Palmeiras. Eu senti pelo Espírito de Deus me dar o testemunho do meu esposo, a qual era uma pessoa viciada, uma pessoa que vivia no mundo da bebida, dos jogos e... aquilo ia destruindo o meu casamento, né? Quando casei, quando fui viver com ele, eu achava que seria mil maravilhas, mas ao correr do tempo fui percebendo que o vício, a bebida, as noitadas estavam destruindo a minha vida. Meu esposo, a prioridade dele era o bingo e eram os jogos. E ali ele gastava tudo que ele tinha. Ele voltava sem nenhum dinheiro. Meu esposo bebia, passava noites fora. Quinta-feira ele saía e voltava no domingo de manhã. Eu não tinha esposo, eu não tinha pai da minha filha. Enfim, noites comemorativas como festas, Ano Novo, Natal, eu não podia contar com meu esposo porque ele não ficava em casa. Quantas vezes fiz mesas, fiz uma janta especial esperando ele e ele não voltava. Então, uma certa noite, o Senhor, por misericórdia, passou no meu lar. Eu digo que o Senhor passou porque eu, quando estava ali decidida a tirar minha própria vida, a destruir com o meu lar, peguei minha filha com apenas 2 anos e meio no braço e saí em busca de uma igreja e fui parar na porta da Igreja Pentecostal Deus é Amor, onde ali tinha um homem de Deus pregando a palavra, e foi naquela noite que eu tomei essa decisão. Comecei a entender que Deus tinha um plano maravilhoso na vida do meu esposo, como também na minha. E desde aquele momento, o Senhor começou uma grande obra, uma obra de libertação. Irmãos, para a honra e glória do Senhor Jesus, ele aceitou Jesus e ele desceu as águas. Hoje, meu esposo está liberto. Eu posso dizer que tenho um amigo, um companheiro, um irmão, eu tenho um esposo, eu tenho uma pessoa que eu posso conversar, uma pessoa que eu posso atribuir todas as minhas necessidades material, onde está ali ao meu lado, caminhando junto comigo. Ele hoje faz 20 anos que está na presença do Senhor e eu só tenho que agradecer. O meu nome é Maria de Socorro Felinto Silva de Jesus. Eu resido numa rua Moacir Ricardo de Faria, número 275, Vila Real, Palmeiras, cidade de Suzano.
4: Meu nome é Débora, eu sou do Itaí Paulista. Eu quero contar meu testemunho. Até meus 4 anos de idade, eu não tinha nada. Eu era uma criança normal. Aí, aos meus 4 anos de idade, me deu uma doença chamada cefalite. A cefalite, ela é uma doença que causa uma inflamação no cérebro. E quem tem essa doença, perde todos os movimentos do corpo. Não anda, não fala, não come. Fica em cima de uma cama vegetando. Quando os médicos descobriram que eu estava com essa doença, eu fiquei 30 dias com essa doença. E 15 dias no hospital. 4 dias na UTI, não andava, não falava, só se alimentava por sonda. Minha mãe, ela não estava comendo, mas por causa que ela, do sofrimento de ver minha situação, os médicos diziam que eu não ia ter mais cura. Se eu sobrevivesse, eu ia ficar em cima de uma cama, sem andar, sem falar, assim, só se alimentando por sonda. Então, minha mãe começou a fazer campanhas na igreja, orando, não desistia que eu ia receber a cura. Ela sempre insistia em orar, fazer campanhas, mesmo eu estando com essa doença. Aí, meus pais orando, com o programa Voz da Libertação, veio aqui na igreja, e do nada eu comecei a chorar e comecei a falar aos poucos no hospital. Aí os médicos já se assustaram, porque diziam que eu não ia andar, não ia falar. Eu comecei a andar e quando eu saí do hospital, que eu tava de alta, eu já saí andando, falando, já se alimentava normalmente. Eu fui curada. E hoje eu estou uma pessoa curada, estou saudável, como me alimento normal, ando, falo e Deus curou. E eu hoje estou saudável, curada, estou normal, estudo, faço tudo normal, não tenho nenhuma sequela. E graças a Deus estou bem. Eu quero dizer para as pessoas que estão doentes, que têm seus filhos no hospital, internado, que não se desespera. Vem à Igreja Pentecostal Deus Amor, faça campanha que Jesus cura. Meu nome é Débora, tenho 15 anos, moro no Itaim Paulista.

0: Quanto sofrimento, desilusão, tristeza e angústia na sua vida, caro amigo ouvinte. Você vive chorando, pensando: Deus se esqueceu de mim. Deus me abandonou. Deus não quer mais nada comigo. Você está enganado. Deus te ama. Deus te quer bem. Deus quer abençoar a sua vida. Você está pensando em tirar a sua própria vida? Você pensa em fugir de tudo e de todos, esconder-se e dizer: ninguém gosta de mim? Você está debaixo de uma depressão. Preste muita atenção. Deus te ama, porque de tal maneira Ele enviou seu único Filho para que todo aquele que nele crê não pereça, mas tenha vida eterna. Jesus, Ele morreu. Morreu pelos teus pecados em uma cruz de dor, sofrimento e angústia, para te dar a paz e a tranquilidade. Ele mesmo disse bem claro: Eu sou o bom pastor, e o bom pastor dá a vida pelas suas ovelhas. Ele chegou a dizer mais ainda: Vinde a mim todos que estão cansados e oprimidos, e eu vos aliviarei. Caro amigo ouvinte, lembre-se de uma coisa: Deus nunca vai te desamparar. Esforça-te, tem bom ânimo e venha participar de uma concentração na Igreja Pentecostal. Deus é amor e a sua vida não será mais a mesma. 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
3: 3 horas e 43 minutos.
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5: A paz do Senhor, queridos e amados irmãos. Quem vos fala é o pastor Everaldo Reis. Tem uma palavra de Deus para o teu coração neste momento. A minha Bíblia está aberta no Evangelho de Jesus Cristo, conforme escreveu Lucas, capítulo 15 e versículo 11, um texto bem conhecido, a parábola do filho pródigo, que diz: Continuou, certo homem tinha 2 filhos. O mais moço deles disse ao pai: Pai, dá-me a parte dos bens que me cabe. E ele repartiu os haveres. E passado muitos dias, o filho mais moço, ajuntando tudo o que era seu, partiu para uma terra distante e lá dissipou todos os seus bens, vivendo dissolutamente. Nós vemos esta parábola, quando Jesus profere esta parábola, está falando a respeito do filho pródigo. Mas eu quero falar de um pai também, o pai deste filho pródigo. Muito se fala a respeito do filho, mas eu quero comentar a respeito do pai também. Porque ali havia naquela casa um pai presente, um pai que assistia e que dava todo toda assistência à sua casa. Aquele pai que sabia ouvir os seus filhos. A história fala a respeito, a Bíblia fala a respeito de dois filhos daquela casa. O pródigo e o irmão do pródigo. Mas o pai era presente. E aquele pai, ele ouvia. Na casa do pródigo tinha um pai presente. Na casa do pródigo havia um pai partilhador. Porque quando o filho chegou até ele, ele expediu parte da herança, ele partiu a herança e deu ao seu filho. Aconselhando, claro, mas um pai partilhador. Um pai que compreende o seu filho. O filho que senta para conversar com o pai pedindo a sua herança era uma afronta para aquele pai. Mas mesmo assim, ele atende ao pedido do seu filho. E ele concede esse pedido. Um pai que quer o melhor para o seu filho. Ele entende a necessidade do filho e diz: é isso que você quer? E o filho disse: é isso. Ele disse: então eu farei, porque eu quero sempre o teu bem, o teu melhor. Um pai que ele quer ver o filho alegre. Havia na casa do pródigo um pai que se preocupava com a alegria do seu filho, com a satisfação do seu filho. É claro, ele não partilhava das coisas erradas que o seu filho fazia e nem queria nenhum mal para o seu filho, mas ele queria que o filho ele tivesse um livre-arbítrio e que fosse cumprido o desejo do seu coração. Ele não é um pai opressor, ele não é um pai que está ali para refutar os desejos do seu filho, mas sim para aconselhar e fazer entendê-lo. Um pai que na sua casa tinha fartura. Na casa do pródigo, era uma casa que tinha fartura, comiam, bebiam, tinha tudo na sua casa. Era um pai que não deixava faltar nada na sua casa. Os filhos viviam de uma forma muito boa. Na casa do pai, do filho pródigo, era uma casa, um lugar de carinho, de esperança, de confissão honesta, né? O pai chega e conversa com o filho abertamente, o filho abria-se honestamente o seu coração para o seu pai. Era uma casa onde havia comunhão, uma casa ali que não faltava o melhor para aquele filho. Mas mesmo assim, o pai respeita a decisão do seu filho, que ele queria partir, e ele queria partir com a sua herança. E o pai entende qual é o desejo do seu filho e deixa que ele vá fazer aquilo que o seu coração desejava. Um pai que respeitava atitudes, né? Respeitava os direitos. Um pai que fazia tudo e não deixava que nada viesse ali entristecer o ambiente do lar. Sabemos que na casa havia de tudo. Na casa do pai do pródigo tinha um pai presente, um pai partilhador, um pai que compreende o filho, um pai conciliador, né? Um pai que amava e queria o melhor para o seu filho, um pai que não queria ver a tristeza do filho, um pai que tinha a preocupação em não deixar faltar nada, um pai que tinha farturas em casa, um pai que na casa havia um lugar para carinho, esperança e confissão. Mas mesmo assim, aquele filho abre mão de tudo e sai para viver uma vida dissoluta, uma terra distante, aventuras, queria viver aventuras. Mas na casa do pródigo ainda havia um pai que esperava pelo retorno do seu filho. E vemos no texto sagrado que depois que aquele filho perde tudo que tinha, sua herança, gastando, vivendo uma vida dissoluta, ele cai em si e diz assim: levantar-me-ei, irei ter com o meu pai e dir-lhe-ei: pai, pequei contra os céus e perante ti, não sou digno de ser chamado teu filho, mas faz de mim como um dos teus jornaleiros. Ele dizia: quantos jornaleiros do meu pai têm o que comer e beber, e eu aqui passo fome. Ele cai em si e diz: a casa paterna é uma casa onde meu pai sempre me aconselhou, me abraçou, me apoiou, meu pai sempre me entendeu. E por que que eu estou tão distante agora da casa do pai? É uma casa que eu sei que eu, se eu tiver uma confissão honesta, haverá perdão. E aquele filho, ele volta, depois de muitos embaraços na sua vida, ele volta. E a Bíblia diz que o pai, esperando que ele voltasse, ao longe o viu, foi ao seu encontro, atirou-lhe sobre os seus ombros, abraçou, beijou e disse: este meu filho estava morto e reviveu, estava perdido e foi achado. Então na casa do pai havia perdão, e na casa do pai há sempre festa. Eu quero dizer a você, querido ouvinte, que na casa do pai não falta nada. Na casa do pai, quando há confissão honesta, há perdão. Quando há confissão honesta, há festa. Quando há confissão honesta, há restituição de tudo aquilo que você perdeu. Ele vai te dar sandálias novas, vestes novas, ele vai fazer uma festa, vai matar o novilho gordo, porque o pai te quer de volta na sua casa. Na casa do pai é uma casa que de nada nós temos falta. Se você está distante, você é um pródigo, ouvinte, que neste momento está nessa situação, atente para a casa do pai, porque na casa do pai tem tudo o que você precisa. Seja bem-vindo outra vez à casa do pai, a casa de festa, uma casa paterna, onde você terá toda a atenção, porque o pai quer te abraçar outra vez. Que Deus abençoe, que o Espírito de Deus continue falando conosco. Fique na paz do Senhor, forte abraço, Deus em Cristo vos abençoe.
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3: 3 horas e 59 minutos.
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1: 4 horas.
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1: 4 horas e 1 minuto.
4: Nós estamos aí já há alguns dias, pertinho de duas festas maravilhosas, 2 dias, melhor dizendo, de uma festa maravilhosa dos 64 anos da Igreja Deus e Amor. Nós teremos aí no dia 13 e 14. E eu vou passar para vocês a agenda das atividades nesses 2 dias. Vocês que virão nas caravanas, vocês que estão aqui em São Paulo. No sábado começa a festividade às 10 horas da manhã com o culto de consagração, onde eu estarei juntamente com as mulheres de fé aqui na sede mundial, no sábado, dia 13, às 10 da manhã até às 11h30. Depois das 14 às 18, teremos o Garagem Cristã. Os cantores da Garagem Cristã estarão se apresentando aqui. Será uma tarde de louvor e adoração ao Senhor. E às 19 horas, o culto jovem no Auditório Renascense. No domingo de manhã, nós teremos logo às 9 horas da manhã o culto de oração com o lançamento do Ministério da Intercessão Global. Nós estamos com o Ministério de Oração agora na liderança da irmã Maria Lorena e nós estaremos apresentando como será este novo projeto sobre a oração, uma cerimônia de oração e lançamento do Ministério de Intercessão Global. Das 10 às 11h30, teremos a cerimônia de ordenação de diáconos, presbíteros e pastores aqui na sede mundial no domingo, das 10 às 11h30. E às 15 horas até às 17, culto celebrativo dos 64 anos da Igreja Deus de Amor. Ou seja, nós teremos atividades nos 2 dias. E vocês que estão vindo nas caravanas, preste atenção nos seus pertences, não fiquem andando com celular aqui nas ruas de São Paulo. Vamos fazer a prevenção, né? A precaução aí com muito cuidado, muita atenção, né? Nós temos agora a necessidade também do registro das caravanas. Vocês que estão liderando as caravanas aqui para São Paulo nos dias 13 e 14, vocês precisam registrar as caravanas para ter um lugar para estacionar os ônibus. O ônibus que vai vir com as caravanas da sua cidade. Então avise o líder da caravana que entre em contato aqui no telefone central da sede mundial, que é 11-3347-4700. 3347-4700 é o telefone aqui da sede mundial e você pede para entrar em contato com o setor de caravanas e registre a sua caravana para garantir a reserva aí do estacionamento do ônibus que você estará vindo, tá certo? Teremos cantina 24 horas aqui para que todos possam se alimentar. Vocês não vão precisar sair aqui do Templo da Glória de Deus. Todas as livrarias abertas, com todos os materiais, vocês estarão aqui cobertos com a segurança. Dias 13 e 14, 64 anos da Igreja Deus de Amor. Você que já passou por aqui, fez parte e faz parte dessa história. Você não pode deixar de vir. E você não vai vir sozinho. Todos estão aí incumbidos de trazer alguém consigo. Traga um parente, traga uma pessoa que nunca participou de um culto. Traga e mostre quantas atividades nós teremos. Eu creio que isso chama atenção e também tira aquele negócio de eu não gosto de igreja, eu não gosto de culto, eu não gosto de crente, né? Nós temos muitas situações desta maneira. Então nós estamos aguardando que você faça o trabalho de um bom evangelista e não venha sozinho. Faça o ID de Jesus. 13 e 14, grande festa aqui em São Paulo, na sede mundial dos 64 anos da Igreja Deus e Amor e do programa Voz da Libertação.
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6: Ouvintes do programa Voz da Libertação, recebam a paz do Senhor Jesus. Quem vos saúda é seu irmão em Cristo, o presbítero Marcelo Jardim. Eu quero aqui, em poucas palavras, contar o testemunho da minha conversão. Sabendo que eu aceitei a Jesus com 9 anos de idade, frequentando a igreja com a minha mãe, participei de todos os grupos, todas as atividades ligadas a todos os setores da igreja. Desde a minha mocidade, então após ter servido o Exército Brasileiro, nós nos batizamos e já estamos há 23 anos trabalhando para Jesus. E com toda certeza, passamos muitas lutas, provas, tribulações e dificuldades, mas certamente vale a pena todo o nosso sacrifício, todo o nosso empenho, todo o nosso esforço pela obra do Senhor. Certamente um dia Ele há de nos recompensar por tudo aquilo que temos feito na obra do Senhor. E eu quero dizer para você que me sinto orgulhoso em fazer parte desse ministério que tem uma obra vocacionada, onde desde os princípios, como eu, sendo uma criança, aceitei a Jesus. Então a Igreja Deus e Amor está preocupada com todas as faixas etárias da igreja, sejam jovens, velhos, crianças, mas todos têm o seu valor e todos podem trabalhar para Jesus. Então, querido ouvinte, fica esta palavra de motivação para você, que também tem o desejo, o sonho de trabalhar na obra do Senhor. Continue na sua luta, orando, buscando a presença de Deus, jejuando, porque certamente um dia também o Senhor vai realizar a obra e o chamado na sua vida. Que Deus te abençoe, fique na paz do Senhor Jesus.
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1: 4:07.
8: Mente ociosa. A total falta de uma boa ocupação produtiva pode ser destrutiva para a felicidade. A velha expressão sábia sobre a cabeça parada funcionar como uma oficina do mal carrega aí uma enorme lição. O cérebro humano foi feito para sempre caçar boas soluções e buscar pelos novos e lindos caminhos. O cérebro, na verdade, quando é um motor de ideias e quando fica sem uso proveitoso, ele começa logo a fabricar sérios problemas. A desocupação prolongada retira a dignidade do peito e gera no homem um ciclo de intensas murmurações. O homem que perde o foco produtivo útil encontra um espaço vazio para cultivar ressentimentos. Crises de desespero são curadas quando a mão encontra uma ótima ferramenta nobre de trabalho. Não é obrigatório possuir um caro cargo financeiro para sentir os benefícios da boa utilidade. Ajudar na lavagem impecável do quintal de casa ou do carro já direciona a mente que estava atordoada. Apostar num útil curso prático novo espanta a sombra da depressão e preenche o vazio da tristeza. A sabedoria dos grandes povos sempre recomendou o amor ao suor limpo para dominar aí ou domar as aflições da mente. Valorizar as missões de vida e as pequenas tarefas de rotina protege o peito contra o desânimo. Uma mente ocupada em produzir utilidade para a família espalha paz e, claro, blinda o coração. Perdão libertador. Guardar mágoa adoece o corpo e a alma. O ato de perdoar não é apenas sobre isentar o outro do erro, mas principalmente sobre libertar a si mesmo de um peso tóxico. Carregar ressentimentos por longos períodos mantém o corpo em estresse, eleva a pressão arterial e até prejudica o sistema imunológico. A mágoa funciona como uma ferida aberta que não cicatriza, consome a alegria de viver e prende a pessoa ao passado. Exercitar o perdão é uma escolha racional de buscar a paz, deixando de lado o desejo de vingança ou a amargura constante. Entender que todos somos falhos ajuda a desenvolver a compaixão, facilitando o processo de soltar as dores antigas que nos ferem. Quem perdoa, dorme melhor e vive com mais leveza e saúde, porque retira do coração um veneno que só faz mal para quem guarda. É um processo que de fato exige tempo, paciência e muita vontade, mas que traz como recompensa a liberdade emocional plena. A saúde mental agradece quando decidimos deixar o passado para trás e focar na construção de um presente livre de amarras.
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10: A paz do Senhor, queridos e amados ouvintes do programa Voz da Libertação. Aqui quem fala com todos vocês é o seu irmão em Cristo, Pastor Martins Damásio. Estou acompanhando esta programação pela internet, aqui na nossa sede setorial da cidade de Barreiras, Bahia. Deus vos abençoe a todos os ouvintes. Esta programação tem sido uma bênção de Deus.
11: A paz do Senhor Jesus Cristo. Aqui sou a Neuza, da cidade de Piratini. Quero dizer para os irmãos que ouvem a rádio, e é uma bênção este programa na minha casa. Eu ouço esse programa diariamente e tenho recebido da parte de Deus grandes livramentos. Amém.
12: Aqui quem fala é a irmã Nadir, de Belo Horizonte. Gosto muito do programa, de todos os programas. Ouço a Voz da Libertação 24 horas. O quadro que eu mais gosto é Conhecendo Melhor a Sua Bíblia e a Meditação do Dia. Amo todos os programas, esses aí eu gosto muito. Que Deus abençoe todos vocês.
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2: É isso aí, amado, 24 horas e 17 minutos. Você que está de saída para o seu trabalho, nos acompanhando nesta madrugada do Socorro de Deus, estamos já chegando ao finalzinho. 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
0: Terça-feira aqui na nossa sede mundial, nós temos culto especial. Nós temos culto durante todo este dia, às 7 horas da manhã, 9 horas, 11 horas, 15 e 19 horas. Te prepara aqui mesmo, fica na Avenida do Estado 4568, ou você que vem de veículo, você pode acessar pela Avenida Prefeito Passos número 10. Você que vem no metrô, Dom Pedro, e de ônibus à estação Dom Pedro II. Também você pode utilizar a estação da Praça da Sé, fica aqui próximo. É só perguntar, onde fica a Igreja Pentecostal Deus e Amor? A Igreja Deus e Amor, a Igreja do Arco-Íris, a igreja onde o Senhor realiza milagres extraordinários. Você pode se programar em cada um desses horários. Pela manhã, logo mais, 7 horas da manhã, às 9 horas, meio-dia, presbítero Levi Muniz está ministrando a palavra do Senhor. Às 15 horas também e às 19 horas, presbítero Della Lande está ministrando a palavra do Senhor. Venha com fé, venha com convicção e venha com o teu coração aberto para ouvir a palavra de Deus. Já quero te convidar também, de uma forma especial, não posso deixar de convidar aquilo que o Senhor tem operado na quarta-feira do Mover de Deus, este culto especial. Às 9 horas da manhã, presbítero Milton Almeida, e às 15 horas, presbítero Wilson Siqueira. O Senhor tem feito milagres extraordinários e você não pode ficar de fora.
2: Olha a ordem do mestre: não ireis pelos caminhos de gentes, nem entreis em cidade de samaritano, mas ide ante as ovelhas perdidas de Israel, e indo pregai, dizendo: é chegado o reino dos céus. Curai os enfermos, limpai os leprosos, ressuscitai os mortos, expulsai os demônios. De graça recebeste, de graça dais. Não possuais ouro, nem prata, nem cobre em vossos cintos, nem alforje para o caminho, nem duas túnicas, nem sandálias, nem bordão, porque digno é operar do seu alimento. Em qualquer cidade ou aldeia que entrar, procurar e saber se naquela casa há paz. E se houver isto, e se essas pessoas hospedaram vocês, permaneçam lá. E quando entrares em alguma casa, o que você deve fazer? Paz seja nesta casa, como nós falamos como pentecostal. A paz do Senhor seja sobre a sua vida. A paz de Cristo seja sobre a sua casa. A paz de Cristo seja sobre todo o seu ambiente de trabalho.
0: É a paz que excede todo entendimento. Esse foi um pequeno corte do culto que está acontecendo às quartas-feiras pela manhã. Presbítero Milton Almeida. A palavra de Deus, ela liberta, a palavra de Deus, ela cura, a palavra de Deus, ela transforma a vida do homem pecador. Então você está convidado nesta quarta-feira. Lembrando que nós estamos na expectativa. É isso mesmo. Mês de junho, hoje, dia 2 de junho, a expectativa é grande. O coração transborda de fé e expectativa nessa que é uma das datas mais importantes, o mês mais importante é o mês de aniversário da Igreja Pentecostal Deus e Amor. Não posso, nesta manhã, deixar de te convidar. Dia 13 e 14 de junho, aniversário de 64 anos dessa igreja, a Igreja Pentecostal Deus e Amor. E o tema é todo especial, uma igreja firmada na rocha. Dia 13, logo pela manhã, nós temos um evento, a consagração das Mulheres de Fé, o culto com a pregação da cantora Débora Miranda. Temos o culto às 19 horas também, um culto Regenere, o culto jovem, juntamente com o Regenere, o Expansão. Tem uma programação toda especial, a recepção das caravanas, porque no dia 14, esta é a grande confraternização. Com a participação de pastores, diretoria, os cantores da MC Music, caravanas das sedes setoriais estaduais de todo o Brasil estarão aqui juntamente para exaltar e glorificar o nome do Senhor. É um momento de comunhão. É um momento de exaltação, gratidão ao Senhor e reflexão de tudo aquilo que Ele tem feito por nós. E eu tenho certeza que você faz parte dessa igreja. Você faz parte das vitórias que o Senhor tem abençoado. Porque a igreja é composta por mim, por você. E venha, eu quero te convidar. Venha você e sua família. 4h25. Estamos nesta programação especial, chegando já ao finzinho da madrugada do Socorro de Deus. Daqui a pouco, logo mais, teremos o quadro Projeto Eu Mais Um com a irmã Débora Miranda. Lembrando que este fim de semana foi um fim de semana especial. Tivemos em nossas igrejas estaduais e setoriais o culto especial Eu Mais Um Me Aquecendo no Rebanho, onde o Senhor esteve operando milagres extraordinários. Sim, seu irmão que vos fala, pastor George Lucas, dirigente ali da Setorial Jardim Primavera, na Zona Sul, foi um culto abençoado. Zona Sul esteve impactada com aquilo que o Senhor fez. Um evangelismo, este culto que foi especial, pois houve um evangelismo antes e à noite, à tarde, tivemos aqui também na nossa sede mundial o culto Eu Mais Um Me Aquecendo no Rebanho. A igreja Deus é Amor, ela é mais do que uma igreja, é uma família, então ela busca trazer de volta aqueles que já pertenceram, aqueles que já estiveram, mas pelas circunstâncias acabaram se afastando, pelas adversidades, por uma palavra, uma palavra dita de forma ruim, essa pessoa acabou se afastando. A igreja se importa com você. Jesus se importa com você. E nós nos importamos com você. Então, seja muito bem-vindo. Visite uma das nossas igrejas, Pentecostal Deus e Amor. Eu acabei de te passar a rede social, acesse aí no aplicativo, no site oficial. Procure aquela igreja, sim, aquela igreja que você aceitou Jesus, aquela igreja que você recebeu um milagre. Busque ao Senhor, que eu tenho certeza que Ele está te esperando de portas abertas. O tema do quadro desta manhã é o perdão. Fique agora com o quadro Projeto Eu Mais Um com a irmã Débora Miranda.
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5: Com alegria, estamos chegando para apresentar o Espaço Eu Mais Um. Vos fala e vos saúda Débora Miranda, na paz do Senhor. Falando ainda de perdão, nós queremos prosseguir neste assunto, esse tema que está baseado em Colossenses, capítulo 3, versículo 13. Suportando-vos e perdoando-vos uns aos outros, se alguém tiver queixa contra outro, Assim como o Senhor vos perdoou, assim fazei vós também. Como que começou o perdão, a origem dele? Você não consegue perdoar sem que esta capacidade venha de uma outra fonte. O homem peca infinitamente, mas só é capaz de perdoar finitamente. Entenderam? Deus é esta fonte do perdão. Agora, nós temos várias referências bíblicas que você pode responder na sua casa aí mesmo. Anote alguns versículos e responda aí para você mesmo. O que Deus fez com Sodoma está em Gênesis 18, 26. Para que Deus está pronto, Neemias 9,13, ou seja, Ele está pronto a perdoar. Quem perdoa todas as suas iniquidades? Salmos 103, versículo 3. Com quem está o perdão? A resposta está em Salmos 30, versículo 4. Você que é novo convertido, você que precisa aprender, né? Vá anotando no seu caderninho esses versículos e vá meditando no momento em que você puder meditar. O crente foi e é perdoado por Deus. Isto nos é assegurado, garantido por Jesus. Ele quitou a nossa dívida que o homem jamais pagaria. O perdão é, antes de tudo, o relacionamento entre você e Deus. Você precisa se lembrar que você recebeu esta dádiva de Deus e que Ele é capaz de lhe tornar perdoador também como Ele te perdoou. Quando se perdoa alguém, se está admitindo que Deus está no controle daquela situação. É Deus quem deve julgar e punir se necessário. Quando a gente vive aquele projeto de Deus, o ideal de Deus, nós refletimos a sua misericórdia. Quando nós dizemos que somos crentes e não perdoamos, nós estamos refletindo a Deus. Agora não há mais aquela arrogante presunção que nós tínhamos no passado, quando nós não éramos servos de Deus, porque agora nós decidimos o que é bom e sabemos o que é bom e o que é ruim, aquilo que agrada e não agrada a Deus. Nós não agimos mais como um semideus. Não, ninguém vai dar cria sobre mim, né? Como diz, eu não vou perdoar. Eu posso perdoar, mas ela longe de mim, eu aqui e ele lá. Vejam que nós não podemos agir assim, que isto é um sinal que nós apenas perdoamos por lábios e não com o verdadeiro coração. Por isso o perdão é tão básico para a nossa vida cristã. Se não existe salvação sem a morte de Cristo no Calvário, também não há cristianismo e vida cristã sem o perdão. Como a gente deve praticar o perdão? Porque nós estamos falando apenas teoricamente. Agora na prática, o primeiro passo para a gente perdoar o outro é perdoarmos a nós mesmos. Vejam que dificilmente nós desculparemos os outros se não perdoarmos a nós próprios. Nós aprendemos a aceitar a nós mesmos para podermos admitir os outros, podemos dizer, em toda a complexidade que Deus os criou. Se você é aceito pelo Senhor, você possui a base da aceitação de si próprio. O segundo passo é perdoar o outro. Eu quero deixar aqui alguns versículos que vocês possam anotar e ler nas suas casas. Vamos deixar aí esta lição de casa, essa tarefa para vocês meditarem. Leia os textos que nós vamos deixar aqui, medite neles. Vejam que há alguns exemplos de pessoas na Bíblia que praticaram o perdão. Eu vou deixar aqui, olha. Marcos 11:25, quando Jesus declarou que o crente deve perdoar. Temos também esses versículos de exemplos de pessoas que perdoaram. Em Gênesis 33:4, Gênesis 45:15, 1 Reis 1:53 e Atos 7:60. O apóstolo Paulo também ensinou sobre o perdão. Um grande pregador, um grande apóstolo, que ele apoiou muitas igrejas onde ele morava. Ele viajava apoiando várias igrejas e ele foi um grande homem de Deus. E ele também fala sobre o perdão. Nosso WhatsApp para sugestões, comentários e dúvidas é 119 8292 3392. Até a próxima. Fiquem na paz. O Senhor se despede. Débora Miranda.
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1: 4:40, vamos agora do clamor pelas portas abertas. Você que esteve comigo durante toda essa madrugada, na madrugada do socorro de Deus, é hora de nós clamarmos por vitória, confirmação de vitória daquilo que o Senhor já tem feito em nossas vidas. Para você que está chegando agora na programação, quem sabe saindo para o seu trabalho em busca do seu sustento, em busca de algo melhor, nada melhor do que começarmos o dia clamando ao Senhor. Então vamos de oração. Poderoso Deus, eterno Pai, aqui estamos mais uma vez na Tua presença, Senhor. Graças te damos pela Tua misericórdia. Graças te damos pelo Teu amor. Graças te damos, Senhor, pelas nossas vidas. Por tudo que o Senhor tem nos dado, tudo, Senhor, tudo aquilo que o Senhor nos tem permitido vivermos e estarmos na Tua presença. Tua palavra diz: eu me deitei e dormi, mas me levantei porque o Senhor me sustentou. Graças te damos pela nossa vida, graças te damos pelos incontáveis livramentos que o Senhor nos deu, Pai. Sim, Deus, quantos livramentos o Senhor nos deu e nós que não passou diante dos nossos olhos. Graças te damos. Obrigado pelo Teu amor, obrigado pelo Teu perdão, pela Tua graça, infinita misericórdia. Sim, a Tua misericórdia que é a causa de nós não sermos consumidos e se renovam a cada manhã. Obrigado, Deus, por mais uma manhã, pela madrugada de bênçãos e vitórias. Clamamos agora, Senhor, te pedimos agora pela Tua providência. Sim, Pai, pedimos, Senhor, que o Senhor esteja conosco neste dia. Entregamos a Ti a nossa vida, entregamos a Ti a nossa família. Depositamos, Senhor, em Tuas mãos as nossas expectativas. A Tua palavra nos diz, Senhor, que do homem são as preparações do coração, mas da boca de Deus vem a última palavra. O Senhor sabe o que é melhor para nós. O Senhor sabe, Senhor, aquilo que nós estamos pedindo. Ainda antes que a palavra se forme em nossa boca, o Senhor já sabe o que havemos de pedir. Olha, Senhor, Tu conheces o nosso futuro, o dia de amanhã, ó Pai. Nós somos limitados. Nós não podemos acrescentar nada, mas o Senhor pode. Por isso, Senhor, eu te peço a Tua bênção. Por isso, Senhor, queremos começar este dia com a Tua bênção, com a Tua permissão, com a Tua aprovação, com as Tuas dádivas, ó Pai. Meu Deus, que o Senhor possa abençoar os Teus servos. Abençoa eles, Senhor, como o Senhor abençoou a Isaac, que plantou num tempo de seca, num tempo de escassez e colheu um para cem. Vivemos tempos difíceis, Senhor. Vivemos em tempos em que a economia mundial, global, passa por instabilidades, ó Deus. Mas aqui está um povo que confia em Ti. Um povo, Senhor, que espera a Tua providência. Senhor, concede a bênção que o Deus de Isaac, o Deus de Jacó, possa abençoar a vida dos Teus filhos. Abre as portas e a janela dos céus. Abençoa, Senhor, uma porta de emprego de excelência a este pai de família, a esta mãe de família que busca uma melhor qualidade de vida, empregos melhores. Um emprego que vai lhe proporcionar um rendimento melhor, que vai poder trazer um sustento melhor. Senhor, abençoa, abre as portas e janelas dos céus, abençoa os negócios, a este comerciante, a este empreendedor, ó Pai, que o Senhor possa dar sabedoria, estratégias. Abençoa, Pai, ao dizimista fiel. Senhor, que as bênçãos reservadas àqueles que mantêm a obediência, Senhor. Meu Pai, que o Senhor venha abençoar, que isto seja testemunha, que isso seja de testemunho para aqueles que veem o que é dado ao fiel, aquele que confia em Ti, aquele que glorifica o Teu nome, ó Pai. Um dia de bênçãos e vitória. Abençoa cada um que estará voltando para sua casa após a noite de serviço, aos funcionários públicos, trabalhadores, ó Pai. Que o Senhor possa abençoar. Guarda a nossa casa, guarda a nossa família. Aquele que não tem nada, Senhor, para qual sustento, Tu és o Deus que sustentou Agar no meio do deserto. Quando ela achou que não tinha mais nada, não tinha mais esperança, o Senhor contemplava a oração do menino. Contempla, Senhor, ao coração, a oração dos Teus filhos. Contempla, Senhor, as nossas orações nessa manhã. Nossa vida está em Tuas mãos. Ser conosco, como Josué era, ó Pai. Iremos buscar ter bom ânimo, porque o Senhor está conosco. Assim nós oramos, Te agradecemos e engrandecemos o Teu santo nome. Em nome de Jesus. Amém.
2: Honra ao Senhor com os teus bens e com a primeira parte de todos os teus ganhos, e se encherão os teus celeiros e transbordarão de vinho os teus lagares. Provérbios 3, 9 e 10.

0: 4:48. Estamos chegando já ao final desta programação. Programação especial, esta foi a madrugada do socorro de Deus. Tivemos muita palavra, edificação, informação, oração. Eu tenho certeza que você foi ricamente abençoado. A palavra de Deus diz que o choro pode durar uma noite, mas a alegria, ela vem pela manhã. Não importa qual foi a dificuldade, não importa qual foi o sofrimento, o teu pranto nesta noite, que você possa ter um dia alegre na presença do Senhor. Que você possa testificar quão grandes coisas o Senhor tem feito por ti. Como relata o personagem na palavra de Deus, grandes coisas fez o Senhor por nós, por isso nós estamos alegres. Que nesse dia você possa ter um coração que reconhece, que é grato por aquilo que Deus tem feito na tua vida. O choro pode ter durado uma noite, mas a alegria, ela vai te acompanhar durante todo este dia. Fique firme no Senhor, continue buscando ao Senhor. Visite, compareça a um dos nossos cultos, continue, não desista. Tende bom ânimo, porque Deus é contigo. O Senhor tem feito grandes coisas pela nossa vida e por isso nós permaneceremos alegres. 4:50. Vamos agora de bloco de notícias com o tema com Saúde em Foco.
1: Obrigada pela sua audiência. A gente vai para mais informações aqui. Você nota um aumento da queda de cabelo em climas mais quentes? Especialistas explicam o motivo e o que fazer para melhorar a saúde dos fios. Sol e calor, uma combinação perfeita, mas nem tanto assim para os cabelos. Nessa época do ano, o aumento da queda dos fios torna-se uma queixa frequente nos consultórios dermatológicos. E isso não é uma coincidência, mas uma resposta direta às agressões externas que comprometem a integridade dos fios e o equilíbrio da pele na região capilar. Um dos principais vilões desse período é a exposição excessiva à radiação solar. Assim como a pele sofre queimaduras, os raios UV degradam a queratina, proteína fundamental que mantém a resistência e a elasticidade dos cabelos. Quando a haste capilar é fragilizada pelo sol, ela se torna mais suscetível à quebra. Somado a isso, o contato constante com o sal do mar ou cloro das piscinas remove a camada protetora dos fios, deixando porosos e ressecados, o que acelera o processo de queda. O calor intenso também estimula as glândulas sebáceas responsáveis pela produção de oleosidade. E com isso acontece um aumento do sebo no couro cabeludo, que pode se acumular e obstruir os folículos pilosos, dificultando o crescimento saudável do cabelo e favorecendo a queda. Segundo especialistas, na maioria dos casos, a queda observada em climas mais quentes é temporária. Ainda assim, é recomendado ter alguns cuidados extras com fios, como o uso de produtos específicos para o couro cabeludo e protetor solar para os fios. Caso o problema se prolongue ou ocasione falhas visíveis, a orientação é procurar um profissional para avaliação e diagnóstico corretos. Saúde respiratória. Existe cura para rinite alérgica? Saiba o que dizem os especialistas. Essa é uma dúvida real e instigante sobre uma doença que afeta até 40% da população mundial, ou cerca de 84 milhões de brasileiros. A rinite alérgica, quadro marcado por nariz entupido, espirros repetidos, coceira no rosto e dificuldade para respirar, costuma piorar no outono ou no inverno e está relacionada a alguns gatilhos do ambiente, como poeira, pelos de animais, ácaros e pólen. Embora o tratamento tenha evoluído bastante nas últimas duas ou três décadas, a verdade é que realmente não existe uma cura para a rinite. E muitos cientistas acreditam que nunca veremos uma solução definitiva para esse problema. O nariz funciona como um verdadeiro filtro do nosso sistema respiratório. Ele conta com diversas estruturas e mecanismos para barrar a entrada de partículas perigosas que podem prejudicar o funcionamento dos pulmões. O indivíduo com essa condição inala partículas de um composto que causa uma alergia nele. Na rinite, os alérgenos mais comuns são ácaros, artrópodes microscópicos que vivem no colchão e no travesseiro, pelos de animais, pólen das plantas ou poeira. Esses compostos são suficientes para disparar uma resposta exagerada do sistema de defesa que engatilha uma série de reações típicas. Médicos especialistas explicam que aquela reação imunológica por trás da rinite é muito complexa e recruta diferentes tipos de células. Ou seja, não há um alvo único que, ao ser desligado ou inibido, vai evitar definitivamente a crise de espirros e a dificuldade de respirar. Com o avanço científico e tecnológico do momento, porém, não é possível consertar tantos genes por trás da rinite de uma só vez.
2: Quatro horas e 54 minutos.
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0: 4h56, é isso aí, meus irmãos. É, nosso coração tem que estar aberto, ansioso por este dia. Não é verdade? O dia que nós buscaremos ao Senhor é o dia... Senhor, a palavra do Senhor diz que aquele que semeia em lágrimas voltará com seus molhos sorrindo. Neste dia, 14 de junho, é o dia de nós estarmos com os nossos molhos sorrindo de alegria, gratidão ao Senhor por tudo aquilo que temos. O Senhor tem nos abençoado, tem nos dado nesses 64 anos. Esta foi a programação, a Madrugada do Socorro de Deus com seu irmão em Cristo, Diácono George Lucas. Permaneça conosco, temos uma programação toda especial, um dia especial na presença do Senhor. Quero te convidar, atenção, Zona Sul de São Paulo, quero estar te convidando ali na sede setorial Jardim Primavera. Nesta sexta-feira temos um culto de libertação especial. Para quem não conhece, o endereço é muito fácil: Avenida Matias Beck 341, bem pertinho da estação Autódromo, a estação de trem Autódromo. Lá nós temos cultos todos os dias, de manhã, de tarde e à noite. E nessa sexta-feira, nessa quarta-feira, você não pode ficar de fora. Lembrando que terça-feira, hoje, nós temos culto de doutrina, sim, culto de ensinamento. E na nossa sede estadual de Santo Amaro, às 15 horas, nós temos um culto, estarei ministrando a palavra do Senhor e orando em favor da tua vida. Não fique de fora, Zona Sul de São Paulo. Lembrando que também no dia 14 teremos uma caravana, sim, uma caravana vindo diretamente para a sede mundial, que vai sair às 13 horas, lá da sede setorial Jardim Primavera. vai sair às 13 horas e você que mora ali na Zona Sul já está convidado para estar vindo conosco cultuarmos ao Senhor. O Senhor vai operar coisas extraordinárias, meus irmãos. Você não pode ficar de fora, eu não ficarei de fora e estaremos aqui celebrando ao Senhor com multidões que virão buscar ao nome do Senhor. Se despede, seu irmão em Cristo, Diácono George Lucas. Até a próxima programação. Fiquem todos na paz do Senhor Jesus.

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1: 5 horas.
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4: Aqui é o irmão Auro Martins, da Cruz de Jandira. Eu sou membro da Igreja Pentecostal Deus de Amor há 26 anos e conheci esse ministério através de um culto com o nosso saudoso irmão missionário Davi Miranda. Também, né, dessa programação da Voz da Libertação, onde eu recebi muitas bênçãos e vitórias. Amém? Deus abençoe todos vocês.
5: Meu nome é Benedita, sou da cidade de Jacutinga, Minas Gerais. Conheci a Deus de Amor pelo meu irmão que foi em casa. Depois de saber, minha vida mudou.
6: Meu nome é Luciane, moro na cidade de Brusque. Conheci a Igreja Pentecostal Deus e Amor através de uma irmã, que ela me fez o convite, eu fui. Quando cheguei na igreja, eu me encontrava muito enferma, Deus me curou de várias enfermidades. Hoje sou obreira da casa do Senhor e hoje, graças a Deus, meu lar é uma bênção. Em nome do Senhor Jesus, agradeço a oportunidade, a paz do Senhor.
7: Aqui quem fala é a irmã Elza de Francisco Morato. Eu conheci esse ministério através da Voz da Libertação, procurando uma rádio para me ouvir música do mundo. Aí caiu na Voz da Libertação o irmão chamando para orar pelos vícios, né? Tinha acabado o culto à tarde, nos domingos. O saudoso Davi Miranda chamava as pessoas, os ouvintes, para tomar oração, para ser liberto de algo. E eu era fumante, ex-fumante. 6 anos atrás, Deus me libertou do cigarro, do vício. E ali ele chamava os ouvintes para tomar oração. E a partir desse dia, eu conheci à Igreja Pentecostal Deus e Amor. Sou muito feliz, sou grato por isso. Que Deus abençoe a todos.
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0: 5:11.
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3: Quem trouxe a palavra de Deus, a Santa Bíblia, quem trouxe, diz amém. Eu vou pedir a vocês que abram a Bíblia Sagrada em 2 Coríntios capítulo 9. 2 Coríntios capítulo 9, nós vamos ler um texto sagrado da palavra de Deus para a nossa meditação. E Deus tem uma palavra para o seu coração. Quem crê que Deus tem uma palavra para o seu coração, diga eu creio. Você ama a palavra de Deus, não é? Nós amamos a palavra de Deus. Abra sua Bíblia, a palavra de Deus, em 2 Coríntios. Louvado seja Deus. Bendito é o nome de Jesus. O Senhor está presente neste lugar. 2 Coríntios, capítulo de número 10. Aleluia. Quem já encontrou o texto sagrado da palavra, diga eu encontrei. 2 Coríntios, capítulo 10, versículo 4. 2 Coríntios, capítulo 10, versículo de número 4. Aleluia! Diz assim o texto da palavra: porque as armas da nossa milícia não são o quê? Carnais, mas sim poderosas em Deus, para destruição de quê? Das fortalezas. Olha que versículo bonito, né? Porque as armas da nossa milícia não são carnais, mas sim poderosas em Deus para destruição das fortalezas. Aleluia! Você pode glorificar o nome de Jesus? Curve a sua cabeça, feche os olhos.

misturado com glória a Deus. Nós estamos diante de um texto sagrado da palavra de Deus e eu quero neste momento meditar com vocês na Santíssima Palavra de Deus. A Bíblia Sagrada, através do apóstolo Paulo, está dizendo que as armas da nossa milícia não são carnais, mas sim poderosas em Deus para a destruição das fortalezas. Que fortalezas são essas? As fortalezas do inimigo. Que inimigo é este? Satanás e seus demônios. Queridos e amados irmãos, o apóstolo Paulo, neste texto sagrado, deixa bem claro que existe uma guerra travada entre os cristãos e Satanás e seus demônios. Existem uma guerra travada contra o reino das trevas e o reino da luz. Ele também esclarece que é preciso haver uma preparação espiritual para que possamos entrar nesta guerra e sermos vitoriosos nesta guerra. O que não pode é você, é eu, é nós subestimarmos o inimigo. Você não pode subestimar o inimigo. Tem muita gente por aí, muitos crentes que estão perdendo a batalha, estão perdendo a guerra, porque se lançou nela sem um preparo espiritual, sem o devido preparo, sem nenhum preparo, sem nenhuma estratégia para vencer esta guerra. Satanás, antes de ser expulso do céu, vale a pena lembrar que ele era um querubim, ele era regente do coral celestial, ele era comandante, e ele sabe muito bem o que é liderar, ele conhece muito bem de estratégia. Então você não pode enfrentá-lo e vencê-lo sem uma preparação espiritual. O apóstolo Paulo está dizendo que a nossa guerra, ele disse em outro texto, que a nossa guerra não é contra a carne, não é contra o sangue, mas é contra as astutas ciladas do diabo, muitas vezes nos lugares celestiais. E a palavra aqui está dizendo que as armas que nós usamos para vencer esta guerra não podem ser carnais, mas são armas espirituais e poderosas em Deus para a destruição das fortalezas de Satanás. Aleluia, glória a Deus. Quando eu digo que nós devemos entrar nesta guerra preparados, sem subestimar o inimigo, estou me lembrando de uma outra palavra do apóstolo Paulo, quando ele diz: não ignoreis os ardis de Satanás, não ignoreis as artimanhas de Satanás, as astúcias de Satanás. E nós temos um exemplo disso quando nós lemos Lucas capítulo 22, versículo 31. Jesus chamou a atenção de Pedro e Jesus disse para Pedro: Pedro, toma cuidado, porque Satanás está de olho em você. Satanás vai querer cirandar com você, Pedro. Tome cuidado. E Pedro olhou para Jesus e parece que ele pensou que Jesus estivesse brincando. E ele começou então a subestimar os ardis de Satanás. Começou a ignorar os

0: ardis de Satanás, mesmo com o aviso de Jesus. E ele disse: Senhor, ainda que todos te neguem, eu jamais te negarei. Outra coisa, estou pronto para ir contigo até a morte. Pedro, ele achou que estava pronto, mas ele não estava pronto. Ele entrou numa batalha sem estar preparado. A sorte de Pedro é que Jesus rogou ao Pai por ele. Jesus disse: Pedro, antes que o galo cante, três vezes tu me negarás. O diabo vai fazer você me negar, mas eu já roguei ao Pai por ti, para que a tua fé não desfaleça. Aleluia. E na verdade, Pedro achou que ele estava pronto, ignorou os ardis de Satanás e não levou muito em consideração o aviso que Jesus lhe deu. Você já sabe o que aconteceu. Ele negou Jesus, mas depois ele se recuperou, ele se arrependeu, ele chorou amargamente e recebeu o perdão de Jesus. A sua fé não desfaleceu, porque Jesus havia intercedido por ele. Queridos irmãos, ninguém é capaz de vencer Satanás se não estiver preparado espiritualmente falando. A Bíblia Sagrada fala, através do ministério de Pedro, dizendo: cuidado, o inimigo, vosso adversário, anda ao vosso derredor, bramando como leão, buscando a quem possa tragar, ao qual resiste firme na fé. Só existe um meio de resistir o diabo e vencer: é estar firmado na fé, é estar firmado nesta rocha firme e inabalável, que é a palavra de Deus. Se você estiver firmado aqui, você vai vencer Satanás, porque você tem preparo espiritual para vencê-lo. A Bíblia Sagrada fala em Tiago: sujeitai, pois, a Deus, e resisti ao diabo, e ele fugirá de vós. Ser sujeito a Deus é uma maneira de você vencer Satanás, porque quando você está sujeito a Deus, você é obediente a Deus, e quando você é obediente a Deus, você está no centro da vontade de Deus, e quando você está no centro da vontade de Deus, você está preparado para esta guerra espiritual. O diabo, ele vai lutar, mas não vai prevalecer. Ele vai pelejar, mas não vai prevalecer. Ele vai lançar suas setas, mas não vai prevalecer, porque você está com Jesus, está firmado nele, está firmado na fé em Jesus Cristo. O Senhor nos prepara quando nós nos lançamos diante dele. Nesse enfrentamento, a Bíblia Sagrada está dizendo que as armas da nossa milícia não são carnais, mas são espirituais. E porque são espirituais, são poderosas em Deus para destruição das fortalezas. Portanto, veja bem que nós precisamos buscar de Deus este preparo espiritual para esta guerra espiritual. E o preparo vem quando nós temos uma vida de oração constante. O preparo vem quando nós nos dedicamos na leitura da palavra de Deus. O preparo vem quando nós estamos de fato no centro da vontade de Deus. Precisamos entender uma coisa: Uma das grandes estratégias do diabo para nos derrubar é através das alianças. Com quem você está fazendo aliança? Você lembra de Daniel, lá no reino babilônico? Ele estava num campo minado. Ele estava fora da sua cidade. Ele estava num campo onde a cultura era outra, onde haviam vários deuses a serem adorados, onde a cultura era diferente. Mas mesmo lá no reino babilônico, naquele lugar difícil de adorar a Deus, Daniel, ele não fez aliança com as tradições babilônicas. Ele não fez aliança com os deuses estranhos daquela terra. Ele continuou focado no Deus que fez os céus e a terra. A Bíblia Sagrada diz que Daniel determinou no seu coração a não se contaminar. Ele determinou no seu coração a não contaminar a sua fé. Ele tinha armas espirituais para enfrentar aquela situação, porque ele não fez aliança com a Babilônia. Ele estava lá, era obrigado a estar lá, mas ele determinou no seu coração não se contaminar. Ele não fez aliança com a Babilônia. Veja bem uma coisa: o diabo, ele luta conosco no sentido de fazer você fazer aliança com aquilo que vai te derrotar. A Bíblia Sagrada fala em 2 Coríntios capítulo 11, versículo 14, que ele se transfigura em anjo de luz. Veja bem, ele se transfigura em anjo de luz, mas ele não é luz. É uma estratégia para chegar perto de nós. Ele se transfigura em anjo de luz como estratégia para chegar perto de nós, para fazer aliança conosco. Mas o objetivo é nos derrotar. O objetivo é nos vencer. O objetivo é nos tirar da presença de Deus. O objetivo é fazer nós perdermos a fé. Agora eu pergunto: com quem você está fazendo aliança? Cuidado com isso. Pode parecer uma boa coisa, mas pode ser a sua derrota fatal. A Bíblia diz que comunhão tem a luz com as trevas? Nenhuma. Que sociedade pode haver a justiça com a injustiça? Nenhuma sociedade pode haver entre a justiça e a injustiça. Que harmonia há entre Cristo e Belial? Que harmonia há entre Cristo e o maligno? Nenhuma harmonia. Ou que união há? Que união há entre o santo e o profano? Não pode haver nenhuma união entre o santo e o profano. A Bíblia Sagrada nos orienta em 2 Coríntios capítulo 6, versículo 15, versículo 14 ao versículo 15, que nós não devemos nos prender a um jugo desigual. Portanto, meus irmãos, com quem você está fazendo aliança? Eu disse, pode ser uma estratégia do diabo para te derrotar. Você não pode fazer aliança com algo que só te puxa para baixo, que quer tirar você da presença de Deus. Quem está preparado para a guerra, para enfrentar Satanás, tem que estar atento a estas coisas. Não é preciso você se fechar nos relacionamentos e nas amizades. Eu não estou dizendo para você ser uma pessoa fechada nos relacionamentos e nas amizades. Você pode ser uma pessoa social, pode socializar-se, pode ter suas amizades e deve ter suas amizades, seus relacionamentos, porém, você não pode se entregar às amizades carnais, às influências mundanas, aquilo que te puxa para baixo. Você não pode fazer aliança com isto. Aquilo que não te edifica, aquilo que só te contamina, foge disso. Foge daquilo que te contamina. Foge daquilo que te puxa para baixo, que te puxa para o pecado, para longe da presença de Deus. Foge disso. Se prepare. Esteja preparado. Tenha as armas desta guerra para você vencer esta batalha. As nossas armas não são carnais, mas são poderosas em Deus para a destruição das fortalezas. Muitos irmãos bem intencionados, muitos cristãos estão amargando suas derrotas, seus fracassos na fé. Estão regredindo na fé. Sua vida espiritual está cada vez mais debilitada. Não estão conseguindo avançar em Deus, em comunhão, em santidade, em relacionamento com Deus. Muitos estão retrocedendo, outros já retrocederam e já sofreram derrotas fatal, porque estão brincando com coisa séria. Quando nós lemos Lucas capítulo 9, versículo 23, esta mensagem é uma mensagem de alerta. É simples, mas é de alerta. Quando lemos Lucas 9, 23, um texto bastante conhecido de todos nós, quando Jesus, voltando para os seus seguidores, ele diz para a multidão que está em volta dele: se alguém quer me servir, negue-se a si mesmo, tome cada dia a sua cruz e siga-me. Precisamos observar esta palavra. Ele está dizendo: se alguém quer me servir, precisa querer. Então, se alguém quer me servir, negue-se a si mesmo, é um ponto. Tome cada dia a sua cruz, é outro ponto, e siga-me. Agora é preciso saber o que significa isso. O que é negar a si mesmo? Negar a si mesmo é esquecer ou abrir mão dos seus próprios interesses, ou seja, de seus interesses carnais, de suas vontades carnais, de seus apetites carnais, de seus sentimentos carnais e paixões. Abra mão disso. Negar-se a si mesmo é deixar estas coisas, é renunciar, é rejeitar estas coisas. Ou seja, agora você não pode mais fazer a vontade da carne, Você precisa crucificar a sua carne. A sua carne precisa estar crucificada, morta em certo sentido. Você agora precisa fazer a vontade do Espírito. E em Romanos capítulo 8, versículo 1, a palavra diz que, portanto, agora nenhuma condenação há mais para aqueles que estão em Cristo, que não andam mais segundo a carne, mas andam segundo o Espírito, segundo a vontade de Deus. Esses já mortificaram a sua carne, já crucificaram a sua carne, já renunciaram e estão a cada dia renunciando a carne, os desejos, sentimentos e paixões carnais. Não há condenação para esses, porque eles são vitoriosos. Então Jesus disse: negue-se a si mesmo se quiser ser um vencedor, se quiser vencer esta batalha espiritual. Meus irmãos, é mais ou menos assim. Todas as vezes que o seu espírito pede para você vir à igreja para alimentar a sua alma da palavra de Deus, a carne vai dizer: não vai. Ela vai puxar para você fazer qualquer outro tipo de coisa, mas menos aquilo que alimenta a sua alma e o seu espírito. Todas as vezes que o seu espírito falar com você, para você ler a Bíblia Sagrada, examinar a palavra de Deus, a carne vai te puxar para outro lado, para que você não faça isso, porque é algo que só vai servir para a sua vida espiritual, e a carne não quer. Todas as vezes que o seu espírito trazer aquele desejo de você orar, de você buscar a presença de Deus, quem sabe até de madrugada, aquele desejo, quando você acorda, de levantar, dobrar o joelho e orar a Deus, a sua carne vai dizer: não, não faça isso, continua deitada, porque está muito bom assim. A carne só quer aquilo que alimenta ela, que satisfaz ela, nada que satisfaz o Espírito, a vontade de Deus. Todas as vezes que o Espírito trazer o desejo de você jejuar, mortificando a carne, ela vai dizer: não, eu não quero ser mortificada. Você não vai jejuar. É uma batalha, é uma guerra, é mais ou menos assim. E você precisa o quê? Você não pode ceder, é o que Jesus está dizendo em Lucas 9:23. Se alguém quer me servir, negue-se a si mesmo. É aí que nós temos de negar a nós mesmos. Não, eu vou para a igreja, eu vou ouvir a palavra, eu vou orar, eu vou buscar a Deus, eu vou jejuar, eu vou pautar a minha vida nos princípios estabelecidos na palavra. É uma guerra. O texto que nós lemos está dizendo que para vencer esta guerra, não são com armas carnais. As armas da nossa milícia não são carnais, mas poderosas em Deus para destruição de quê? De fortalezas. Então negue-se a si mesmo. Mas o outro ponto é: além de negar-se a si mesmo, é preciso tomar a sua cruz cada dia e seguir a Jesus. Aleluia, glórias. Tem gente que glorificou mesmo, hein? Aleluia, glória. Esses que glorificaram exatamente são os que já tomaram a sua cruz e estão seguindo. Agora, o que é tomar a cruz? O que significa esta cruz? Isso significa dizer que você precisa estar preparado para sofrer por amor a Jesus Cristo todos os dias. Cruz é símbolo de vergonha, de humilhação, mas também é símbolo de triunfo, de vitória. Lá na cruz, Jesus sofreu a vergonha de ser humilhado, maltratado e ferido. Mas foi lá na cruz também que Jesus triunfou sobre a morte, sobre o inferno e sobre os demônios. Aleluia! Aleluia! Foi lá na cruz que Jesus Cristo, ele deu o maior grito da história. Foi lá na cruz que ele gritou dizendo: está consumado. Este grito que Jesus deu na cruz, está consumado, não foi um grito de derrota, não foi um grito de fracasso, de vergonha e de dor, mas foi o grito do triunfo, foi o grito da vitória, foi o grito que derrubou as correntes do diabo que aprisionava a humanidade. Aleluia, glória a Deus. Quando Jesus gritou lá na cruz: está consumado, ele estava dando o grito da vitória. Ele estava dizendo: Pai, cumpri a minha missão, paguei a dívida do pecado da humanidade e os reconciliei contigo. A obra da redenção humana está consumada. Agora a humanidade pode ser salva. O inferno foi derrotado. Satanás derrotado. Aleluia. Glórias ao nome de Jesus. Bendito é o nome de Jesus. Jesus levou a cruz. Ele foi até o fim, carregar a cruz a cada dia. Pode significar sofrer a vergonha de ser criticado pela sociedade, amigos e parentes, e alguns, em algumas ocasiões, até ser humilhado e vítima de preconceito. Pode tomar a cruz de cada dia, pode significar sofrer perseguição, afrontas, mas não negar a fé, não negar Jesus, não negar a sua palavra. E se assim você fizer, assim como ele triunfou lá na cruz, dando o grito da vitória, você também triunfará e dará o seu grito da vitória. Aleluia, glória, pode glorificar o nome do Senhor. Aleluia. Ele disse em Apocalipse capítulo 3, versículo 21. Ele disse: ao que vencer, olha aí, ao que vencer. Quem é que vence sem primeiro ter lutado? Quem é que vence sem primeiro ter enfrentado uma luta, uma guerra, uma batalha, uma peleja? Então, nesta vida, Nós estamos numa batalha, numa peleja, numa guerra. E a guerra é do mal contra o bem. A guerra é da luz contra as trevas. A guerra é de Deus contra Satanás. A guerra é espiritual. E tem gente que não está entendendo isso. Tem gente que não está entendendo isso. Tem crente ignorando os ardis de Satanás, acha que tudo parece uma brincadeira e não é. Você precisa estar preparado para vencer esta batalha. Jesus está voltando para levar os vencedores. Ele vai voltar para levar os vencedores. Ele disse em Apocalipse 3:21: ao que vencer, eu lhe concederei que se assente comigo no meu trono, assim como eu venci e me assentei com meu Pai no seu trono. Aleluia, glória. Quem quer vencer, glorifica o nome dele. É preciso lutar, minha gente, é preciso lutar. Quer vencer esta batalha? Quer vencer esta guerra? Quer triunfar carregando a sua cruz e seguindo Jesus? Rejeite a carne. Renuncie à carne. Carregue a sua cruz. Não negue a Jesus Cristo. Você pode, você tem capacidade para isso. Se você assim o fizer, com certeza você triunfará naquele dia e se regozijará com ele, irá vencer, irá reinar com Cristo para sempre e eternamente. Porque as armas da nossa milícia não são carnais, mas poderosas em Deus para destruir as fortalezas. Que Deus lhe abençoe. Que Jesus lhe abençoe. Pode dar aplausos, porque ele merece, ele merece, ele merece. Aleluia! Glória a Deus! Curve a cabeça e ore assim: Deus, obrigado por esta palavra de alerta para minha vida. Eu quero vencer. E vou vencer em Cristo Jesus. Amém. Amém. Amém. Aleluia. Glória. Eu quero fazer o apelo. E eu quero perguntar se tem alguém aqui que deseja aceitar Jesus como seu Salvador. Se quiser, levanta a mão para Jesus. Vem cá, mocinha. Vem aqui. Cadê a segunda pessoa que quer Jesus? Quer tomar a sua cruz? E quer seguir a Jesus? Cadê a segunda pessoa que vai dizer: Jesus, eu vou tomar a minha cruz e vou seguir o Senhor? Cadê a segunda pessoa? Tem? Se tiver, levante a mão. Alguém aqui está desviado do Evangelho e você quer reconciliar com Jesus, e Jesus está te chamando: vem, vem. Cadê? Tem alguém que está fora de comunhão e quer reconciliar com Jesus? Se quiser, levanta a mão para Jesus. Ele te ama e ele está te chamando. Ele está te chamando.
1: Tem alguém aqui que a sua fé está fracassando. Sua fé está fracassando e você está sem forças para vencer esta peleja. E Jesus quer te ajudar. Se você quer fazer um conserto com Deus, vem aqui à frente. Restabelecer a sua comunhão. Já tem mais uma e mais uma. Já tem três pessoas aqui tomando a decisão, aceitando, reconciliando com Jesus. Tem mais alguém? Tem mais alguém? Levanta e venha. Eu quero falar com você, ouvinte. Toma a decisão, aceita Jesus como seu Salvador. Você, internauta, que precisa aceitar Jesus, faça isso agora. Você que está desviado, volta para Jesus agora. Chegou mais uma, quatro almas para Jesus aqui. Quatro almas para Jesus. Aceita Jesus onde você está, ouvindo pela rádio ou pela internet. Toma decisão, não deixa para depois. Senhoras, levanta a mão para Jesus. Senhorita, levanta a mão para Jesus. Fecha os olhos. Você aí, ouvinte da Capixaba, internauta, que está tomando a decisão, faça esta oração. Diga assim: Jesus, todas vocês aqui, Jesus, neste momento, ao ouvir a tua palavra, senti o desejo de me entregar a ti, aceitando o Senhor como meu Salvador. Vou servir ao Senhor, vou levar a minha cruz cada dia, servindo ao Senhor. Quero vencer esta batalha. Perdoa os meus pecados, escreve o meu nome no livro da vida e sela com o seu sangue para o dia da redenção. A partir de agora, vou servir ao Senhor como membro do corpo de Cristo. Vamos orar por essas almas, nosso Deus e Pai. Em nome de Jesus, eu lhe peço que o Senhor abençoe essas vidas aqui diante do altar e aquelas que estão nos ouvindo através do rádio, através da rede social, que tomaram a decisão, que aceitaram o Senhor, que reconciliaram com o Senhor. Senhor, perdoa, liberta, regenera e salva. Em nome de Jesus, amém e amém. Olha aqui, que Deus abençoe vocês. Fique firme com Jesus. Quem está feliz por essas almas? Quem fica feliz quando as almas se convertem a Jesus?
2: Você que acabou de ouvir esta mensagem e aceitou a Jesus como seu Salvador, queremos ouvir você. Mande-nos sua mensagem pelo WhatsApp 11 9 50 94 46 45. 11 9 50 94 46 45. Ou nos escreva por este e-mail: queroaceitarjesus@ipda.com.br. queroaceitarjesus@ipda.com.br.
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5: Nós estamos aí já há alguns dias, pertinho de duas festas maravilhosas, dois dias, melhor dizendo, de uma festa maravilhosa dos 64 anos da Igreja Deus e Amor. Nós teremos aí no dia 13 e 14. E eu vou passar para vocês a agenda das atividades nesses dois dias. Vocês que virão nas caravanas, vocês que estão aqui em São Paulo, no sábado começa a festividade às 10 horas da manhã com o culto de consagração, onde eu estarei juntamente com as mulheres de fé aqui na sede mundial, no sábado, dia 13, às 10 da manhã até às 11h30. Depois das 14 às 18, teremos o Garagem Cristã. Os cantores da Garagem Cristã estarão se apresentando aqui. Será uma tarde de louvor e adoração ao Senhor. E às 19 horas, o culto jovem no Auditório Renascense. No domingo de manhã, Nós teremos logo às 9 horas da manhã o culto de oração com o lançamento do Ministério da Intercessão Global. Nós estamos com o Ministério de Oração agora, na liderança da irmã Maria Lorena, e nós estaremos apresentando como será este novo projeto sobre a oração, uma cerimônia de oração e lançamento do Ministério de Intercessão Global. Das 10 às 11h30, teremos a cerimônia de ordenação de diáconos, presbíteros e pastores aqui na sede mundial no domingo, das 10 às 11h30. E às 15 horas até às 17h, culto celebrativo dos 64 anos da Igreja Deus de Amor. Ou seja, nós teremos atividades nos dois dias. E vocês estão vindo nas caravanas, preste atenção nos seus pertences, não fiquem andando com celular aqui nas ruas de São Paulo. Vamos fazer a prevenção, né? A precaução aí com muito cuidado, muita atenção, né? Nós temos agora a necessidade também do registro das caravanas, vocês que estão liderando as caravanas aqui para São Paulo nos dias 13 e 14, vocês precisam registrar as caravanas para ter um lugar para estacionar os ônibus, o ônibus que vai vir com as caravanas da sua cidade. Então avise o líder da caravana que entre em contato aqui no telefone central da sede mundial, que é 11-3347-4700, 3347-4700 é o telefone aqui da sede mundial, e você pede para entrar em contato com o setor de caravanas e registre a sua caravana para garantir a reserva aí do estacionamento do ônibus que você estará vindo, tá certo? Teremos cantina 24 horas aqui para que todos possam se alimentar. Vocês não vão precisar sair aqui do Templo da Glória de Deus. Todas as livrarias abertas, com todos os materiais, vocês estarão aqui cobertos com a segurança. Dias 13 e 14, 64 anos da Igreja Deus de Amor. Você que já passou por aqui, fez parte e faz parte dessa história. Você não pode deixar de vir. E você não vai vir sozinho. Todos estão aí incumbidos de trazer alguém consigo. Traga um parente, traga uma pessoa que nunca participou de um culto. Traga e mostre quantas atividades nós teremos. Eu creio que isso chama atenção e também tira aquele negócio de ah, eu não gosto de igreja, eu não gosto de culto, eu não gosto de crente, né? Nós temos muitas situações desta maneira. Então nós estamos aguardando que você faça o trabalho de um bom evangelista e não venha sozinho. Faça o ID de Jesus. 13 e 14, grande festa aqui em São Paulo, na sede mundial dos 64 anos da Igreja Deus e Amor e do programa Voz da Libertação.

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0: horas da manhã da capital paulista, horário oficial de Brasília. Bom dia pra você, meu irmão, bom dia pra você, minha irmã. Hoje, terça-feira, dia 2 de junho de 2026, a terça-feira dos vencedores. E o clima abençoado na capital paulista. Ô, gente, menino, esse clima tá bom demais da conta, é verdade. Não tá gelando o pé, não tá gelando a mão. E nós vamos prosseguindo. E neste momento, a paz do Senhor Jesus, presbítero daqui, eu... Como é que tá o sêmino?
1: Senhor, pastor César Medina, rapaz. Tô bem, tô forte. Rapaz, depois de uma segunda-feira, rapaz...
0: É verdade, ó.
1: Tamo aqui esquentando, né?
0: Isso,
1: né? O pelo aqui, porque tá meio frio, rapaz.
0: É verdade. Mas tá bom demais da conta pra tá esquentar bom. O pelo no cabo do Guatambu, não é verdade?
1: É verdade.
0: Mas sem mais delongas, como dizem os meninos da cidade, né? Sem mais enrolação, nós vamos prosear com Deus em nome do Senhor Jesus Cristo.
1: Maravilhoso Deus, eterno e soberano Pai, Pai bendito, Pai poderoso, ó Senhor, Tu és aquele que desceu dos céus, ó Senhor, habitou entre nós, viveu entre nós, ó Senhor, compartilhou a sua vida conosco, ó Deus. Neste mundo, ó Deus, o Senhor conheceu, teve amigos. O Senhor é aquele que conhece, sim, os nossos problemas. Pai amado, o Senhor se desfez da sua glória. O Senhor deixou as companhias dos anjos. O Senhor se desfez, ó Pai, dessa autoridade. Eu posso até dizer, se desfez do o que nós, ó Pai. Mas habitou entre nós. Mesmo o Senhor sendo 100% Deus e 100% homem, ó Deus, o Senhor não pecou. Mesmo o Senhor sendo 100% Deus e 100% homem, o Senhor permaneceu, ó Deus, imaculado. E por isso estamos aqui, ó Deus, e sabendo, ó Pai, que sim, o Senhor conhece as nossas aflições. O Senhor conhece, ó Pai, as nossas angústias. O Senhor conhece, ó Deus, quando o nosso coração se encontra apertado, angustiado. Senhor, já iniciamos esta manhã em oração a Ti, clamando, ó Pai, pedindo ao Senhor. Que o Senhor esteja, ó Pai, presente em nossas vidas. Pai, que cada ouvinte dessa programação, aqueles que estão pelo rádio, Deus de amor, aqueles que estão retransmitindo a programação, ó Pai, em outras emissoras da Rádio Deus de Amor, aqueles que estão pelo YouTube, Facebook, Instagram, pelo site, pelo IPDA Play, Pai, obrigado pela vida de cada um dos meus irmãos. Obrigado, ó Pai, por aqueles que estão lá no campo, no agro, aqueles que estão, ó Deus, na roça, aqueles que estão cuidando do gado, cuidando da galinha, cuidando dos animais, das aves, ó Deus, como aqueles que estão arando a terra, aqueles que estão com o radinho ligado, ó Senhor, nesse trator, aqueles que estão lá na estrada, os caminhoneiros, os boiadeiros, os carreteiros, os motoristas de aplicativos, aqueles que estão dentro de uma condução levando o transporte de crianças, ó Deus, transportando crianças. Pai, só temos que Te agradecer e louvar pela vida de cada um deles. Eu louvo a Ti, ó Deus, pela vida dos meus irmãos que estão sintonizados nesta programação. Eu louvo ao Senhor, ó Pai, porque o Senhor tem sido tão bondoso. Oh, aleluias! O Senhor é aquele, ó Pai, que todos os dias tem cuidado de nós. Oh, Pai, aqueles que estão ouvindo a oração agora e não têm forças para orar, aqueles que estão ouvindo a programação agora, mas está sem ânimo para abrir os lábios e verbalizar, ó Senhor, mas em seus pensamentos eles estão lá, ó Deus, pedindo a Ti, ó Senhor, renova as forças, restaura essas forças, ó Deus, deste homem que ele necessita tanto chegar-te a Ti, ó Pai, ó, aleluias, renova as forças, ó Pai, desse pastor, deste obreiro, deste diácono, deste cooperador, deste missionário, desta pessoa, Deus, que começou a mil por hora, mas agora aos poucos ele está diminuindo a velocidade. Ele começou, Pai amado, com vigor, com um fervor tão grande na tua obra, mas devido às lutas, às dificuldades, devido, ó Pai amado, devido a essas provações, esse irmão tem diminuído os passos, que até pensou em parar, em recuar. Oh Senhor, anima este obreiro, anima este homem, anima esta mulher, que eles venham, ó Pai, sim, ó Deus eterno, ter forças, ter ânimo, ó Pai, para caminhar mais um pouquinho. Sim, ó Deus, que eles venham ter aquela força e vigor para estender as mãos e repreender tudo aquilo que levanta contra ele, ó Pai, sobre a autoridade que há no nome do Senhor Jesus Cristo. Sobre a autoridade que há no nome do Senhor Jesus Cristo, ó Deus, é que nós, neste exato momento, nós já repreendemos esta enfermidade, essas dores que tem acometido esta pessoa. Pai amado, essa pessoa que foi diagnosticada com essa enfermidade maligna, destruidora, covarde. Essa pessoa, Deus, que foi para o hospital simplesmente fazer um exame de rotina e até hoje está lá neste hospital. Já semanas, meses, até anos, ó Pai, porque lá descobriram uma enfermidade tão séria, tão grave, ó Pai, tão maldita. Ó Senhor, em teu nome há poder sim para nós repreendermos, ó Pai, e que venha a ser dissolvida, ó Pai, todas as enfermidades. Essa enfermidade que tem, posso dizer, acabado, que tem destruído, ó Deus, a felicidade desta pessoa que está enferma. Essa pessoa que aos poucos tem perdido a fé neste hospital. Essa pessoa, Deus, que ela está aos poucos dizendo: olha, já estou perdendo a esperança. Oh, Pai amado, tenha misericórdia. Tenha misericórdia dessa pessoa que está perdendo a esperança, ó Deus. Seja socorro bem presente agora, ó Pai, neste momento de tão difíceis, ó Deus. Pai, se porventura essa pessoa que ora comigo agora está com as mãos estendidas sobre a enfermidade, essa pessoa que ora agora comigo, ó Deus, está com as mãos estendidas sobre o seu amigo, sobre o seu parente, o seu familiar que está enfermo, ou até mesmo com as mãos estendidas, ó Pai, sobre um pertence dessa pessoa, ó Deus, sim, que o Senhor nesta manhã, que o Senhor venha fazer um milagre acontecer, que possa haver a luz na vida deste homem, que possa haver a luz na vida desta mulher. Senhor, se porventura nesta família há escuridão, há trevas, que o Senhor venha trazer a tua paz, a tua luz. Se porventura na vida financeira desta pessoa está só escuridão em cinzas, ó Pai, que o Senhor venha assim trazer a luz do teu Espírito Santo. Se porventura essa pessoa se encontra depressiva, com síndrome do pânico, totalmente ali, ó Pai, arrasada com seus sentimentos, com seu psicológico totalmente destruído, devido, ó Pai, uma decepção, uma traição, devido, ó Deus eterno, algo que afetou o seu emocional, que o Senhor sim venha restaurar o coração desta pessoa, que o Senhor venha restaurar o sentimento dessa pessoa agora.

0: lado. Oh, Espírito Santo de Deus, abraça essa pessoa e conforta agora, oh Pai. Senhor, é oração de intercessão, é oração do amanhecer, é oração onde nós estamos, ó Pai, pedindo, clamando, intercedendo pelos ouvintes do rádio da Deus de Amor, desta programação. Senhor, eu oro neste exato momento em favor desta pessoa que tem essa empresa e aos poucos as vendas estão caindo. Esta pessoa, Deus, que está vendo os seus clientes migrarem para a concorrência. Esta pessoa que está vendo, ó Pai, os seus negócios ali, ó Pai amado, tanto investiu, tanto trabalhou, agora sendo dissolvido, Senhor, restaura e não deixa que vá à falência, Pai amado. Sim, que o Senhor venha dar estratégia para este empresário, dar estratégia para essa empresária, para esse empreendedor, ó Pai. Sim, ó Deus, que eles venham saber e testificar que o Senhor, sim, fez um milagre, o Senhor interveio, ó Pai. Pai amado, quantos ambulantes neste exato momento estão acompanhando essa oração? Quantas pessoas, ó Deus, que trabalham no comércio, aqueles que têm o seu pequeno comércio, aqueles que têm as suas pequenas vendas, que têm a sua venda em sua casa, aqueles que vendem em porta a porta, aqueles que vendem, ó Pai, pelo digital, Pai, que sim, que o Senhor venha prosperar cada um deles. Ó Pai amado, livra-os de prejuízo. Livra-os, ó Pai, de pessoas que sempre têm a maldade no seu coração e fica trabalhando para o maligno, ó Deus, dando golpes em pessoas que tanto se esforçam em trabalhar. Pai amado, que a tua igreja venha estar protegida. Que esses homens e mulheres de Deus que acordam cedo para o trabalho, que acordam cedo, ó Pai, ainda o sol nem amanheceu, essa pessoa já está indo para o trabalho. Pai, honra a fé deles. Honra, ó Pai, mais esse suor desse homem, esta mulher, essa pessoa que trabalhou a noite toda, Pai amado, em sono. Ó Pai amado, sim, que o Senhor venha nesse exato momento, ó Deus, restaurar, proteger, guardar, que o Senhor venha, Pai amado, multiplicar tudo o que essa pessoa tem colocado em suas mãos. Senhor, assim nós te pedimos, te clamamos, ó Deus, em nome do Senhor Jesus Cristo.
1: Senhor meu Deus, nós sabemos que quando o Senhor protege, meu Pai, não há inimigo que se levante e que possa ter capacidade de fazer alguma coisa contra, porque quando a tua proteção divina, meu Pai, chega, todos os males são dissipados, todas as setas malignas e diabólicas são destruídas. Portanto, quando estamos protegidos pelo Senhor, Pai amado, a nossa vida é garantida, a nossa alma é abençoada. Senhor meu Deus, nós somos verdadeiramente salvos em Cristo Jesus nosso Senhor. Pai, aqui eu te peço, Senhor, que o Senhor venha operar maravilhosamente no nosso país. Sim, aqueles que trabalham na segurança pública, Senhor, os policiais civis, os policiais militares, os policiais federais, a Força Nacional, Senhor meu Deus, abençoa a vida de cada um deles, guardando, livrando e operando e dando a proteção, Senhor. Abençoa também, Senhor Jesus, eu te peço, todos os componentes do Exército Brasileiro, todos os componentes da Força Aérea Brasileira, todos os componentes da Marinha Brasileira, Senhor. Abençoa, Senhor, desde o soldado raso, ó Pai, até o superior, Pai querido, o superior de mais alto grau, meu Pai. Abençoa, Senhor amado, todos de uma forma em geral. Abençoa também, Pai celestial, o nosso país, o legislativo, o executivo e o judiciário, Senhor. Eu te apresento todos os vereadores, eu te apresento todos os prefeitos e vice-prefeitos, eu te apresento, Senhor Jesus, todos os deputados estaduais,

0: te apresento, Senhor, o governador e os vice-governadores, ó Pai. Abençoa, Senhor. Abençoa também, meu Deus Todo-Poderoso, todos os deputados federais e também os senadores, meu Deus, sejam abençoados. Senhor, o presidente e o vice-presidente da República, Senhor, eu te apresento nas tuas mãos. Eu te apresento os 11 ministros do STF. Senhor Jesus, que o Senhor venha orientá-los. Orientá-los de acordo com a tua palavra, Senhor. Para que, Senhor Jesus, a nossa nação brasileira seja abençoada, seja próspera cada dia mais, meu Pai. E assim, Pai Celestial, a nossa nação prospere, Senhor, e a pobreza e a fome desapareçam da nossa nação brasileira. Senhor, uma nação que produz, Senhor meu Deus, mais de 180 milhões de toneladas de alimento. É inadmissível que dentro do país ainda haja quem passa fome, quem passa por dificuldade, quem passa miséria. Pai querido, eu te peço agora, Senhor Jesus, abençoa. Pai Celestial, abençoa, Senhor, Pai querido, o judiciário brasileiro, os Pai Celestial, os juízes, eu te apresento, os desembargadores, eu te apresento nas tuas mãos, Pai Celestial, eu te apresento também, Senhor, o Superior Tribunal de Justiça, o Superior Tribunal Eleitoral, eu te apresento nas tuas mãos cada componente, cada ministro, cada ministra, Senhor, ajuda para que eles possam entender que primeiramente é a tua palavra que reina e depois nós temos a nossa Constituição Nacional, Senhor. Pai Celestial, venha ter misericórdia, venha abençoar, venha guardar, venha livrar. Meu Deus, Pai querido, Senhor amado, venha abençoar a nação brasileira, livrando de todo mal, pelo poder do sangue do Senhor Jesus. Senhor, e assim eu te peço também, pelas nações que estão em guerra, como a Ucrânia, como a Rússia, como o Irã, Senhor meu Deus, como a Faixa de Gaza, como Israel, Senhor Jesus, como o Líbano, como a Síria, Pai amado, tenha misericórdia agora, vai repreendendo toda a legião maligna do inferno que tem se levantado para trazer guerra, caos, miséria, destruição. Pai, choro, lamentações, tristeza e angústia, Senhor. Pai amado, socorre, socorre esse povo que está no caos da guerra, Senhor. Meu Deus, e trata com estes governantes, Pai amado, que pensam, sim, pensam só em si mesmo, pensam em anexar terras, países, Senhor, não olhando para a vida, não olhando, ó Pai, para o próximo, como o Senhor tem nos falado e tem nos ensinado. Ame o seu próximo como a ti mesmo. Aleluia. Meu Deus Todo-Poderoso, Pai querido, nós também devemos amar os nossos inimigos, Senhor. Porque que recompensa teremos se nós amamos só aqueles que nos amam? Só aqueles que, Senhor meu Deus, que interagem conosco? Só aqueles que estão em comunhão conosco, ó Pai? Nós temos que amar o nosso inimigo. Foi a instrução que o Senhor nos deu, Pai amado, Deus da glória. E assim cada homem, assim cada mulher, entenda que o seu próximo é aquele que está perto e aquele que está longe também, Senhor. Meu Deus Todo-Poderoso, porque somos feitos, somos formados pelo Senhor no ventre da Mãe, Pai Celestial. E assim, Senhor, nascemos, crescemos, Senhor Jesus, para cumprir com a Tua palavra, para fazer a Tua vontade. Meu Deus Poderoso, eu te peço, abençoa, Senhor, as nações, Senhor, e aquelas nações que ainda ditadores estão tomando conta, Senhor Jesus, neste momento eu te peço, trata com estes homens, trata com eles, assim como o Senhor tratou com o rei Artaxerxes, assim como o Senhor tratou com o rei Nabucodonosor, assim como o Senhor tem tratado com pessoas já neste século, Senhor, ditadores que oprimiam, Senhor, nações, Senhor Jesus Cristo amado, o povo, ao invés de ser beneficiado, Senhor meu Deus, sofrem, Pai amado, fome, caos, tristeza e angústia, mas o Senhor tem tratado com estes ditadores que já caíram por terra, Senhor. Já caíram por terra porque não quiseram obedecer a Tua palavra, não quiseram levar adiante, Senhor Deus, meu Deus, o Teu Santo Evangelho nesse país, Pai querido, mas o Senhor trata com eles. Pai, abençoa também, Senhor, eu Te peço agora, a nossa diretoria mundial, Senhor meu Deus, nossa diretoria executiva, a nossa diretoria deliberativa, vem abençoar a irmã Irene Miranda, também a irmã Débora Miranda, pastor Lorival de Almeida, presbítero Davi Miranda Neto, Senhor, componentes e membros da diretoria deliberativa, abençoa o lar, a família, os familiares, a toda a parentela, Senhor, abençoa, trazendo-lhes bênção, paz, alegria, felicidade e principalmente a salvação, ó Pai. Abençoa também nossa diretoria executiva, presbítero Fabrício Beata, presbítero Marco Magno, presbítero Wilson Siqueira, presbítero Gerry Adriane, pastor Osmar de Oliveira, pastor Milton de Almeida, a irmã Maria Josefina, abençoa, Senhor, dando bênção, paz, alegria, felicidade, sabedoria, entendimento, Senhor meu Deus, Pai querido, e entra com a providência divina, no lar, na família, nos familiares e em toda a parentela, Senhor, salvação, vitória, salvação, vitória na vida de cada um deles. Pai amado, abençoa também nosso irmão André Miranda, Senhor Jesus, abençoa o Bruno Pedrosa, abençoa o Bayern, Senhor Jesus, abençoa o Senhor Frois, abençoa, Senhor Jesus, eu Te peço agora, confirmando a vitória na vida de cada um deles. Pai, abençoa também, Senhor, a Poliana, abençoa, Senhor Jesus, toda a nossa equipe, Senhor, sim, cada componente desta equipe, seja abençoadíssimo, abençoadíssima, Senhor, pelo poder do sangue do Senhor Jesus Cristo. Pai amado, eu Te peço, abençoa a nossa igreja pentecostal, Deus e amor, os membros, os diáconos, os presbíteros, os cooperadores, Senhor, os evangelistas, os pastores e os missionários, Senhor, abençoa os dizimistas, abençoa os ofertantes, abençoa aqueles que fazem voto e são fiéis dos seus votos, ó Pai, abençoa, Senhor Jesus, abençoa a Fundação Reviver, abençoa a Associação Reviver, Help, Deus e amor, toda a diretoria, Senhor, sim, abençoa, Senhor, abençoa o projeto Casa Aberta, abençoa, Senhor, eu Te peço, confirmando a vitória e a bênção, abençoa o TDA, Senhor Jesus, os seminaristas, abençoa, Senhor, o CFO, o CBDA, abençoa, Pai amado, Pequeno Galileu, abençoa, Senhor da Glória, todos aqueles que estão trabalhando, Senhor, na assessoria da nossa diretoria, todos os assessores, abençoa também, Senhor, o estúdio da Igreja Pentecostal, Deus e Amor, no primeiro andar do prédio administrativo, todos os componentes e trabalhadores do estúdio, ó Pai, sejam abençoados. Abençoa também, Senhor Jesus, o setor de TI, Senhor, abençoa os irmãos do setor de TI, abençoa o RH Recursos Humanos, abençoa o pessoal do setor de passagens, abençoa, Senhor Jesus Cristo amado, o Expansão Jovem, abençoa o Regenere, Pai, abençoa, Senhor Jesus, Jesus, eu Te peço agora, confirmando a vitória, Pai, em nome de Jesus, e abençoa também, Pai Celestial, o aniversário da Igreja Pentecostal, Deus e Amor, no dia 13 e 14 de junho, abençoa as caravanas, abençoa os pastores, abençoa as irmãs, os irmãos que estão se preparando para estar presente nesta festa extraordinária e maravilhosa, de 64 anos, sim, da Igreja Pentecostal, Deus e Amor, firmada na rocha, que é Cristo Jesus, nosso Senhor, aleluia, abençoa, Senhor amado, cada obreiro, cada obreira, abençoa cada pastor, meu Deus, abençoa, Senhor, o evangelista que está distante, está em outros países, Senhor, levando a Tua palavra, abençoa quem está, no, Senhor, meu Deus, pregando a Tua palavra no Nordeste, sim, Senhor, no Centro-Oeste, no Sul, no Sudeste, no Norte, Pai querido, abençoa, abençoa, Senhor, aqueles que estão levando a Tua palavra, Senhor Jesus, Senhor meu Pai, na Zona Leste, na Zona Norte, Senhor, na Zona Oeste, abençoa, Pai, abençoa todos aqueles que estão empenhados para pregar a Tua palavra, assim também como a missão do programa Sertão Evangélico, evangelizar vidas, ganhar almas para o Senhor Jesus, assim eu te peço, abençoa-nos cada dia mais, em nome de Jesus Cristo, nosso Senhor. Amém e amém, Senhor Jesus. Amém. Aleluia. Eita.
1: Glórias, rapaz.
0: Que
1: oração, pastor César. Aleluia. Terça-feira, ó, já terça dos vencedores.
0: É.
1: Já começa já com esse incentivo vindo dos céus para você, ó, se encher mais da graça, para você... É um impulso para você ir adiante, rapaz.
0: Sim, senhor.
1: Então, após a oração, nós temos um convite todo especial. Esse convite é para você, meu irmão, para você, minha irmã, que está andando meio capenga, um para um lado, meio para o outro, pensa, tá meio troncho. Rapaz, para de sofrer, rapaz. Para de ser teimoso, rapaz. Larga de ser tinhoso, rapaz. Ó, tá na hora de você mudar de direção. Mudar de rumo, dar um passo para Jesus, que o resto é com Ele. Então você que quer aceitar Jesus ou voltar para os caminhos do Senhor, ora assim comigo. Diga: Senhor Jesus.
0: Senhor Jesus.
1: Perdoa.
0: Perdona-me.
1: Os meus pecados.
0: Meus pecados.
1: Diga: Senhor.
0: Senhor.
1: Restaura.
0: Restaura.
1: A minha vida.
0: Minha vida.
1: A minha casa.
0: Minha casa.
1: O meu lar.
0: Meu hogar.
1: Diga: me dá felicidade.
0: E dá-me felicidade.
1: E a minha salvação.
0: E minha salvação.
1: Diga: escreva.
0: E escreva.
1: O meu nome.
0: Mi nombre.
1: No livro da vida.
0: E no livro da vida.
1: E sela com teu sangue.
0: E seja com tu sangue.
1: Amém.
0: Amém.
1: Que decisão maravilhosa, pastor César.
0: Coisa linda.
1: Maravilhosa demais,
0: demais, verdade. É. Olha só, essa decisão é a melhor decisão e eu tenho certeza que você não vai se arrepender, jamais. Porque quando nós aceitamos o Senhor Jesus, nós aceitamos a vida, nós aceitamos só bênção. Mas luta não? Teremos luta sim, óbvio. Mas aquele que é criador dos céus e da terra estará ao nosso lado. Ou seja, já está ao nosso lado. E eu quero convidar você. Convidar você. Para você enviar sua mensagem. Não é verdade? Através do nosso e-mail. Quero aceitar Jesus @ipda.com.br. Quero aceitar Jesus @ipda.com.br. E o nosso WhatsApp é 11 95094 4645. 11 95094 4645. Eu quero te dizer uma coisa. Você manda o seu e-mail ou a sua mensagem através do WhatsApp dizendo: eu aceitei o Senhor Jesus no momento da oração do amanhecer no programa Sertão Evangélico. E então nós te orientaremos para que você possa já preparar-se. E eu quero te dizer, você que aceitou o Senhor Jesus, o teu batismo já está marcado. Você que reconciliou com o Senhor, o dia de você voltar a participar da Santa Ceia do Senhor já está marcado também. Então não perca tempo. Manda sua mensagem, te orientaremos para que você possa receber mais instruções e mais bênção das mãos do Senhor Jesus. Isso é desse jeito. Venha receber a bênção na Igreja Pentecostal. Deus é amor.
1: Eita glórias, rapaz. Que decisão, já se dizia o louvor.
0: Eita maravilha.
1: A melhor coisa que eu já fiz em toda a minha vida foi aceitar a Jesus.
0: É verdade.
1: Cabra macho, cabra homem, não é aquele rapaz que anda com oitão na cintura, anda com facão de 50 polegadas ali no meio das canelas. Cabra macho mesmo é aquele que aceita Jesus e com seu rosto em pó clama a Deus em lágrimas, diz: Senhor, eu me rendo aos teus pés.
0: E eu quero te dizer uma coisa, Taquio. Meu pai, antes de aceitar o Senhor Jesus, quando escutava um pastor falando, ele arrancava o 38 assim, sabe? Mas dá vontade de dar um tiro na cara desse homem falando à toa aí, ele falava. Depois, quando ele aceitou Jesus, que se batizou e tudo mais, daqui a pouco era ele que estava falando lá no rádio. Eu falei, agora é alguém querendo dar tiro na cara do senhor, hein, pai? E assim é, enquanto a gente não conhece a palavra de Deus, as coisas de Deus, a gente tem ameaça, pastor. É verdade? Mas depois que a gente conhece, meu filho, a gente entrega a vida pelo Senhor.
1: É verdade.
0: É verdade, homem de Deus.
1: E 119-8292.
0: É mesmo?
1: 3392. Eu disse 119-8292-3392. Gente, eu quero te fazer um desafio hoje. Hoje, opa, é a terça dos vencedores.
0: Isso mesmo.
1: Pastor César, eu quero fazer um desafio.
0: Pode falar.
1: Você pegar o seu celular, pra quem tá acompanhando pelo telefone.
0: Aham.
1: Compartilhar em todos os grupos do WhatsApp.
0: É mesmo.
1: Ó, compartilha no seu status. Manda pra aquela pessoa, rapaz, que compartilha de tudo. Ó, você sabe que ela tem uma rede de contatos muito grande. Compartilha, sabe por quê? Porque sim, você vai ser um missionário digital.
0: É verdade.
1: Você vai compartilhar o amor de Cristo. Então, passa a missão, porque daqui a pouquinho iremos fazer menção das pessoas que estarão enviando,
0: sim,
1: e mandando as,
0: senhor,
1: mensagens para o nosso WhatsApp, viu?
0: Verdade. E tá chegando o brado de vitória, dupla Pedras Vivas, para, junto conosco, darmos aquele glória a Deus!
1: Eita, glória, rapaz!
0: Que terça-feira abençoada, hein?
2: Oh.

0: 6h35 em São Paulo, rapaz.
1: 6h35
0: já? 6h35.
1: Rapaz.
0: Já amanheceu.
1: Já amanheceu,
0: já tá,
1: né?
0: Já tá de dia.
1: Rapaz, eu tô pegando aqui minha ferramenta, rapaz, tô meio atrapalhado.
0: Tá meio
1: aqui,
0: atrapalhado.
1: Né? É, tô meio atrapalhado aqui.
0: Tá meio atrapalhado.
1: É verdade. Cadê
0: tá
1: a sua lima? Cadê a sua lima?
0: Não, eu acho
1: que eu sei que tá atrapalhado, você tá sem lima.
0: Ô, não tem lima não, rapaz.
1: Bom dia, bom dia, bom dia, bom dia. Você já levantou, já saiu debaixo do berço, rapaz? Oxe, eu vou amolar, ó. Vou ter que amolar direito esse enxadão aqui, esse enxadeco, porque o Zaqueu acabou.
0: Rapaz.
1: Acabou, meu.
0: Tu sabia que a Bruna pegou o meu chocalho e escondeu no seu chocalho?
1: Não acredito. Oxê.
0: Eu não sei como que a Bruna entrou aqui.
1: Bom dia, bom dia, bom dia. Levanta. Sabe o quê?
0: Hã?
1: É, o Monércio não gosta de barulho aqui,
0: rapaz.
1: Não. O Monércio não gosta. Ih, rapaz, você tá mais perdido que segue em tiroteio, hein?
0: Ó, tu sabe, sem chocalho e sem lima não trabalho hoje.
1: Então... É, né?
0: Não, não tem não.
1: Tom.
0: Não. É sua.
1: Tom. Ah, oxê, é sua. Não. Aqui não tem
0: e
1: essa.
0: Tu?
1: Oxe, eu já amolei.
0: Mas.
1: A mola?
2: Senta aí, rapaz. Vamos prosear.
1: Ó, oh, tem viu? Que sentar o quê, rapaz? Vamos trabalhar, meu filho. Oxi, tá pensando o quê?
0: Ó.
1: Oh. O outro quer sentar. Tá parecendo
0: pra
1: que
0: conversar.
1: É ser... Tá parecendo que é seu parente, esses camaradinhos. Quer sentar. Oxi.
0: Quem vem aqui é você.
1: Rapaz.
0: Não pode ver uma cadeira de balanço. Fica balançando.
1: Ah, esse cadeira de balanço é bom.
0: Ó, oh, mas hoje eu tô retado, ó.
1: Ih,
0: rapaz.
1: Cuidado.
0: Rapaz.
1: Cuidado, rapaz.
0: Aqui é cabra macho, rapaz.
1: É, verdade.
0: Aqui é cabra do Piauí, rapaz.
1: Se cortar a mão, fica mais macho ainda.
0: Rapaz, ó.
1: Gilmar Lima de Jequié, lá na Bahia. Paz, já me coloquei de pé para mais um dia pegar o caminho da roça. Vou cozinhar uma batata doce para o café da manhã enquanto acompanho o programa. Deus abençoe!
0: Vem, né?
1: É.
0: Jequié, lá da Bahia, rapaz.
1: Vai comer batata doce, rapaz. É, batata doce é bom com peixe.
0: Um peixe?
1: Peixe frito.
0: Sei não.
1: Peixe frito, bem fritinho, assim, torradinho, sabe? É, vai, aí você tira.
0: Prefiro a mandioca.
1: Tira as espinhas? Não, rapaz, que
0: não,
1: é isso?
0: Prefiro comer mandioca.
1: Não, mas aí com mandioca já é diferente, é com churrasco.
0: Não.
1: É, rapaz. Mandioca é com a costela assada, meu filho.
0: Mandioca eita, com mano. Costela, na brasa, ali, sequinha.
1: Ai, ai, ai, não fala.
0: É
1: não, fala,
0: bom demais, fala, rapaz. Ó, e tem gente acompanhando o sistema
1: evangélico.
0: Ó, no Brasil inteiro.
1: Sim, senhor.
0: Pessoas já mandaram seus áudios, suas fotos.
1: É?
0: Seus vídeos.
1: Aham.
0: E aqueles que ainda não mandaram.
1: Olha.
0: Estamos te aguardando, Vaso.
1: É verdade.
0: Tatiana de Valparaíso, Goiás. Paz, bom dia. Deus abençoe nosso dia em nome de Jesus.
1: E é.
0: O Elias quer ouvir o canto da bicharada. Valparaíso, lá do Goiás.
1: Bota o canto da bicharada. Se esconde aí, Elias. Cuidado, porque a bicharada pode te atropelar, rapaz.
0: Debaixo.
1: É, se esconde debaixo da mesa. É, na varanda.
0: Aí chama e na hora que vem sai correndo.
1: Ah, sai correndo, verdade. Adriano Silva de Belmonte, na Bahia. Eita, baiano arretado. Bom dia, pastores abençoados. Paz do Senhor Jesus. Esse programa é bênção de Deus. Deus abençoe a todos, olha.
0: Abraço, Adriano Silva.
1: É, vamos
0: lá. Lá da Bahia. Andréia de Oliveira está acompanhando também. Bom dia, Zaqueu Medina. Abraço a vocês aí, abençoados. Que Deus abençoe sempre e continue nos abençoando.
1: É verdade. Eu quero mandar um abraço para nossa irmã Juscelia. Oh, perdão, Lucélia.
0: Lucélia
1: e irmão Ramão, que estão lá em Bela Vista do Mato Grosso do Sul. E também quero mandar um abraço pro nosso irmão Adriano Duré, lá em Navira, aí no Mato Grosso do Sul. É a irmã Isabel Borges, lá em Amambai, no Mato Grosso do Sul.
0: Oh.
1: É verdade.
0: Oh. É. Sabia que lá no Rio Grande do Sul.
1: E é o quê?
0: Lá em Porto Alegre,
1: uhum.
0: O pastor Jorjão.
1: Ei!
0: Cardoso, rapaz.
1: Jorge Cardoso,
0: Homem agora é bate.
1: É, mas
0: agora o homem é barbaridade. Agora é chimarrão.
1: Agora eu sou dos Pampas.
2: Mas que
1: agora
2: barbaridade.
0: Pampas, né? Abraço, irmãos de Porto Alegre.
1: E é verdade.
0: Meus irmãos da fronteira oeste do Rio Grande do Sul.
1: Eita.
0: Ali do... Alegrete.
1: Alegrete.
0: Alegrete.
1: Alegrete. É verdade.
0: Não é que diferente, mas abraça os irmãos do Fronteira Oeste.
1: Tem gente que quer falar com a gente, vamos abrir a porteira?
0: Agora?
1: Abra a porteira, fala com a gente.
3: Senhor, a todos do programa Sertão Evangélico.
1: Amém.
3: Eu sou a irmã Midian Santana, aqui de Pau D'Alho, Pernambuco.
1: Basta.
3: E estou sempre ligada, ouvindo, assistindo pelo YouTube, acompanhando esta oração maravilhosa deste programa Sertão Evangélico. Um grande abraço a todos os ouvintes.
1: Amém.
3: Que Deus abençoe. Sou da Assembleia de Deus aqui, mas amo a programação. Sim, né? E amo este programa Sertão Evangélico, que tem sido de bênção para minha vida.
1: Olha.
3: E creio para a vida de todos que têm ouvido esta programação.
1: Amém.
3: Que Deus abençoe. Fique na paz do Senhor.
1: Aquele abraço do tamanho do coração.
2: Vamos,
1: de Deus,
2: para pastor, está na hora. Corre, Zaqueu, vamos trabalhar.
1: Cantou, é?
2: Cantou. Alô, também. Pastor César.
1: Alô.
2: Alô, presbítero Zaqueu.
1: Agora você tem que gravar outro agora, viu? Pra pedir desculpa, porque tá.
0: É dois CD. Um abraço aos irmãos.
1: Um primeiro cantando e outro depois é pedindo desculpa.
0: Os irmãos de Pernambuco, cidade de Moreno, cidade de Pau D'Alho, cidade de Pombos, Vitória.
1: Ei!
0: Os irmãos de Gravatar, os irmãos de Gravatar, rapaz, não perde um programa.
1: Ai, que maravilha.
0: Ó, Caruaru.
1: Sim, senhor.
0: Aí você segue pro Toritama, Santa Cruz, Capibari, Baco Verde, Manari.
1: Meu Deus!
0: Os irmãos de Sertânia. Abraço a todos vocês, viu?
1: É verdade. E tá chegando a dupla Deus e Amor pra louvar o Senhor Jesus. Vou testemunhar! Eita! Você vai também testemunhar?
0: Maravilha de Deus!
1: É isso mesmo, menino de Deus, eu acho. Ó, gente.

0: norte, é verdade.
1: Aí vai pra...
0: Porto Velho.
1: Não, Porto Velho é norte.
0: Ah, é?
1: Aí tem, aí tem Rio Grande do Norte, Paraíba, Sergipe,
0: eita.
1: Alagoas, né?
0: Tocantins também?
1: Tocantins é norte.
0: Ah, é norte também?
1: Mas transfronteira com Piauí.
0: Ah, tá certo. Mas vamos que vamos, porque hoje é bem demais da conta. Tá chegando Sulino Gonçalves pra contar uma benção. Meu Deus do céu, que vai, ó... É verdade. Aumentar a nossa fé muito mais do que nós já temos, não é verdade?
1: Com certeza.
0: É isso mesmo. Vamos que vamos.
1: Ansioso.
2: Eu fiz uma prova de Deus. Eu falei, Senhor, quando eu cheguei nessa igreja, aí eu fiz uma prova de Deus porque nesse tempo eu não tinha carro e eu vinha para Mariporã aqui, para né, para a sede central, né? E aí eu queria ficar no culto, só que eu não tinha carro e os ônibus era de hora em hora. E às vezes eu perdi o ônibus e eu ia a pé para casa. Demorava 2 horas e meia daqui em Mariporã, na minha casa. Né? Eu falei, Senhor, se essa obra for de Deus, se essa obra for o Senhor mesmo que está, né? Que essa obra for o Senhor que, né? que a preparou, missionário Davi Miranda, para poder, né? Para ser... uma obra abençoada, de milagre, né, de providência de Deus, eu vou pedir um carro para mim poder vir para a igreja. Irmão, e aí eu pedi para Deus, eu falei assim, se for mesmo aprovada por Deus, eu fiz uma prova, né, se for aprovada por Deus, né, eu vou ganhar esse carro. Eu fiquei ali esperando, mas eu não deixei a minha fé. E eu confiando em Deus, eu sabendo que essa igreja, né, ela é de Deus, né? E ali eu fiquei esperando. Aí quando foi, eu trabalhava com um patrão, e aí eu cheguei de manhã, às sete e meia da manhã, ele estava lá me esperando, com a chave na mão e o documento. Aí ele chegou e falou para mim, Sulino, olha ali para aquele carro. Irmão, aí eu olhei, assim, eu não acreditei, mas eu lembrei. Eu lembrei do voto que eu fiz com Deus, né? Aí ele falou assim, tá aqui o documento e tá aqui a chave. Você pode entrar e viajar, porque tá tudo pago. Irmão, pros irmãos ver, né? Que essa igreja é aprovada por Deus, né? E é uma igreja de milagre, que eu fiz a prova de Deus e Deus me honrou.
0: Rapaz. Muito bom, né? Isso é fé, filho. Faz uma prova com Deus.
1: Rapaz, a ver só. Ele tinha fé, ó, olha só. Então, ó, eu tinha saído antes de terminar o culto, pelo que eu entendi, que eu dizer, porque eu, lá em Mariporã, é de hora em hora a igreja até sua casa, então não tinha transporte todo. A hora que acabar, eu vou pra casa. Não tinha transporte, não, tem horário certo. Então ele, Senhor, olha pra cá, olha pra mim. Verdade. Ele fez um voto ao Senhor, orou, entregou a mão de Deus, só que ele foi com sinceridade. Deus viu qual que era o propósito do seu coração.
0: É.
1: Ele foi, descansou. Não esqueceu, ele descansou no Senhor. Entregou na mão de Deus e o coração, ó. E chega um momento onde... Ó, olha a fé do homem, rapaz. Ele poderia entrar numa casa, de comprar um carro.
0: É.
1: Ele falou assim, olha minhas condições. E aí chegou um momento onde Deus usou alguém. Falou assim, ó. Irmão, tá vendo esse carro aqui? É bonito, tá bonito. Olha pra esse carro, entra num carro. Eu posso imaginar dessa forma. Entra num carro, testa o carro. Talvez pode dizer, mas não tenho condições de comprar esse carro. Não, o carro é confortável? É confortável. O carro é bonito? É bonito. Dá pra viajar? Dá. Então é seu. Rapaz, aonde é que uma pessoa, se não for usada por Deus,
0: é mesmo
1: que faz isso?
0: E olha que ele falou somente para o Senhor, para fez o Senhor. Um voto com o Senhor e, como você disse, descansou no Senhor.
1: Descansou.
0: E de repente uma pessoa que nem sabia daquele voto, nem daquele propósito que ele fez com Deus, né? E aí o que acontece? Chega e fala, olha para esse carro.
1: Rapaz,
0: que
1: é emoção, hein?
0: Que tremendo que é essa aqui. Eu sempre digo, Deus ele nos abençoa na área que nós precisamos das nossas vidas. Se você precisa na área da prosperidade, está precisando, está passando luta, tribulações financeiramente, Deus vai te abençoar. Se você precisa no lar, na família, no matrimônio, Deus vai te abençoar. Se você precisa de uma cura, de um milagre, de um milagraço, Deus vai te dar. Não é verdade, presbítero Zaqueu?
1: É verdade. Eu me lembro que eu não tinha transporte.
0: Uhum.
1: E pra te falar, eu não tinha condições de pagar nem uma parcela.
0: Eita.
1: E certo dia, eu chegando aqui na igreja,
0: uhum,
1: e Deus tocou no meu coração, ora, e pede.
0: Ora e pede.
1: Eu vou pedir, uhum, eu sou servo do Senhor. Se,
0: claro.
1: Se ele falou, tá falado.
0: Aí sim.
1: Eu orei a Deus, e não é que Deus tem condições?
0: Deu condições nessa igreja.
1: Tipo assim, sabe, quando chega o momento de Deus ele operar, te abençoar, meu amigo, eu te falo.
0: É.
1: Rapaz, não murmura, rapaz.
0: É isso
1: se
0: mesmo.
1: Deus falou, tá falado, então tá assinado, só permanece firme na presença do Senhor, viu?
0: Avenida do Estado, 4568, aqui na Liberdade, se encontra a nossa sede mundial das igrejas Pentecostal Deus e Amor. E hoje, terça-feira, nós temos culto às 7 horas da manhã, também às 9 horas da manhã, também às 11 horas da manhã, também às 15 horas ou 3 horas da tarde e às 19 horas. Hoje é denominado a terça-feira dos vencedores e você é o nosso convidado especial para receber a bênção de Deus.
1: Eita glória, viu? O nosso paraibano abençoado.
0: Eita.
1: Chega, tá, pode chegar.
0: Tá chegando, chegar. Tá chegando.
1: Pode se aproximar.
0: É,
1: porque ele vai
0: a porteira tá aberta.
1: Sou agradecido.
0: Ivan Luiz.
1: Canta pra gente, rapaz.
0: E nós somos agradecidos pela salvação que o Senhor nos deu.
1: Eita glória.
0: Aleluia.

0: 5h53. 6h53, rapaz.
1: 5h53 do Mato Grosso, do Mato Grosso do Sul, gente. Chama. Chama para a palavra de Deus.
0: Eu tô meio rouco hoje, rapaz.
1: Tá meio rouco, é?
0: Eu acho que é o berrante.
1: É, não sei não, hein.
0: A pilha do berrante?
1: A pilha do berrante, né? Tem que trocar, né?
0: Tem que trocar.
1: É, fala pra produção aí, né? É, rapaz.
0: Tá sem pilha. Tá fraca a bateria.
1: Eu acho que é aquela pecinha que fica atrás do berrante, meu. Tá precisando trocar a pilha.
0: É igual aqueles motores, né? A peça de trás do volante.
1: É. Pastor Medina. Mas chegou o momento da palavra de Deus. E eu, como sempre digo, eu tiro o meu chapéu para a palavra de Deus.
0: Eu tiro o meu também.
1: É isso aí. No livro de 2 aos Coríntios, no capítulo 5, versículo 17, diz assim a palavra do Senhor. Assim que, se alguém está em Cristo, nova criatura é. As coisas velhas já passaram, e eis que tudo se fez novo. Esta é a palavra de Deus para nós. Assim você, assim eu, assim Zaqueu, assim todos, todas as pessoas podem chegar-se ao Senhor. E ao se achegar ao Senhor, a palavra muda, a atitude muda, o vocabulário muda. Por quê? Porque há uma nova criatura nascendo, uma nova criatura surgindo daquele monturo de coisas velhas. Por isso que aquele que aceita o Senhor Jesus, ele deixa os palavrões de lado. Ele deixa os vícios de lado, cocaína, seja qual for o tipo de droga, ilícita, lícita, bebida alcoólica, desaparece da vida da pessoa. Aí muita gente diz assim: ah, eu conheço aquele César Medina ali. Eu já vi ele fazendo coisas erradas aí muito tempo, e agora que virou crente, agora virou santinho. Porque nova criatura surgiu. As coisas velhas foram deixadas para trás. Os vícios foram deixados para trás. A soberba foi deixada para trás. O orgulho foi deixado para trás. O ódio foi deixado para trás. Nada disso faz parte mais. Nada disso faz mais parte da vida daquele que entregou e aceitou o Senhor Jesus. Assim que, se alguém está em Cristo Jesus, nova criatura é. Aquele esposo atribulado, ranzinza, marrento, que maltratava a esposa, já não maltrata mais, porque ama a sua esposa como Cristo ama a igreja. Aquela esposa atribulada, vaidosa, deixou tudo isso. Agora é uma santa serva do Senhor. Por quê? Nova criatura surge. Eis que tudo se fez novo. Eis que houve transformação. Eis que houve nova criatura. Eis que morreu para o mundo e nasceu para Cristo, para viver algo especial, espetacular, maravilhoso, extraordinário. Porque Jesus entrou na vida dela. Jesus entrou na vida dele. E é por isso que nós te convidamos, para que você venha receber essa bênção. Venha viver em Cristo. Se alguém está em Cristo, venha, venha você também estar.
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2: Casa hoje, bebe, vai. Saudade.
3: O quê?
2: Segura o comadre, vai.

0: Valeu, Jorge Henrique Rodrigo.
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3: Esse é o nosso Onda Sertaneja pra você. A gente vai seguindo em frente com mais músicas. Os sucessos estão sempre marcando a nossa vida, né? E aqui no Onda Sertaneja é muita música boa, né, que a gente vai curtindo juntos pra você aqui, ó. Tem Divino e Donizete, que a gente vai abrir agora essa sequência, né? Divino e Donizete, Muralhas de Deus.

Daniel Arribada. Ô, rapaz, essa aí é a trilha do filme Menino da Porteira, né? Com o Daniel do remake aí, né? É, rapaz, vamos juntos na programação número 1 do seu rádio com mais música boa. Esse é o nosso Onda Sertaneja nesta super terça-feira. Agradecendo aí a galera toda pela companhia, pela audiência, né, rapaz? É, pessoal nos caminhões aí, alô você caminhoneiro, nosso abraço, viu? Vamos lá com Fernando Albuquerque aqui no Onda Sertaneja.

0: Obrigada, gente. É um prazer estar essa noite aqui com os Chitãozinho e Chororó. É mais que um prazer, é uma honra.
1: Chitãozinho e Chororó com a Marrom Alcione aqui no Onda Sertaneja, Separação. Eita, teve Teodoro e Sampaio também, né? Passando por aqui. Daqui a pouco a gente tá de volta com o último bloco do nosso Onda Sertaneja. E já já tem Eli Silva e Zé Goiano na programação aqui desta super terça-feira chonada e terça-feira boa, viu?
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0: Obrigado, gente.
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2: Chegando agora para as nossas últimas de hoje aqui do nosso Onda Sertaneja. Abrindo a sequência tem o som de Eli Silva e Zé Goiano, Andarilho. E tem Camões e Camargo, O Caçador. Para curtir essas duas aqui, é, e curtir muito mais também, né? Aqui nessa sequência campeã, viu? Nessa sequência chonada sem quantia. É o Onda Sertaneja valorizando as músicas sertanejas, as boas canções do passado, né?

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1: Muito bom dia, terça-feira, 2 de junho, está no ar o Diário Regional, o jornal da Top FM, com informação, credibilidade e compromisso com você. 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Confira alguns destaques desta edição. Mulher perde R$4.000 após acreditar em presente de amigo virtual. Mulher cai em bueiro após pisar em tampa mal encaixada. Jovem denuncia motorista de aplicativo por importunação sexual em Araçatuba. Após buscas em Araçatuba, jovem é achada em cárcere privado no Distrito Federal. Caminhoneiro desaparece durante viagem e família faz apelo. Câmara de Araçatuba rejeita a abertura de CP contra Zanata por uso de guardas municipais. Jovem de 22 anos é preso pelo BAEP, suspeito de participar de tentativa de homicídio no Pedro Perry, em Araçatuba. Estas e muitas outras notícias a partir de agora no Diário Regional que está no ar. Muito bom dia para você que nos acompanha através do rádio 104.9 da Top FM. Também você que já está ligadinho aí através das plataformas digitais Facebook e YouTube, Birigui Notícias e Top FM. Vamos juntos até as 9 horas da manhã com o melhor da informação, os principais acontecimentos, aquilo que é destaque na nossa cidade e também na nossa região. Para a gente começar essa terça-feira, 2 de junho, vamos saber como é que fica o tempo e a temperatura.
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2: A Defesa Civil informa.
3: Nesta terça-feira, dia 2, o tempo segue estável em grande parte do estado de São Paulo, com predomínio de sol entre poucas nuvens. O amanhecer será ameno, com possibilidade de nevoeiros e neblinas no centro e leste paulista. À tarde, as temperaturas se elevam gradualmente e a umidade do ar diminui, principalmente no interior. No Vale do Paraíba e na Baixada Santista, há previsão de pancadas isoladas de chuva, acompanhadas de raios e rajadas de vento, mas sem expectativa de volumes significativos. Na capital, as temperaturas variam entre 12 e 20 graus. Em Ibitinga, os termômetros marcam mínima de 11 e máxima de 23 graus. Em dias de chuva, consulte a previsão do tempo e fique atento aos alertas da Defesa Civil do Estado de São Paulo, seguindo as principais redes sociais do governo.
2: Defesa Civil do Estado de São Paulo.
1: Em Birigui, a mínima fica na casa dos 14 graus e a máxima 25. Sol o dia todo, sem nuvens no céu. À noite, de tempo aberto, ainda sem nuvens. De acordo com o site Climatempo, não temos aí a previsão de chuva para esta terça-feira. O sol nasceu às 6h51 da manhã e deve se pôr aí às 17h46. Vamos agora aos informes de falecimento. Faleceu aos 75 anos o senhor Carlos Roman. Ele vai ser velado no Memorial São Judas Tadeu, ainda não iniciou e não tem uma previsão aqui de horário, mas será velado aí no Memorial São Judas Tadeu aqui em Birigui. O sepultamento está previsto aí para as 16 horas desta terça-feira no cemitério da... Faleceu aí aos 92 anos a senhora Sebastiana Fernandes Jeans. Ela está sendo velada aí no velório municipal de Clementino. O sepultamento está marcado aí para as 16 horas também, cemitério municipal de Clementino. Os familiares, os nossos votos de pesado. Hoje não temos cidades aniversariando aqui na nossa região, então, portanto, não temos cidades aí com feriados, né? Feriados municipais. E a gente começa aqui o nosso programa de hoje, né? Dessa terça-feira, dia 2 de junho. Vamos falar sobre a CP, né? A CP lá de Araçatuba, que foi votada ontem. A Câmara Municipal de Araçatuba rejeitou por 11 votos a 4 na sessão de segunda-feira 1 a instauração de uma comissão processante para investigar aí possíveis irregularidades na utilização de guardas municipais para atuar como motoristas e como segurança do prefeito Lucas Anata. Eram necessários votos da maioria simples dos vereadores, o que corresponde a 8 votos possíveis. Foram favoráveis à abertura da CP a presidente da casa, Edna Flor, e os vereadores Gilberto Mantovani, o Batata, Luiz Boato e Ícaro Morales, que participa da sessão de forma remota. As denúncias foram apresentadas aí por Marcelo Martim Andorfato e pelo líder comunitário Wilson Pereira Eugênio Júnior. O primeiro que requereu que a CP fosse instalada imediatamente e que as partes fossem intimadas a prestar depoimento. Por fim, requereu que ao fim dos trabalhos o prefeito tivesse aí o mandato cassado. Ele argumenta que o chefe do executivo teria utilizado recursos públicos, materiais e humanos para benefício próprio, tendo criado uma estrutura paralela às custas do erário público. O segundo denunciante também pediu a cassação do mandato de Zanata, com base no que foi apontado no relatório da CPI, Comissão Parlamentar de Inquérito. Os pedidos de investigação foram baseados nesse relatório da CPI, que foi lido aí na semana passada. A comissão, presidida pelo vereador Batata, e que tem os vereadores Luiz Boato como relator e João Moreira como membro, considerou que há indícios de irregularidade. De acordo com o relatório, a designação dos guardas municipais para atuar diretamente com o prefeito não estaria prevista na legislação municipal. Além disso, os próprios guardas teriam relatado em depoimento que não exerciam as funções de direção quais foram nomeadas, antes de as portarias terem sido revogadas. Conforme já divulgado, representação protocolada na Câmara pelo radialista e advogado Marcos Antônio Serelep Ferreira apontou possível desvio de função e uso indevido de recursos humanos da administração para a segurança pessoal do prefeito e dos familiares dele. Um dos questionamentos foi a existência ou não de respaldo legal para a concessão de função gratificada aos referidos guardas municipais. O Ministério Público arquivou o procedimento instaurado com base na mesma representação. Foi levada em consideração a revogação das portarias que designaram os guardas municipais para o exercício de funções gratificadas na Secretaria Municipal de Administração e na Secretaria de Assuntos Jurídicos. Foram revogadas. Já a Promotoria de Justiça considerou ainda que designações de servidores públicos para essas funções gratificadas fazem parte da rotina administrativa dos órgãos e ocorreram em gestões passadas, não se tratando de prática recente. Além disso, entendeu que não houve má-fé por parte do chefe do Executivo. Durante a sessão, foi lido o ofício encaminhado pelo prefeito Lucas Anata, reforçando justamente que foi arquivado o procedimento do Ministério Público, entendendo que não houve dolo por parte da nomeação dos guardas municipais. Também foi lido o ofício do Ministério Público que, após receber o relatório da CPI, requereu cópias dos depoimentos dos guardas municipais para que sejam analisadas com base no relatório aprovado pela Câmara. Antes mesmo da leitura dos pedidos de instauração da CP, os vereadores já passaram a debater sobre a necessidade de instaurar a investigação política, apesar do procedimento ser aberto pela Promotoria de Justiça, o que foi defendido pelo boato. Independente do Ministério Público, esta casa tem que cumprir o papel da investigação. Muitos vereadores foram eleitos através de manifestações, terem lotado esse plenário solicitando CPI. Porém, ele foi rebatido pelos vereadores João Pedro Pugina e Sol do Autismo, que argumentaram que a Câmara já fez o trabalho dela, que foi aprovar o relatório que foi encaminhado aí ao Ministério Público para as devidas providências. A vereadora Sol lembrou, inclusive, que os pedidos para investigar denúncias contra o próprio boato e contra Damião Brito foram rejeitados no Legislativo. No caso de boato, em abril de 2025, por 14 votos, o plenário rejeitou a denúncia de suposta prática de infração político-administrativa feita pela munícipe Maria Georgina Medeiros Oliveira. Em novembro do mesmo ano, também com 14 votos, foi rejeitada a denúncia contra Damião, acusado de suposta prática de rachadinha, coação, abuso de poder e improbidade administrativa. A denunciante foi a ex-chefe de gabinete do parlamentar, que também denunciou o caso à polícia, que segue investigando. Após as leituras das denúncias, a presidente da Câmara concedeu o prazo de até 5 minutos para cada vereador se manifestar a respeito. O primeiro a falar foi o boato, que argumentou que o prefeito não pode fazer o que ele quer. O que a gente está fazendo aqui é colocando a possibilidade de essa casa fazer uma investigação mais detalhada. Disse, citando que o regimento da Câmara prevê que cabe aos vereadores investigar as infrações político-administrativas do prefeito. Ele afirmou que não tem nenhuma indiferença e nenhuma postura pessoal contra Zanata, mas sim possui discussões na esfera política e alegou que houve uma força-tarefa durante o final de semana para convencer os vereadores a votar contra a instauração da CP. Pugina falou em seguida e reforçou que trata-se de julgamento político e que só o fato de uma CP ser aberta iria gerar um questionamento político na cidade. Ele argumentou ainda que existiria a intenção de se tirar no tapetão do cargo uma pessoa que foi eleita pelo povo. O vereador Batata, se declarando favorável à nova investigação, que, de acordo com ele, daria oportunidade para o prefeito se defender das acusações. Vou votar para que o prefeito tenha um amplo direito do contraditório, que ele não teve ainda, argumentou o Batata. Arlindo Araújo declarou voto contrário à CP e mencionou o parecer jurídico da própria Câmara, questionando-se o fato de o prefeito ter designado os guardas municipais para atuar como motorista e segurança pessoal é motivo de cassação aí do mandato. Ele citou fatos ocorridos em gestões passadas que seriam mais graves na visão dele, mas que não teria resultado em CP. Como, por exemplo, ele apontou a suspeita de corrupção na concessão dos serviços de água e saneamento, a compra de carros com recursos destinados a respiradores durante a pandemia, uma investigação da Polícia Federal e a criação de cargos que foram derrubados pelo Tribunal de Justiça de São Paulo. Carlinhos, do primeiro DP, também se declara a instalação da CP, argumentando que não há relatos de desvio de dinheiro público e que o Ministério Público arquivou a denúncia semelhante. Não estamos falando de desvio de verba, estamos falando de ética, justificando que apoiará a investigação do Ministério Público. Ícaro Morales falou sobre a importância da coerência e que o caso envolve dinheiro, por isso precisa, neste momento, responder à expectativa dos eleitores dele. Disse que a desarmonia entre legislativo e executivo não é favorável ao bom andamento da cidade, mas que o próprio Ministério Público reabriu o procedimento e que a CP seria uma oportunidade para o prefeito provar que não houve nenhuma ilegalidade. Edna Flor argumentou que a CPI apurou que o prefeito sempre esteve acompanhado de dois guardas municipais. Disse que não é contra a segurança do prefeito, mas questionou se ele estava dessa presença o tempo todo. Além disso, comentou que na questão administrativa houve ilegalidade ao oferecer função gratificada a esses guardas por serviços que eles não exerciam. Isso é inegável e todos nós sabemos, e isso é um desvio, declarou. A parlamentar argumentou ainda que há outras questões a serem apuradas e não se trata de querer a cassação do prefeito, mas que possa haver investigação para confirmar se houve ou não ilegalidade. João Moreira, por sua vez, disse que havia decidido que o trabalho dele havia terminado com a entrega do relatório e que deixaria para os órgãos responsáveis, como o Ministério Público, darem o devido andamento na apuração. Eu, sinceramente, nem contava com essas representações, declarou João Moreira. Para ele, essa situação deve servir de alerta para a atual administração, porque quando se lida com o dinheiro público, não se pode agir como quer. A Sol do Autismo aproveitou a fala de João Moreira, que foi membro da comissão, para reforçar a posição dela de ser contrária à abertura da CP e declarou que confia na investigação da justiça. Eu acho que a justiça o fará e fará muito bem, porque eu acho que não tenho a competência da justiça, argumentou a Sol do Autismo. Hideto Honda argumentou que não houve má-fé por parte do prefeito e que é justo que o Ministério Público se manifeste antes da Câmara ter um posicionamento. Rodrigo Ataíde disse que a investigação não terminou diante da reabertura do procedimento por parte do Ministério Público. Ele argumentou ainda que não há regulação para o uso dos guardas municipais e que essa é uma questão que precisa ser resolvida. É preciso organizar um debate com o Executivo e o que precisa é resolver o processo, senão a coisa não anda. O Fabres declarou não ser contra a investigação, tanto que votou pela prova, que foi encaminhada ao Ministério Público e ao TCE, Tribunal de Contas do Estado, e justificou que o Ministério Público reabriu o caso justamente porque recebeu o relatório. Por fim, Damião Brito, que participou da sessão de forma online por acompanhar a esposa no hospital, também declarou voto contrário à abertura da CP. Ele argumentou que o caso já será analisado pelo Ministério Público e que o próprio João Moreira declarou voto contrário, tendo sido membro da comissão. Que situação, hein, meu amigo Thiago Mendonça? Que situação. Pessoal, estavam falando aí, né, esse processo, em abrir essa comissão aí para investigar, e acabou aí, então, sendo rejeitada, né, essa CP. Agora, então, partindo deste princípio, o caso aí será investigado somente pela esfera judiciária, através aí do Ministério Público, que, segundo informações, reabriu aí essa questão sobre o uso de guardas municipais pelo prefeito Lucas Anata. A gente ontem recebemos essa notícia através da assessoria, né, do Ministério Público, e aqui fala que o Ministério Público então desarquivou a investigação sobre a utilização aí de guardas municipais por parte do prefeito Lucas Anata. Através desse desarquivamento, né, o procedimento investigatório que apura aí possíveis irregularidades na utilização de guardas municipais passa a ser aí novamente analisado, né, pelos promotores. O promotor de justiça Antônio de Andrade, responsável pelo caso, solicitou as cópias do depoimento prestado à CPI em 16 de abril, quando foram ouvidos 4 guardas municipais que atuavam aí na casa do prefeito. Além deles, prestaram depoimento do chefe de gabinete do prefeito, Nelson José da Silva, assessor de apoio, controle e elaboração de atos oficiais da prefeitura, Fábio Sato de Oliveira, e o diretor de recursos humanos ativo, André Luiz dos Santos. Então, esse caso aí vai investigado novamente pelo Ministério Público e com certeza esses depoimentos vão ser aí analisados pela promotoria, que deve se manifestar aí nos próximos dias a respeito dessa situação. Mas, de fato, aí ficou uma situação meio delicada ontem na Câmara Municipal. A gente acompanhou alguns comentários aí na rede social. Câmara essa que esteve a sessão ontem cheia de gente, né? Muitas pessoas foram lá participar desta sessão e com certeza É muita coisa, então deve agora acontecer. A CP dentro da Câmara foi rejeitada, mas a investigação continua aí através da Justiça, através do Ministério Público. 7 horas mais 56 minutos. E agora uma outra notícia aqui também é sobre Araçatuba, ainda falando de Araçatuba, né? A vacina da gripe aí foi ampliada e teve uma alta procura na cidade de Araçatuba. A ampliação da vacina contra a gripe para toda a população movimentou as unidades de saúde na última segunda-feira, dia 1º. Na UBS do centro, localizada na rua São Paulo, o fluxo de pessoas foi intenso durante toda a manhã, com moradores aproveitando a abertura da campanha para garantir a imunização. Entre eles estava a dona de casa, Juliana Vilela, que procurou a unidade logo para saber que a vacina havia sido liberada para todos os públicos. A gente tem que se prevenir, quanto mais prevenção, melhor. A cabeleireira Cícera Souza, de 62 anos, também aproveitou a oportunidade para receber a dose. Apesar de fazer parte de um dos grupos prioritários, ela não havia conseguido se vacinar. Todos os anos eu me vacino, acho muito importante, ainda mais agora nessa época que tem muito caso. Então é algo necessário, ainda mais na minha idade. A expectativa da Secretaria Municipal de Saúde é que a ampliação da campanha contribua para aumentar a cobertura vacinal da cidade. Atualmente, apenas cerca de 30% do público-alvo foi imunizado, índice considerado baixo diante da meta de 90% recomendado aí pelo Ministério da Saúde. Segundo a diretora de Vigilância Epidemiológica, Priscila Cestaro, a abertura da vacinação para toda a população deve ajudar a elevar a adesão nos próximos dias. A diretora reforça que a vacina é a segurança e continua sendo a principal forma de prevenção contra casos graves de gripe, reduzindo o risco de complicações e internações por síndrome respiratória. A vacina contra a gripe está disponível em todas as unidades básicas de saúde de Araçatuba de segunda a sexta-feira, das 7 às 19 horas. Já a unidade Umuarama 2, Morada dos Nobres e Planalto, atende em horário estendido até às 22 horas. E lembramos também, né, que essa questão da vacina e da gripe está liberada em todas as cidades, inclusive Birigui, cidades aqui menores também, como Coroados, Brejo Alegre, Buritama. Em todas as cidades aí, em todo o estado de São Paulo, então, você que deseja, né, se vacinar, você pode procurar a sua UBS aí e tomar a sua vacina, que agora a vacina da gripe aí, a vacina da gripe, ela está liberada para todos. 7 horas mais 59 minutos. Mandando um bom dia aqui para Mara Salgado, ela que já mandou a sua mensagem aqui, mandou bom dia, ótima quarta-feira para todos nós. Quarta-feira tem feirinha na Praça Central de Coroados, traga sua família e crianças. Temos um parquinho todo reformado, onde as crianças têm segurança e os pais podem ficar tranquilo ouvindo a boa música com Miltinho Zulu. Também minha mãe aqui, Maria Arima Gomes, mandando mensagem aqui, bom dia, o Primo Zulu canta muito bem. Parabéns para ele. A Mara Salgado, vem todo mundo que vai ser muito top. Então, de fato, aí a gente vai divulgar daqui a pouco, no próximo bloco, a gente divulga aí a arte desta feirinha, né? Sexta-feira, então, a Mara aí, como já disse, temos feirinha na cidade de Coroados. Uma sexta-feira muito bacana lá na cidade de Coroados e dessa vez com show ao vivo com Miltinho Zulu. 8 horas em ponto, vamos para um rápido intervalo. Na volta, muito mais notícia para você.
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0: 8 horas mais 8 minutos, estamos de volta com o segundo bloco aí do Diário Regional. E agora a gente vai falar, hoje terça-feira, né, como de costume, tem sessão legislativa em Birigui. Hoje será discutido aí 3 itens na pauta da ordem do dia da 14ª sessão ordinária do ano. Um dos projetos dispõe aí sobre a remuneração retroativa de servidores da Câmara Municipal, referente ao descongelamento de vencimentos previstos em 2026. Os demais projetos tratam de alterações e atualizações na legislação relacionadas aí à obrigatoriedade de instituições do terceiro setor prestar contas à Câmara Municipal em casos de utilização de emendas impositivas, além das atualizações dos valores por metro quadrado dos terrenos integrantes aí do loteamento residencial Oliveira no mapa de valores imobiliários. Então, esse projeto de lei número 41/2026 propõe essa remuneração retroativa de servidores. O projeto número 44/2026 altera a lei que obriga instituições do terceiro setor a prestar contas à Câmara Municipal. Quando a gente fala que instituições do terceiro setor, é aquelas instituições aí que recebem dinheiro público, né? Última terça-feira passada, a gente recebeu aqui o vereador Marcos da Ripada, e ele falou a respeito das emendas impositivas. As instituições que receberam aí essas emendas impositivas deverão aí prestar contas à Câmara Municipal, e também aquelas outras, tipo, ligada aí às empresas que cuidam aí de serviço público e recebem valores mensal da prefeitura. Como um exemplo aí, a gente pode ter a empresa que cuida do pronto-socorro aqui da nossa cidade. Também o projeto de lei número 29/2026 atualiza valores por metro quadrado dos terrenos do residencial Oliveira. A sessão começa a partir das 19 horas e pode ser acompanhada através do canal aberto da TV Local 18.3, bem como pelo canal Câmara Birigui no YouTube. Além também que a sessão é aberta ao público e o plenário fica ali na Avenida Youssef Ismail Mansur, 850, no Jardim Alto dos Selvagens. Com certeza, uma sessão aí que não deve ser de embates, né? Mas nós vamos acompanhar, e amanhã a gente traz aí todas as informações para que você fique por dentro de tudo o que aconteceu aí no Legislativo de Birigui. 8 horas mais 11 minutos. Por falar em Legislativo de Birigui, hoje no programa Podcast Birigui Notícias, nós vamos receber aí o vereador Pugina, né, lá da cidade de Araçatuba. Então, a partir das 20 horas, a gente vai ter aí o vereador Pugina aqui nos estúdios do Birigui Notícias, e nós vamos falar aí sobre vida política e legislativo na cidade de Araçatuba. Você que é de Araçatuba pode participar conosco aí através dos comentários no Facebook e também através do nosso WhatsApp, 18 996656605. A partir das 20 horas, então, estaremos ao vivo aí com o podcast Birigui Notícias, recebendo o vereador Pugina, lá da cidade de Araçatuba. 8 horas mais 12 minutos. Vamos chamar agora o giro pelo mundo, as principais notícias aí do estado e também da federação.
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2: Mais de 2.300 casos de descumprimento de medida protetiva de urgência no contexto da violência doméstica foram registrados no mês de abril deste ano somente no estado de São Paulo. Os dados são da Secretaria de Segurança Pública, que registrou um aumento de 23,5% em relação ao mesmo período do ano passado, quando houve quase 1.900 registros desse tipo. Outro crime que teve aumento no estado foi o estupro. Em abril foram 1.328, 13% a mais que o mesmo mês do ano passado. Também no estado de São Paulo, 20 mulheres foram vítimas de feminicídio em abril, um caso a menos na comparação com o mesmo período de 2025. Apesar disso, aumentou de 97 para 120 o número de tentativas de homicídio contra mulheres. Neste caso, não é somente por causa da condição de mulher. Já os casos de agressão física contra mulheres passaram de 6.500 em abril, uma alta de 24% em relação ao mesmo mês do ano passado. Quanto aos casos de homicídio doloso, 210 pessoas foram assassinadas no estado de São Paulo no mês de abril. Segundo a Secretaria de Segurança Pública, as 210 pessoas mortas nesse período são vítimas de 202 episódios de homicídios dolosos registrados no mês passado. No mesmo período, em 2025, foram 5 vítimas a menos. Com informações da Agência Brasil, da Rádio Nacional em Brasília, Sayonara Moreno. As inscrições para o Enem terminam nesta semana, na sexta-feira, dia 5 de junho. E esta etapa deve ser cumprida até mesmo por aqueles que conseguiram a gratuidade na taxa de inscrição. Os estudantes que concluem o ensino médio na rede pública este ano já estão automaticamente inscritos, mas essas pessoas também precisam confirmar a participação e algumas informações na página do participante no portal do INEP. Além disso, os participantes do programa PED-6 que concluírem o ensino médio este ano recebem um incentivo adicional, R$ 200,00, caso participem dos 2 dias de provas. Quem não tem direito à isenção da taxa deve pagar R$ 85,00 para se inscrever no Enem 2026. O boleto vence em 10 de junho e é gerado também na página do participante depois de feita a inscrição. Também termina na sexta o prazo para os pedidos de atendimento especializado e tratamento por nome social no dia das provas, que serão aplicadas em 8 e 15 de novembro em 1.900 cidades de todo o país e em cerca de 10 mil escolas. Da Rádio Nacional em Brasília, Sayonara Moreno.
3: Na despedida do Brasil, a seleção brasileira goleou o Panamá por 6-2. Jogadores se apresentando na Granja Comari, às 22 horas, embarque para os Estados Unidos, chegando amanhã em New Jersey pela manhã. Na sequência, o Brasil se dirige diretamente para o centro de treinamento do Red Bull e se prepara, claro, para o último amistoso antes da estreia na Copa, dia 6, contra o Egito. O Brasil estreia no dia 13 contra a equipe do Marrocos. Destaque da Série B do Campeonato Brasileiro para o líder Sport, que venceu o clássico contra o Náutico 2-0. A disputa está acirrada. Sport com 22, Vila com 22, São Bernardo com 21 e o Náutico com 19. Na Série A do Brasileiro, Atlético Paranaense 1, Mirassol 0, Flamengo fez 3-0 no Coritiba, Bahia 2, Botafogo 1, o Corinthians surpreendeu o Grêmio e venceu por 3-1 em Porto Alegre. O mesmo placar o Santos fez na Vila diante da equipe do Vitória. O Red Bull Bragantino fez 3-1 no Internacional. O Palmeiras, num jogo muito conturbado, venceu a Chapecoense. O Vasco perdeu em São Januário para o Atlético Mineiro por 1-0, o Cruzeiro e Fluminense ficaram no 1-1 e o Remo surpreendeu o São Paulo vencendo por 1-0. Palmeiras continua líder do campeonato, 41 pontos, 7 de diferença para o Flamengo, tem 34, Fluminense com 31 e o Atlético Paranaense com 30. Zona do rebaixamento tem o Vasco da Gama com 20 pontos, Remo com 18, Mirassol com 16 e a Chapecoense com 9. Da equipe de esportes da Rádio Nacional, André Luiz Mendes.
4: O número de pessoas que procuraram o SUS, o Sistema Único de Saúde, voluntariamente para tratar problemas com tabagismo foi de 2,5 milhões em 2025. O dado representa um aumento de 95% na comparação com 2022, quando 1,2 milhão brasileiros buscaram ajuda. As assistências são feitas na atenção primária à saúde, nas unidades básicas. Além do crescimento na procura por atendimentos, houve também aumento no interesse pelas atividades coletivas que acontecem nas UBSs, como rodas de conversas, ações educativas e encontros com profissionais. Entre 2022 e 2025, o número passou de quase 62 mil para 157 mil. Embora tenha aumentado a procura por tratamento para deixar o cigarro, o Ministério da Saúde alerta para o crescimento no país do uso dos dispositivos eletrônicos para fumar, os famosos vapes, conforme dados do Vigitel 2024. Entre adultos, passou de 11,3% em 2019 para 13,1% em 2024. Entre 18 e 24 anos, o índice chegou a 10,1%, o maior da série histórica para essa faixa etária. O Ministério da Saúde ressalta que esses produtos também fazem mal à saúde, pois causam doenças respiratórias, lesões graves no pulmão, dependência, entre outros. Os atendimentos

0: de Residências 2027 está sendo organizado pela Fundação Getúlio Vargas. As inscrições vão de 15 de junho a 15 de julho deste ano, com taxa de R$ 220. A prova objetiva está marcada para o dia 13 de setembro de 2026. Os candidatos aprovados e convocados para os programas de residência vão receber uma bolsa mensal de R$ 4.106. O Enar é a maior seleção unificada para programas de residência do país. Da Rádio Nacional em Brasília, Ana Lúcia Caldas.
1: Oito horas mais 19 minutos. Passamos aí o giro pelo mundo, as principais notícias do Estado e também da Federação. Gente, recebe aqui nos estúdios hoje do Berigo em Notícias, né, a Silvia, aliás, a Érica Aparecida da Silva Alves, que vem para fazer um convite muito importante, uma ação muito importante que acontece em Birigui no próximo sábado, e a gente faz aí um bate-papo já a respeito dessa festa, e ela vai fazer aí o convite, né, para que a população, os internautas que acompanham aí o Birigo em Notícias, participe dessa festa e também ajude aí o próximo, um evento muito bacana que nós vamos divulgar já aqui com a participação dela. Antes, a gente chama agora meu amigo Thiago Mendonça, o plantão de polícia.
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1: Um adolescente de 16 anos foi detido por ato infracional, análogo aí ao crime de receptação, após ser encontrado com um veículo roubado e com sinais adulterados na tarde da última segunda-feira, dia 1º, em Birigui. A ocorrência foi registrada por equipes da Rocan, ronda ostensiva completa, durante patrulhamento preventivo pelo bairro Atenas. Os policiais receberam uma denúncia anônima informando que um Ford EcoSport de procedência suspeita estava estacionado em via pública. Durante a fiscalização, os militares constataram divergência entre as placas fixadas no veículo e os dados cadastrados no sistema policial, enquanto o emplacamento indicava o registro em Ponta Grossa, no Paraná. As informações oficiais apontavam para Guarapuava. Na vistoria detalhada, os policiais verificaram que a numeração do chassi havia sido completamente suprimida e que a identificação do motor apresentava sinais de lixamento. Além disso, etiquetas e gravações nos vidros também haviam sido adulteradas para simular a identidade de outro automóvel. Com o uso de técnicas especializadas de identificação veicular, a equipe conseguiu identificar o verdadeiro histórico do veículo, constatando que se tratava de um Ford Export com registro de roubo na cidade de Curitiba. Segundo a Polícia Militar, o adolescente admitiu ter adquirido o carro por um valor muito abaixo do praticado no mercado, circunstância que, somada à adulteração encontrada, fundamentou o registro do ato infracional. Um homem também foi qualificado na ocorrência após relatar que participou de negociações anteriores envolvendo o mesmo veículo, mas afirmou desconhecer a sua origem ilícita. O automóvel foi apreendido e encaminhado para a perícia. O caso foi apresentado na Polícia Civil, que dará prosseguimento às investigações para apurar a participação de outras pessoas e a possível ligação com uma cadeia criminosa de receptação e adulteração de veículos. Polícia Civil cumpriu na tarde da última segunda-feira, dia 1º, um mandado de busca e apreensão na residência de um guarda municipal de Araçatuba, como parte das investigações sobre um possível caso de sequestro e cárcere privado ocorrido em um motel de Birigui, no dia 5 de maio deste ano. De acordo com o boletim de ocorrência, a ação foi realizada por policiais civis da Delegacia de Investigação Geral em cumprimento a uma ordem judicial expedida pela 2ª Vara Judicial de Araçatuba. Segundo o registro policial, os investigadores compareceram à residência do investigado e foram recebidos inicialmente por familiares. Os policiais apresentaram um mandado de busca explicando que a diligência estava relacionada à apuração dos fatos investigados por

0: meio de inquérito policial. Durante busca no quarto do investigado, foram apreendidos diversos equipamentos eletrônicos, entre eles notebook, um computador, um HD externo, e os materiais foram lacrados e encaminhados para análise pericial. O boletim informa ainda que o GCM não estava no imóvel no momento da chegada da equipe policial. Após cerca de 2 horas, ele retornou acompanhado por familiares e advogado. Na ocasião, apresentou seu aparelho celular aos investigadores, mas optou por não fornecer a senha de desbloqueio do dispositivo. A Polícia Civil ressaltou que a medida cumprida foi exclusivamente de busca e apreensão, não havendo mandado de prisão contra o investigado. O caso segue sob investigação e os equipamentos apreendidos poderão auxiliar no esclarecimento dos fatos. A equipe policial também esteve na sede da Guarda Municipal, localizada na rua Altino Arantes, no bairro Dona Amélia. No local, os agentes foram recebidos pelo secretário municipal de segurança, Júlio César dos Santos, que acompanhou as buscas na sala onde o investigado exercia suas atividades profissionais. Na sequência, os policiais se dirigiram à sede de uma instituição de ensino na rua Tibiriçá. O coordenador da instituição informou que o investigado atuou como docente entre janeiro e maio de 2025, mas deixou de prestar serviços no local há mais de 1 ano. Barbaridade, hein, meu amigo Thiago Mendonça? Esse guarda municipal vai ter aí que se explicar agora para a polícia, uma vez que já virou o processo e agora ele precisa aí dar as suas explicações, o porquê que ele levou aí essa adolescente, segundo ele e segundo ela também, para conversar em um motel. Uma mulher perdeu R$4.000 após cair em um golpe aí do falso presente. Uma moradora de Araçatuba de 31 anos procurou a Polícia Civil após ser vítima de um golpe que começou com um relacionamento virtual e terminou em prejuízo financeiro. A mulher perdeu R$4.000 depois de acreditar que receberia uma encomenda internacional, supostamente enviada por um homem que conheceu pela internet. Segundo informações registradas em boletim de ocorrência, ela passou a conversar com um homem que se apresentou pelas redes sociais há cerca de 2 meses. Com o passar do tempo, os contatos se tornaram frequentes por aplicativo de mensagem, criando uma relação de confiança entre ambos. No último final de semana, o suposto amigo virtual informou que havia enviado presentes do exterior. Pouco depois, a mulher recebeu o contato de uma pessoa que se identificou como representante de uma empresa responsável aí pelo transporte da encomenda. O falso funcionário alegou que a carga havia sido retida na alfândega e que seria necessário o pagamento de uma taxa para a liberação dos produtos. Convencida de que a situação era verdadeira, a vítima realizou uma transferência bancária no valor de R$4.000 para a conta indicada. Após o depósito, os golpistas voltaram a fazer contato, exigindo mais dinheiro. Dessa vez, solicitaram R$15.000 sob a justificativa de que o valor seria usado para conversão monetária. Além disso, passaram a intimidar a mulher, afirmando que ela poderia enfrentar problemas legais caso não fizesse o novo pagamento. Desconfiada das cobranças sucessivas e das ameaças, a vítima percebeu que havia sido enganada e procurou a polícia para registrar o caso. A ocorrência foi registrada no plantão policial de Araçatuba e será investigada pela polícia, que busca identificar os responsáveis do golpe. As autoridades reforçam alerta para que a população desconfie de pedidos de dinheiro relacionados a encomendas internacionais, principalmente quando feita aí por pessoas conhecidas pela internet. E o nosso destaque final fica por conta de uma jovem aí que denunciou um motorista de aplicativo por importunação sexual na última segunda-feira em Araçatuba. Uma jovem de 25 anos procurou a Delegacia de Defesa da Mulher na manhã de segunda-feira para denunciar um motorista de aplicativo por importunação sexual durante uma ocorrida realizada na cidade. Segundo apurado pela reportagem, a vítima utilizava o serviço para buscar a filha na escola, quando passou a ser alvo de comentários de cunho sexual feito pelo motorista. De acordo com o relato prestado à polícia, o homem teria feito diversas insinuações e utilizando expressões ofensivas e constrangedoras durante o trajeto. Após o episódio, a vítima decidiu procurar a DDM para registrar a ocorrência. O caso foi registrado como importunação sexual e será investigado aí pela Polícia Civil. A delegada responsável pelo caso, doutora Luciana Pistori, informou que o motorista ainda não foi formalmente qualificado e a polícia realiza diligências para identificá-lo e verificar a existência de eventual antecedentes criminais. Ainda segundo a delegada, um inquérito policial será instaurado para apurar os fatos. O motorista deverá ser intimado para prestar depoimento nos próximos dias. A reportagem também apurou que o veículo utilizado pelo motorista pertence a uma locadora da cidade. Segundo a nota fiscal da empresa, o cadastro do investigado foi excluído após a denúncia. 8 horas mais 29 minutos, vamos com um rápido intervalo. Na volta, a gente bate um papo aqui com a Érica para falar a respeito dessa festa que acontece no sábado.
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1: 8 horas mais 35 minutos, agora no terceiro bloco aqui do nosso Diário Regional desta terça-feira, 2 de junho. Vamos falar com a Érica Aparecida da Silva Alves sobre o Arraiá Solidário da família Silva em Birigui. Muito bom dia, Érica. Seja bem-vinda aqui ao Diário Regional.
2: Bom dia. Obrigada pela oportunidade.
1: Ô, Érica, a gente estava conversando aqui antes da gente fazer esse bate-papo ao vivo, né? E você me disse aí que é a primeira vez que vocês fazem uma ação aí para ajudar o próximo, mas que vocês já realizam essa festa. Há quanto tempo realiza essa festa e como que surgiu a iniciativa dela ser aí comemorada?
2: Essa festa, ela é feita há 8 anos. As primeiras festas foram feitas devido ao aniversário da minha mãe, né, que é todo dia 11 de junho, e a gente seguiu fazendo a festa todos os anos. E esse ano a gente resolveu abrir para ajudar o próximo também, né, fazendo uma ação solidária para ajudar essas famílias assistidas pelo Divina Luz lá do Portal da Pérola 2.
1: Como que é a organização? Como que é a organização dessa festa? Os preparativos, a gente viu aqui, cardápio, e sempre teve esse cardápio ou essa iniciativa aí acontece nesse primeiro ano aí?
2: Sim, sempre teve. É um cardápio junino vasto, né? Cuscuz, cachorro quente, chocolate quente, quentão, vinho quente, tudo que tem numa festa junina, a gente faz um valor unitário, a pessoa come à vontade. Né, paga R$40 e a pessoa come à vontade para não ter aquela situação de ficar pagando item por item, né, encarece demais. A gente sabe que as pessoas têm uma família grande e às vezes ficar pagando por unidade encarece demais. E esse ano a gente vai ter também, né, vendas de porções e bebidas, né? Que daí vai ser de onde a gente vai tirar, arrecadar a quantia para poder estar ajudando essas famílias também.
1: Entendi. Tem quadrilha também ou não?
2: Tem quadrilha muito divertida. A gente fala assim, tem quadrilha organizada, a nossa é desorganizada mesmo. Mas é muito divertido, quem quiser ir a caráter pode participar junto com a gente. Tem bingo, tem brincadeira para as crianças também. É muito, muito bom.
1: O bingo tem uma taxa à parte ou não?
2: Isso, o bingo vão ser vendidas cartelas, né? É um valor simbólico. É um valor simbólico que também vai ser tudo para essa arrecadação, né?
1: Tudo que for arrecadado nessa festa é em prol aí essa associação Divina Luz.
2: Divina Luz, lá do Portal da Pérola.
1: Entendi. O local onde vocês fazem essa chácara, ela fica num fácil acesso lá no portal? Como é que é?
2: Sim, ela é próximo ao Portal da Pérola 1, né? Entrando ali na Chácara Recreio, na próxima esquina, ao lado da Chácara da Maçonaria. É Chácara FSD Eventos.
1: Quem estiver nos ouvindo, quem estiver acompanhando, né, quem for ver aí depois e quiser comprar aí o convite, como que tem que fazer para adquirir o convite?
2: Os convites são adquiridos pelo WhatsApp 991714630. A pessoa fala a quantidade, a gente entrega. Reservas de mesa é R$15, né? A pessoa quiser mesa também para a família, R$15. E a gente entrega ou na hora também, a pessoa quiser comprar na hora, vai ter a venda também.
1: Essa questão da reserva da mesa, como é que funciona? Se a pessoa comprar os convites, tem que comprar a mesa também ou não? Compra o convite, já tem a mesa?
2: Tem que, com quem comprar o convite e quiser reservar a mesa, tem que reservar a mesa e pagar a parte, são R$15, é R$15. Porque a mesa, nós vamos alugar a mesa, né? Isso é mais para pagar o aluguel da mesa.
1: Entendi, mas quem comprar o convite e chegar lá pode sentar ou não? Para sentar tem que comprar a mesa.
2: Tem que comprar a mesa.
1: Ah, entendi. Bacana. Então, a pessoa que desejar ir aí no próximo sábado, a pessoa vai ter que ligar, né? Pegar o seu convite, R$40. Crianças até 10 anos paga R$20.
2: Isso.
1: Abaixo de 10, até 10 anos paga R$20. Acima de 10, paga R$40.
2: De 5 a 10 anos pagam R$20.
1: Entendi. Então, a pessoa pode estar entrando em contato, a gente vai colocar o WhatsApp aí depois também, para a pessoa entrar em contato. A gente disponibilizou um vídeo aí, acho que foi você que gravou, né, o vídeo?
2: Isso.
1: E a gente já soltou também na nossa rede social, né, para divulgar aí esse evento. Com certeza, muito bacana, o Centro Divina Luz lá no bairro do Portal, ele atende muitas pessoas lá.
2: Sim, atende em torno de 45 famílias, né, sendo elas as mães mais carentes da comunidade, né, com crianças, enfim, idosos também, e todo ano a gente faz campanha do cobertor, campanha de leite, arrecada fraldas, né, e dessa renda, daí a gente vai fazer essas compras, cestas básicas também são doadas, né, então para a gente poder ajudar e atender bem essas famílias, né, a gente resolveu colocar aí na nossa festa para poder arrecadar essa quantia para poder atender bem essas famílias.
1: Entendi. Tem uma outra informação aqui, ó, que se a pessoa tiver agasalhos ou leite de caixinha para doar, serão também bem-vindos. Então, se a pessoa quiser ainda fazer um algo a mais, ela pode levar só o leite ou um agasalho.
2: É, exatamente. Assim, se a pessoa tiver um agasalho em boas condições, que dê para usar infantil, adulto, tá lá guardado, não usa faz tempo. Eu costumo dizer, mais de 3 anos sem usar no guarda-roupa, você não vai usar mais. Então, vamos renovar o guarda-roupa, comprar uma pecinha nova, pegar aquela que não usa mais, doa pro próximo, né? O leite, se não tiver um agasalho, leva uma caixinha de leite. Às vezes, uma caixinha de leite é um socorro tão grande para quem precisa, né? E pra gente, às vezes, em casa, a gente deixa lá, né? É uma caixinha de 1 litro, né? Aquela de 12 fechada, né? Quiser levar para poder estar ajudando também, serão muito, qualquer ajuda é muito bem-vinda.
1: Muito bacana. Ô, Érica, então, olhando para essa câmera aqui agora, ó, você pode fazer um convite aí, falando do Arraiá Solidário, o dia que acontece, e mais uma vez, reforçando aí para a pessoa comprar o convite. A gente lembra que vai ser vendido o convite na hora lá, mas é muito importante aquelas pessoas que já puderam aí adiantar e fazer a sua reserva, comprar o seu convite com antecedência, é muito importante. Afinal de contas, é uma festa muito bacana, né? E por R$40 você vai comer à vontade lá, então com certeza vai ser muito boa a festa e pode ser que os convites se esgote, né?
2: Isso, exatamente. Pessoal, eu tô aqui para convidar vocês, suas famílias, amigos, vão participar do nosso Arraiá Solidário no portal da Pérola 1, na chave de eventos. É ao lado da maçonaria, R$40 por pessoa. Crianças de 5 a 10 anos, R$20. É um arraiá que é feito da nossa família para atender outras famílias e receber a sua família também. A gente conta com a presença de todos. Vai ser sábado agora, dia 6, a partir das 19 horas. Reservas de mesa também. Vamos reservar pelo WhatsApp 991-714630. Nós estamos esperando a todos. Os convites são limitados, mas vamos todos nos unir nessa solidariedade por outras famílias que precisam também da nossa ajuda.
1: Muito bem, Érica, muito obrigado aí por participar aqui com a gente, tá? A gente fez aí a divulgação e pode contar com a gente aqui, parabenizamos aí essa iniciativa de ajudar o próximo, é muito importante, né? Por mais que as pessoas falam aí que as entidades, as ONGs, né? O próprio centro aqui, às vezes, recebe aí algum incentivo, alguma coisa fiscal do poder público, mas a gente sabe que sempre precisa de mais, sempre é possível fazer mais, e é muito importante aí essa iniciativa das pessoas em ajudar e sempre estar ajudando o próximo.
2: Obrigada, Guilherme, eu que agradeço a oportunidade, peço a presença de todos e peço a Deus que abençoe vocês em dobro por tudo que vocês fizeram.
1: Muito obrigado, Érica, mais uma vez. 8 horas mais 45 minutos. Vamos agora aí chamar o nosso amigo Ronaldo Maestá com o momento do esporte, as principais notícias do esporte.
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4: Olá, olá, olá. Bom dia, bom dia. Como estão? Tudo certo? Graças a Deus. Que bom. Terça-feira. A nova quarta-feira. Ah, sei lá. Semana mais curta. Quinta-feira temos feriado. E uma maravilha. Aqui o Ronaldão. Diariamente, você sabe, estamos aqui no seu, no meu, no nosso. Diário Regional. No Momento do Esporte, na Top FM. 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Junto com os lindinhos, Guilherme Renan e Thiago Mendonça. Palmeiras, quando surge o viver de imponente. O Palmeiras não está disposto a negociar

0: bom dia, como estão? Tudo certo? Graças a Deus. Que bom, terça-feira, a nova quarta-feira, sei lá, semana mais curta, quinta-feira temos feriado, e uma maravilha. Aqui o Ronaldão, diariamente você sabe, estamos aqui no seu, no meu, no nosso, Diário Regional, no Momento do Esporte, na Top FM, a rádio que é top, junto com os lindinhos, Guilherme Renan e Thiago Mendonça. Palmeiras, quando surge ao viver de imponente. O Palmeiras não está disposto a negociar Flaco Lopes na próxima janela de transferências, mesmo ciente do interesse que o atacante gera no mercado europeu. Convocado pela Argentina para a Copa do Mundo, ele está na mira do Atlético de Madrid da Espanha, que já tentou uma investida no início do ano e voltou a fazer uma consulta. Neste momento, o clube brasileiro está irredutível e não quer abrir conversas. Abel Ferreira corroborou com a visão da diretoria após a vitória por 1-0 sobre a Chapecoense. O Palmeiras se faz valer do contrato, renovado em setembro do ano passado, até o fim de 2029. A diretoria tem adotado essa postura quando seus principais nomes são soldados por times europeus. Artilheiro da temporada com 14 gols, além de 9 assistências. Flaco Lopes vive grande fase e se consolidou no Palmeiras após ser contratado em 2022 do Lanús da Argentina. Na liderança do Campeonato Brasileiro e classificado para as oitavas de final tanto da Copa do Brasil quanto da Conmebol Libertadores, o Palmeiras quer manter os principais nomes de seu elenco para o segundo semestre, como avisou Abel Ferreira ora pois. Santos. A diretoria do Santos terá uma missão importante nessa pausa da temporada para a disputa da Copa do Mundo. Buscar reforços para encontrar o equilíbrio do time. De que jeito? Não tem dinheiro, pô. Como foi pedido pelo técnico Cuca. Na visão do treinador, é preciso ajustar todos os setores. Ele citou como exemplo as laterais, o meio e a necessidade de ter jogadores com a condição de realizar jogadas individuais no ataque. O Santos encerrou o primeiro semestre da temporada com muita oscilação em campo, apesar de ter melhorado o desempenho desde a chegada de Cuca. O time derrapou na conquista dos resultados e decepcionou o torcedor, que esperava não reviver o cenário da última temporada. No Campeonato Paulista, parou nas quartas de final, eliminado pelo vice-campeão Novo Horizontino. Na Copa do Brasil, o clube entrou na quinta fase e eliminou o Coritiba. Já na Copa Sul-Americana, sofreu para conseguir avançar no segundo lugar do grupo, indo para a disputa dos playoffs. Porém, a maior preocupação tem sido o Campeonato Brasileiro. Depois de escapar da queda na última rodada do ano passado, o torcedor santista aguardava por resultados diferentes em 2026. Contudo, o Santos chegou à metade da competição como terminou em 2025, lutando para escapar do Z4. Aquela luta, aquele sufoco todo ano. São Paulo. O São Paulo perdeu por 1-0 para o Remo na noite do último domingo no Mangueirão, pela 18ª rodada do Brasileirão, a última antes da paralisação para a Copa do Mundo. O desempenho do time mostrou que o novo técnico Dorival Júnior vai ter muito trabalho durante o período sem jogos. O time do Morumbis fez um bom primeiro tempo, poderia ter ido para o intervalo com a menos 2-0 no placar. Arthur desperdiçou chance cara a cara com Ivan. E depois o goleiro fez grande defesa em falta cobrada pelo ponta. Mas já na primeira etapa o time deu indício de regressão. A saída de bola, que tinha evoluído com a chegada de Dorival, não funcionava diante da marcação pressão do Remo. Só o Lucas Ramon conseguia tirar o time de trás com alguma qualidade e sem fazer a jogada já chegar apressado ao meio campo. Sem vencer as 5 jogos no Brasileirão, o São Paulo volta a campo pela competição somente após a Copa, no fim de julho. Quando retornar os trabalhos, daqui a cerca de 20 dias, Dorival Júnior terá bastante trabalho para ajustar a equipe para o segundo semestre da temporada. 20 dias de ferinhas aí, que maravilha! Corinthians. O Corinthians viveu momentos de altos e baixos até a pausa do futebol brasileiro para a Copa do Mundo. Ainda sob o comando de Dorival Júnior, agora no rival São Paulo, a equipe conquistou a Supercopa do Brasil contra o Flamengo em Brasília, no mês de fevereiro, mas pouco depois decepcionou no Campeonato Paulista ao ser eliminado pelo Novo Horizontino na semifinal. Após uma sequência sem vitórias e um início ruim no Brasileirão, Dorival deixou o comando do Corinthians, dando lugar a Fernando Diniz. Com o novo treinador, o time reagiu e fez boa campanha na fase de grupos da Conmebol Libertadores, além de somar pontos importantes no Campeonato Nacional para entrar no período de férias fora da zona de rebaixamento. Dentro de campo, poucos jogadores conseguiram se destacar de forma consistente, enquanto outros ficaram abaixo das expectativas da torcida corintiana. Agora nós vamos fazer apenas alguns catados, né, dos times que estão em férias e da seleção brasileira e outros esportes. Seleção brasileira, canarinha. O técnico Carlo Ancelotti celebrou a goleada do Brasil por 6-2 sobre o Panamá, neste domingo no Maracanã, e disse que a seleção recebeu uma injeção de confiança antes de embarcar para os Estados Unidos para a disputa da Copa do Mundo. Porém, o italiano também admitiu pontos a melhorar. Afirmou que sai do jogo com mais dúvidas e que pode promover mudanças na equipe. A seleção brasileira deixou o Rio de Janeiro rumo aos Estados Unidos com o sonho de encerrar o jejum de 24 anos e ganhar a Copa do Mundo pela sexta vez. Da última vez, gente, é curiosidade, né? Mas foi em 70, depois passou 24 anos exatamente, em 94 ele ganhou de novo. Agora depois ele ganhou em 2002, quem sabe agora depois de 24 anos, né? O embarque realizado na noite dessa segunda-feira foi repleto de apoio popular e muito carinho endereçado a Neymar, cuja convocação gerou expectativa até o anúncio oficial de Carlo Ancelotti, no último dia 18. O apoio começou ainda à tarde, no hotel em que os atletas se apresentaram da Barra da Tijuca, zona oeste do Rio de Janeiro. Antes de entrar no ônibus, Neymar teve o nome gritado e se aproximou do público para fotos. Alisson, Bruno Guimarães, Casemiro e Rafinha foram outros atletas também gritados os nomes e atendendo os fãs. A seleção embarcou para os Estados Unidos então. No sábado que vem, faz amistoso contra o Egito em Cleveland. A estreia na Copa será dia de 13 de junho contra Marrocos. Tênis, João Fonseca, hein? Que maravilha, esse menino está dando alegria para os brasileiros, voltando, né? Depois de Gustavo Kuerten, até achei uma coisa bacana, no último jogo, pelas oitavas, ele falando do Guga, e o Guga estava na plateia ouvindo ele, bacana, né? Ele é fã do Gustavo Kuerten, que foi o último, né, brasileiro a nos dar muitas alegrias, inclusive em Roland Garros. E o nosso João Fonseca define hoje as quartas de finais de Roland Garros contra o tcheco Jakub Mensik, às 15 horas e 15 minutos. Então, se ele ganhar, já vai para semis. Muito boa sorte ao nosso João Fonseca, menino de ouro, novinho e dando alegria para o brasileiro. E lembrando que quem gosta de esporte, que quer dar um apoio ao Jornal Diário Regional e esse momento de esporte, é só falar com o Lindinho Guilherme Renan. Se quiser a publicação de times regionais, resultados e aquela resenha, entre em contato também comigo, 18997986093. Por hoje fico por aqui. Um abraço a todos que nos acompanham. Até amanhã, se Deus assim nos permitir. Lembrando que hoje à noite, então, temos o podcast do Birigui Notícias, com o vereador João Pedro Pugina, né, de Araçatuba. Então acompanhe-nos aí nas redes sociais, que vai ser muito bom. Fiquem com Deus, que eu vou com ele. Tchau.
1: 8 horas mais 55 minutos. Passamos aí então, momento do esporte, participação do nosso amigo Ronaldo, mas está o Ronaldão lá de Coroados, trazendo as principais notícias do esporte. Olha, a Érica já deixou aqui os estúdios do Birigui Notícias. A gente esqueceu de falar uma informação muito importante. 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É muito importante que você compartilhe, que você marque as pessoas lá nos comentários, para que você de fato participe aí deste sorteio que acontece na sexta-feira. 8 horas mais 57 minutos, a gente no plantão de polícia, a gente não falou de uma situação aí de um caminhoneiro, né, que está desaparecido lá em Araçatuba após fazer uma viagem à Bahia. Angústia tomou conta de uma família aí de Araçatuba após o desaparecimento de um caminhoneiro que estava em viagem de trabalho pelo estado da Bahia. Sem notícias, desde amanhã do sábado, dia 30, familiares procuraram a Polícia Civil e registraram um boletim de ocorrência. O motorista, chama Marcos Luiz de Souza, 55 anos, possui mais de 4 décadas de experiência nas estradas e havia saído para realizar entregas de carga em diferentes cidades da Bahia. Segundo informações passadas pela esposa às autoridades, o último contato com o caminhoneiro ocorreu por volta das 11 horas de sábado. Desde então, todas as ligações, todas as tentativas de comunicação têm sido frustradas. Ligações não são atendidas e mensagens enviadas por aplicativo permanecem sem resposta. Situação considerada fora do comum pela família. De acordo com os familiares, mesmo durante longas viagens e em regiões onde o sinal de telefone é limitado, Marcos sempre mantinha contato frequente, informando sua localização e as condições da viagem. O período prolongado sem qualquer notícia aumentou ainda mais essa preocupação. Diante da situação, a esposa procurou o plantão policial de Araçatuba na noite do domingo para formalizar o desaparecimento e solicitar o início de diligências. No desaparecimento, Marcos conduzia um conjunto de transporte de cargas equipado com um semi-reboque SR Guerra AGGR de cor cinza 2015-2016. A Polícia Civil apura o caso e os familiares pedem aí qualquer informação que possa ajudar a localizar o caminhoneiro, seja comunicada imediatamente às autoridades policiais. Mandar aqui também um bom dia para quem nos acompanha através das redes sociais, né? O pessoal mandando aqui seu comentário, Celso Carlos da Silva, bom dia, meu primo Salgado do Tozelar está na live também, a Mara Salgado aqui, chamando o pessoal para ir na feirinha. Sexta-feira, então, a gente tem aí a feirinha lá de Coroados, muito bacana, importantíssima essa feirinha lá para a cidade. E também o Lucas Hilário mandando aqui, bom dia, Guilherme, Ronaldão, Thiago, excelente sexta-feira a todos. A Regina Estela mandou bom dia, também a Marisa do Santo Antônio mandando aqui bom dia, Ana Maria do Tozelar mandando bom dia, e o João Marcos ligado aí na Top FM 104.9. 8 horas mais 59 minutos, e a gente chegou aqui no momento, é hora de dar tchau, agradecer aí a quem nos acompanhou, né, quem esteve ligadinho aí na nossa live e também acompanhando aí através do rádio Top FM 104.9, os nossos agradecimentos. E a gente teve um encontro marcado amanhã, e amanhã que com cara de quinta, né, meu amigo Thiago Mendonça? E sexta-feira com cara de segunda, mas tudo bem. A gente tem um final de semana, um feriado aí chegando, batendo já as portas. A gente tem um encontro marcado amanhã, uma ótima feira, e também temos aí o podcast hoje, Birigui Notícias, com João Pedro Pugina. Você é o nosso convidado, participe conosco. Uma ótima terça-feira, uma excelente semana, até amanhã, se Deus assim o permitir.
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querendo o aperfeiçoamento dos santos para a obra do ministério, para a edificação do corpo de Cristo.

Então, ouvintes, vamos lembrar de que desprezar os tipos, os símbolos, significa desprezar o real, aquilo que o símbolo aponta, simboliza. E a Bíblia Sagrada é escrita em parábolas, em símbolos. A mulher, por exemplo, na Bíblia Sagrada é um tipo da igreja. Pelo estado da mulher, você conhece o estado da igreja. O homem é o tipo da palavra. E pelo estado da mulher, você conhece que tipo de palavra ela tem, pelo tipo de homem que ela tem. Não importa que nos qualifiquem de tipologistas, mas a verdade é que um tipo mal interpretado gera uma confusão, na verdade. Gera uma coisa que não edifica a fé, mas um tipo na mão de um verdadeiro profeta, aquilo cumpria e cumpre exatamente. No caso de Rebeca, por exemplo, os incrédulos acerca do profeta desta era, desse ministério poderoso de Elias para nós nesses dias, interpretam Eliezer, o mensageiro de Abraão a Rebeca, como um tipo do Espírito Santo. Mas eles falham redondamente. Ali está um tipo do mensageiro, que foi, por sua vez, transportado pelo camelo. O camelo é um símbolo, neste caso, do Espírito Santo transportando, pela sua força e seu poder de transportar, tendo água suficiente em si para atravessar o deserto, transportando a noiva para o encontro com o noivo. Falhar nesses tipos é falhar na fé, é ter uma fé errada. Por isso nós precisamos de pastores, precisamos de evangelistas, precisamos de mestres, precisamos de apóstolos, precisamos de profetas. Ah, mas a lei durou até João, e também os profetas, disse Jesus. Sim, o próprio Jesus foi um profeta depois de João. São Paulo foi um profeta. O profeta da lei, o último, foi João, na verdade. Encerrou ali. Mas da graça, não. Dali tinha que iniciar. Estava começando ali agora. João era um anjo da aliança, que veio adiante do Senhor, preparando o caminho para introduzi-lo. Desde então nós temos profetas da graça, não para pregar a lei, não para tomar o tipo como o sábado e prender o povo no tipo, mas para mostrar que aquilo que o sábado simbolizava veio, que é descanso, e que no primeiro dia o óleo foi movido sobre a igreja. Ele ressuscitou. Ora, Paulo disse que ele mesmo deu, o Senhor deu, uns para apóstolos, outros para profetas, e outros para evangelistas, e outros para pastores e mestres, doutores, não é? Querendo o aperfeiçoamento dos santos para a obra do ministério, para a edificação do corpo de Cristo. O corpo de Cristo
depende desses cinco ministérios para o seu aperfeiçoamento. Se eu não reúno em mim estes cinco ministérios, eu tenho que sair da porta, porque se eu tentar exercer um ministério que eu não tenho, ser um mestre quando eu não sou, não importa o quanto eu seja verdadeiro como pastor, mas como mestre eu seria um falso. Se eu tenho um ministério de evangelista, na verdade um pastor pode fazer a obra de um evangelista. Um homem comissionado por Deus pode fazer a obra de um evangelista por um determinado tempo, ou como Deus queira. Mas se ele não tem esta comissão de Deus, ele se torna um falso mestre, um falso pastor. Se ele é um evangelista e não é um pastor, o evangelista não faz a obra de um pastor. Ele prega para aquele homem sem Deus o arrependimento. Ele é um homem que está ardendo como uma bola de fogo. Ele corre a uma cidade, prega a sua mensagem, ganha pecadores, faz ali um avivamento, como em Atos dos Apóstolos, Filipe fez lá em Samaria. Ele ganha aquele povo, e ele pode até batizar aquele povo em nome de Jesus Cristo, como fez Filipe, mas logo ele chama alguém, ele convida alguém, ele sabe que há alguém em tal lugar para aquele determinado fim. Ele sabe que há uma mensagem de alguém, ele sabe que há uma fita de alguém, ele sabe que há uma literatura de alguém. Então chama aquela pessoa, traz aquele ministério para a sua igreja, para aquele povo que ele ganhou, e segue adiante de cidade em cidade. Esse é o evangelista. O mestre é um homem especial. Ele se assenta sob a unção do Espírito e está capacitado para tomar as palavras e juntá-las pelo Espírito. Que o pastor ou o evangelista, nenhum poderia comparar com ele. Não. Ele é chamado, ele é constituído por Deus como um mestre para esse ministério, que sem o qual a noiva não se aperfeiçoará, a igreja não alcançará a perfeição. Por isso vocês veem, um credo, um dogma nunca poderá levar o povo ao arrebatamento. Pode moralizar, pode tirar tóxico, pode tirar fumo, pode tirar algo, fazer um bom cidadão, tudo isto, mas levar ao aperfeiçoamento, para o arrebatamento, isso não. Isso é para quem Deus chama. Mas quem poderia reconhecer tais ministérios? Eu poderia? Nós poderíamos, todos juntos, os ministros, os pastores, os pregadores, todas as denominações reconhecerem que Deus de fato tem enviado profeta para o seu povo nesta era, tem enviado apóstolos, tem tido pastores verdadeiros que nasceram pastores e que antes de receber a autorização de homens, ou ao invés disto, foram cheios do Espírito Santo para este determinado fim. Vamos reconhecer um grande evangelista nesta era, como Billy Graham. Que grande evangelista, que anjo de Deus. Ele tem um ministério especial. Nós reconhecemos que Billy Graham é um grande evangelista. Ele é um homem de Deus,
Ele é um anjo de Deus para pregar às nações, às sociais, a todos os homens. Mas ele não tem um ministério de cortar com a palavra e preparar o povo para o arrebatamento. Ele não tem esse ministério, ele próprio reconhece. E ele diz, eu venho aqui e ganho 30 mil almas. Daí um ano eu volto ali e não existem nem 30. Por quê? Porque falta pastores comissionados como ele foi comissionado por Deus para ser um evangelista. Porque falta mestres, porque falta profetas. Ele declarou que William Branham é um profeta de Deus. Ele declarou, independente de sua declaração, eu creio que William Branham é um profeta de Deus. Não pelos sinais, não por conhecer pensamentos e revelar segredos dos corações apenas, mas por causa de sua mensagem, mensagem de profeta. Mas a estas alturas nós estamos tomando conhecimento da grande necessidade do momento e todos estariam bem, cada um no seu posto do dever, se não se pusessem na porta segurando o povo só em torno de si e vivendo somente em função de seu próprio ministério, de seus cuidados, de seu futuro e do futuro de seus familiares. Ó, irmãos, Deus está nos advertindo em tempo disto aqui. Se ele deu alguma coisa para o aperfeiçoamento desta noiva e nós fecharmos as portas para isto que ele tem enviado para estes 12 especiais de Efésios capítulo 4, versículo 11, ele tratará com cada um individualmente. Ele próprio arrancará os seus eleitos de qualquer cerca, quer seja de lá ou de cá, quer seja de onde for, ninguém segurará os seus eleitos dentro de qualquer círculo formado por mim mesmo para segurar o povo ao meu redor. Então aí está o evangelista, ali está agora o apóstolo. O apóstolo também é um homem especial. Ele é um ordenador. Ele chega aqui, tem um problema ali. Deus lhe dá uma autoridade suprema de não deixar aquilo ir de água abaixo. Mas ele é um homem que tem unção para pôr as coisas em ordem, para apurar os fatos, para chamar uma junta a um julgamento das coisas e Deus provar que aquela decisão foi dele e não do homem. Ele é um homem enviado por Deus para pôr as coisas em ordem. Este é um apóstolo. Não precisa ninguém estar dizendo, fulano é apóstolo, sicano é evangelista, aquele outro é o pastor, aquele fulano é mestre. Não precisa disso. Pelos frutos se conhece a árvore. Agora o profeta. O profeta é um homem especial. Um profeta é um homem a quem a palavra de Deus vem. Porque o profeta está feito assim, vida. É que seu subconsciente e sua primeira consciência estão tão juntas que ele não necessita de dormir para sonhar seus sonhos. Ele o vê quando está desperto. Agora, isto é algo que Deus tem que fazer. Ele vê o que vai suceder. E se ele é um profeta de Deus, ele vê tudo conforme a palavra de Deus. Porque há muita gente no mundo que pode ver coisas. Mas eu estou me referindo ao profeta de Deus, vindicado por Deus. Um profeta prevê as coisas que vêm a longa distância. O profeta Isaías viu uma virgem concebendo.
após 800 anos quase do seu tempo. Ele vê lá no futuro. O profeta vê a taça da ira de Deus cheia, antes que esteja completamente cheia. E ele então vem e avisa o povo. Assim diz o Senhor. E ele passa. Ele vai embora. Mas a sua palavra fica. Ele diz: Deus vai destruir esta cidade. Se não houver arrependimento, ela será destruída. Nós temos o caso de Jonas e outros casos. Agora eu pergunto, o jactancioso século não precisa de um profeta? Responda, você não gostaria, meu irmão, minha irmã, meu caro ministro, de ter um homem, de conhecer uma mensagem que vem com assim diz o Senhor, e coisas que a gente mesmo não possa entender, mas a gente crê? Você não gostaria? Ou que descanso isto traduz para um membro comum da igreja? Ele se assegura numa palavra como entre a vida e a morte. Sim, você não gostaria de ter esse descanso? De ter a sua fé baseada no fundamento verdadeiro dos apóstolos e dos profetas? Você gostaria, sim. Pode ser que haja algo na sua frente, tentando te atrapalhar. Mas diga: Senhor, tira esta pedra da minha frente. Eu quero esse ministério na minha vida, edificando a minha fé. Ministros, obreiros santos, vamos medir cada um a nossa responsabilidade individualmente e vamos dar lugar ao Espírito Santo para que ele possa manifestar estes ministérios para o aperfeiçoamento do corpo. Leiam Efésios capítulo 4, a partir do verso 11.

procurando guardar a unidade do Espírito pelo vínculo da paz. Há um só corpo e um só Espírito, como também fosse chamados em uma só esperança da vossa vocação.

0: diga no seu coração: meu Deus, eu estou disposto, disposta a crer neste ministério tremendo do Espírito Santo que o Senhor tem nos enviado para a nossa perfeição. Em nome de Jesus Cristo. Amém.
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0: pandemia, sendo fundamental guardar todos os comprovantes de gastos. 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Em qualquer situação, a reclamação formal deve ser feita em até 15 dias após o desembarque.
1: Dez horas e 5 minutos.

0: 10:10 em São Paulo, no horário de Brasília. Bom dia para você ligado na sua rádio Deus é Amor. Você ouviu um novo lançamento cover da gravadora Mensagens Cantadas Music com Júnior e Isabel. É, você precisa ver o clipe que está disponível na plataforma audiovisual da Igreja Deus e Amor e PDA Play. Está sensacional, hein? Agora são 10:11 em São Paulo. Participe com a gente. 11 98292 3392, e mande aí a sua solicitação de belas canções da gravadora Mensagens Cantadas. E se você pedir, a gente repete aqui essa linda canção nas vozes de Júnior e Isabel, da gravadora Mensagens Cantadas.
1: Versículo do dia. Produzi, pois, frutos dignos de arrependimento. Mateus 3:8.
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0: Conecte-se com a gente, aqui da Igreja Pentecostal Deus é Amor. Nós estamos em todas as plataformas digitais. Estamos no trabalho radiofônico há quase seis décadas e meia, trabalhando com rádio. Mas também nós estamos na era digital e você pode acessar as nossas redes sociais e saber um pouco mais sobre o nosso trabalho evangelístico. Inclusive, olha, você pode visitar o nosso canal no YouTube, Igreja Deus é Amor Oficial. Anote aí, ou já coloque no buscador do YouTube, Igreja Deus é Amor Oficial. Esse é o canal da Igreja Deus é Amor Oficial, onde nós colocamos todos os conteúdos, clipes, cultos, programas e muito mais. E também nós temos outro canal que é exclusivo de oração, é o Direto com Deus Oficial. Direto com Deus Oficial, também da Igreja Pentecostal Deus e Amor, com orações 24 horas ao vivo para você. Também nós temos o Facebook, temos sim uma fanpage. Está Igreja Deus e Amor. Igreja Deus é Amor Oficial. Também no Instagram, Igreja Deus é Amor Oficial. Nós temos um aplicativo, Igreja Deus é Amor, para Android e também iOS. E também, é claro, com certeza, a Rádio Deus e Amor tem um perfil no Instagram para você acompanhar os bastidores. É só seguir a gente, hein? Rádio Deus é Amor, Estúdio C. Rádio Deus e Amor, Estúdio C. E claro que você pode mandar suas mensagens, pode interagir com a gente. Eu vou até inclusive ver aqui quantos seguidores a gente tem na Rádio Deus e Amor, Estúdio C. 39.800. Olha, a gente pode mudar essa história, hein? Você vai ajudar a gente, vai pesquisar agora aí no seu Instagram, Rádio Deus é Amor, Estúdio C. A gente coloca tudo lá, tudo que é de programação da igreja, coloca os bastidores também da Rádio Deus e Amor. Tem todos os comunicadores. Se você quer conhecer a fisionomia dos comunicadores, dos locutores da Rádio Deus e Amor, é só ir lá no Instagram, Estúdio C. Rádio Deus e Amor, Estúdio C. A gente quer chegar pelo menos a 50 mil até o aniversário da igreja. Será que é possível? Com certeza. A gente tem uma audiência maravilhosa em todo o Brasil. São milhares e milhares de pessoas que podem fazer parte também da nossa família Rádio Deus e Amor Estúdio C no Instagram. Olha, pode curtir, pode aproveitar, pode divulgar, pode compartilhar à vontade todos os conteúdos que nós colocamos no nosso Instagram pessoal e oficial da Rádio Deus e Amor. Tá bom? Combinado assim? Vou esperar você, hein? Pode nos seguir lá. Segue a gente. E pode mandar uma mensagem aqui no nosso estúdio 11 98292 3392, porque eu quero conversar com você que está acompanhando a Rádio Deus e Amor aqui em São Paulo. Hoje é a terça-feira dos vencedores. E por falarmos em vencedores, a Bíblia nos diz que em Cristo nós somos mais que vencedores. Com certeza, meu irmão e minha irmã, você é mais do que um vencedor, mais do que uma vencedora em Cristo Jesus, nosso Senhor. Isso está registrado na carta aos Romanos, capítulo 8, versículo 37. Eu quero fazer menção desse versículo da palavra de Deus, que fala muito ao nosso coração. O apóstolo Paulo escreveu da seguinte maneira: somos mais do que vencedores, mas em todas estas coisas, somos mais do que vencedores por aquele que nos amou, Jesus, o Cristo, o Deus verdadeiro, encarnado, que veio a este mundo, sim, claro, passou todas as arguras, todos os percalços, problemas, mazelas, mas venceu, e nele somos vencedores. Alguns dizem assim: eu venci o mundo e vós vencereis, mas a Bíblia não complementa assim esse versículo. Jesus venceu o mundo e com ele nós venceremos. Nele. Nós, sozinhos, não somos capazes de vencermos o mundo, o pecado. Não somos. Eu e você somos falíveis, falhos, pecadores, errantes. Mas se Cristo prometeu que nele nós seríamos mais do que vencedores, com ele nós vamos vencendo todos os dias. 10:15, no horário oficial de Brasília, hoje é 2 de junho. Amanhã é o aniversário oficial da IPDA e nos dias 13 e 14 comemoraremos juntos aqui no Templo da Glória de Deus da nossa Igreja Pentecostal. Deus é amor. Bom dia para você em qualquer lugar do Brasil e do mundo.

0: 10 horas 19 minutos, hora certa para você que está aqui em São Paulo com a gente, ouvindo o programa Voz da Libertação da nossa Igreja Pentecostal Deus e Amor, que foi fundada no dia 3 de junho de 1962. Amanhã completaremos 64 anos de registro oficial em cartório aqui de São Paulo e nos dias 13 e 14. A grande celebração. Será um fim de semana recheado de muitas programações, uma programação recheada de muitas coisas boas para nós, Deus e Amorianos. E claro, para você que também participa dos cultos com a gente, que é de outra igreja, que acompanha o programa Amanhã com Deus, programa Voz da Libertação, Mensagens Cantadas e outros programas que rodam aqui na sua rádio Deus e Amor todos os dias, fazendo a sua companhia. Olha, um alô todo especial para você, caminhoneiro, que sempre está nos dando esse privilégio maravilhoso de nos levar para todos os lugares do Brasil, de norte a sul, de leste a oeste, cortando as estradas, as grandes rodovias, BRs do nosso imenso Brasil, e sempre ligadinho conosco aqui na Rádio Deus e Amor, aos policiais, que também acompanham o nosso programa, bombeiros, médicos, os socorristas. Tem também pedreiros, costureiras, tem muita gente que acompanha o programa Voz da Libertação. Se eu fosse mencionar aqui, não ficaríamos com tempo suficiente para mencionarmos todos que acompanham esse programa especial e concluirmos com todos os assuntos que viemos trazer aqui para você nessa manhã com Deus, tão legal e também tão importante. Porque, claro, nós falamos de milagres, sinais, maravilhas, mas não adianta somente nós falarmos e falarmos se não trouxermos os resultados daquilo que realmente tem acontecido aqui em nossa Igreja Pentecostal Deus e Amor. E é por isso que eu quero acompanhar com você um momento especial. Uma pessoa vai contar um depoimento lindo, uma história. Não digo que é história de superação, não. É uma história de fé, de experiência com Deus. E você vai se sentir impactado, sim, porque eu sei que Deus vai falar ao seu coração. Então ouviremos agora um lindo depoimento, é o que marca o programa Voz da Libertação há 64 anos, aqui na rádio Deus é Amor.
1: Olá, meu nome é Priscila. Uma amiga nossa nos encontrou e falou assim: tem um círculo de oração abençoado ali naquela igrejinha, vai lá que é uma bênção. E a gente foi naquela quinta-feira, vimos o círculo de oração. Pela primeira vez na minha vida, eu conheci uma mulher dos cabelos compridos, e ali ela orava, e as lágrimas escorriam nos olhos, eu não entendi aquilo, com tanta fé na palavra de Deus, joelho dobrado, irmãos. Quando eu entrei ali e comentei com a irmã, falei: irmã, fui mandada embora. E ela olhou para mim e falou: olha, irmã, cara no pó, para ver se ainda há esperança para ti em Jesus. Porque à toa não foi. O Senhor não faz nada em vão. Ah, eu olhei para o céu e falei: Senhor, se o Senhor realmente tem obra na minha vida, a partir de hoje eu vou ser essa crente que esse povo está falando. Eu vou ser essa crente que essas mulheres doidas estão falando. Porque era assim que eu via elas. E naquela mesma tarde, irmãos, uma paz, uma tranquilidade no coração, é como se tirasse uma mochila das nossas costas. E a partir daquele momento, e fui na Igreja de Deus e Amor, minha vida começou a mudar. Em uma semana, o meu esposo falou: pra onde é que você tá?

0: Eu falei para a igreja e ele falou, eu vou com você. Eu falei, por que que você vai comigo? Porque você tá boazinha, você tá boa, eu vou atrás de você ver que igreja você tá indo. E daquele dia em diante, meus irmãos, o meu marido aceitou Jesus. E até hoje nós caminhamos para a honra e glória do nome de Jesus juntos. Enfim, irmãos, no meio dessa caminhada, Deus proveu meu esposo e dobrou o salário do meu esposo. E o tempo foi passando e nós adquirimos uma casa própria. Nós conseguimos quitar o carro, nós conseguimos quitar a minha faculdade que eu ainda pagava. E passado um tempo, eu e meu esposo resolvemos engravidar. E irmãos, quando eu fui fazer os exames, a médica falou assim, olha, não engravida não. O seu ovário está cheio de policísticos e você está com muita anemia e baixo de vitamina B12. Você não tem sangue nem para você, quanto mais para um bebê. Não engravida. E Deus moveu tanto ao meu favor, irmãos, que em um ano eu engravidei de uma menina e fui fazer pré-natal com essa médica. E no pré-natal, ela falava comigo e com meu esposo, por que vocês dois são tão alegres, tão felizes? E eu falei com ela, porque nós servimos a um Deus vivo, a Jesus Cristo que mudou a minha vida. E falei tudo para ela e contei o meu testemunho para ela. E passado ali algum tempo, Deus moveu de novo o nosso coração e nós sentimos uma vontade imensa de ter o segundo filho. E em um mês eu engravidei e veio um menino. E hoje eu tenho um casal de filhos saudáveis, lindos e fortes, para a honra e glória do nome de Jesus. Tudo que eu sou hoje, toda a tranquilidade que eu e meu esposo temos na vida financeira, na vida profissional e na vida de relacionamento, na vida familiar, é provida do Senhor Jesus. E a obediência que quebrou essa maldição na minha vida, a obediência ao Senhor Jesus. Eu sou muito grata ao Deus da Deus e amor, a Jesus Cristo de Nazaré, que opera grandemente dentro desse ministério. E é uma bênção, é uma alegria, é uma satisfação servir ao Senhor Jesus dia após dia. Meu nome é Priscila, moro em Minas Gerais, na cidade de Contagem, na rua Nimeira, número 98, casa 2, no Bernardo Monteiro.
1: Tá aí a Priscila contando o testemunho de vida dela, testemunho de conversão. Ela disse, inclusive, algo que eu achei bem interessante. A partir de hoje eu vou ficar igual essas irmãs. Você é uma louca. É claro que ela disse no bom sentido, né? Porque quando ela estava do lado de fora do contexto do amor, da graça e da paz de Deus, ela achava isso. Essas irmãs loucas vivem todos os dias na igreja. Para que isso? E quando ela foi chamada por Jesus, ela não resistiu. Quando ela ouviu a doce voz de Cristo, o Espírito Santo trabalhou na vida dela, ela disse, é, Senhor, a partir de hoje eu também vou ser uma louca dessa. E condiz com o que a palavra de Deus nos afirma, que as coisas de Deus para o homem natural é loucura. Quero até inclusive ler para você o versículo que menciona exatamente isso. As coisas de Deus são loucuras para aqueles que não são espirituais. E eu quero que você reflita um pouco sobre esse depoimento da irmã Priscila. Versículos 27 e 28 do capítulo 1 da primeira carta aos Coríntios diz assim: mas Deus escolheu as coisas loucas desse mundo para confundir as sábias, e Deus escolheu as coisas fracas deste mundo para confundir as fortes. Às vezes as pessoas que estão do lado de fora, olhando, apenas observando aquilo que acontece com a gente, servos de Deus, com a nossa família, a família de Cristo, imaginam que nós somos realmente fora da caixinha, sabe? Mas quando experimentam de Deus, e é o convite que Jesus faz, provai e vede que o Senhor é bom, provai e vede que Ele é o maravilhoso, conselheiro, Deus forte, Pai da eternidade, Príncipe da paz, provai e vede que Ele é bom. Salmo 34, verso 8. Provai e vede que o Senhor é bom. Bem-aventurado o homem que nele confia. Que esse depoimento da irmã Priscila possa penetrar no seu coração, possa falar mais na sua alma. Talvez você seja uma pessoa que visita a igreja, mas não quer ainda um compromisso de verdade com Deus. Você quer a sua proteção, você quer as suas bênçãos, você quer a porta aberta, mas um compromisso verdadeiro com Ele, você pode até imaginar, ainda não chegou a hora. Mas eu quero te afirmar, à luz das Sagradas Escrituras, que este é o momento ideal. Não deixe para amanhã esta oportunidade. O amanhã pode não existir, mas saiba que a eternidade existirá. E onde você passará a tua eternidade? Eu não quero apenas frisar no contexto presente, naquilo que nós estamos vivendo agora, mas vamos focar um pouco naquilo que passaremos como eternidade. É claro que as bênçãos de Deus estão preparadas para aqueles que nele creem, naqueles que nele confiam, serão derramadas como a chuva seródia. Se nós nos arrependermos do nosso pecado, do nosso mau caminho, o Senhor olhará dos céus, perdoará os nossos pecados e vai sarar nossa terra. Permita que Ele sare a tua terra. Se arrependa dos pecados, se volte para Ele. E é claro que você pode fazer isto aqui em nossa igreja pentecostal Deus e Amor, porque nós somos uma igreja que prega a verdadeira palavra de Deus. Cristocêntrica, bibliocêntrica, sem acrescentos. Aqui em São Paulo nós estamos na Avenida do Estado 4568 e Avenida Prefeito Pereira Passos, número 10, na Liberdade. Se você vier com transporte público, estamos bem próximo ao metrô Pedro II, da linha 3 Vermelha, ao lado do INSS Central ou INSS do Glicério, bem pertinho também da Praça Nina Rodrigues, onde várias linhas de ônibus passam também. E aqui na Avenida do Estado 4568 temos um ponto de ônibus bem em frente, o Templo da Glória de Deus. Agora são 10h30, intervalo rapidinho, já volto com você com mais programa Voz da Libertação.
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0: Hora certa para você, 10h35, lindo lançamento, mensagens cantadas, e claro que você pode adquirir os nossos CDs através da livraria online da Igreja Pentecostal Deus é Amor. 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E se você preferir comprar o CD físico numa livraria física, também pode ser feito através de visitar uma das nossas sedes estaduais em todo o Brasil. Estaduais e na maioria das nossas setoriais, e com toda certeza aqui na sede mundial, o Templo da Glória de Deus. Para você ligado conosco na Rádio Deus e Amor, sempre essas sequências, milagres, testemunhos, maravilhas e também belos louvores da gravadora Mensagens Cantadas. É um mix, é um combo que nos faz entrarmos numa dimensão espiritual muito boa para adorarmos ao nome do nosso Deus, tá bom? Combinado assim, então? Hoje é a terça-feira dos vencedores, você vem, participa com a gente, recebe oração, recalcule aí a sua rota, talvez você nem estava programado para passar aqui no centro de São Paulo, mas você vai fazer isto porque precisa buscar a presença de Deus e nós queremos buscá-la junto com você.
1: A paz do Senhor, aqui é nossa irmã Luciana, cidade de Boituva. Todo dia eu escuto o programa A Voz da Libertação. Deus tem falado fortemente no meu coração através desse programa. Que Deus venha abençoar cada dia mais vocês. Na paz do Senhor Jesus. Amém.
2: A paz do Senhor Jesus. Me chamo Patrícia, moro na cidade de Ibaté. Gosto muito de ouvir a Rádio Voz da Libertação. Que Deus abençoe grandemente.
3: A paz do Senhor Jesus, aqui quem fala é irmão Alas, da cidade de Itabuna, Bahia. Quero parabenizar a vocês por essa programação abençoada. Que Deus continue abençoando a vida de vocês, em nome do Senhor Jesus.
4: A paz do Senhor, irmãos, sou ouvinte da Deus é Amor, me faz muito bem essa programação, tem me ajudado, eu ouço todos os dias, sou a Iraides da cidade de Magda, irmãos, amo vocês.
5: A paz do Senhor Jesus, amém? Aqui é a irmã Mona Liane Ferreira Amaral, eu estou aqui para dizer a todos que o programa da Voz da Libertação tem me ajudado no meu lar e acrescentado a minha fé através dos testemunhos que tenho ouvido, tem me ajudado espiritualmente. E agradeço muito, muito, muito a Deus por tudo e por todos que trabalham no programa da Voz da Libertação. Fiquem com Deus, um abraço.
0: Rádio Deus e Amor é o que você ouve aqui na sua frequência favorita de São Paulo, ou melhor, nas frequências favoritas. Se você estiver nos ouvindo através da Rádio Adoro FM 97.3, bem-vindo. Se você nos ouve pela 100.5, também seja muito bem-vindo. E pela Rádio AM 1300, a nossa conexão universo também. Se você nos ouve pelo aplicativo, pelo site, que Deus te abençoe. Tá vendo? Nós somos multiplataformas. Estamos na internet com áudio, nós estamos na internet com audiovisual também, pela plataforma da IPDA, o IPDA Play, e também pelo trabalho radiofônico, que é um sucesso garantido na sua vida e para o seu dia, tá bom? Agora nós vamos a um quadro especial, que foi feito com muito carinho para você. É o Bíblia em Foco, chegando com o nosso querido irmão Gabriel Miranda. E nesse quadro ele vai falar sobre coisas maravilhosas, ou melhor, Bíblia em Foco agora é com o nosso pastor Fábio Lúcio, tá vendo? É outro quadro aqui. Bíblia em Foco com o pastor Fábio Lúcio, só para retificar aqui a informação que eu acabei de passar, é o que você acompanha agora aqui na sua rádio Deus é Amor. Bom dia para você, com muita alegria no coração.
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8: Queridos ouvintes, aceitem a paz do Senhor Jesus Cristo. Quem tem o imenso prazer de cumprimentá-los é o pastor Fábio Lúcio. Quero deixar aqui uma meditação da palavra de Deus para todos vocês. Quando os problemas atormentam. Êxodo capítulo 10, versículo 16 ao 17, diz assim: Então Faraó se apressou a chamar a Moisés e Arão e disse: Pequei contra o Senhor vosso Deus e contra vós. Agora, pois, peço-vos que perdoeis o meu pecado, somente desta vez, e que oreis ao Senhor vosso Deus que tire de mim somente esta morte. Alguma coisa muito ruim aconteceu a você antes que permitisse Deus entrar em sua vida? Algumas vezes, uma enxurrada de problemas torna as pessoas mais sensíveis. E elas verdadeiramente se arrependem e se voltam para o Senhor. Outros se arrependem por um momento, mas quando o perdão chega, como Faraó, tiram de suas mentes todo o ocorrido. Quando Deus enviou a praga de rãs sobre a terra do Egito, Faraó começou a amolecer. Então Deus removeu a praga. Mas vendo, pois, Faraó que havia descanso, endureceu o seu coração. Quando uma nova praga atingiu Faraó, ele suplicou a Moisés: Orai também por mim. Mas depois que Deus removeu a praga, Faraó novamente endureceu o seu coração. Apenas após Faraó ter perdido seu filho primogênito, ele pediu a Moisés que deixasse a terra do Egito, acrescentando: Abençoai-me também a mim. Êxodo capítulo 12, versículo 32. Não sabemos se Moisés abençoou o Faraó ou não, mas quando Faraó percebeu que o povo de Israel não voltaria e que a nação havia perdido completamente toda a força escrava, ele e seus oficiais mudaram de ideia. Perseguiram os israelitas. Faraó foi pessoalmente liderando com o seu carro e selando o seu destino. Faraó recebeu muitas oportunidades de lidar com o seu pecado, de se arrepender e reconhecer o Senhor. Porém, ele nunca fez isso. Simplesmente penalizava-se por si mesmo. Repetidas vezes, endureceu o seu próprio coração. E no final, Deus mesmo endureceu o coração de Faraó. Deus tem nos avisado que seu espírito não irá sempre contender com o homem. Se nós resistirmos, os lembretes que o Espírito de Deus nos envia apontando o nosso pecado ou nossa desesperada necessidade de um Salvador, pode chegar o tempo quando será muito tarde. Se Deus permitiu que problemas te perturbem ou se Deus permitiu que problemas o perturbassem, esse pode ser um estímulo para que você deixe que seu espírito opere e seu trabalho de convencimento do pecado a conversão em sua vida. Creia, confie, pois Ele é Senhor.
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0: Pronto, tá aí. Bíblia em Foco com o nosso querido irmão, o pastor Fábio Lúcio. Ele é um pastor abençoado, dirigente da nossa sede estadual aqui em Guarulhos, região metropolitana de São Paulo. E é claro que trouxe uma mensagem maravilhosa para o meu e também para o seu coração. Agora 10h46, daqui a pouco tem formação de rede da maior cadeia de rádios do Brasil. Estamos falando da Rádio Deus e Amor, a serviço do Reino de Deus, comunicação 24 horas, falando do nosso maravilhoso Pai, o nosso Abba, sim, Ele que te chama todos os dias, vem a mim cansado, oprimido, sobrecarregado. Você não precisa estar perfeito para caminhar com Jesus, você não precisa estar 100%, Ele te chama como você está, como você estiver. Então você precisa apenas dar o passo inicial. Claro, né? O passo inicial no que cabe a nós, porque Ele já deu o primeiro passo. Ele nos amou primeiro. Antes que nós nascêssemos, Ele já havia nos amado. Ele já sabia quem seríamos. E claro que Ele nos convida a vivermos com Ele. Mas o que cabe a nós é decidirmos caminharmos com Ele. E este convite está sendo feito aqui todos os dias na Rádio Deus e Amor e também em todas as nossas igrejas pentecostal. Deus é Amor no Brasil e no mundo. E você é o nosso convidado a participar conosco de um culto aqui na sede mundial, todos os dias, em 5 horários, às 7, às 9, 11 e meia da manhã, às 3 horas da tarde, também às 7 horas da noite, e em todas as nossas igrejas Deus e Amor, de manhã, à tarde e à noite. E aqui, inclusive, na sede mundial, nós temos, durante a semana, 2 vigílias. Vigílias com louvor, adoração, uma mensagem poderosa para o seu coração, da sexta para o sábado, que é a vigília do renovo, e também de sábado para o domingo. E todos os dias, 24 horas, o santuário de oração aberto, e você é o nosso convidado a participar também conosco de um momento de clamor na presença do nosso maravilhoso Deus. Combinado assim, então? Você vem, participa com a gente e é abençoado por Jesus através de orar, de buscar a presença dele e depois deixa o seu depoimento com o milagre maravilhoso que você recebeu de Cristo em nossa igreja pentecostal Deus e Amor. Uma igreja firmada na rocha rumo aos 64 anos de história, de fé e dedicação ao Reino de Deus.

0: Bom dia, Maristela, mandando mensagens pra gente aqui no nosso WhatsApp. Deus abençoe a tua vida. Ela aproveita para agradecer a Deus pelo programa Voz da Libertação. Temos outras pessoas aqui também. Olha aqui, a Melissa Esther está nos dando aquele bom dia maravilhoso, dizendo que está ouvindo o programa Voz da Libertação, claro, e também pede orações em favor de livramento. Ela pede orações para que Deus abençoe também, dê direcionamento na prova que está programada para ela fazer. E claro que nós, em nome de Jesus, aqui oramos sempre e o nome dele é glorificado. Outras pessoas interagindo aqui no 11 98292-3392. Manhã com Deus, Rádio Deus e Amor. A Maria Lourdes encaminhou aqui a sua mensagem, dizendo que fala do Codó, no Maranhão. Bom dia, Maria de Lourdes, está no Codó, Maranhão, Nordeste brasileiro. Uma linda cidade, inclusive, com um clima maravilhoso. Ela diz que está com um pouco de ansiedade, um mal-estar, dor na cabeça, mas acredita que através do programa Voz da Libertação ela vai receber um milagre muito grande para a vida dela. Eu também creio, tá? Através do programa Voz da Libertação, coisas maravilhosas acontecem e nós testificamos das bênçãos de Deus aqui nesse programa especial. Reinaldo Luiz, bom dia, Reinaldo, para você também. Obrigado por sua companhia. Quem será que está tomando café com a gente, hein? Manda para cá, 11 98292-3392. Mande a fotografia aí do seu café. Você prefere com leite, sem leite? Com o quê? O que acompanha o seu cafezinho? É pão com manteiga? Só o pãozinho mesmo? Uma torrada? Ou uma tapioquinha? Eu sei que os paraenses que estão ouvindo aqui gostam muito de café com pupunha. Café com pupunha e aquela manteiguinha derretendo. Que delícia, hein? Que delícia. Mas manda pra cá, quero saber de onde você está nos acompanhando, de onde você está fazendo audiência do programa Voz da Libertação, nesta Manhã com Deus, especial na comunicação, na Tiel Reis, diácono na Igreja Deus e Amor, e aqui no trabalho técnico, Lucas Ione também, deixando o seu melhor para Deus, entregando o cordeiro vivo. É o cordeirinho que está aqui sendo sacrificado. Acordou cedo e trouxe esse cordeiro para sacrificar. Deixa eu ver aqui. Você não mandou o nome? Diz que está com dificuldades para baixar o aplicativo da Igreja Deus e Amor. Ele quer contar o testemunho. Fala aqui a Márcia. Pronto. Márcia do Paraná, bom dia, Márcia do Paraná. Diz que está com dificuldades para baixar o aplicativo. É fácil, Márcia. Coloca aí na loja de aplicativos do seu celular. Pode ser, se o seu celular for Android, no Android é fácil. É só colocar aqui na loja, né, de aplicativos. Também no iOS, facílimo. Colocar Igreja Deus é Amor Oficial, ou apenas Igreja Deus é Amor. Deixa eu só dar uma olhadinha aqui como é que tá no aplicativo. Eu vou te ajudar aqui ao vivo. Que Deus é Amor é isso, família. A família ajuda um ao outro. E você que está aí nos acompanhando também pode aproveitar para baixar o seu aplicativo da Igreja Deus e Amor, para você ficar por dentro de tudo que acontece em nossa Igreja Pentecostal Deus e Amor. Acabei de achar aqui, olha. Tá, Rádio Deus é Amor IPDA. Só colocar Rádio Deus é Amor IPDA ou colocar Deus é Amor, que já vai jogar aí para essa informação. Tá bom? Nós temos vários aplicativos aqui da Igreja Deus é Amor, mas são de outras regiões do Brasil. E o oficial tá como Rádio Deus é Amor ou Deus é Amor. Tá bom? Vai ser muito fácil, você vai interagir com a gente. E claro, pode mandar o seu depoimento para cá, para o nosso WhatsApp. 11 98292-3392. Quero ouvir o que Jesus fez na tua vida. Que história linda você viveu com ele através da tua fé. Temos outras pessoas também acompanhando o programa Manhã com Deus aqui da Rádio Deus é Amor. A Lu mandou uma mensagem aqui, deixa eu dar uma olhada. A paz do Senhor, peço oração para o meu filho João Pedro, que está com olho inchado devido a uma espinha inflamada. Orem por ele em nome de Jesus. Vamos orar sim, Com certeza, aqui na Rádio Deus e Amor, nós sempre colocamos e apresentamos pessoas em oração. 11982923392, a Thalita está participando com a gente em tempo real aqui. A paz do Senhor Jesus. Paz do Senhor, bom dia para você. Agradeço a Deus, porque eu estava com uma tosse e uma gripe muito forte. O que aconteceu, Thalita? Conclui aí a sua mensagem, que eu estou aqui, aberto na sua mensagem. Tomei os remédios que tinha em casa, mas não passou. Continua escrevendo aqui. Eu estou na tua conversa, hein? Pode concluir aí que eu estou... Daqui a pouquinho tem um prefixo aqui na emissora. Aqui, ó, eu coloquei a minha fé em ação na oração das 18 horas. E Jesus me libertou. Que maravilha! Tá vendo? Milagre se conta. Milagre não se guarda. Aquilo que você recebeu de Jesus, de Deus, você tem que contar mesmo. Isso enaltece o nome dele e a nossa vida também é abençoada através dos testemunhos que vocês mandam aqui para a Central de Produção Internacional. Agora são 10 horas e 58 minutos. Será que a gente adianta um pouquinho os prefixos? Pode ser, né? Daqui a pouco a gente volta com a formação de rede para todo o Brasil. Programa Voz da Libertação, Manhã com Deus, Rádio Deus e Amor. Bom dia para você! Daqui a pouco estamos de volta, logo em sequência dos prefixos, a identificação das emissoras.
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1: 10 horas e 59 minutos.
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internacional, quem tem o imenso prazer em te saudar na santa paz do Senhor Jesus, é o teu irmão em Cristo, o diácono Nathiel Reis, o Papa Xavier Paraense, e aqui comigo está ele, o... Você é de lá mesmo? São Bernardo do Campo? Então pronto, o gentílico de lá é como? São Bernadense. É ele. Lucas Ione está na mesa técnica de áudio aqui da sua central de produção internacional e você pode participar. Olha, eu insisto no nosso WhatsApp, nós estamos agora aqui com 16.892 mensagens. Que maravilha, que bênção de Deus. E a sua mensagem também pode ser encaminhada para cá. 11 982 92 33 92. Eu quero receber o seu envio, quero receber a sua mensagem de áudio, de texto, a sua foto. Conta pra mim, como é que tá sendo o seu dia? Como que você amanheceu? Você já foi à igreja? Você tá acordando agora, depois de uma madrugada trabalhada, descansou um pouco? Como é que tá sendo aí, hein, a sua lida? Já tá no trabalho, tá na feira? O que é que você tá fazendo? Quero saber, eu tô interessado, hein? Manda pra cá, manda pra mim. 11 982 92 33 92. Um bom dia pra você. Bom dia, olha, no fuso horário lá no Acre, agora ainda são, deixa eu ver aqui, 10, deixa eu ver aqui, o horário do Acre ainda, fuso horário, hein? Aqui, ó, fuso horário do Acre, que parece que no Acre são 2 horas a menos, né? Então lá, isso, ainda são 9 horas e 1 minuto no Acre. Bom dia para você, acreano, que está em companhia do programa Voz da Libertação. Tá amanhecendo, né? É 9 horas, não é tão amanhecendo, mas tem gente que está acordando agora. Bom dia para você que está aqui em São Paulo e região, você que está no norte do Brasil, nordeste, sudeste, centro-oeste, para todo mundo no sul do Brasil acompanhando esta rádio que faz a alegria do povo, a alegria do coração. Falar de Jesus é tão bom, a formoseia a alma, o rosto, a alegria do Espírito Santo nos enche, nos preenche. Olha, se você não está bem, manda sua mensagem para cá que a gente quer te ajudar em oração. Tá bom? Você vai fazer o seu pedido. Ainda nesta edição faremos uma oração especial por você e por sua família. E eu quero apresentar sua vida diante de Deus. Oração da providência de Deus será daqui a pouco aqui na sua rádio Deus e Amor, no seu Manhã com Deus. Olha, alegria no coração, entusiasmo, belos louvores da gravadora Mensagens Cantadas e muito mais bênçãos de Deus para você.

0: 11:06 em São Paulo. Bom dia para você que liga-se conosco em todo o território nacional. E agora aqui o comunicador Gustavo Ferreira também. Gustavo, vem aqui. O Gustavo passou hoje um perrenguezinho aí no trem. É trem ou metrô? Deu um probleminha, um BOzinho, né? Que o programa Voz da Libertação também é informação. Mas não tem problema não, ele chegou, tá aqui feliz, sorridente. Fazer a obra de Deus é muito bom. A gente está em contagem regressiva para o aniversário de 64 anos da nossa Igreja Pentecostal Deus e Amor. Não tem perrengue. Se você vier de caravana, não vai ter perrengue. Você vai chegar aqui tranquilamente na sede mundial da nossa IPDA, Avenida do Estado 4568, no bairro da Liberdade, no centro de São Paulo. Uma igreja firmada na rocha, é o que nós estamos vivendo. Amanhã, inclusive, Gustavo, é o aniversário oficial da IPDA, data em que foi registrada em cartório em 1962. Mas nos dias 13 e 14 estaremos aqui, todos emanados em uma só fé. Nosso Deus vai operar de forma poderosa. Bem-vindo, bom dia.
1: A paz do Senhor, querido amigo, Diácono Natiel Reis, a paz do Senhor, queridos ouvintes do programa Voz da Libertação. Hoje iniciamos terça-feira dos vencedores, com grandes desafios, mas vencidos, não é vencidos. Verdade? Irmão Márcio Luiz, irmão Natiel, e já estamos na expectativa para esse grande momento, amanhã, essa grande data, e só de falar, irmão Natiel, nós ficamos felizes, sim, emocionados. Nos dias 13 e 14, nós viveremos algo tremendo. Atividades, cultos especiais, momentos que ficarão marcados em nosso coração. E você, ouvinte, venha. Você que frequenta a Igreja Deus e Amor, você que é membro, obreiro, todos em geral, porque a família Deus e Amor estará reunida celebrando ao Senhor Jesus 64 anos de nossa igreja.
0: Olha aí, o Márcio já colocou aquela trilha maravilhosa do aniversário da IPDA, que é só para contextualizar o ouvinte, a gente mudou de técnico agora aqui, né?
1: Sim.
0: Tava o Lucas Zione, aí entrou em rede e entrou o Márcio.
1: Márcio Luiz.
0: Luiz com S, colocando essa trilha maravilhosa para você que está acompanhando o seu Voz da Libertação. Manhã com Deus aqui na Rádio Deus e Amor, o clima é de festa.
1: O clima é de festa, é isso mesmo. E nós queremos passar isso a você que está nos acompanhando agora no rádio, no site ou através do aplicativo da Igreja Deus e Amor. Junte-se a nós e nós te convidamos. A programação não para por aqui. À tarde temos mais um momento especial. Teremos à noite todas as informações. Mais tarde teremos novidades sobre as caravanas, como que está a expectativa do povo para essa grande festa, 64 anos, uma igreja firmada na rocha, Natiel.
0: Com certeza, uma igreja firmada na rocha é a Igreja Pentecostal Deus e Amor. Alguns internautas aqui também participando com a gente. José mandou uma mensagem aqui especial dizendo: bom dia, irmão Natiel, a paz do Senhor Jesus Cristo. Eu peço oração para mim e também os meus familiares. É o irmão José Luiz, sou do Tapanã, Belém do Pará. Irmão José, bom dia! Ô José, Tapanã ainda, pertinho da casa da minha mãe. Que saudade, hein? Quando eu falo com o meu povo paraense, eu fico com meu coração aformoseado, cheio de Deus. Que Deus abençoe, José. Deixa eu ver aqui, quem mais? Eu já ganhei meu dia, Gustavo. Tô falando aqui com um conterrâneo, então pra mim tá tudo bem. Olha aqui, Ediana, lembra você que daqui a pouco a gente vai orar. Eu e o Gustavo vamos orar a oração da providência de Deus. Olha, tem aqui, nossa irmã Ediana está dizendo que tem um depoimento. Mãe Ediana, pode gravar o seu depoimento? Manda pra gente, tá bom? Pode mandar de 3 a 5 minutos, você vai gravar em um local silencioso. De preferência, você vai anotar os pontos principais do seu testemunho e depois você vai contar pra gente, tá bom? A gente vai rodar aqui na programação e o seu depoimento vai edificar muitas vidas. Obrigado pelo seu envio de mensagem aqui na Central de Produção Internacional. Gustavo, vamos falar com Deus?
1: Vamos.
0: Oração, claro, da providência.
1: Chegou o momento. Você, ouvinte, que está ligadinho conosco, nós te convidamos, você que está no seu trabalho, no trânsito, está aí em casa tomando aquele café, junte-se a nós nesta oração, neste momento de clamor, porque a presença de Deus vai visitar você, vai ao seu encontro nesta manhã especial.
0: Oração aqui na Rádio Deus e Amor, com você e por você, 11:11 da manhã.
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1: Deus, soberano e eterno Deus e maravilhoso Pai, Deus tremendo, glorioso e maravilhoso. Te agradecemos por este momento especial que o Senhor preparou para nós falarmos e ouvirmos a sua voz. Senhor, sou grato a Ti pela vida desse ouvinte, pela vida desse irmão, dessa irmã que está ligado agora aqui na rádio Deus e Amor. Eu tenho, Senhor, a plena certeza que o Senhor marcou um encontro com esse ouvinte, com esta pessoa que ora, que suplica neste momento glorioso de oração. Diante de sua presença, nós reconhecemos os nossos pecados, as nossas falhas. Sim, Senhor. E clamamos, exaltamos, e o nosso coração clama a Ti. Nós precisamos de Ti. Reconhecemos totalmente a nossa dependência, o quão nós precisamos e necessitamos da Sua misericórdia. Ah, meu Deus, o que seria de nós se não fosse a Sua presença nos sustentar, nos guardar, nos proteger, sim, Senhor, nos livrar em cada cenário em que passamos. Senhor, meu Deus, eu oro agora, mas não sozinho, mas sim, Senhor, com tantos ouvintes do programa A Voz da Libertação. E eu quero apresentar esse irmão, eu quero orar por esta irmã que está neste momento clamando junto comigo. Senhor, contempla o coração, contempla o propósito que passa dentro do coração deste homem, desta mulher. Quem sabe, ó Pai, para muitos foi um dia difícil. Quem sabe, Senhor, para esta pessoa amanheceu-se um dia triste, um dia, Senhor, onde o desespero está aflorando e crescendo neste coração. Um dia, Senhor, em que as portas ainda não se abriram, em que o plano não deu certo, em que os projetos não foram para frente. Deus, o Senhor, mais do que eu, conhece a vida deste ouvinte, Pai. E eu peço neste momento que o Senhor possa ir ao encontro dele agora e operar o milagre e curar as feridas e levantar aqueles que estão cativos. Sim, Senhor, libertar aqueles que estão viciados, aprisionados. Senhor, nós cremos na resposta. Nós cremos, meu Pai, na provisão do Senhor para as nossas vidas. Por isso que nós reconhecemos, somos totalmente dependentes da Sua graça. Somos totalmente dependentes da Sua presença, meu Senhor. Pai, ainda, Senhor, que passemos pelo deserto, ainda, Senhor, que esse ouvinte esteja enfrentando um cenário difícil, nós cremos que o Senhor é o Deus que enviará a provisão. O Senhor é o Deus que enviará, meu Pai, o milagre, o livramento, e que abrirá as portas para a vida deste ouvinte. Sim, Senhor, esta pessoa que está agora está a caminho deste compromisso. Senhor, esta apresentação que este ouvinte irá fazer para essa liderança. Deus, eu apresento, meu Pai, esta pessoa que está agora e vai bater em portas, crendo que ela se abra. Senhor, nós te pedimos que as tuas mãos fortes possam operar poderosamente sobre a vida deste ouvinte e que ele possa testemunhar o milagre, que as portas possam se abrir, que o milagre possa acontecer e que ele viva o sobrenatural do Senhor. Essa pessoa que está agora em casa, esse ouvinte que está no trabalho, esta pessoa que está no trânsito, preocupada, abatido, Espírito Santo, visita-os, ó Pai, neste momento. Que a sua presença, que a unção do teu Espírito possa visitá-los e operar poderosamente neste momento especial. Que nós vejamos e vivamos o teu operar, o teu agir e a provisão do Senhor em nossas vidas. É o que nós te pedimos, é o que nós te agradecemos, em nome de Jesus.

0: Agora em São Paulo, 11 horas e 20 minutos. Muito obrigado pela sua audiência, você que está ligado conosco, seja bem-vindo, você que orou conosco. Deus abençoe e saiba que o Senhor ouviu a sua oração. Daqui a pouco nós faremos também uma cobertura especial, porque iremos passar a você o que nós estamos vivendo nas quartas-feiras em nossa sede mundial. Irmão Natiel Reis, o que o Senhor tem feito aqui, através, seja na manhã, no período da manhã, no culto da manhã, às 9 horas, com o pastor Milton de Almeida, ou às 15 horas, com o presbítero Wilson Siqueira.
1: Sim.
0: Deus tem operado maravilhas, irmão Natiel.
1: Com certeza, o nome já faz jus, quarta do grande mover de Deus. Você que está em nossa companhia precisa participar de um culto às 9 ou às 3 horas da tarde, ou 9 horas da manhã ou às 3 horas da tarde, para Deus falar ao seu coração e, claro, agir de forma poderosa. Agora são 11 horas e 20 minutos, no horário oficial de Brasília. Você segue aqui conosco. Rádio Deus e Amor, sempre ligado com você. Filhos crescem sem limites. Jessé Ávila, um tema pertinente, né, Gustavo?
0: Com certeza.
1: Aqui no Família em Foco.
0: Família em Foco. E é uma frente muito importante, o irmão Natiel. Dentro da Família em Foco, nós vemos que aqui, através da diretoria dessa frente, da Liga da Família,
1: sim,
0: nós acompanhamos aqui muitas famílias sendo acompanhadas, sendo cuidadas, pastores, casais também. Todo terceiro domingo temos workshop de casais.
1: Sim, pertinente isso. Uma informação muito relevante. E você que está aqui em São Paulo precisa participar com a gente. Todo terceiro domingo do mês acontece o workshop para casais aqui na sede mundial, no salão de número 2, com o nosso querido presbítero Jessé Ávila, que é o mesmo que vai comunicar com você. Tá bom? Igreja Deus e Amor, mais que uma igreja, nós somos uma família.
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5: Olá, seja muito bem-vindo a mais um episódio do Família em Foco, um espaço dedicado a reflexões sobre relacionamentos, convivência e bem-estar familiar. Aqui falamos de temas que podem transformar o dia a dia da sua casa, sempre com base em estudos, mas de um jeito simples e prático. Você sabia que crianças que crescem sem limites, limites claros, elas têm a tendência em apresentar mais dificuldades de autocontrole lá na vida adulta? Pois é, por essas razões hoje nós vamos falar sobre filhos que crescem sem limites e como a ausência de direcionamento pode

0: impactar o comportamento e o futuro. A psicologia do desenvolvimento mostra que limites bem definidos ajudam a criança a desenvolver segurança, autocontrole e responsabilidade. A ausência de limites pode gerar impulsividade, dificuldade em lidar com regras e baixa tolerância à frustração. Por exemplo, aquela criança que decide tudo e aí ela não aceita ser contrariada. Ao mesmo tempo, não respeita horários ou regras e ainda tem dificuldade de convivência em certos ambientes sociais, a exemplo da escola. Então, limite não é falta de amor. É uma das formas mais importantes de demonstrar amor e cuidado. Então, quem cresce sem direção, muitas vezes acaba se perdendo nas próprias escolhas, e eu tenho aqui 5 dicas que pode lhe ajudar com relação a esse tema. Número 1, estabeleça regras claras e explicadas. Por exemplo, definir horários para dormir, estudar ou ainda, dependendo da faixa etária, usar telas e o tempo de telas, explicando o porquê dessas regras vai ajudar com toda certeza no processo de aceitação. Número 2, seja consistente nas decisões. Se hoje algo é permitido e amanhã não é, a criança se confunde. Então, manter coerência transmite segurança e previsibilidade. Número 3, aplique consequências proporcionais. Se a criança não cumpre uma regra, deve haver uma consequência educativa e consciente, como perda de algum tipo de privilégio. Não punições extremas e exageradas. Penúltimo, não confunda amor com permissividade, porque dizer não também é uma maneira de cuidar. Evitar frustração a todo custo prejudica o desenvolvimento emocional. E por último, ensine responsabilidade desde cedo, porque pequenas tarefas como guardar brinquedos ou auxiliar na organização e nas atividades do lar desenvolvem um senso de dever, de pertença e de organização. Como disse John Bowlby, o desenvolvimento saudável depende de uma base segura e de limites consistentes. E aí, você gostou desse conteúdo? Então compartilhe a nossa programação com amigos e familiares e continue nos acompanhando. Fique atento porque a qualquer momento estaremos de volta com mais reflexões que podem transformar a sua vida. Um forte abraço e até breve.
1: 11 horas e 27 minutos.

0: 11 horas 28 minutos em São Paulo. Você ligado conosco aqui na programação da sua Rádio Deus e Amor, Manhã com Deus. Tá friozinho hoje aqui em São Paulo. Você é de Osasco, né, Gustavo? Isso. É Osasco, região ali?
1: Osasco, Anhanguera.
0: Tá frio lá?
1: Bastante, hein?
0: Tá um pouco bastante.
1: Bastante.
0: Então tá bastante frio. Porque lá em São Bernardo do Campo tá muito frio. Disse o Lucas Ione, que saiu cedinho de casa. Aí eu perguntei pra ele: Lucas, você acorda muito cedo, tem que tomar aquele banho gelado, acordar, chega aqui esperto, né? Que é aqui, obreiro da IPDA tem que acordar esperto. Chegar aqui, jejum, oração, belos louvores da gravadora Mensagens Cantadas. Inclusive, ele chega aqui e ainda tá escuro, porque eu acordo seis e pouquinho, ele já tá aqui, 6 horas, né? Mas eu acordo, ainda tá tudo escuro, ainda tá daquele jeito, nublado, clima. E hoje realmente amanheceu frio e eu não vigiei, porque eu só vim com esse suéter aqui, não vim com uma camisa de frio melhor.
1: Ih, rapaz.
0: Mas dá pra passar. Mas lá em Osasco também tá a mesma coisa.
1: Tá, está. Tá daquele jeito, irmão Natiel.
0: Mas hoje é a terça-feira dos vencedores.
1: Exato.
0: Olha, não teve frio, não teve quebrou lá o trem, que aconteceu?
1: Misericórdia, o trem parou todo lá.
0: Parou, né?
1: Enroscou tudo. Uma hora pra sair da estação.
0: Poxa, bora acordar, hein? Cadê os nossos governadores aí? Mas a gente vai falar de coisa boa. Brasil, nós estamos vivendo aí uma expectativa muito grande para o aniversário de 64 anos da nossa igreja Deus e Amor. Cadê a trilha, Lucas? Lucas voltou aqui para o comando da mesa técnica de áudio, agora ele vai tocar aquela trilha sonora, um BG. Isso! Buscamos do céu poder. Dias 13 e 14 de junho, aqui na sede mundial da nossa IPDA, estamos todos juntos, emanados nessa fé. Nós estamos com uma expectativa muito grande. Hoje eu tô feliz, Gustavo. Tô feliz. Você tá aqui do meu lado, comunicando.
1: Exatamente.
0: Jesus.
1: Estamos
0: Faz tempo
1: felizes.
0: Que a gente não apresenta o programa juntos, né?
1: Faz um tempinho, Natiel. Faz um tempinho, mas graças a Deus estamos aí.
0: Glória a Deus. 64 anos de muita bênção de Deus. E a gente convida também que está acompanhando o Voz da Libertação para participar com a gente pelo WhatsApp 11 98292 3392.
1: Horas e 31 minutos. Que Deus abençoe você que está acompanhando a Rádio Deus e Amor conosco. Olha, daqui a pouco nós teremos uma grande novidade em primeira mão. Entregar a todos os ouvintes.
0: Olha,
1: Brasil inteiro, né?
0: Eu fiquei curioso agora.
1: Caravando, é sobre o aniversário.
0: É sobre o aniversário.
1: Isso, em primeira mão.
0: Então pronto.
1: Mas antes nós vamos ao momento de informação na Rádio Deus e Amor e já convidamos todos vocês para acompanharem conosco.
2: Seja sempre bem-vindo à Rádio Deus e Amor. A gente vai para mais informações aqui. A era virtual está moldando as vivências dos jovens com Deus? Vamos entender o que dizem os especialistas? As vivências com Deus e a expressão da fé cristã entre os jovens evangélicos, de acordo com especialistas, passaram por uma profunda transformação com o advento da era digital, caracterizada pela transição de um modelo exclusivamente presencial para um outro modelo, o ambiente híbrido, chamado de figital, ou seja, do físico somado à esfera digitalizada. Para esses estudiosos, as redes sociais como TikTok, Instagram, YouTube, por exemplo, a inteligência artificial e as plataformas de streaming reconfiguraram a maneira como as novas gerações consomem conteúdo religioso, como as congregações estão sendo formadas e quais ferramentas a juventude está usando para anunciar a palavra, impactando assim amizades, hábitos sociais e a vida espiritual. Na opinião do neuropsicopedagogo David, a era digital tem impactado diretamente a maneira como jovens evangélicos expressam o cristianismo. De acordo com ele, essa mudança já era esperada, uma vez que a cultura é dinâmica e a forma de comunicação vai evoluindo com o tempo. Acrescentando que muito do que antes acontecia apenas nas igrejas, agora também está presente nas redes sociais. Para outros especialistas, a vida cristã se tornou mais compartilhada compartilhada e dinâmica nas redes sociais, mas também mais exposta a distrações. O Rafael Cruz, que é líder cristão, ele recomenda uma filtragem dos posts, a priorização da mensagem do Evangelho, a vida de oração e o uso da internet com propósito. E nesse contexto, avaliam que as postagens cristãs com diversificadas abordagens atingem pessoas que talvez nunca visitassem uma igreja evangélica. Vamos entender como a tecnologia tem ajudado na expansão da igreja? A constante evolução tecnológica foi o que permitiu acelerar a tradução da Bíblia para vários idiomas, além de facilitar o processo de distribuição de exemplares impressos e digitais. Logo, há muito tempo, a tecnologia tem de fato ajudado na expansão do trabalho da igreja. Com o uso dela, a igreja passou a poder se comunicar com o mundo quase que instantaneamente. Então, existem diversas formas da tecnologia servir de instrumento de evangelização e discipulado. Essa é uma das suas funções, tornar mais eficaz e eficientes processos e projetos que a igreja já realiza manualmente. As igrejas devem se capacitar para compartilhar a fé, melhorar a comunicação e a vida em conjunto, utilizando novas tendências digitais. A comunicação é a base da missão da igreja. Logo, implementar a tecnologia no dia a dia das pessoas significa melhorar a comunicação. Além do presencial, de forma remota, e por meio dela, a igreja continua se comunicando, disponibilizando materiais, transmitindo cultos ao vivo e por mensagens gravadas. E ainda realiza o acompanhamento pastoral de forma mais intensa e constante. Então, durante anos, tecnologias como o rádio e a TV foram canais para propagar os ensinamentos e a palavra de Deus. Atualmente, com a internet, surgiram inúmeras outras formas da igreja evangelizar e se comunicar. Com a capacidade de conectar e construir relacionamentos, a tecnologia também é uma ferramenta valiosíssima para o crescimento e alcance das congregações. As igrejas que recorrem à tecnologia têm mais visibilidade e acabam tendo mais apelo com o público, principalmente os mais jovens.
3: 11 horas e 36 minutos.
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0: 11h40 para você. Agora é o momento de nós falarmos do que está se aproximando. Os 64 anos da nossa Igreja Pentecostal Deus e Amor. Este é o mês de junho e nós já estamos em clima, em ritmo de festa e de muita expectativa. Inclusive, você está acompanhando aí algumas trilhas do nosso programa Voz da Libertação, mais antigas. A gente está puxando aqui do fundo do baú algumas gravações mais retrô para você. Momento de nostalgia aqui na Rádio Deus e Amor. Será que a gente pode puxar alguma coisa aí, Lucas? Alguma coisa mais nostálgica? O que você tem aí para o nosso ouvinte? Toca aí alguma coisa.
1: Irmão, minha irmã, escute bem. Vocês vieram aqui hoje, mas muitos vieram só com o propósito só da cura, o só de um emprego. Não vieram com o propósito de servir a Deus, de agradar a Deus, de entregar a sua vida a Deus. Irmãos, é perigoso você voltar sem a bênção, meu irmão católico. É perigoso, minha irmã católica, voltar sem o milagre de Deus. Olha, toma a decisão agora. Decida voltar não só curado. Decida voltar agora não só com os problemas resolvidos, mas decida voltar perdoado e salvo. Com o sangue divino do teu Jesus. E siga aqui agora. Glória a Deus, glória a Jesus. Porque eu creio que se você decidir, Deus não vai só te perdoar, não só te salvar, não. Ele vai te curar também. Irmãos, eu digo a vocês, eu já tinha ido antes de converter, eu fui em algumas concentrações dos crentes nas praças públicas. Tempo que tinha o Largo São Paulo, tinha a concentração dos crentes ali em segunda-feira à noite, na Praça da Sé, outras vezes eu fui, uma meia dúzia, mas eu ia só para receber a cura. Eu queria a cura, eu tinha pedra nos rins, eu tinha úlcera no estômago. É verdade, eu estava cheio de enfermidade, atribulado, angustiado. Eu ia com tanta fé que eu queria ver Jesus lá junto com os crentes, porque falavam que Jesus está no culto com os crentes. Se tiver dois ou três reunidos em meu nome, estou eu no meio deles. Então eu queria ver Jesus, ficava olhando lá do lado do pregador, no palanque. Eu queria ver Jesus, mas não via Jesus, porque eu ia com interesse material, da bênção física. Note bem, meus irmãos. Às vezes, meu, confesso, olha, quando eu era católico do mundo, o diabo não deixa de ir para a igreja. Note bem, às vezes eu tomo uma condução para vir na cidade, na consideração dos crentes. O diabo punha uma moça do meu lado, que tempo era solteiro, e ela começava a me conquistar, e eu conquistar ela, nós saía, descia do ônibus, em vez de ir para o culto, o diabo me levava para o cinema, tá vendo? É assim. Quantos não discernem que o diabo, aquele tempo eu não sabia que era o diabo. Hoje eu sei que era o diabo que me arrastava para outro lugar, porque eu sabia que nós tinha obra a fazer na minha vida. Eu sou tão pecador, Davi Miranda. Mas todos pecados, irmãos católicos, irmãs católicas, que vocês já praticaram, eu pratiquei também. E Jesus teve misericórdia de mim e está tendo hoje misericórdia de você também. Glória a Deus, glória a Jesus. Deus voltou.
0: 11h44, olha aí, nosso Deus fazendo coisas tremendas aqui na Rádio Deus e Amor. Que maravilha, né? Nostalgia, momento emocionante, inclusive, nós estamos vivendo aqui nesses dias que nos separam do aniversário de 64 anos da nossa Igreja Pentecostal Deus é Amor. Missionário Davi Miranda cantando ao fundo aí, saudoso missionário Davi Miranda, que Deus usou tanto para fundar esta Igreja Pentecostal Deus e Amor. Aumenta um pouquinho mais aí o São Lucas.

0: Alegre anuncia. Que lindo, hein? Olha, o Fernando Augusto de Campos está dizendo aqui. Aqui é o pastor Fernando Campos, da sede de Cornélio Procópio, no Paraná. Ó, Cornélio Procópio, conheço, hein? Deus abençoe. Está dizendo que estará presente no aniversário de 64 anos da Igreja Pentecostal Deus é Amor. Bom dia. Bom dia para você, que lindo, né? Muita gente confirmando aqui a participação, presença para esse aniversário de 64 anos da nossa Igreja Pentecostal Deus e Amor. A Laodiceia da Silva Campos também está com a gente aqui e diz que tem um depoimento. Deus abençoe, tá bom? Muito obrigado por seu depoimento aqui na Rádio Deus e Amor. Daqui a pouco a gente vai fazer apenas uma edição para colocarmos ao vivo aqui para os nossos ouvintes também acompanharem aquilo que Deus tem feito. E você que está aí participando do programa, participe mais, interaja mais. 11 982 92 33 92. Nos dias 13 e 14 de junho estaremos juntos aqui no Templo da Glória de Deus, na Avenida do Estado, 4568, no bairro da Liberdade, no centro de São Paulo. Centro de São Paulo. Luciano, deixa eu ver aqui, Luciano. Luciano Rogério também mandou uma mensagem aqui para nós. Bom dia, Luciano. Luciano Rogério de Souza, participando do programa Voz da Libertação, Manhã com Deus. Agora 11h47, daqui a pouco tem aquela oração especial do meio-dia. O clamor do meio-dia, com você e por você. Também pode ser acompanhado através dos nossos canais oficiais no YouTube, Igreja Deus é Amor Oficial e também Direto com Deus Oficial. Se você quiser acompanhar pela plataforma digital IPDA Play, também pode ser feito. E aqui pela Rádio Deus é Amor, claro, você segue sempre em nossa companhia. A oração 24 horas no santuário da nossa sede mundial, na Avenida Prefeito Pereira Passos, número 10, aqui na Liberdade. Apenas 12 minutos nos separam desse momento de clamor aqui nas nossas modalidades de comunicação. Rádio, YouTube, plataforma IPDA Play e também pelo Facebook e pelo Instagram da Igreja Pentecostal Deus é Amor. Fazendo uma temperatura agradabilíssima aqui no centro de São Paulo, agora 18 graus. Quando chegamos aqui cedinho, tá fazendo 13, 14, sensação térmica de 13. Mas agora está 18, moderou um pouco aí esse frio, mas ele apenas está chegando. Vai esfriar mais aqui em São Paulo, que deixa o clima mais agradável ainda, hein? Eu gosto de frio, eu sei que você que está acompanhando aqui em São Paulo também gosta. Se você não gosta, não se preocupe, porque o Templo da Glória de Deus é totalmente climatizado. Nem frio, nem calor, é sempre aquele clima ambiente muito gostoso para nós glorificarmos ao nome do nosso Deus sem qualquer tipo de interferências. Tá bom? Combinado então? Você vem aqui na sede mundial, adora o nome do nosso Deus e a sua bênção é garantida. Hoje é a terça-feira dos vencedores. À noite, presbítero Erwin Delalande vai pregar a palavra de Deus e orar por todos. E amanhã é a quarta do grande mover de Deus. Pastor Milton de Almeida pregando a mensagem do Evangelho às 9 horas da manhã e orando por todos. Quero acompanhar com o pastor Milton de Almeida o trecho de uma mensagem que ele trouxe em uma das quartas do grande mover de Deus, para você ter uma degustação de como será o nosso culto amanhã, quarta do grande mover de Deus, aqui na Avenida Prefeito Pereira Passos, número 10, na Liberdade, no centro da capital dos Bandeirantes.
1: Esta igreja, irmãos, é uma igreja de milagres, é uma igreja de poder, é uma igreja que quem opera não é o pregador, é Jesus de Nazaré, é Ele que opera, é Ele que faz milagres. Onde há pregação, salvação, milagres, e quando a gente sai no nome de Jesus para fazer a obra dEle, algo tremendo começa a acontecer. A palavra que transforma, a palavra que traz do homem a regeneração, aleluias. Cremos da manifestação divina do Espírito Santo em nosso meio. O Senhor Jesus te dá poder, meu irmão, minha irmã. Levanta a cabeça, olha para o que Jesus tem para você. Não fica aí com a autoestima baixa. Olha para Jesus, porque Ele tem algo melhor para a sua vida, para a sua casa, para a sua família.
0: Está aí a mensagem pregada pelo nosso querido pastor Milton de Almeida. E amanhã, na quarta do grande mover de Deus, ele estará conosco aqui no Templo da Glória de Deus, no salão de número 2 da nossa sede mundial. E você é o nosso convidado. Ele também faz a oração de milagres e você acompanha os resultados, testemunhos, milagres daquilo que Deus tem feito por intermédio da oração do nosso querido pastor Milton de Almeida aqui nas quartas do Grande Mover de Deus.
1: Senhor Jesus, vai repreendendo essa dor de cabeça, essa enxaqueca, essa inflamação, esses tumores, esses nódulos cancerígenos. Agora nós repreendemos, saia, saia, saia, saia agora pelo sangue de Jesus, pelo sangue de Jesus. Você não pode resistir, você não pode resistir. Agora o sangue do meu Jesus vai queimando, Jesus, vai queimando agora toda esta enfermidade que está no corpo desta pessoa, que não é diagnosticada, por exemplo, exames, radiografias, tomografias, esta pessoa que fez vários raios-x, exames e nada consta, mas ela continua sentindo essas dores, esse incômodo, e agora eu te repreendo, Satanás, é você que está no corpo dela, é você que está oprimindo esta vida, eu te repreendo agora, saia!
2: Como que é o seu nome, minha
3: Maria?
2: E qual foi o milagre?
3: Eu cheguei com a dor aqui, eu falei, Senhor, se tu repreender essa dor, quarta-feira veio contra o meu testemunho, e essa dor desapareceu, para um regra do Senhor, eu estava precisando de ir no médico, não, precisa, não, porque meu médico Jesus me curou aqui quarta-feira.
2: Está curada, minha?
3: Curada, essa dor desapareceu, já
2: sumiu.
3: Em 8 dias que eu recebi essa bênção e a dor não voltou mais e nem vai voltar, que meu Jesus já me curou.
2: Quem curou a senhora?
3: Jesus.
2: Foi Jesus.
4: Glória a Deus, amém.
0: 11h54. E dois, daqui a pouco, oração maravilhosa aqui na sua rádio Deus e Amor. E você ouviu a forma como Deus usa o pastor Milton de Almeida nas quartas do Grande Mover de Deus, às 9h, aqui na nossa sede mundial. E você é o nosso convidado, você é nossa convidada a participar também deste culto especial. 9h, pontualmente, o pastor assume o altar, prega a palavra de Deus e depois faz a oração de explosão de milagres. E você é abençoado por Jesus. Não fique em casa. Não fique no comodismo, venha participar conosco e o poder de Deus se manifestará em sua vida. Onze e 53, obrigado por sua companhia, Manhã com Deus é especial para você aqui na sua rádio Deus e Amor. Obrigado a todos que mandaram também suas interações aqui no WhatsApp. Olha, chegaram muitas mensagens aqui para a gente. Obrigado a Aparecida, Maria Aparecida, mandou a mensagem, diz aqui que acompanha o Manhã com Deus, não perde nenhum dia, todos os dias está aqui ligadinha com a gente. Muito obrigado, tá? Maria Aparecida, que também é o nome da minha mãezinha, que está em Belém do Pará, com certeza acompanhando a Rádio Deus e Amor. Olha, coisa linda essa reprise, podia colocar sempre as reprises do missionário Davi Miranda. Quem disse foi Bené Araújo, Deus abençoe. É verdade, eu também gosto de acompanhar essas reprises. Momento nostálgico, né, Bené? A Lene Lima também mandou uma mensagem aqui e pede oração, deixa eu ver aqui. Peço oração pela vida deste jovem. Tá bom, Deus abençoe, vamos orar sim por ele, inclusive daqui a pouquinho aqui na Rádio Deus e Amor. Deus abençoe sua vida na comunicação, o diácono Natiel Reis, o Papa Xibé Paraense, trabalhos técnicos Lucas Ione e um pouquinho dos trabalhos técnicos também do Márcio Luiz com S. Daqui a pouco eu volto com você, às 14h, aqui na Rádio Deus e Amor. Agora você vai ficar com a identificação das emissoras, em sequência a oração, o clamor do meio-dia. Às 12h30, tem mensagens cantadas com o pastor Lorival de Almeida e a cantora Débora Miranda. Uma programação recheada de bênçãos para abençoar a sua vida.

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1: 11 horas e 59 minutos.
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bem-vindos. Vocês que estão em sintonia com o programa Voz da Libertação, vocês que estão também pela rede, queridos irmãos, do YouTube, Facebook, Instagram e o canal Direto com Deus. Já estamos ao vivo, preparado para clamar a Deus e orar em seu favor. Uma coisa eu quero te pedir neste momento, para você compartilhar com os teus amigos, porque já estamos em festa, já estamos, queridos irmãos, em contagem regressiva para os 64 anos da Igreja Pentecostal Deus e Amor. E a partir deste momento, você já está fazendo parte da história desta igreja, somente de você conectar juntamente conosco e orar. Você já está fazendo parte, porque muitas bênçãos Deus te entregará através desta oração. Está preparado? Então vamos nos unir neste momento. Você daí ou daqui, manda seus pedidos de oração, compartilha aos teus amigos e vamos falar com aquele que pode resolver os nossos problemas, chamado Jesus de Nazaré. Maravilhoso, eterno e soberano Deus, aqui estamos mais uma vez, entrando na tua presença e clamando a Deus, já te agradecendo por tudo que o Senhor tem preparado para as nossas vidas. Senhor, milhares e milhares de vidas estão dobrando os teus joelhos e orando e clamando e te agradecendo, Senhor, por tudo que o Senhor tem preparado. Meu Deus, mais uma vez entramos na tua presença para interceder. Entramos na tua presença, Senhor, para ajudar em oração aqueles que estão, Senhor, em dificuldades, que estão enfrentando lutas, batalhas neste momento, ó Deus, achando que não tem mais o que fazer. É o momento em que o Senhor preparou para nós nos unirmos e clamar ao Deus que atende a oração. Senhor, por isso, neste momento, queremos entregar nas tuas mãos cada um, Senhor, que parou todos os seus afazeres para clamar juntamente comigo. Estão clamando ao Deus que fez os céus e a terra, como diz a tua palavra: clamas a mim e responder-te-ei. Senhor, nós estamos clamando ao Deus que responde, ao Deus que age na vida daqueles que estão necessitando da tua ajuda. Senhor, são milhares e milhares de vidas que estão sofrendo, padecendo, passando por momentos tão difíceis na sua vida e estão clamando pela tua misericórdia. É neste momento tão especial de oração que os nossos olhos contemplarão, Senhor, as tuas mãos estendidas e milagres acontecendo. Senhor, eu oro com pessoas que estão em lágrimas, sentindo dores.

socorrer cada alma, Senhor, que está clamando pela salvação, pela libertação e até mesmo pela transformação de uma alma, de uma vida. Senhor, sabemos que sem Ti nada poderemos fazer, somos dependentes de Ti, ó Deus, nós precisamos de Ti, ó Deus, por isso nós estamos aqui clamando, porque a nossa alma anseia a Tua glória, a Tua unção e a Tua presença. Senhor, derrama das Tuas bênçãos sobre a vida daqueles que estão hospitalizados, precisando muito da Tua visita, ó Deus. Vidas que estão entubados há meses, há dias, ó Deus, estão clamando, estão buscando a Tua presença enquanto se pode achar. Senhor, eu acredito que neste momento tão especial de oração, o câncer já está sendo repreendido, esta doença no sangue, nos rins, no fígado, estão sendo repreendidas agora pelo poder, Senhor, que somente o Senhor tem para trazer milagres para a vida daqueles que Te clamam. Senhor, são vidas que estão respirando com ajuda de aparelhos, são vidas, ó Deus, que o médico já informou, é somente um milagre, e milagres é o que nós temos vivenciado todos os dias, o Senhor realizando através da oração, e viveremos, ó Deus, mais um milagre que o Senhor irá realizar na vida desta pessoa, desta criança, deste jovem, deste adolescente, dos anciões, ó Deus, que estão precisando muito viver este milagre. Eu creio que o Senhor é o dono da vida, tudo está no controle das Tuas mãos, ó Deus, ainda que o remédio não está fazendo efeito, ainda, Senhor, que a medicina chegou em uma conclusão, agora é só um milagre. Senhor, eu Te peço neste momento, visita esta UTI, esta CTI, visita, Senhor, agora este berçário, ó Deus, estas crianças,

aquele que não tem. Eu creio que através deste clamor, Senhor, milagres extraordinários já estão acontecendo. Senhor, nós estamos unindo a nossa fé com esta família que está intercedendo por alguém que está hospitalizado. Nós estamos unidos, ó Deus, com esse médico, com o enfermeiro, ó Deus, aqueles que atuam na área da saúde, Senhor, estão se preparando neste momento para entrar no centro cirúrgico. Usa, ó Deus, essas mãos, usa, Senhor, esse médico, usa, meu Deus, este enfermeiro, este anestesista, esta pessoa que faz parte, ó Deus. Senhor, o Senhor sabe que neste momento é um momento de batalha, é a luta pela vida, Senhor, e sabemos que com a tua ajuda tudo fica mais fácil. Ajuda mesmo, Senhor, porque esta pessoa fez um voto contigo de testemunhar, ó Deus, que o Senhor é poderoso para fazer milagres. Realize este milagre neste transplante de coração, transplante dos rins, do fígado. O Senhor pode, meu Deus.

Deus, Senhor, o Senhor despertará a fé do teu povo para confiar mais em ti e acreditar, ó Deus, que tu és o Deus que dá sabedoria ao homem. Meu Deus, eu clamo neste momento tão especial por todos os vovô, vovó que estão orando juntamente comigo, os anciões da tua casa, ó Deus, que estão limitados, não podem mais sair sozinho. Senhor, é uma fraqueza nas pernas. Senhor, é um problema na sua mente. O Senhor pode visitá-lo agora. Ela tem realizado seus cultos dentro da

Senhor, esteja presente com cada um deles, trazendo, ó Deus, força espiritualmente para vencer os seus dias maus. Sabemos, ó Deus, que é somente o Senhor que pode nos fortalecer. Fortaleça, meu Deus, esta pessoa que está na área do isolamento, dentro da sua própria casa. Senhor, que a tua presença esteja presente neste momento, fortalecendo a fé, porque pode todo mundo ter lhe abandonado, mas o Senhor não nos abandona, o Senhor não abandona os seus filhos, as suas filhas que estão clamando neste momento. Senhor, este querido irmão, esta querida irmã, que foi obreiro da tua casa, ministro do teu evangelho, ajudou tantas vidas, ó Deus, e agora precisa também da tua ajuda. Ajuda eles, ó Deus, que estão em lágrimas por não poder congregar mais, não poder vir mais para a tua casa por causa de uma enfermidade. Estão, Senhor, ó meu Deus, dependendo de pessoas para trazer a sua casa, pessoas que não têm a mesma fé e não conseguem entender a importância, ó Deus, que tem para as nossas vidas em poder estar na tua casa. Na tua casa encontramos alegria, na tua casa encontramos refrigério para a nossa alma, Senhor. Na tua casa encontramos o fortalecimento espiritual. Ó Deus, ajuda eles, Senhor, porque eu creio que por intermédio desta oração, o Senhor está renovando os dias, as forças e encorajando para vencer esta doença, esta paralisia, Senhor, este AVC que paralisou partes do corpo desta pessoa, Senhor. Ela não tem mais força nas pernas, não tem mais força nos braços, o som da sua voz não sai mais, ó Deus. Um problema neurológico que somente o Senhor pode reverter este quadro. Reverte, meu Deus, este quadro que esta pessoa está enfrentando, tão nova, Senhor, e já está passando por uma batalha muito grande na área da saúde. Nós cremos, ó Deus, que por intermédio desta oração, grandes coisas o Senhor fará. Meu Deus, eu clamo com almas neste momento que estão com a sua liberdade privada, estão, Senhor, dentro de um presídio, a unidade feminina, a unidade masculina e a unidade do menor infrator. Senhor, tão novo, meu Deus, já se envolveu no crime. Senhor, traz o perdão para este jovem, para este senhor, para esta senhora que está dentro deste presídio, arrependido do crime que cometeu, está clamando juntamente comigo pela tua misericórdia, ó Deus. Eles já são conhecedores da tua palavra, saiu da tua presença e o inimigo entrou com grandes destruição, mas eu creio que neste momento de oração, o Senhor já está criando uma nova oportunidade para que eles se arrependam e reconheçam, ó Deus, que somente o Senhor pode mudar a trajetória da vida do homem. Seja com eles, ó Deus, seja, Senhor, com elas que vão enfrentar uma condenação de 10, 15, 20 anos
no regime fechado. O Senhor pode, ó Deus, reverter esse quadro. Olha para este coração arrependido que promete de lábios e de coração, Senhor, pedindo mais uma oportunidade, que ao sair de dentro deste presídio vão servir a Ti de coração aberto. O Senhor pode, ó Deus, fazer este grandioso milagre acontecer, porque ela não aguenta mais, meu Deus, permanecer, Senhor, dentro deste presídio, longe dos filhos, dos familiares, ó Deus. O Senhor pode, neste momento, como advogado dos advogados, reverter esse quadro. Meu Deus, eu oro por aqueles, Senhor, que estão no seu ambiente de trabalho, Senhor, até mesmo de aviso breve. O Senhor pode, meu Deus, fazer esta empresa voltar a prosperar, para que as portas não venham se fechar para este trabalhador, para este pai de família. Senhor, são tantos projetos, porque ele cria e confiava, ó Deus, que essas portas permaneceriam abertas, e agora veio a notificação. O Senhor pode, meu Deus, reverter a situação, ajudando, ó Deus, este empresário, este microempresário, esse empreendedor, Senhor, que tem gerado muitos empregos para muitas pessoas. Tenha misericórdia da nossa nação. Coloca, meu Deus, as tuas mãos nas áreas, Senhor, econômicas,

povo já entendeu o poder da oração. É nesta oração, Senhor, que o nosso coração se alegrará, porque até o término nós cremos na resposta que virá do céu. Senhor, eu clamo com vidas que estão desempregadas, já mandou o currículo, já foram para várias entrevistas, Senhor, mas as portas não abrem. Eu creio, ó Deus, que ainda hoje o telefone vai tocar, o e-mail vai chegar para uma entrevista pela qual o Senhor já está abrindo as portas.

a perseverança em oração, porque nós, ó Deus, não tem como esperar coisa pequena de um Deus tão grande que nós servimos. O Senhor é grande, o Senhor é poderoso para fazer coisas extraordinárias acontecer da noite para o dia. Surpreendente.

arrependidos, Senhor, eles estão neste momento. Senhor, eu creio que o Senhor já está abraçando esta alma, Senhor, que pensou em cometer até o suicídio, porque tudo estava difícil e complicado para eles. Mas eu creio que agora, através desta oração, o Senhor já está movendo a tua mãos, que é poderosa para realizar o milagre, conforme este coração deseja. Senhor, levanta mesmo aqueles que estão caídos.

irão participar da Santa Ceia. O Senhor pode, ó Deus, como diz a tua palavra, que a glória da segunda casa é maior do que a primeira. Cicatriza as feridas, ó Deus, desta alma que está machucada. Parou, Senhor, por causa de perseguições, mas eu creio que agora o Senhor está renovando, levantando e preparando, ó Deus, para continuar anunciando o evangelho da salvação. Nós cremos, Senhor, que o Senhor pode, neste momento, salvar e libertar esta alma que está no mundo das drogas, perdido, escravo de Satanás, destruindo a sua própria saúde com o vício do crack, da cocaína, da maconha e de outras drogas existentes, ó Deus. O Senhor pode libertá-la agora. Liberta mesmo, Senhor, esta vida que já estava, ó Deus, em situação de rua. Senhor, sabemos, ó Deus, que o inimigo tem atuado na mente e no coração de muitas pessoas, mas agora, através desta oração, ó Deus, eu já posso contemplar o inimigo saindo e a tua unção descendo e a libertação acontecendo. Senhor, eles não têm força para ser livre, ó Deus, por conta própria, por isso que precisa da

Deus, que o inimigo tem sido mais forte, mas quando o Senhor chega, o inimigo fracassa e o Senhor vence a batalha. Liberta, meu Deus, esta vida que está perdendo tudo, ó Deus, nos jogos de azar. Senhor, o Senhor pode neste momento colocar um ponto final nesta batalha espiritual e trazer, Senhor, o grandioso milagre, porque testemunhos nós iremos ouvir, testemunhos de pessoas, Senhor, que estão sendo livre para a tua glória. Meu Deus, atende este momento de clamor, atende este momento tão especial que nós estamos entrando na tua presença, ó Deus.

0: Senhor, nós estamos intercedendo também a grande festa já marcada nos céus e revelada pelo Senhor, a grande celebração dos 64 anos desta igreja que tem anunciado o Evangelho aos corações. Senhor, que o Senhor continue usando os teus servos, as tuas servas, para ganhar alma para o teu reino. Senhor, eu te peço neste momento, visita mesmo, Senhor, a tua serva, a nossa presidente, irmã Erene Miranda, dá saúde e livramento para a tua serva continuar, Senhor, neste legado. Meu Deus, o Senhor, neste momento, pode ir ao encontro, renovando as forças da tua serva. Eu oro apresentando a nossa irmã Débora, o pastor Lorival, Senhor, dê saúde para os teus servos e livramento, Senhor, a vida do teu servo, nosso querido irmão presbítero Davi Miranda Neto e a sua esposa, seus filhos, ó Deus, guarda mesmo o teu servo, Senhor, nas grandes viagens evangelísticas pela nossa nação e outros países também. Usa o teu servo, Senhor, no abrir e fechar da sua boca. Eu oro por toda a diretoria, eu oro apresentando, Senhor, a Fundação Reviver, Associação Reviver Help, Deus e Amor, as caravanas que já estão, Senhor, se preparando para a celebração desta grande festa. Ó Deus, usa os bons samaritanos que vão sair, Senhor, pelas ruas, convidando almas para fazer parte desta grande festa. Salva as almas e liberta para a tua glória. É o que eu te peço e te agradeço, em nome de Jesus. Amém e amém, Senhor Jesus. Glória a Deus. Aí está, queridos irmãos, a oração que move as mãos de Deus. Você não quer somente a oração, mas você quer o Deus que ouve oração. E para poder abraçar o Deus que ouve oração, é necessário você dar um passo em direção a Ele neste momento. E por isso, eu quero te fazer um convite que não é meu, mas é do próprio Deus. Você que está cansado, fadigado, precisa, neste momento, entregar a sua vida ao Senhor. Entrega tudo como diz a palavra de Deus. Entrega o teu caminho ao Senhor, confia nele e tudo ele fará. Agora é momento de você tomar esta decisão de entregar a sua vida para Deus e pedir para Ele salvar você, libertar você e escrever o seu nome no livro da vida. Então levanta suas mãos e diga: Senhor Jesus, neste momento eu aceito o Senhor como meu único e suficiente Salvador. Salva minha alma, liberta minha vida e escreve o meu nome no livro da vida e sela com teu sangue, porque eu prometo ser fiel até o fim da minha vida. E você diz amém. Neste momento, queridos irmãos, não saia daí que eu vou fazer mais uma oração por você. Eu quero convidar também aqueles que estavam abatido na fé, desigrejado, não estão congregando. Você precisa voltar à casa do Pai. O Pai está chamando você. Vamos reconciliar com Deus agora? Você vai continuar tentando sem Jesus? Sem Jesus não dá. Levanta suas mãos e reconcilie com Deus, dizendo: Senhor Jesus, perdoa os meus pecados, porque eu me reconcilio com o Senhor. Salva minha alma, Senhor, eu prometo ser fiel até o fim da minha vida e cumprir a tua palavra. Senhor, abraça minha alma e me ajuda nesta caminhada. Diga amém. Parabéns para você que aceitou Jesus e reconciliou com Deus. 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Vamos orar? Senhor, entregamos essas vidas que reconciliou e que aceitou ao Senhor neste momento. Salva mesmo estas almas, ó Deus. Não deixe o inimigo roubar, Senhor, a tua presença que o Senhor está derramando sobre a vida deles. Senhor, garante a tua bênção, livrando e protegendo para a tua glória, é o que eu te peço e te agradeço em nome de Jesus. Que Deus abençoe, queridos irmãos, não fiquem em casa, busque a Igreja Deus e Amor mais próximo da sua casa, e já estamos aguardando por vocês neste dia 13 e dia 14 em nossa sede mundial, celebração dos 64 anos desta igreja. Desde já eu quero agradecer essa oportunidade que foi me concedida, e você no canal Direto com Deus, a oração não para. Vamos agora, queridos irmãos, ao santuário da oração, porque é de lá que vamos prosseguindo no grande clamor a Deus nosso Pai. Você que está pelo YouTube, Facebook, Instagram da Igreja Deus e Amor, voltaremos com vocês às 15h com aquela mensagem do coração de Deus para o seu coração. Você pela rede de rádio, não sai daí não, porque vem chegando o programa MC de cada dia, na apresentação cantora Débora Miranda e o pastor Lorival de Almeida. Que Deus abençoe sua vida, que Deus abençoe sua casa de agora para todo sempre. Você diz amém.
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2: 12 horas e 31 minutos.
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0: Está chegando claro, limpo, gostoso, maravilhoso, sensacional em sua casa o programa Mensagens Cantadas. Eu sou seu irmão em Cristo, pastor Lourival de Almeida, e com muito prazer estou aqui com a Débora para nós apresentarmos o programa Mensagens Cantadas, num gentil oferecimento da gravadora MC Music. Fica aqui, 90 minutos de coisas boas, coisas gostosas para você, muitos hinos, muitas informações, mensagens de Deus, tudo para a sua edificação. Pai do Senhor, irmã Débora Miranda de Almeida.
1: A paz do Senhor, pastor Lourival de Almeida. Aqui estamos em mais um dia, né? Mais um programa. Eu sei que é uma responsabilidade grande que Deus nos dá de transmitirmos aquilo que realmente é verdadeiro, aquilo que é legítimo, com certeza para edificar, para evangelizar, transformar vidas. Sala do Trono é o nome do CD. O hino, No Céu é o Meu Lugar, cantando Daniela Palabem.

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1: E nós vamos refletindo também nesse dia, falando um pouquinho sobre, olha, nós temos que ser o que somos. Aliás, a gente vem tocando nesse assunto quando falamos sobre a questão de tirar a máscara, né? Foi, não me lembro exatamente o dia. Porque a gente tem que tirar a máscara mesmo, a gente tem que viver o que a gente é, tem que ser o que a gente é. Não dá para ficar vivendo de fachada, né? Mas também não é só nesse aspecto que eu quero falar de viver o que nós somos. Quero também falar a respeito de nós nos comportarmos dentro de um comportamento que Deus espera de nós, dentro daquilo que nós somos. A Bíblia Sagrada nos revela, e a experiência de cada um não contradiz isso, que quando não conhecíamos a Cristo como Salvador e Senhor, nós tínhamos uma vida de pecado. A nossa vida era uma vida no pecado. Quando fala vida no pecado, as pessoas pensam, mas o quê? Você era assim? Você roubava? Não, não necessariamente. Nós estamos dizendo assim, uhum, falta de andar conformidade com a vontade de Deus, transgredindo suas normas, né? É, não necessariamente você tem que ter sido um assaltante. Não necessariamente você tem que ter sido, ah, vou testificar aqui porque eu assaltava banco, eu era o Zé da metralhadora. Não, não é isso, né? Mas a verdade é que nós transgredíamos, sim. Nós vivíamos uma vida distanciada de Deus, alienada totalmente das coisas dos céus. A Bíblia fala em Efésios, em que no outro tempo andaste segundo o curso deste mundo, segundo o príncipe das potestades do ar, do espírito que agora opera nos filhos da desobediência, entre os quais todos nós também antes andávamos nos desejos da nossa carne, fazendo a vontade da carne e dos pensamentos. Você parou para pensar nisso? Pense. E éramos por natureza filhos da ira, como os outros também. Então nós fomos graciosamente alcançados pelo nosso Senhor Jesus Cristo. A nossa vida foi transformada e somos novas criaturas, fomos regenerados, nascemos de novo. E a Bíblia fala que se alguém está em Cristo, nova criatura é, as coisas velhas já passaram, tudo se fez novo. Então nós saímos de uma simples posição de criatura de Deus para um honroso título de filhos de Deus por adoção através de Jesus Cristo. Estou sendo claro, né? E a Bíblia Sagrada nos fala que a partir do momento que somos filhos de Deus, então nós somos adotados e predestinados para filhos de adoção por Cristo, para si mesmo, segundo o beneplácito da sua vontade, Efésios capítulo 1, versículo 5. Então nós assumimos uma posição. O apóstolo João chegou a se expressar de seguinte maneira: vede quão grande amor nos tem concedido o Pai, que fôssemos chamados filhos de Deus. E diz mais ainda: amados, agora somos filhos de Deus, e ainda não é manifestado o que havemos de ser. 1 João capítulo 3, versículo 1 e 2. Bom, então a questão é essa. O que nós somos agora? O que você é agora, Bitoca? Filho de Deus. O que a Débora é agora? Filha de Deus. Não é? Então, se somos filhos de Deus agora, é evidente que nós devemos viver o que nós somos em Cristo. É isso que esse assunto que eu quero tocar nesse momento, ainda em se falando em ser o que somos. E o que se espera de um filho de Deus? Não se espera de um filho de Deus que ele peça 2 minutos para dar um murro na cara de outra pessoa. Senhor, 2 minutinhos que eu vou socar o nariz do meu adversário. Não. Não se espera do filho de Deus que ele ande naquela vida que é uma vida de carne, é uma vida mundana. Não. Espera-se de um filho de Deus que ele seja uma pessoa dedicada ao seu Senhor. Que ele seja uma pessoa, eu vou dizer entregada em espanhol, né? Mas seja uma pessoa que tem realmente entregue a sua vida a Deus. Romanos, que versículo bonito esse, como eu gosto. Eu preguei várias vezes: rogo-vos, pois, irmãos, pela compaixão de Deus, que apresenteis os vossos corpos em sacrifício vivo, santo e agradável a Deus, que é o vosso culto racional, o vosso culto inteligente. Espera-se que um filho de Deus seja uma pessoa também engajada na obra de Deus, na obra do Senhor, servindo a Ele com a vida, com o seu tempo, com os seus bens, sendo fervorosos no Espírito, servindo ao Senhor, é o que diz a Bíblia, ainda em Romanos 12. Olha, Débora, me apavora muitas pessoas que não têm esse sentimento do que realmente são. Pessoas que eu chamaria de turistas aqui na terra, não peregrinos, turistas. São pessoas que não dedicam o seu tempo, não dedicam a sua vida, não dedicam os seus bens para o Senhor, não são fervorosas no Espírito servindo ao Senhor. E espera-se isso de um servo de Deus. Espera-se também que um filho de Deus seja uma pessoa dedicada à oração, que esteja sempre falando com Deus, ou no seu particular, ou junto com a igreja, ou dirigindo o seu carro. Mas peraí, Manoel, não posso fechar os olhos. E quem disse que precisa? Fechar os olhos é uma questão de não ficar olhando movimentos e perder o foco. Mas você pode orar de olho aberto, ou enfim, do jeito que você quiser. Isso vai cumprir o orar sem cessar. De um filho de Deus é esperado ainda que seja um assíduo frequentador dos cultos, onde tem a oportunidade de adorar a Deus juntamente com os seus irmãos, onde ele tem a oportunidade de glorificar a Deus, testificar, até pregar a palavra de Deus. Mas muita gente já não se interessa mais em vir ao culto. Tem pessoas que ao primeiro sinal de possibilidade, a pessoa, como eu já disse, se torna turista. Na casa de Deus não vê mais a necessidade de vir. Porque ouvem pessoas que às vezes chegam até a dizer que não há necessidade de igreja. A Bíblia Sagrada nos fala a respeito de uma viúva de quase 84 anos, e a Bíblia fala que ela não se afastava do templo, servindo a Deus em jejuns e orações de noite e de dia. Está em Lucas, não me lembro exatamente o capítulo, mas está em Lucas. Está no capítulo 2, se não me falha a memória. Mas, de qualquer maneira, ouvinte amado, embora aquele templo fosse diferente das igrejas de hoje e tudo, toda pessoa que tem a possibilidade de estar na igreja deve estar na igreja. Uma pessoa sozinha não faz um corpo. O corpo tem que estar unido. De um filho de Deus espera-se também que ele tenha prazer em contribuir financeiramente na obra do Senhor. A Bíblia fala que cada um contribua segundo propôs no seu coração, não com tristeza ou por necessidade. Mas está tão difícil, né? Tão difícil. Comentava com a Débora recentemente, e digo isso porque eu sou de falar, eu não sou de guardar, eu não sou uma pessoa de duas caras, não, mas tem dia que a gente se cansa de tanta gente que reclama disso, reclama daquilo, tem que fazer isso, tem que fazer aquilo. Na hora de contribuir para fazer, poucas pessoas o fazem, mas cobram de você, mas exigem de você, mas esgotam você, mas extraem de você a sua última energia. E às vezes cansa mesmo. E disse para Débora, tão bom o tempo que nós evangelizávamos apenas. Porque você ia, evangelizava, dizia para os irmãos, olha, as almas que ganhamos, vocês cuidam agora. E eu para outro lugar, evangelizava, ganhava outras almas, punha de novo
2: era
1: nas
2: ótimo
1: costas.
2: Isso.
1: E tal. Ninguém cobrava de você nada, ninguém ficava te falando que. Tem pessoas que chegam a dizer, irmão Lorival, a telha da minha igreja quebrou. Vai lá e troca. Acreditam vocês que uma pessoa me ligou dizendo, irmão Lorival, quer dizer, irmão, que o banheiro da minha igreja está entupido. Deu vontade de falar, enfia a mão lá e desentope com a mão. Fala, mas irmão, não é assim? Todos nós somos assim. Porque não é brincadeira, as pessoas não querem, às vezes, contribuir com absolutamente nada. Antigamente você dizia, eu me lembro quando nós tínhamos a primeira reforma na sede antiga, irmãos, nós vamos fazer macarrão com ovo aqui e nós vamos fazer o piso da igreja. Mas veio gente, não sei se deve se lembra disso.
2: E com alegria, né?
1: Com alegria, você lembra disso, Pitoca? E nós fizemos
2: eu
1: concreto,
2: lembro.
1: Nós fizemos massa. Curitiba, meu Deus, que maravilha. Quando nós reformamos ali em Tiberê, às vezes estava frio. Me lembro uma ocasião que nós terminamos um concreto lá e antes de terminar o concreto, ficou o pé tudo cheio de concreto, só trocamos o sapato e já estávamos no culto. As pessoas colaboravam, não só colocando a mão na massa, mas também financeiramente. Hoje em dia parece que as pessoas ouvem mais o diabo do que Deus. De um filho de Deus espera-se muita coisa. Que ele seja engajado na obra de evangelização da igreja. Já falou de Deus para alguém hoje? Já convidou alguém para uma concentração já anunciada? De um filho de Deus espera-se muita coisa. Espera-se que ele viva em santidade, que ele tenha o Espírito Santo de Deus, que ele não tenha que falar para o pastor, pastor, você viu o irmão lá? Pois é, o irmão lá mordeu o dedo do outro. Ah, o irmão lá, você viu? Passou um pouquinho o cabelo dele do tamanho que se poderia esperar, viu, irmão? Quem tem o Espírito de Deus, tem o Espírito de Deus. O Espírito de Deus ensina todas as coisas, e quem tem o Espírito de Deus sabe quando o Espírito de Deus foi entristecido na sua vida. Espera-se uma vida de santidade. A Bíblia fala somente deveis portar-vos, portar-vos dignamente, conforme o Evangelho de Cristo, fala em Filipenses. Que ele seja engajado na evangelização, ir por todo mundo, pregar o Evangelho a toda criatura. Isso é um papel de todos nós. Você é assim. Você é um servo de Cristo que vive desse jeito. Reflita nisso e ajude a obra de Deus. E ajude. A obra de Deus precisa de ajuda, a obra de Deus precisa de você. Mais uma vez eu digo, a obra de Deus precisa de todos vocês. Todos vocês são importantes na obra de Deus. Mas concluo dizendo, ninguém é indispensável. Débora, é reflexão nossa hoje. Eu tinha mais coisa, mas eu estou olhando o relógio ali.
2: Mas tá bom,
1: passou, né?
2: Tá bom. É o que realmente Deus quis falar, não é verdade? Vamos ao hino. Olha, esse hino aqui é bastante antigo. Você se lembra, Lorvaldo, no fim de uns seus dias do CD Gratidão?
1: Lembro, era pequenininho ainda quando você gravou esse disco.
2: É, ruim.
1: Menos, né?
2: Menos. Vamos ouvir então o fim de uns seus dias, um hino antigo, mas a mensagem tão atual.

0: 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Falando um pouquinho de curiosidade bíblica, a gente fazendo aqui uma lista, né? De quem foram os madrugadores, aqueles que levantavam cedinhos. E olha que surgiram bastantes personagens bíblicos. Eu tenho aqui, olha, começando já pelo livro de Gênesis. Abraão diz aqui, ou seja, em Gênesis capítulo 19 diz: Abraão levantou cedo para se apresentar diante de Deus, o primeiro madrugador. Jacó, está em Gênesis 28, levantou cedo para prestar culto ao Senhor. Moisés também, está em Êxodo 8, levantou cedo para entregar a mensagem de Deus a Faraó. E também para construir um altar. Moisés construiu um altar consagrado a Deus. E para encontrar-se com Deus no Sinai. Também foi de manhã cedinho. Madrugadinha, está em Êxodo 34:4. Agora já indo para o livro de Josué, nós vemos o próprio, né? O Josué levantando cedo para conduzir o povo na travessia do Jordão. Foi de manhã cedinho. Para capturar a cidade de Jericó e também para conquistá-la. Agora ainda no livro de Juízes 6, a gente lê que Gideão levantou cedo para examinar o novelo, se estava molhado ou não. Em 1 Samuel vemos mais um madrugador, ou seja, mais dois, né? Ana e Eucana levantaram cedo para cultuar a Deus. 1 Samuel ainda agora no capítulo 15. Samuel levantou cedo para encontrar-se com Saul. Davi também levantou cedo para fazer o que seu pai lhe mandara. Quando ele encontrou o gigante Golias, era cedinho. 1 Samuel 17. O povo de Israel também levantou cedinho e achou mortos os seus inimigos. Nesta ocasião está escrita esta guerra em 2 Reis 19:35. Jó levantou cedo também e ali ofereceu sacrifícios por seus filhos. O povo levantou cedo para ir ouvir Jesus, está em Lucas 21, 38. E finalmente, as mulheres levantaram cedo para irem ao sepulcro e não encontraram mais o corpo de Jesus.
1: Que bom.
0: São os madrugadores. Aqui, né? Foi uma curiosidade, né?
1: Eu não sou tipo madrugador, assim, mas eu estou levantando mais cedo hoje do que tempos atrás, né?
0: Uhum. É, principalmente quando chega a época do inverno, também, né? Aí fica mais difícil levantar. E a oração de madrugada, eu acho que ela é muito que especial, principalmente no inverno, porque exige sacrifício, exige esforço, né? Exige fé, acima de tudo.
1: Exato. Débora, antes do próximo hino, uma coisa que me chamou a atenção. O uso do celular no trânsito mata, em média, 150 pessoas por dia no Brasil.
0: Então o negócio tá ficando grave já, hein? Tá matando gente.
1: Então, eu tô dizendo isso porque foi esses dias atrás agora, eu vi uma pessoa usando o celular, mas tão... Eu achei que a pessoa estivesse bêbada, né? Falei, acho que bebeu. Fui ver, a pessoa estava no celular. E eu fiquei assim, meio chateado, porque se faz tanta propaganda para não usar o celular e tal. Não é nem usar falando, nem digitando, né? Então, olha, a utilização indevida do celular é a terceira maior causa de morte no trânsito do Brasil, atrás apenas do excesso de velocidade.
0: Nossa.
1: E do consumo de bebidas.
0: Já está aí nas estatísticas.
1: A média é 150 pessoas morrendo por dia em decorrência de acidentes causados porque o motorista estava utilizando o celular. Quantas pessoas por ano? Aproximadamente 55 mil pessoas por ano. É uma população de uma cidade média, né? Então, olha, nem fale, nem digite no celular, porque é perigoso. É perigoso, você pode virar, aí sim, estatística. Tome cuidado, não custa, espera um pouquinho ou estacione antes de usar o seu celular para evitar que você Exato. Morra ou que você mate.
0: É verdade, esses dias mesmo nós estávamos no farol e o carro não saía, o farol ficou vermelho de novo e a pessoa lá, no celular, também digitando, né? A pessoa perde totalmente a noção do seu ambiente, onde está, o que está acontecendo ao seu redor. Fica anestesiada, né? Mas vamos seguindo. Nós temos aqui mais um louvor, agora com Ângela Gonçalves, Promessa de Vitória. E nós vamos ouvir este hino, Ao Que Vencer.

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1: 13 horas e 2 minutos.

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0: Lourival, um momento da família, né? Vamos a este momento? Lá. Vamos lá.
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0: No momento da família, eu quero ler uma passagem bíblica que está em 1 Coríntios 1:10. Rogo-vos, porém, irmãos, pelo nome de nosso Senhor Jesus Cristo, que digais todos uma mesma coisa, e que não haja entre vós dissensões, antes sejais unidos em um mesmo sentido e em um mesmo parecer. Eu li este versículo porque eu queria aqui meditar um pouquinho sobre a situação, pois existem casais que estão tão distantes um do outro, e agora, mesmo vivendo debaixo do mesmo teto, mesmo vivendo na mesma casa, mesmo dormindo na mesma cama, se um deles for embora de casa, o outro é capaz de nem notar. É triste, né? Infelizmente, essa é a dura realidade de muitos casamentos que estão me ouvindo agora. Mas há uma esperança, nem tudo está perdido. Se você quer começar uma nova vida em seu casamento, eu tenho aqui algumas sugestões, algumas coisinhas que vocês podem aprender. Primeiro, considere seu parceiro como seu melhor amigo. Ah, mas não, Débora, não. Ele não quer ser, ou ela não quer ser. Peraí, vamos com calma. Primeiro, considere seu parceiro como seu melhor amigo. Dois, desenvolva os três C's, que são camaradagem, comunhão e comunicação. Ah, mas ele não gosta. Vamos por parte, porque a gente sempre ouve isso quando a gente conversa com casais. Sempre um está querendo acusar o outro antes que nós terminemos o aconselhamento, não é? E essas três coisas, comunhão, camaradagem e comunicação, exigem tempo, exige esforço. Não é fácil. Envolva-se em algumas atividades com seu cônjuge. Por exemplo, se ele gosta de cuidar do jardim, ou se ele gosta de passear no parque, vá com ele. Passeie no parque de mãos dadas, tome um sorvete, coma fora. Ou então vá fazer algum outro hobby com o seu cônjuge para vocês desenvolverem intimidade, amizade e companheirismo. Mas sempre a gente vai ouvir esta frase que eu comecei iniciando. Não, mas ele não quer. Não, se você começar a fazer, de repente ele vai começar a fazer. Se você começar a se oferecer, de repente ele começa a se oferecer a você também. Aliás, você já perguntou ao seu cônjuge que atividade ele ou ela gostariam de desenvolver com você? O que, que ele gostaria de que você fizesse? Infelizmente, nossa sociedade, eu digo que ela não está contribuindo ultimamente para que os casais possam ficar juntos. Não, é tanta correria, não porque eu tenho que ver isso, não porque eu tenho que ver aquilo, e nunca sobra tempo para o cônjuge, nunca sobra tempo para cuidar da saúde, nunca sobra um tempo para ir numa escola, numa reunião dos filhos, porque sempre o primordial é a coisa do cônjuge, é a coisa dele, é a coisa dela, e se esquece um do outro, e se esquece dos filhos, e se esquece das obrigações no lar. A igreja deve sempre estimular a vida familiar, providenciar meios para que ela, a família, seja desenvolvida, estimular a vida familiar, a união do casal, dos filhos. Gente, os casais precisam passar tempo juntos, porque no dia a dia você não conversa com a sua esposa, você conversa só as coisas fúteis, as coisas cotidianas, rotineiras. Ai, tudo bem, então, ai, preciso fazer no banco, eu preciso ir lá. A gente só ouve isso, eu preciso ir no banco, eu preciso comprar isso, eu preciso aquilo. Mas para vocês conversarem sobre vocês, vocês precisam investir no tempo de vocês. Tem que passar tempo juntos. E isso exige o quê? Esforço. Ah, mas aí que chega a coisa, né? Aí que pega, né? Exige disciplina você ter que conversar com seu marido. Exige determinação. Tem muita gente relaxada que não determina, que não disciplina, que não faz com que aquilo aconteça e vai deixando para amanhã e vai deixando para amanhã. De repente o negócio está um buraco enorme e ninguém consegue tapar aquilo. Se não houver disciplina, determinação, investimento no tempo para os casais, o casamento não vai sobreviver. Vão viver só como dois amigos dentro de casa. Então isso não é casamento. Só tendo a comunicação, a comunhão, a camaradagem, a compreensão, que assim os casais poderão desenvolver uma confiança mútua. Honestidade, tudo isso constitui o alicerce para o desenvolvimento emocional. Pense nisso. A amizade com o cônjuge é desenvolvida, é cultivada. Ambos devem direcionar esforços, o tempo necessário de investimento, procurando deixar o relacionamento leve e descontraído. Vamos deixar um pouquinho de mau humor, né? Levante, dê um sorriso, dê um bom dia para o seu cônjuge, abrace-o. Se está com problema, aquele problema logo, logo vai ficar um pouco mais atenuado, porque o clima, você faz o ambiente. Esta é a palavra, você faz o ambiente da sua casa. Você influencia o ambiente do seu cônjuge, o ambiente da sua família. Que Deus abençoe.
2: O ambiente que envolve a família, né?
0: Exato.
2: Então, cada um se responsabilize por criar um bom ambiente, porque assim vai acontecer coisa boa, né? É tão bom estar sempre juntos. Então, é isso mesmo. Mas, William, então, para vocês, ouvintes, eu vi, é isso mesmo?
0: Eu ouvi.
2: Eu ouvi. Evanilson...
0: Não é ouvir de escutar, tá? Eu vi de visão, né?
2: É.
0: Eu ouvi.
2: Evanilson e Clédson, do CD Novos Valores, volume 4.

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1: Daqui a pouquinho nós teremos o nosso quadro. Mas, Débora, eu gostaria, assim, diante da... eu tenho uma listagem aqui dos 10 piores alimentos para o corpo, segundo uma nutricionista, Michele Schofro.
2: Vamos lá, anotando, gente, vamos anotando os piores alimentos.
1: Não vai dar para falar todos hoje.
2: Mas você pode mencionar e depois você vai falando, né, aos pouquinhos, explicando cada um.
1: Então, em décimo lugar está o sorvete. O sorvete, eu vou falar depois, com o passar do tempo, nós vamos...
2: Eu vou anotando aqui.
1: O sorvete. Em nono lugar, salgadinho de milho. Depois a gente explica por quê, né?
2: Uhum.
1: Oitavo lugar, a pizza.
2: Esse aí já me tocou, né?
1: Sétimo lugar, batatas fritas.
2: Não gosto.
1: Sexto lugar, salgadinhos de batata. Quinto lugar, o bacon. Quarto lugar, cachorro quente.
2: Não comemos também.
1: Terceiro lugar, donuts, aquelas rosquinhas.
2: Fritas, né?
1: É. Segundo lugar, refrigerante.
2: Não tomamos também.
1: E em primeiro lugar, o refrigerante diet.
2: Esse eu tomo de vez em quando.
1: Então, esse é o que está em primeiro, é o top da lista.
2: Tudo de vez em quando.
1: A gente vai explicar, então, ouvintes, porque tem as explicações do porquê.
2: Uhum, né? Eu vou falar, né?
1: Em décimo lugar, o sorvete, né?
2: Vou até marcar aqui no meu celular. Vamos lá.
1: Ela disse que, apesar de existirem versões saudáveis, entre aspas, né? Ela adverte que esse alimento geralmente possui altos níveis de açúcar e gorduras trans. Além de corantes e saborizantes artificiais, muitos dos quais possuem neurotoxinas, substâncias químicas que podem causar danos no cérebro e no sistema nervoso.
2: Nossa!
1: Tá? Em nono lugar, o salgadinho de milho.
2: Aqueles fandangos, né?
1: Tipo fandangos. De acordo com a nutricionista, desde o surgimento dos alimentos transgênicos, a maior parte do milho que comemos é o Frank Food, ou seja, aquela comida Frankenstein, que foi modificada na sua genética e tal. Ela aponta que esse alimento pode causar flutuação nos níveis de açúcar no sangue, levando a mudanças no humor, ganho de peso, irritabilidade, entre outros sintomas. Além disso, a maior parte desses salgadinhos é frita em óleo, que vira ranço e está ligada a processos inflamatórios.
2: Então, salgadinhos de milho, vamos banir da nossa alimentação.
1: Oitavo lugar, no caso, está a pizza.
2: Ah, isso aí é meio complicado deixar, né, gente? A pizza do domingo à noite, às vezes a gente
1: esquece. Mas ela destaca, Débora, que nem todas as pizzas são ruins para

0: saúde. Ah, mas a maioria das que são vendidas congeladas em supermercados está cheia de condicionadores, de massas artificiais e conservantes.
1: É melhor então aquela feita na hora, na pizzaria, né? Talvez.
0: Exato.
1: Porque acho que é as químicas, né? Que, é. Da pizza congelada, que é perigosa, né?
0: E ela disse que tudo isso aí é feito com farinha branca. Essas pizzas são absorvidas pelo organismo e transformadas em açúcar puro, causando aumento de peso e desequilíbrio nos níveis de glicose no sangue.
1: Olha só.
0: Em sétimo lugar estão as batatas fritas. Contém não apenas gorduras trans, que já foram relacionadas a uma longa lista de doenças, mas também uma das mais potentes substâncias cancerígenas presentes em alimentos, que é a acrilamida, que é formada quando batatas brancas são aquecidas em altas temperaturas. Além disso, a maioria dos óleos utilizados para fritar as batatas se torna rançosa na presença do oxigênio ou em altas temperaturas, gerando alimentos que podem causar inflamações no corpo e agravar problemas cardíacos, câncer e artrite.
1: Nossa.
0: Em sexto lugar, salgadinhos de batata.
1: A batatinha frita de pacotinho, outras palavras, né?
0: Além de causarem todos os danos das batatas fritas comuns e não trazerem nenhum benefício nutricional, esses salgadinhos contêm níveis altos de acrilamida também, que é esse produto que é canceroso. E em quinto lugar, o bacon. Que o consumo diário de carnes processadas como bacon pode aumentar o risco de doenças cardíacas. E em 42% do caso, doenças cardíacas em 42% dos casos, e a diabetes em 19%. Um estudo da Universidade de Colômbia, nos Estados Unidos, descobriu ainda que comer 14 porções de bacon por mês pode danificar a função pulmonar e aumentar o risco de doenças ligadas ao órgão.
1: Meu Deus!
0: E o cachorro-quente? Ela cita um estudo da Universidade do Havaí, também nos Estados Unidos, que mostrou que o consumo de cachorros quentes e outras carnes processadas pode aumentar o risco de câncer do pâncreas em 67% das pessoas. O ingrediente encontrado tanto no cachorro quente quanto no bacon é o nitrito de sódio, uma substância cancerígena relacionada a doenças como leucemia em crianças e tumores cerebrais em bebês. Outros estudos apontam que a substância pode desencadear câncer coloretal. Terceiro lugar, os donuts, que são aquelas rosquinhas fritas. Entre
1: se 35... escreve donuts, né?
0: É. Entre 35% e 40% da composição dos donuts é gordura trans. É o pior tipo de gordura que você pode ingerir, alerta a nutricionista. Essas substâncias estão relacionadas às doenças cardíacas, cerebrais, além de câncer. Para completar, esses alimentos são repletos de açúcar, condicionadores de massas artificiais e aditivos alimentares e contém em média 300 calorias cada.
1: Nossa.
0: Em segundo lugar, o refrigerante.
1: O normal, com açúcar, né?
0: É. Uma lata de refrigerante possui em média 10 colheres de chá de açúcar. É muito, né?
1: É muito.
0: É muito. 150 calorias. Entre 30 e 55 miligramas de cafeína, além de estar repleta de corantes artificiais e sulfitos. Somente isso já deveria fazer você repensar o seu consumo de refrigerantes. Além disso, essa bebida é extremamente ácida, sendo necessários 30 copos de água para neutralizar essa acidez, que pode ser muito perigosa para os rins. Para completar, ela informa que os ossos funcionam como uma reserva de minerais, como o cálcio, que são despejados no sangue para ajudar a neutralizar a acidez causada pelo refrigerante, enfraquecendo os ossos e podendo levar a doenças como osteoporose, obesidade, cáries e doenças cardíacas. E em primeiro lugar, o refrigerante diet.
1: E a gente pensa que ele é melhor do que com açúcar, né?
0: Pois
1: ele
0: tá é.
1: Ele está em primeiro lugar com um péssimo alimento.
0: Ela disse que escolheu porque esse é o pior alimento de todos os tempos. Além de possuir todos os problemas dos refrigerantes tradicionais, as versões diet contêm aspartame e agora também o chamado AminoSweet. De acordo com uma pesquisa, essa substância está relacionada a uma lista de doenças como ataques de ansiedade, compulsão alimentar por açúcar, defeitos de nascimento, cegueira, tumores cerebrais, dor torácica, depressão, tonturas, epilepsia, fadiga, dores de cabeça e enxaquecas, perda auditiva, palpitações cardíacas, hiperatividade, insônia, dor nas articulações, dificuldade
1: parar, né?
0: De aprendizagem, TPM, câimbras musculares, problemas reprodutivos e até mesmo a morte.
1: Não vamos tomar refrigerante diet.
0: Então, olha aí, ouvinte. seguinte, aí tem mais coisa ainda, né? Os efeitos do aspartame pode ser confundido com doenças de Alzheimer, síndrome de fadiga crônica, epilepsia, vírus de Epstein-Barr, doenças de Huntington, hipertiroidismo, doença de Lou-Gehrig, que nem sei o que é isso, síndrome de Lyme, doenças de Meunier, esclerose múltipla e pós-pólio. É por isso que ela diz que refrigerante diet leva o prêmio de o pior alimento de todos os tempos.
1: Deus vê muito além, é o que você vai ouvir agora com Débora Miranda, do álbum É Assim Que Adoro.

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1: Um, dois, três. Estamos chegando com a Sessão da Criança. Aqui estamos em mais um dia. Que bom saber que você está aí do outro lado, aguardando este momento. Quem vos fala é a tia Débora Miranda e estou muito bem. Mas por saber que vou contar história para vocês hoje. Nosso programa hoje está maravilhoso. Então receba o meu abraço, a minha saudação, na paz do Senhor Jesus. Nós vamos louvar ao Senhor com o CD Débora Kids Volume 1. Cante comigo!

0: gostoso louvar ao Senhor. E você? Você louva a Deus na sua igreja? Tem vergonha de cantar lá na frente? Mas no grupinho de crianças você canta, não canta? Ah, canta, então tá bom. Se você não canta no grupinho de crianças, tem vergonha, mas cante em casa. Ou diga, Senhor, eu te amo, eu te louvo. Isso é louvar a Deus, não é mesmo? Muito bem, e agora nós vamos para a nossa história de hoje. Missão na África.
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0: Mas por que será que ela está demorando? Ah, não é possível. Deve ter acontecido alguma coisa com a minha amiga Uena. Mas o que será que aconteceu? Todas as manhãs, Nina ouvia histórias da Bíblia Sagrada. E ela aprendeu muitas coisas lindas. Ela aprendeu que Jesus havia morrido na cruz do Calvário. E ele ressuscitou após 3 dias. Ele morreu para que o sangue dele pudesse nos limpar de todo o pecado. Só o sangue de Jesus que pode limpar. Outros sangues não, só o de Jesus. E Nina guardou isso no coração, que Jesus não estava mais morto, mas ele havia ressuscitado no 3º dia. E toda vez que ela ia à escola bíblica, ela ouvia falar sobre Jesus, sobre os homens de Deus que pregavam o Evangelho em todos os lugares. Ah, como era bom saber de tudo que Deus havia feito por nossa alma, para a salvação da nossa vida. Um dia, Nina falou com a sua mãe.
2: Mamãe, quando eu crescer, eu quero ser missionária como meu pai.
0: É, filha? Por quê? Perguntou a mãe admirada.
2: Ah, mamãe, o papai sempre está falando de coisas lindas, ensinando as pessoas sobre Deus, sobre o amor de Deus.
0: E realmente era assim mesmo. O pai de Nina era um missionário. O que é um missionário? É aquele que leva a palavra de Deus em vários lugares. Não somente em outros países, mas fala de Jesus perto de casa, fala de Jesus no trabalho. São pessoas que dedicam as suas vidas exclusivamente para a pregação do Evangelho de Jesus.
2: Jesus às outras crianças.
0: Mas falar o que, minha filha?
2: Ah, falar que Deus as ama muito e que ele enviou Jesus para poder perdoar toda a humanidade que havia pecado.
0: Ah, minha filha, você está bem afinada. Como que você aprendeu? Onde você aprendeu estas coisas?
2: Escola bíblica, a minha professora sempre está falando destas coisas. Toda aula ela fala que Jesus nos ama muito. Ama o negrinho, ama o japonesinho, ama o vermelhinho, o amarelinho. Ama todas as crianças, todas as pessoas, de todas as raças, de todas as tribos e de todas as nações. Principalmente, não, o amor de Deus não tem principalmente. O amor de Deus é igual para todas as pessoas.
0: Ah, minha filha, muito bem, então você realmente aprendeu que o amor de Deus é igual para todas as pessoas.
2: Sim, mãe, mas você sabe que eu estava com uma dúvida.
0: Dúvida, filha?
2: É, eu fiquei pensando, Deus ama o ladrão e Deus ama o sequestrador igual a gente?
0: Sim, você não precisa ser bom para Deus te amar.
2: Nossa, peraí, Eu estava pensando que Deus amava mais a gente do que as pessoas que matam, que roubam.
0: Não, o amor de Deus é muito grande. Por isso Deus fala que Deus amou o mundo de tal maneira. Tal maneira significa assim, que não tem um tamanho exato, não tem tamanho o amor de Deus. É muito grande, não dá para medir.
2: Ah, então tá bom.
0: Nina estava muito emocionada ao falar do amor de Deus, porque o amor de Deus enchia o coração dela, porque um dia ela tinha ouvido sobre a história de Jesus. E foram passando os dias. Pouco tempo depois, a sua família foi transferida para Moçambique e eles foram morar na África.

0: menina estava muito emocionada, mas assustada.
1: Meu Deus! As pessoas são tão diferentes aqui na África. Meu Deus do céu! Eles comem comida bastante diferente da gente. Eles se vestem diferente da gente. E eles falam uma língua... Uma língua diferente da gente. Eu não tô entendendo nada. Meu Deus! A gente veio morar aqui na África e eu não tô entendendo nada o que essas crianças estão falando.
0: Calma, minha filha. Nós vamos nos adaptar. O nosso corpo se adapta a qualquer lugar, a qualquer temperatura, e a gente pode aprender esta nova língua. Afinal de contas, você é uma criança e você tem muita facilidade de aprender a falar este idioma.
1: Ah, mamãe, é verdade. Mas você sabe o que eu estou pensando aqui? Eu nem sou grande ainda, mas já sou missionária num país distante. Eu sou igual ao meu pai. Meu pai é missionário e eu também sou missionária.
0: Peraí, minha filha, não é bem assim. Filho de peixinho, peixinho é. Mas filho de missionário, não é missionarinho, não.
1: Não, mamãe, por quê? Quer dizer que eu não sou missionária?
0: Você será uma missionária se você falar de Jesus para as outras crianças na sua escola, aqui na vizinhança. Aí sim, você será uma missionária.
1: Ah, então... Eu já sou uma missionária, porque eu vou falar a partir de agora para todas as crianças que eu encontrar quem é Jesus.
0: E assim, Nina já estava na sua nova casa. E um dia, ela olhando pela janela para ver se havia alguma criança para ela brincar, vem chegando ali no seu quintal uma menina chamada Uena.
1: Uena? Que nome diferente!
0: Imediatamente Nina desceu as escadarias, abriu a porta. Mas que decepção! Nina começou a perguntar para ela:
1: qual o seu nome?
0: E ela falava uma língua que a Nina não entendia. Nina tornou a perguntar:
1: ei, menina, me ouça, qual é o seu nome?
0: Ai, que decepção! Quando a menina ouviu Nina falando, a Nina saiu correndo. Mas por que sair correndo, Nina?
1: Eu saí correndo porque eu não entendia nada que ela falava e eu fiquei com medo.
0: Não, Nina. Uena é uma menina muito tímida. E ela usava uma roupinha bastante velha e suja. E ela é bastante pobre, só que ela está falando a língua do país dela.
1: Mas... não, eu não estou preocupada por ela estar usando uma roupa velha e suja e por ela ser tímida. Não, eu estou preocupada porque eu quero ser amiga dela e ela não me entende e eu não entendo ela.
0: Logo, Nina foi para a escola e lá ela encontrou muitas crianças, centenas de crianças na hora do lanche. E ela começou a aprender uma palavrinha aqui, outra palavrinha ali. E assim ela foi aprendendo o novo idioma daquela nação. Era difícil? Nem tanto. Porque todos os dias ela tinha de ouvir a professora falando aquele idioma africano. Existem partes da África que as pessoas falam português como a gente. Não tanto como a gente, né? Mas é o português de Portugal. Como os portugueses falam. Os portugueses falam um pouco diferente do que do Brasil. Então ela ouvia esse português lá em alguns países da África. Mas aonde ela morava, Moçambique, tinha umas certas crianças que não falavam português de Portugal. Falavam outro idioma, um dialeto daquela família a qual aquela criança pertencia. Um dia, a menina Nina propôs algo para sua mãe.
1: Eu resolvi fazer alguma coisa interessante. Será que você concorda?
0: Depende, minha filha. O que você propôs? O que você colocou no seu coração?
1: Sabe, mãe, eu tava vendo a Uena, a minha amiguinha. Ela tem roupa muito velhinha. Os sapatos, todos eles furados. E às vezes ela nem usa sapato. Então, mamãe, eu quero ir agora no quarto com você. E vamos dobrar algumas roupinhas para a gente dar para a Uena. O que você acha?
0: Muito bem, minha filha. Prontamente a mãe da Nina dobrou algumas peças e Nina disse: vamos colocar numa caixinha de presente. Ah, mas Nina, ela não vai se incomodar a gente colocar numa sacola.
1: Não, mamãe, existem crianças que nunca receberam um presente. Quem sabe a Uena nunca tenha recebido um presente e agora seja a primeira vez que ela vai ganhar uma caixa de presentes. Ela vai aprendendo também a nossa cultura.
0: Tá bom, minha filha, então vamos lá. Vamos comprar papéis de presente para a gente levar para a sua amiguinha estas roupas. E assim aconteceu. Quando elas estavam chegando na casa da Uena, a Uena veio correndo em direção a elas, ali no portão, toda sorridente. E a Nina já foi logo falando:
1: oi, Uena, tudo bem? Olha, eu trouxe esses presentes pra você.
0: A menina ficou radiante.
1: Parecia um sonho. Se pudesse, a menina Uena vestiria todos os vestidos de uma só vez.
0: E naquele momento, a Uena começou a perder a timidez.
1: Que ela era tímida, tão vergonhosa, e naquele momento já deu a mão para a Nina e passou a brincar todos os dias no quintal da casa da menina missionária Nina.
0: E um dia depois das brincadeiras, a Nina arriscou com um convite, arriscou uma pergunta para a sua nova amiga.
1: Ei, Uena, eu queria fazer um convite para você.
2: Ah, é? Qual é?
1: Eu queria convidar você para ir na igreja comigo.
2: Na igreja com você? Eu preciso falar com meu pai e com a minha mãe para ver se eles deixam eu ir com você.
1: Claro! Então vai lá perguntar e assim eu levo você para ir comigo na escola bíblica infantil, o Pequeno Galileu.
0: E assim aconteceu. Lá estava Nina e Uena felizes na escola bíblica infantil, o Pequeno Galileu. Elas eram bem diferentes. Nina era muito diferente de Uena, não somente na aparência, mas no idioma. Apesar que todo aquele país falava o português, mas ela falava a linguagem, o dialeto da sua família. A Uena falava um dialeto muito difícil, que só a sua família, seus avós, bisavós, tios, primos, irmãos e pais falavam. Porque há países em que as pessoas falam seu próprio idioma, da tradição daquela família. Mas Nina estava tão feliz. Elas eram diferentes, mas eram muito iguais. Porque Uena começou a frequentar a escola bíblica da igreja e começou a entender o Evangelho de Jesus. E um Nina foi até a sua casa e disse para sua mãe:
1: Mamãe, eu posso falar para o Ena dormir aqui em casa? Assim eu tenho companhia para ficar o sábado e o domingo comigo. E assim eu vou aproveitar e falar de Jesus para o Ena um pouquinho mais, porque afinal de contas eu sou uma missionária.
0: Sim, minha filha. Pergunte para o Ena se a mãe dela e o pai permitem ela dormir aqui, que por mim e pelo seu pai, tudo bem. E assim aconteceu como Nina havia planejado. Os pais de Uena aceitaram que ela fosse dormir na casa de Nina. E naquele dia foi um dia maravilhoso, porque Uena iria conhecer a família de missionários, a família de Nina. E Nina ia conhecer um pouquinho mais dos costumes, das tradições do país de Uena. Afinal de contas, quando a gente começa a morar num lugar diferente, nós temos de conhecer os costumes, as tradições, tudo daquele lugar, para que a gente não possa modificar, mas sim nos adaptarmos. Ou seja, nós temos que nos adequar àquela situação, àquela língua, os costumes, porque nós não podemos mudar a cultura dos países. Nós podemos apenas nos adaptarmos àquela cultura nova que nós estamos conhecendo. E assim, Uena chegou na casa de Nina, bastante tímida, arrastando chinelinhos novos, porque agora os chinelinhos não eram mais aqueles furados. E com a sua mochilinha, ela foi colocando a sua roupinha no cantinho e Nina foi ensinando as coisas da sua nação, as coisas do Brasil. E a Uena disse:
1: Mas eu tô achando uma coisa tão estranha.
0: A Nina: O que que é?
1: Veja bem, o que que é aquilo que tá pingando água?
0: Ah, aquilo ali é o chuveiro.
1: Chuveiro?
0: Não é que em Moçambique não tinha chuveiro, crianças. Existem milhares de casas que têm chuveiro. Mas aonde o Ena morava era um lugar muito simples. Era um barraquinho. E ela nunca tinha tomado banho no chuveiro. Então, Nina aproveitou esta situação e começou a falar de muitas coisas bonitas para sua amiga Uena. Nina levou Uena até o banheiro e disse:
1: Eu vou te mostrar como funciona isso. Isso aqui é um negócio de tomar banho.
2: De tomar banho?
1: É. Eu vou mostrar para você, ó. Eu vou ligar essa torneira, eu vou virar essa torneira. Preste atenção. Tá vendo, Uena? Isso aqui é para a gente entrar embaixo e tomar banho. Veja, eu vou tomar banho e você vai ver como isso funciona.
0: E as duas entraram de roupa e tudo debaixo do chuveiro e tomaram aquele banho gostoso. Uena sorria e pensava:
1: Nossa, como Nina é amorosa, meu Deus! Ela me deu sapatos, ela me deu roupas, ela me deu comida gostosa e ela me deu muitas coisas interessantes para eu levar para minha casa e me ensinou muitas coisas.
0: E o que mais impressionou a Uena foi a história que Nina contou para ela antes de dormir. Ela começou a contar por que que Jesus morreu. E assim foi a história de Nina contando para a Uena naquela noite, na sua casa. E Nina começou a falar assim para Uena, contando a história.
1: Sabe, Uena, quando Adão e Eva estavam no jardim, eles desobedeceram a Deus e comeram um fruto de uma árvore chamada do conhecimento do bem e do mal.
2: E quando eles comeram do fruto daquela árvore, eles desobedeceram, ou seja, eles pecaram. Então toda a humanidade ficou debaixo do pecado. Quer dizer, todo mundo havia pecado por causa do pecado de Adão e Eva. E Deus não queria essa situação. Então Deus começou a fazer um plano para perdoar toda a humanidade daquele pecado. E sabe o que que ele fez? Ele não encontrou em nenhuma pessoa algo que pudesse mostrar e talvez perdoar o pecado da humanidade. Ele somente encontrou no seu único filho, perfeito, sem pecado, chamado Jesus. E Jesus foi tão obediente que aceitou o plano. Então Deus chamou o seu filho, Jesus Cristo, e falou assim:
0: meu filho, toda a humanidade está em pecado. Então, você precisa nascer da barriga de uma mulher, ser uma criança, ser um jovem, ser um adulto, e depois você vai morrer na cruz do Calvário, e o seu sangue vai purificar toda a humanidade do pecado dela.
2: Então, Ena, Jesus aceitou aquele plano. Ele foi um filho obediente. E somente assim nós pudemos ser salvos do nosso pecado, purificados das nossas falhas, das nossas transgressões.
0: O Ena olhou bem para a Nina e falou assim:
2: nossa, Nina, e como que eu faço para que meu pecado seja perdoado? É fácil. Você tem que se arrepender de tudo de ruim que você fez, pedir perdão a Jesus e dizer a Ele que você quer que Ele more em seu coração.
0: Só isso?
2: É, mas se você fizer de verdade, Ele te perdoa e escreve o seu nome num livro bem grande que tem lá no céu, que chama Livro da...
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0: serva de Deus, crente em Jesus Cristo. E a partir daquele dia, Uena nunca mais deixou de ir à igreja, à escola bíblica, o pequeno Galileu. Estava sempre cantando, aprendendo as músicas com a sua amiga Nina. E todos os domingos lá estava Uena e Nina louvando a Deus na igreja pertinho da casa delas. Quando Nina viu que realmente Uena estava muito, mas muito fiel ao Senhor, o pai de Nina a chamou em sua casa, juntamente com seus irmãos, e disse assim: meus filhos, o papai precisa voltar para o Brasil. Outro pastor virá e ficará em nosso lugar. Naquele momento, Nina arregalou os olhos e perguntou: mas papai, e as minhas amigas? Não tem problema, minha filha. Você pode conversar com ela através de cartas, através do telefone.
1: Mas ela não tem o WhatsApp.
0: Não tem problema. Nós podemos ligar aqui para a igreja e o pai dela coloca ela na linha telefônica que você pode conversar com ela ou então mandar uma carta.
1: Tá bom.
0: Então você vai até a casa da Uena, se despeça dela e diga que nós fomos transferidos de volta para o Brasil. Agora vai vir outro missionário no meu lugar para dar continuidade à igreja aqui na África. E foi assim que Nina realizou o seu sonho de ser uma missionária. Ela descobriu que fazer-se amiga e repartir um pouco do que tinha dava muita felicidade a outras pessoas. Então, assim como Nina compartilhou do que ela tinha para uma pessoa mais pobre, que era Uena, Deus quer que você compartilhe o que você tem de melhor com os seus amigos, para aquela pessoa que nada tem, ou então tem tão pouquinho. Que tal você, esta semana, juntar as suas roupinhas, aquelas que estão apertadas, aquelas que você não vai usar mais, mas estão novas, ou então aqueles sapatos que você nunca usou e levar a um orfanato, ou dar para alguma criança perto da sua casa? Chega ali, bate na porta e diga: eu quero doar algumas roupas, vocês aceitam? Com certeza eles vão aceitar. Então converse com a sua mãe, com seu pai e diga: assim como Nina, ela doou do que ela tinha, do pouco que ela tinha, para outras pessoas, Deus quer que eu também doe. E isso vai muito alegrar o coração de Deus. Com certeza, Deus dará muito mais para você. Deus quer que você doe, porque isso agrada o coração de Deus e isso vai ser de muita alegria para aqueles que receberem. A Bíblia fala um versículo que eu quero que vocês repitam comigo: melhor coisa é dar do que receber. Vamos lá repetir? Melhor coisa é dar do que... isso mesmo, do que receber. Que Deus os abençoe e que esta história seja realmente de muito exemplo para você e toda a sua família. Em nome de Jesus, amém.
2: Ah, que peninha!

0: que delícia ouvir histórias. Eu adoro ouvir histórias e contar histórias. O que, que você achou dessa história? Você quer mandar para mim a sua mensagem? Vamos lá, 11 98292-3392. Vamos lá, discando agora e mandando a mensagem sobre a história que eu contei agora. Missão na África, vamos lá, 11, pega o WhatsApp lá do papai e da mamãe. 98292-3392. Olha, essas crianças já mandaram suas mensagens, vamos ouvir?
1: A paz do Senhor Jesus, cantora Débora Miranda, pastor Lorivaldo Almeida, aqui o Samuel da Lapa, eu tenho 10 anos, gosto muito dos teus programas, o quadro que eu mais gosto é das crianças da quarta-feira, que Deus os abençoe.
2: Aqui quem tá falando é o irmão Cristian, aqui de Bambuí, Minas Gerais, toda quarta eu estou aqui ouvindo o programa das crianças e é uma benção, eu não perco esse programa por nada, tenho 14 anos. E amo esse programa, é uma bênção de Deus para a minha vida e para a vida de minha família.
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0: E você não mandou ainda sua mensagem? E quem sabe nós possamos colocar a sua mensagem no próximo programa. Vou aguardar, tá certo? Olha, crianças, já estamos chegando já no final do programa, mas não se esqueça de que você pode ser um missionário, de que você pode ajudar alguém. Isso é muito importante e agrada a Deus, tá certo? E vamos indo embora. Um abraço a todos vocês na paz do Senhor. Um abraço à criançada.
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1: 14 horas, 7 minutos.
2: A paz do Senhor, meu nome é Samantha e eu moro em Diadema. 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Estava recebendo muito de livramento de Deus durante a gestação, né? E eu fiz um voto com Deus, se desse tudo bem a gestação, que eu conseguisse ter alta. Gostaria agradecendo a Deus, enviando áudio para agradecer a Deus pela vida dela, né? E minha filha nasceu na terça-feira, já vim para casa com ela, então quero agradecer a Deus pela vida dela, agradecer aos irmãos que oraram em favor de mim. Deus abençoe e a paz do Senhor.
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6: Com alegria, estamos chegando para apresentar o Espaço Eu Mais Um. Vos fala e vos saúda Débora Miranda, na paz do Senhor. Falando ainda de perdão, nós queremos prosseguir neste assunto, esse tema que está baseado em Colossenses, capítulo 3, versículo 13. Suportando-vos e perdoando-vos uns aos outros, se alguém tiver queixa contra outro, assim como o Senhor vos perdoou, assim fazei vós também. Como que começou o perdão, a origem dele? Você não consegue perdoar sem que esta capacidade venha de uma outra fonte. O homem peca infinitamente, mas só é capaz de perdoar finitamente, entenderam? Deus é esta fonte do perdão. Agora, nós temos várias referências bíblicas que você pode responder na sua casa aí mesmo, anote alguns versículos e responda aí para você mesmo. O que Deus fez com Sodoma? Está em Gênesis 18:26. Para que Deus está pronto? Neemias 9:13. Ou seja, Ele está pronto a perdoar. Quem perdoa todas as suas iniquidades? Salmos 103, versículo 3. Com quem está o perdão? A resposta está em Salmos 30, versículo 4. Você que é novo convertido, você que precisa aprender, né? Vá anotando no seu caderninho esses versículos e vá meditando no momento em que você puder meditar. O crente foi e é perdoado por Deus. Isto nos é assegurado, garantido por Jesus. Ele quitou a nossa dívida que o homem jamais pagaria. O perdão é, antes de tudo, o relacionamento entre você e Deus. Você precisa se lembrar que você recebeu esta dádiva de Deus e que Ele é capaz de lhe tornar perdoador também como Ele te perdoou. Quando se perdoa alguém, se está admitindo que Deus está no controle daquela situação. É Deus quem deve julgar e punir se necessário. Quando a gente vive aquele projeto de Deus, o ideal de Deus, nós refletimos a sua misericórdia. Quando nós dizemos que somos crentes e não perdoamos, não estamos refletindo a Deus. Agora não há mais aquela arrogante presunção que nós tínhamos no passado, quando nós não éramos servos de Deus, porque agora nós decidimos o que é bom e sabemos o que é bom e o que é ruim, aquilo que agrada e não agrada a Deus. Nós não agimos mais como um semideus. Não, ninguém vai dar cria sobre mim, né? Como diz, eu não vou perdoar. Eu posso perdoar, mas ela longe de mim, eu aqui e ele lá. Vejam que nós não podemos agir assim, que isto é um sinal que nós apenas perdoamos por lábios e não com o verdadeiro coração. Por isso o perdão é tão básico para a nossa vida cristã. Se não existe salvação sem a morte de Cristo no Calvário, também não há cristianismo e vida cristã sem o perdão. Como a gente deve praticar o perdão? Porque nós estamos falando apenas teoricamente. Agora, na prática, o primeiro passo para a gente perdoar o outro é perdoarmos a nós mesmos. Vejam que dificilmente nós desculparemos os outros se não perdoarmos a nós próprios. Nós aprendemos a aceitar a nós mesmos para podermos admitir os outros, podemos dizer, em toda a complexidade que Deus os criou. Se você é aceito pelo Senhor, você possui a base da aceitação de si próprio. O segundo passo é perdoar o outro. Eu quero deixar aqui alguns versículos que vocês possam anotar e ler nas suas casas. Vamos deixar aí esta lição de casa, essa tarefa para vocês meditarem. Leia os textos que nós vamos deixar aqui, medite neles. Vejam que há alguns exemplos de pessoas na Bíblia que praticaram o perdão. Eu vou deixar aqui, olha, Marcos 11:25, quando Jesus declarou que o crente deve perdoar. Temos também esses versículos de exemplos de pessoas que perdoaram, em Gênesis 33:4, Gênesis 45:15, 1 Reis 1:53 e Atos 7:60. O apóstolo Paulo também ensinou sobre o perdão. Um grande pregador, um grande apóstolo, que ele apoiou muitas igrejas onde ele morava. Ele viajava apoiando várias igrejas e ele foi um grande homem de Deus. E ele também fala sobre o perdão. Nosso WhatsApp para sugestões, comentários e dúvidas é 119-8292-3392. Até a próxima. Fiquem na paz. O Senhor se despede. Débora Miranda.
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0: 2:16 em São Paulo. Boa tarde para você ligado conosco aqui no programa Voz da Libertação da Igreja Pentecostal Deus é Amor. Você estava em companhia do programa Mensagens Cantadas com o pastor Lorival de Almeida e a irmã Débora Miranda e agora também na nossa companhia. Diácono Natiel Reis, é um privilégio estar em sua companhia, mesa técnica de áudio, Diácono Armando Medina. Vamos agora ao momento de informação com a jornalista Cristine Luiz. Em sequência, voltamos com você.
1: E chegou o momento de informação aqui na Rádio Deus é Amor. Proteção contra a violência doméstica. Direitos das vítimas e como buscar ajuda. Olha, violência doméstica é uma situação grave dos direitos humanos e afeta milhares de mulheres, crianças, idosos e até homens, sendo um problema social que exige definitivamente uma resposta eficaz do Estado e da sociedade. Aqui no Brasil, a Lei Maria da Penha é um marco na proteção das vítimas, oferecendo medidas protetivas de urgência, como o afastamento do agressor de casa, a proibição de aproximação e o encaminhamento da vítima para serviços de apoio psicológico e social. As vítimas de violência doméstica têm diversos direitos assegurados, como a garantia de atendimento policial e judicial. As vítimas, inclusive, podem buscar ajuda por meio da Central de Atendimento à Mulher, que é feita pelo número 180. Que oferece orientação e encaminhamentos e também pode registrar um boletim de ocorrência nas delegacias especializadas conhecidas como Delegacias da Mulher. É muito importante que as vítimas saibam que não estão sozinhas e que existem diversas formas de buscar ajuda. Organizações da sociedade civil, centros de referência e campanhas de conscientização têm desempenhado um papel fundamental na orientação e, principalmente, no acolhimento das vítimas. Aposentadoria. Aposentados podem se tornar MEI? Vamos entender as regras, as restrições e o impacto no INSS. De acordo com uma pesquisa, lá de 2022, 91% dos idosos ainda contribuem financeiramente para as famílias. E 46% das pessoas com mais de 60 anos mantêm alguma atividade remunerada. Nesse contexto, o MEI, que é o microempreendedor individual, ele surge como uma alternativa viável para aqueles que buscam regularizar as atividades e garantir mais segurança jurídica. A contribuição mensal para o INSS é de 5% do salário mínimo, além de impostos setoriais. Contudo, a adesão ao MEI pode ter restrições para aposentados, dependendo do tipo de aposentadoria recebida. Para aposentados, as regras variam conforme o tipo de aposentadoria. Aqueles que se aposentaram por idade ou tempo de contribuição podem se formalizar como MEI sem que isso aumente o valor da aposentadoria. Já os aposentados por invalidez podem ter o benefício suspenso, pois a atividade

0: Tini Luiz, programa Voz da Libertação, também atualidades e momento de você ficar inteirado de tudo que acontece na sociedade, principalmente sobre os seus direitos, a que nós prezamos por isto também. Agora você vai ficar por dentro de tudo o que acontecerá ao longo desta semana, inclusive amanhã é a quarta do grande mover de Deus aqui na Igreja Pentecostal Deus e Amor, nossa sede mundial. E para começarmos esse programa da melhor maneira possível, quero fazer com você uma palavra de oração ao nosso Deus. Agora são 2h20 para você, a Voz da Libertação. Maravilhoso Deus, eterno Pai, obrigado por esta rica oportunidade de estarmos em Tua presença. Senhor, abençoe a cada ouvinte da Rádio Deus e Amor que está agora conosco, Senhor, acompanhando em sua casa, no seu veículo ou em outro local. Também, Senhor, nos dando o privilégio da companhia e também deixando seus pedidos de oração, ligando aqui para a nossa central, mandando mensagens pelo WhatsApp também. Senhor, aqueles que estão impossibilitados de comunicação nesse momento, apenas ouvindo a Rádio Deus e Amor, os alcance nesta tarde tão especial. Meu Deus, segundo dia do mês de junho, segundo dia do segundo semestre de 2026, um marco para as nossas vidas daquilo que o Senhor fará. Obrigado, meu Deus, pela Igreja Pentecostal Deus e Amor, que este ano está em celebração de seus 64 anos de existência. Obrigado, meu Pai, por cada um que contribui com amor, que se dedica a esta obra. Senhor, que faz com zelo, com gratidão em seu coração por aquilo que o Senhor tem feito. Obrigado em nome de Jesus Cristo, teu Filho amado, e junto com este querido ouvinte, te agradecemos e dizemos amém e amém, Senhor Jesus. Oh, tarde abençoada, hein? Para você também participar com a gente, está disponível já o nosso WhatsApp 11982923392. É claro que a sua participação deve ser feita agora. Peça o seu louvor e também deixe o seu nome para a oração. Olha, nós estamos a um dia da Igreja Pentecostal Deus e Amor formalmente completar 64 anos de existência. E você pode mandar sua interação para cá pelo 11982923392, deixando a sua participação e dizendo para nós de onde você está acompanhando a Rádio Deus é Amor e parabenizando também a Igreja Pentecostal Deus e Amor pelos 64 anos de existência. Eu sou o primeiro a parabenizar esta igreja, que é a minha igreja, que é a nossa Igreja Pentecostal Deus e Amor. Glorifico a Deus pelos 64 anos de existência, quando o homem de Deus, saudoso missionário Davi Miranda, por fé e através da divina revelação, fundou este ministério aqui em São Paulo e depois alcançou o mundo, alcançou o Brasil, América do Sul, posteriormente o mundo, através do genuíno Evangelho de Cristo. Não somos um povo que foge dos padrões de uma sociedade simples, mas também não somos simplistas. Somos um povo cheio de fé, um povo cheio de um coração que arde pelo amor ao Evangelho de Cristo e prega a genuína palavra, como ela precisa ser pregada. Jesus Cristo é o verdadeiro Filho de Deus. Ele salva, cura, liberta, batiza com o Espírito Santo e brevemente voltará para buscar uma igreja comprada e lavada no sangue do Cordeiro. Então, seja o próximo a mandar aí a sua interação sobre o aniversário de 64 anos da nossa Igreja Pentecostal Deus e Amor. E daqui a pouco eu volto falando sobre isto aqui em nossa programação da tarde da sua Rádio Deus é Amor.
1: Paz do Senhor, amados. Quem está falando aqui é a cooperadora Maria Helena, da cidade de Paris. Eu quero testemunhar uma bênção que eu recebi das mãos do Senhor Jesus. As minhas filhas, as duas, deu Covid e passou muito mal. E elas é de risco, problema de saúde. Mas eu, confiando no Senhor e orando juntamente com os irmãos à meia-noite, graças a Deus, o Senhor deu grande livramento para minha filha Glória Rosana.

0: aqui da cidade de Votuporanga. O Senhor guardou, livrou. Ela já está bem, já está trabalhando. A minha filha também, da cidade de São José do Rio Preto, a Davina, também passou por Covid-19. Passou muito mal e ela tem criança pequena. E eu pedi para o Senhor que abençoasse, que não deixasse as crianças pegar. E Deus deu o livramento também. Ninguém pegou, só ela. Mas o Senhor deu grande livramento na vida dela. Graças a Deus ela já está bem, já está trabalhando. Para a honra e glória do nome do Senhor Jesus. E eu estou sempre ligadinha nesse maravilhoso programa. Meu esposo Darcy, ele também teve 4 derrames. Foi desenganado do médico. E já faz 36 anos já, e ele está vivo, para a honra e glória do nome do Senhor Jesus, está bem. Que Deus abençoe os irmãos, em nome de Jesus, a paz do Senhor.
1: Tá aí, lindo depoimento. Realmente, a Covid-19 dividiu a história entre antes e depois, mas para nós, crentes salvos em Cristo Jesus, para nós, isto foi um marco, claro, importante na história. Muitas coisas mudaram, a sociedade mudou, a tecnologia evoluiu, o que poderia ter evoluído em 10 anos, em alguns meses. Mas o que me chama a atenção é a fé que a nossa irmã trouxe nesse depoimento. Aquilo que nós devemos colocar diante de Deus no momento de qualquer adversidade. Nós devemos olhar para os problemas e analisá-los. De que maneira? Crendo que o nosso Deus é maior do que qualquer tipo de adversidade. Nós devemos olhar para as problemáticas da vida, para as dificuldades, ainda que sejam enfermidades, porta fechada, ainda que seja um desgaste em um relacionamento. Eu olho para Deus e peço dele a sua ajuda, o seu auxílio, porque ele está, meu irmão e minha irmã, ele está pronto para nos socorrer quando nós clamarmos a ele. A palavra de Deus afirma que se nós nos colocarmos diante de Deus, se o povo que se chama pelo meu nome, olha o que a palavra do Senhor afirma no livro de Crônicas, segundo livro de Crônicas, capítulo 7, versículo 14. Se o povo que se chama pelo meu nome se humilhar e orar, buscar minha face e se afastar dos seus maus caminhos, dos céus eu ouvirei, perdoarei o seu pecado e curarei a sua terra. Mas é importante que nós nos humilhemos diante da presença de Deus. É importante que façamos como a nossa irmã veio à igreja, reconheceu o seu estado de pecadora, errante, e disse: Senhor, cure a minha terra, cure a enfermidade que está afligindo a minha família, nos livre, nos liberte disso. E o milagre aconteceu. E da mesma forma eu te convido para viver um milagre sensacional na presença de Deus. Quarta-feira dos Vencedores está chegando. Será amanhã aqui no Templo da Glória de Deus, na Avenida do Estado, 4568, na Liberdade. Eu vou dar um tempo para que você anote o nosso endereço com todo o cuidado, com todos os detalhes. Enquanto isso, eu quero afirmar para você de forma primorosa que nós recebemos você de braços abertos em nossa Igreja Pentecostal Deus e Amor. Aqui não fazemos acepção de pessoa, não olhamos para o poder aquisitivo, nem para a cor da pele, nem para a etnia, nem para a nacionalidade, nem para o sotaque, para o idioma. Aqui nós abraçamos a todos de igual modo, porque somos uma família. E nós queremos que você participe conosco de um culto para ser alcançado por Jesus. Pegou papel, caneta? Ou já conseguiu abrir o aplicativo de anotações do seu celular? O nosso endereço é fácil. Avenida do Estado, 4568. Avenida do Estado, 4568, no bairro da Liberdade, no centro de São Paulo. Estamos aguardando por você. Acesso principal de automóveis e pedestres, Avenida Prefeito Pereira Passos, número 10, na Liberdade, no centro de São Paulo. Aguardamos por você e por sua família. amanhã, quarta do Grande Mover de Deus. Agora são 14h30, intervalo, daqui a pouquinho voltamos.
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3: Por meio de Jesus, portanto, ofereçamos continuamente a Deus um sacrifício de louvor, que é fruto de lábios que confessam o seu nome. Hebreus capítulo 13, versículo 15.
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4: 14 horas e 31 minutos.
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1: Pronto, voltamos do nosso intervalo. Busque uma igreja pentecostal Deus e Amor mais próxima de sua casa através do ipda.com.br/endereços. Daqui a pouco eu menciono aqui alguns endereços das nossas igrejas em todo o território nacional. São mais de 12 mil templos, um com certeza está aí pertinho de você. Agora tem a música do ouvinte aqui na Rádio Deus e Amor, uma linda canção da gravadora Mensagens Cantadas. E tem novidade aí, não é isso, Diácono Armando? Oásis, CD Oásis, da cantora Priscila Santana, do hino Não Temerei. Olha, para você agora, um sucesso, novo sucesso da gravadora Mensagens Cantadas, uma linda melodia para embalar sua tarde de terça-feira, 12 de junho.
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0: programa Voz da Libertação, 2h38. Essas vinhetas antigas trazem um toque de nostalgia, né? É assim que fala, nostalgia, quando a gente revive um momento assim mais antigo. Eu lembro quando ouvi a Rádio Deus é Amor, que eu tinha meus 7, 8 anos de idade, e sempre essas vinhetas tocavam e eu ficava assim bem pensativo a respeito do trabalho de comunicação e da criança, né? E hoje Deus nos trouxe aqui para trabalharmos também na seara dele nessa área de comunicação. Para mim é uma honra, um grande privilégio poder dar continuidade neste legado radiofônico. Inclusive, eu estava ouvindo outro dia na internet que a irmã Irene Miranda já foi sonoplasta da Rádio Deus e Amor, já trabalhou nas técnicas, né? Então, missionário Davi Miranda na comunicação, irmã Irene na técnica de áudio, e o programa Voz da Libertação foi ganhando forma, ganhando mais audiência, mais espaço no rádio. E hoje nós somos a maior rede de rádios de todo o Brasil, há mais de 6 décadas, quase 6 décadas e meia no rádio, levando a palavra, o amor, a graça de Deus. E esse toque de nostalgia que sempre no mês de junho nos alcança, porque nós já lembramos os marcos da nossa Igreja Pentecostal Deus e Amor, que está no mês de aniversário, 64 anos. É amanhã, hein? Você já pode mandar sua mensagem aqui agradecendo a Deus por esta data tão importante para nós da Igreja Pentecostal Deus é Amor, uma igreja de todos e com certeza para todos.
1: Meu nome é Severino Pereira Nascimento, sou do bairro de Ipiranga, tenho ouvido no grande mover de Deus, todas as quarta-feiras, seja abençoado e venha a todos que estão ouvindo, todos venham no mover de Deus nessa quarta-feira, para que sejam todos abençoados em nome de Jesus Cristo.
2: Me chamo Jorge, sou de Osasco e eu estou participando da poderosa campanha quarta-feira do Grande Mover de Deus. Tenham sido abençoado e quero deixar o convite a todos vocês que também venham participar conosco, quarta-feira do Grande Mover de Deus. O milagre tem acontecido, vida sendo abençoada e eu sou testemunha disso. Deus tem me abençoado aqui nessa poderosa campanha. Venha você também fazer parte.
3: A paz do Senhor Jesus, aqui é o irmão Micael César. Eu tenho vindo participar dos cultos na quarta-feira do Mover de Deus. Tenho recebido grandes milagres, grandes vitórias. Eu convido você, ouvinte do programa A Voz da Libertação, os internautas, para vir participar juntamente conosco desta bênção, deste milagre, desta vitória a qual Deus tem derramado aqui nas nossas vidas.
0: Tá aí as pessoas que comparecem aos cultos das quartas do Grande Mover de Deus e são abençoadas por Jesus. E você também pode participar com a gente e ser abençoado por Jesus. Depende somente de você tomar uma iniciativa, uma decisão e participar conosco de um culto. Nós te abraçaremos em espírito e adoraremos ao Senhor também por sua vida e por sua vinda aqui no Templo da Glória de Deus. Agora são 2h41, mande a sua interação para cá, seu pedido de oração e, claro, mande para nós a sua confirmação de participar dos 64 anos da Igreja Pentecostal Deus e Amor. E por falarmos em cultos e eventos, tudo que acontece aqui na IPDA, olha, eu quero falar para você que o nosso pastor Milton de Almeida está se preparando, está em consagração, em espírito, em verdade. Ele pregou na semana passada uma mensagem que realmente falou muito ao meu coração. Eu, pastor Armando, quando chego aqui nas quartas do Mover de Deus, coopero pela manhã no salão, né, ajudando, auxiliando ali os obreiros. E eu fico olhando as pessoas chegando. Alguns chegam em cadeiras de rodas, outros com muletas. No momento da oração, Jesus opera um milagre. Mas, no momento da palavra, aquele instante que Deus está falando muito profundamente com aqueles que estão presentes e também com aqueles que estão acompanhando na Rádio Deus e Amor, já que este culto é transmitido pela nossa rede. Então, quando o pastor estava pregando, eu fiquei pensativo a respeito de como este culto é importante para aqueles que participam, porque é uma forma de aquela pessoa realmente se entregar a Cristo e reconhecer que ela é dependente do seu amor e também da sua proteção, do seu cuidado. Vamos acompanhar um pouco como Deus tem usado o nosso pastor Milton? Assim como ele usou na semana passada, na semana retrasada, ele usará o seu servo amanhã, a partir das 9 horas, aqui no Templo da Glória de Deus.
4: Jesus disse: homem, os teus pecados são perdoados. Quem é que pode perdoar pecados, senão somente Deus? O maior milagre que deveria acontecer naquele momento não era o paralítico andar somente, mas o paralítico ser perdoado por Jesus. Então mesmo Jesus, que ele cura uma dor de cabeça, que você pode falar uma simples dor de cabeça, ele pode também curar as feridas da sua alma. O Senhor está esperando você abrir seu coração e falar: Senhor, entra na minha vida, faz uma limpeza, arranca tudo aquilo que não agrada ao Senhor, porque eu quero ser uma nova criatura a partir de hoje.
0: Está aí uma boa mensagem do coração de Deus ao nosso coração, na instrumentalidade do nosso pastor Milton de Almeida. Mas depois da palavra, depois da pregação, depois que o Espírito de Deus já falou conosco através desse momento tão importante do culto, acontece a oração de explosão de milagres, e os testemunhos são um marco daquilo que Jesus faz no Templo da Glória de Deus, sede mundial da nossa Igreja Deus e Amor, nas quartas do Grande Mover de Deus, às 9 horas da manhã.
4: Eu quero chamar aqui entre nós, irmãos, 4 pessoas que de uns dias para cá você está ouvindo vozes. Por onde você anda, você sente medo. Pode pôr a mão na cabeça dela. Em nome de Jesus nós repreendemos você, Satanás. Quer levar essa pessoa à loucura? Eu te repreendo agora. Sai, sai em nome de Jesus Cristo. Sai desta vida agora. Toda a opressão. Sai, sai, sai, sai, sai. Não adianta, Satanás. O sangue de Jesus te repreenda, Satanás. Sai, sai, sai. Saia, câncer. Sai, enfermidade. Sai, opressão. Sai, sai desta vida. Sai desta casa. Em nome de Jesus. O que acontece, minha irmã? Qual é o teu nome?
5: Claudineia.
4: O que está acontecendo, Claudineia?
5: Faz 10 anos que eu não saio de casa. Vai à igreja para casa. De casa.
4: A senhora é crente?
5: Não.
4: Não. Satanás está ganhando campo.
5: Eu não saio de casa, eu tenho medo.
4: Tem medo?
5: Tem. Até na minha casa eu tenho medo.
4: Então, irmã, a senhora pode levar Jesus para casa hoje. A senhora vai ficar postergando até quando isso, irmã? Vamos entregar Jesus, irmã? Fecha o teu olho então. Satanás, esta pessoa já aceitou a Jesus. Cessa as tuas forças, Satanás. Cessa. Pode soltar, irmã. Cessa as tuas forças, Satanás. Em pé. Eu vou te repreender agora. Sai! Sai! Em nome de Jesus. Amém. Diga comigo: Senhor Jesus.
5: Senhor Jesus.
4: Eu prometo consertar a minha vida.
5: Minha vida.
4: Porque a partir de agora, Satanás, não vai ter acesso à minha vida. Porque eu me entrego totalmente a minha vida ao Senhor. Amém. Glória a Deus. Vive com Jesus, minha irmã.
0: E está aí a forma como Deus usa o nosso pastor Milton de Almeida nas quartas do Grande Mover de Deus. É a pregação da palavra, a palavra cristocêntrica, bibliocêntrica, inerrante, digna de toda aceitação. E depois, como resultado daquilo que nós estamos pregando, os milagres acontecem. Depois da oração, de súplica, de clamor, quando nós nos humilhamos diante da presença de Deus e pedimos a Ele que mande a cura, que mande a libertação, acontece o que nós acabamos de ouvir. Pessoas que chegam aqui possessas, cheias de enfermidades, pessoas que chegam problemáticas, com tantos tipos de coisas que acabam tirando o sentido da vida, e o Senhor Jesus se manifesta de forma poderosa. Mas isto por intermédio da oração e da fé do povo de Deus, aqui no Templo da Glória de Deus, junto com o nosso querido pastor Milton de Almeida. E eu quero estender este convite a você que nunca veio à Igreja Pentecostal Deus e Amor, você que ainda não se deu esta oportunidade, esta chance, nos acompanha pelo rádio, nos acompanha pelas redes sociais, fica apenas no observar. Então hoje eu te convido a colocar sua fé em ação, se revista desta armadura e venha conosco nesta batalha, porque o nosso general é Cristo, Ele vai à nossa frente. E na quarta do Grande Mover de Deus, milagres como estes e maiores do que estes acontecem aqui em nossa Igreja Pentecostal Deus e Amor, na Avenida Prefeito Passos, número 10, na Liberdade, no centro de São Paulo.

0: Nós queremos ver o milagre de Deus acontecer. E você verá agora. Vamos orar? Vamos falar com Deus? Eu quero que você coloque diante do Senhor a angústia do teu coração, a dor, o sofrimento. Neste momento, oração aqui na Rádio Deus e Amor, na tarde abençoada com você.
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0: Santíssimo Deus, amado Pai, obrigado, Senhor, por nos amar tanto. Obrigado por ter enviado o Teu Filho Jesus para morrer por nós, em nosso lugar. Obrigado, meu Deus, porque até aqui o Senhor tem sido conosco, Ebenezer, podemos dizer. O Senhor tem sido Emmanuel, Deus conosco. Meu Pai, esta oração que nos colocamos diante da Tua presença é a oração, Senhor, da Tua resposta que nós precisamos. Nós necessitamos da resposta de Deus em nossas vidas todos os dias, meu Pai. Senhor, esta pessoa que agora ligou o seu rádio receptor, Senhor, conectou-nos através da internet, está orando, porque está passando uma dificuldade tão grande. Senhor, seja esta depressão, esta ansiedade, esta dor tão grande no peito, Senhor, são tantas problemáticas da vida que pensam até mesmo em desistir dela. Mas o Senhor é o Deus que agora envia a Tua resposta, o socorro bem presente na hora da angústia e faz com que sejamos mais do que vencedores em Cristo Jesus, nosso Senhor e Salvador. Meu Pai, a resposta também para este Senhor, para esta Senhora, Pai, que estão colocando diante de Ti agora as suas petições, suplicando, meu Pai. Estão colocando diante do Senhor a angústia do peito, do coração, das noites mal dormidas, Senhor, da falta de sono, de apetite, da falta do prazer, da vida, do entusiasmo, meu Deus, porque nós precisamos de uma resposta da Tua parte. Nós precisamos, meu Pai, que o Senhor venha nos socorrer. Sozinhos não conseguiremos, sozinhos seremos derrotados, sozinhos seremos vencidos. Seremos levados como o vento espalha as folhas. Mas contigo, Pai, nós somos mais do que vencedores. Senhor Jesus, cure esta enfermidade, esta dor. Senhor, este irmão, esta irmã já tomou medicamentos fortíssimos. Senhor, já tomou morfina, já tomou outros medicamentos mais fortes. Mas até agora, Senhor, não fez efeito. Esta pessoa está sentindo dores sobre-humanas, mas eu quero, Senhor, em nome de Jesus te pedir, tenha misericórdia, Pai, tenha misericórdia, a Tua bondade, o Teu amor, Senhor, a Tua misericórdia é a causa de nós não sermos consumidos, é o que afirma a Tua palavra. Nos ajude, Pai, no momento da nossa dor, da nossa aflição, da nossa dificuldade. Nós precisamos da Tua resposta, independentemente, Senhor, de como esteja esta pessoa. O Senhor é o Deus que pode mandar a resposta, o socorro bem presente na hora desta angústia e fazer com que o Teu nome seja glorificado em nome do Senhor Jesus, meu Pai. Glorificamos e Te exaltamos para todo sempre, Senhor. Amém e amém, Senhor Jesus. Deus abençoe a sua vida, você que orou com fé, você que orou com atitude diante de Deus, colocando para Ele aquilo que realmente você precisa, com a certeza de que Ele está te ouvindo. Você precisa crer, você precisa chegar-se à presença de Deus crendo que Ele existe e que é galardoador daqueles que o buscam. Você precisa crer com todo o coração, com todo o amor que o Senhor Jesus te entrega para estar em sua presença. Agora são 2:56, daqui a pouco tem Espaço Reviver aqui no programa da Igreja Pentecostal Deus e Amor, aqui na sua tarde abençoada.

0: minutos para as 3 horas da tarde. Daqui a pouco tem Espaço Reviver, hein? Fique aí ligado com a gente. É uma prestação de contas das instituições Reviver. Nosso irmão pastor Paulo Martins e também presbítero Nelson Santos apresentam esse espaço tão importante aqui na Rádio Deus e Amor para trazer a você aquilo que nós estamos fazendo de trabalho assistencial através das instituições Reviver da Igreja Pentecostal Deus é Amor. Contribua, contribua com amor, com alegria, porque aquele que dá com alegria, o Senhor recompensa. Aquele que dá ao pobre, empresta a Deus. E você sabe que Deus não deve nada a ninguém. E através desse espaço, nós trazemos aqui assuntos pertinentes a respeito da ação social da Igreja Pentecostal Deus é Amor. Agora, 2h59, vamos à identificação das emissoras. Em sequência, Espaço Reviver para você aqui na Rádio Deus é Amor.
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1: Boa tarde, amigo ouvinte. O programa A Voz da Libertação continua te fazendo companhia nessa tarde.
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3: 15 horas e um minuto.
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7: Muito boa tarde, queridos ouvintes da Rádio Deus e Amor, você de todo o Brasil que está nos ouvindo nesse momento. Aí está chegando mais um Espaço Reviver aqui na sua rádio, com muita alegria, com muita felicidade. Deus abençoe você que nos ouve pelo rádio, também pelos aplicativos, você que nos ouve pela internet. Onde você está, receba a bênção de Deus. Você vai ouvir os trabalhos, nossos projetos das instituições Reviver, braço assistencial da nossa Igreja Pentecostal Deus é Amor.
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7: Prosseguimos com essa programação. Receba a paz do Senhor Jesus nesta tarde gloriosa aqui na locução, pastor Paulo Martins, na técnica de som, diácono Armando Medina. Vamos prosseguindo nessa programação maravilhosa. Você ouviu aí a palavra da nossa presidente, a nossa irmã Irene Miranda, que está à frente desses trabalhos, tem feito uma obra maravilhosa, e o nosso Senhor tem visitado vidas, visitado pessoas, e o nome do Senhor sendo glorificado. Mas antes, eu quero agora soltar para vocês a nossa chamada Água para o Nordeste. É, Água para o Nordeste. Tem novidade de inauguração e tem novidade de projetos em andamento. Vamos ouvir.
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7: É, nós ouvimos falar aí do projeto maravilhoso Água para o Nordeste, que está fazendo a diferença no sertão nordestino. Já estamos atingindo vários estados. Nós já temos poços no Piauí, no Maranhão, no Pernambuco, agora já estamos indo para a Bahia, teremos também lá em Alagoas, Sergipe, no Rio Grande do Norte, também nós iremos expandir onde há necessidade, nós iremos alcançar vidas. E neste último sábado, dia 16, olha, irmãos, foi uma bênção de Deus, foi a inauguração do poço na comunidade Cabaceiras, Araçá, em Afrânio, no Pernambuco. É uma região, irmãos, muito carente de água. Nós temos ali uma igreja, nossa igreja muito bem frequentada, mas a população em geral sofre com a falta de água. E para a glória de Deus, a associação Reviver Help, Deus é Amor, implantou ali esse projeto Água para o Nordeste, perfurando esse poço e sendo entregue no último sábado. Foi uma bênção de Deus, presença ali dos irmãos, da população da comunidade, autoridades também que foram ali agradecer esse trabalho maravilhoso da Associação Reviver Help, sempre com o apoio da Igreja Pentecostal Deus e Amor e da Fundação Reviver. Todas trabalham integradas nos nossos projetos. E foi uma bênção, uma população toda ali será beneficiada por essa água. E não para por aí. A igreja agora está em busca de terreno, de uma área, para que possa ser construído mais uma igreja. E também as instituições Reviver, tanto a fundação como a associação, está já em parceria com a igreja para esse terreno, para construir uma área para que tenhamos atendimento social diariamente. Podemos ali atender as pessoas nos projetos das instituições Reviver. São pessoas carentes que precisam do nosso apoio, crianças que querem aprender a tocar instrumentos, senhoras que querem aprender corte e costura, no ateliê pintar guardanapos e outras toalhas. Vai ser uma bênção. Deus irá preparar. Ore por nós. Chegou no Pernambuco o nosso projeto. Deus está fazendo obra maravilhosa. No Piauí já estamos crescendo ainda mais e o nosso Deus vai operar maravilha. Mas como você pode ajudar o projeto Água para o Nordeste? Vamos passar para você agora as contas da Associação Reviver Help Deus e Amor. Anote aí as contas, anote aí o Pix, para que você ajude esse projeto, ajude nas perfurações e poços. Mas não é só isso que a Help tem feito. A Associação Reviver Help Deus e Amor tem muitos projetos, muitos e muitos projetos. Além desse, tem o Casa Aberta, que tem feito uma diferença muito grande, tem Amparo a Mãe Reviver, 60 Mais, entre outros. Vamos lá, vamos às contas da Associação Reviver Help.
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7: Vamos prosseguindo com o nosso Espaço Reviver. Você tem aí maneiras de ajudar as nossas obras sociais espalhadas por todo o Brasil e queremos avançar ainda mais. O projeto da Help, que está fazendo assim uma diferença enorme, e já temos pessoas que estão aí sendo transformadas poderosamente. As pessoas têm sido transformadas, voltado para a família, conquistado novamente o trabalho, saúde, libertação das drogas, bebidas, porque elas são acolhidas no projeto Casa Aberta. E as pessoas têm esse encontro com uma vida nova, uma oportunidade de mudar a sua vida. E além disso, nossos projetos Casa Aberta, em todas as capitais que nós já temos, as cidades que nós já temos, nós fazemos convênio com clínicas de reabilitação. E quando a pessoa ela quer realmente sair dessa vida e pede o nosso apoio, nós temos convênio com as clínicas, onde ali a equipe recebe e ajuda essa pessoa a sair dessa vida tão difícil. Um exemplo maravilhoso de expandir os projetos, de crescer os projetos, é lá em Teresina. Nós inauguramos lá em Teresina o projeto Casa Aberta, integrado com o projeto Oásis da Igreja na Fundação Reviver. Os projetos, né, o Casa Aberta recebe os moradores de rua 2 vezes por semana e 3 vezes por semana nós temos as aulas do Oásis, que é cursos profissionalizantes. Temos corte e costura, informática e tem muitos e muitos alunos já inscritos. Mas o espaço se tornou pequeno, porque ficou limitado ao número de pessoas, começou mais e mais pessoas querendo essa ajuda. Então, a diretoria da Help, da Fundação Reviver, com apoio da igreja, buscou um lugar maior. Eu estive visitando esse local na última segunda-feira e olha que lindo, uma edificação assim bem maior do que a outra. Teremos salas maiores para atendimento e a oportunidade em que? De dobrar o número de atendimentos, dobrar o número de assistidos do Casa Aberta e dobrar o número de alunos também do corte e costura e também da informática. Tudo isso para a glória de Deus, para o crescimento da obra de Deus, para o desenvolvimento da obra de Deus. O Senhor tem cuidado direitinho de cada um de nós, cuidado do teu povo, cuidado da nossa família, cuidado da nossa saúde, porque não vamos ajudar as pessoas carentes? Quantas pessoas estão por aí sofrendo? Irmãos, nessas viagens que fazemos ao sertão, que fazemos às regiões muito carentes, encontramos cada situação, cada pessoa que, olha, nós ali nos solidarizamos, imediatamente ajudamos essas pessoas, porque a situação é realmente lamentável. Mas continue nos apoiando. Podemos continuar? Claro que podemos, mas precisamos da tua ajuda, precisamos da tua colaboração, que até aqui tem sustentado essa obra. E Deus vai recompensar você grandemente. Deus vai abençoar a sua vida grandemente. E lá em Paulistana, estão crescendo nossos projetos assim de uma forma tremenda. Já estamos, irmãos, com 3 localidades com caixas d'água para levar saúde e também a água purificada em abundância para as comunidades. Irmãos, é triste. Nós chegamos a um local que agora inauguramos as caixas. As pessoas andavam quilômetros para buscar águas em animais, outros em motos, mas era assim, aquela água que ele tinha que usá-la muito bem para que pudesse aguentar um tempo para ele não precisar voltar lá tão rápido. Mas agora, na própria comunidade, já tem uma caixa d'água de 10 mil litros e essa caixa é abastecida periodicamente pelos caminhões e também os caminhões já saindo da Vila Reviver. Nós temos 5 poços que agora já estão integrados. Esses 5 poços levam diretamente através de bombeamento para o nosso setor central de dessalinização da água. E aí nós vamos distribuir para essas localidades. E olha, irmãos, Deus é tão bom que a região onde nós abrimos esses 5 postos, a Vila Reviver, onde já estamos construindo ali a área para criarmos aves, também ovinos, caprinos, queijo de cabra, vamos produzir. Temos já tudo feito, as baias, a separação para a plantação de capim, para nós realizarmos ali a própria alimentação das pessoas. A Vila Reviver, ela é sustentável. Ela tem a sua própria produção de alimento dos animais que ali estarão confinados. Veja bem como é importante. Nós temos uma pessoa gabaritada para isso, o professor Luciano, que é um professor aqui de São Paulo, renomado, especialista nessa área, e eu tenho certeza que Deus irá abençoar ainda mais. Estamos crescendo nesse projeto e será uma bênção maravilhosa. E a Vila Reviver vai crescer ainda mais. Quantas pessoas iremos alcançar e vidas transformadas em nome do Senhor Jesus. Continue nos apoiando, continue ajudando os nossos projetos. Continue, porque iremos alcançar muitas e muitas vidas. Pessoas serão transformadas, pessoas estarão glorificando a Deus, conhecendo o verdadeiro evangelho do Senhor Jesus. E além de chegar com a água nessa comunidade, nós chegamos também com cestas básicas, porque as pessoas vivem ali numa situação muito difícil. E aí nós fornecemos para cada família que reside nessa região uma cesta básica. Ah, como assim, pastor? Todo mês tem uma cesta básica? Todo mês tem uma cesta básica. Porém, preste atenção, a Fundação Reviver, a Associação Reviver Help, tem uma responsabilidade muito grande com os seus projetos e para quem ela está ajudando. Porque o seu dinheiro, aquele que ajuda com amor as nossas instituições, precisa saber que nós utilizamos os valores doados com responsabilidade. Então, cada família, cada lar, é feito um cadastro dessa família. E nesse cadastro temos a documentação da família, quantas pessoas moram, a idade de cada uma, qual é a renda dessa família. E ali nós elaboramos uma cesta básica no tamanho correto da família. Veja bem, a importância. Não adianta levarmos uma cesta enorme para um casal. Não adianta levar também uma cesta pequena para uma casa que tem ali 6, 7 pessoas. Tem um caso de uma irmã lá do Batmaré que só ela tem 13 filhos. Então, veja bem, aí nós já identificamos cada família. Então, nós levamos a cesta básica no tamanho ideal. Tem maiores de 60 anos ou menores de 6 anos, nós entregamos leite em pó para essas crianças poderem se alimentar melhor, para os idosos poder se alimentar melhor. Esse foi um pedido da nossa irmã Irene Miranda. Quando nós implantamos esse projeto, ela, a primeira coisa que fez foi lembrar das crianças e dos idosos e colocarmos esse leite em pó. Então veja bem, irmãos, é uma cesta balanceada na proporção de cada família. E não vamos entregando de qualquer maneira e vamos comprar tanta cesta, vamos entregar. Não, é feito um cadastro. Nós ouvimos cada pessoa, ouvimos os seus problemas. E lá no Riacho do Meio, onde nós fomos sexta-feira à tarde, nós levamos cestas básicas, levamos chinelos para todas as crianças e os moradores da comunidade. Levamos, as crianças saíram felizes, alegres, os adultos também recebendo o chinelo. E olha, e além disso, nós levamos muita roupa, fizemos um varal solidário. Por quê? Vocês lembram que os irmãos que ajudaram com roupas para o Nordeste, nós levamos alguns meses atrás um caminhão de roupas para o Nordeste? Então, essa roupa está terminando de ser distribuída agora, distribuída com responsabilidade. Não levamos somente num local, mas vamos analisando cada local, vamos vendo a necessidade, e as pessoas ficam felizes de ter uma roupa boa.

0: chamada, vamos já ouvir as contas da Reviver, que você possa nos ajudar grandemente, a nossa fundação. Vamos lá.
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0: Maravilha! Deus abençoe vocês que têm apoiado a obra de Deus. Eu queria agradecer aqui algumas pessoas. Não dá tempo de nós lermos todos, mas eu queria agradecer aqui a irmã Giovana Aparecida Canato. Ela é de Pederneiras, São Paulo, está na audiência da programação todos os dias, ouvindo o programa Voz da Libertação e também aqui das instituições Reviver. Deus abençoe. O irmão Francisco Jodemilson Souza, aqui de São Paulo. O irmão Pedro Carlindo de Souza, Deus abençoe também, apoiando esse projeto. O Baltazar Rosa, ele é do estado de Minas Gerais. Que Deus abençoe a vocês grandemente, que tem apoiado os nossos projetos de uma forma maravilhosa. E vocês podem enviar o seu comprovante para o WhatsApp central da nossa Igreja Pentecostal Deus é Amor. O Jonas Rodrigues da Silva, Deus abençoe o irmão Jonas, que tem apoiado também os nossos projetos. Ele é do Rio de Janeiro. Irmão, Deus abençoe, viu? O Senhor te recompense grandemente, em nome do Senhor e Salvador Jesus Cristo. Eu queria agradecer também a Tatiane e também Maria Lourdes de Souza. Ela enviou aqui o seu comprovante, que ajudou as instituições a viver. Muito obrigado. Deus abençoe grandemente, em nome do Senhor e Salvador Jesus Cristo. Ah, eu quero agradecer aqui uma pessoa. Olha só, o nosso essa pessoa tem ajudado a irmã Maria Alice Feitosa Barbosa. É um exemplo que eu até anotei aqui. A irmã Maria Alice, ela enviou o seu Pix, mas ela escreveu aqui, ó, votos do carnê. Tá vendo que é importante? Talvez os irmãos tenham o carnê em casa, está distante da igreja e não tem como ir lá entregar o seu voto através do carnê. Mas você pode através do seu Pix. E a nossa irmã fez essa doação, né, com o valor que Deus tocou no seu coração. E a irmã Maria Alice Feitosa Barbosa, muito obrigado, a minha irmã, DDD 85, do Nordeste, né? Deus abençoe grandemente a minha irmã, que ajuda com amor. Você quer ajudar? Você quer fazer um propósito com Deus? Ah, eu quero ajudar, mas eu não tenho um carnê, não posso.

0: e buscar na igreja, ora, dobra os seus joelhos e faz um voto com Deus. Senhor, eu quero ajudar as instituições a viver, mas eu quero ajudar mensalmente. Eu vou fazer um voto de ajudar com 10, 5, 20, o valor que Deus tocar no teu coração, você ajudar as instituições a viver. E durante o tempo que você fez aquele voto, você vai depositar nas instituições a viver e Deus vai abençoar a tua vida. A irmã Silvana Cristina Ferreira Franco, aqui de São Paulo, também ajudou com muito amor, com muita alegria, e Deus vai abençoá-la de uma forma tremenda, maravilhosa. Quantas pessoas têm ajudado os nossos projetos? E eu quero orar por vocês agora. Eu quero orar pela sua vida, pela sua família, e Deus vai abençoar você grandemente. A irmã Cirlei de Assis Fernandes Carvalho, muito obrigado, DDD 17, Deus abençoe grandemente. Ela que está enviando a sua doação, que é um voto que ela fez com Deus, de cura, libertação e saúde. Tá vendo, irmãos? Ela está cumprindo o voto. Então, a irmã Cirlei recebeu três tipos de bênçãos: cura, libertação e saúde. Glória a Deus por isso. Glorificado é o nome do Senhor. Tá vendo o povo colocando a fé em prática? O João Gonçalves Soares também nos ajudou grandemente. DDD 81, que maravilha. É o povo de Deus ajudando. E aqui de São Paulo, também nós queremos agradecer a nossa irmã Maria Sebastiana. Deus abençoe grandemente em nome do Senhor e Salvador Jesus Cristo, para que Deus possa abençoar grandemente. Por último, eu quero agradecer a irmã Marilda Lopes. Ela é de São Paulo e ela está mandando o seu comprovante de depósito, pedindo oração por ela e pelas filhas. Deus abençoe, viu, irmã? Deus abençoe grandemente. E Deus possa abençoar tua vida, multiplicar em nome de Jesus. Então, nesse momento, nós vamos falar com Deus. Vamos orar ao nosso Deus. Vamos buscar a vitória, bênçãos. E eu quero apresentar todos os pedidos de oração que aqui estão. Irmãos, eu quero fazer uma observação. Mesmo que nós não lermos o teu nome aqui, devido ao tempo, olha, com certeza, nós estamos orando em teu favor. A igreja está orando por seu favor, a fundação, a associação, seu nome está colocado em oração e Deus vai te abençoar grandemente. João Paulo Magalhães, Deus abençoe também, meu irmão. Obrigado aí, estaremos orando por você e toda a sua família. Ele é lá de Minas Gerais. Vamos então falar com Deus. Grandioso Deus, maravilhoso e eterno Pai, Pai de nosso Senhor e Salvador Jesus Cristo, estamos na tua presença nessa tarde maravilhosa. Primeiramente, te agradecendo pela vida que nós temos, pela saúde, pela família, por estarmos fazendo a tua obra, pela oportunidade que estou aqui, Senhor, me comunicando com todos os queridos irmãos aqui nessa programação, ao Espaço Reviver. Ah, Senhor, abençoai poderosamente as nossas vidas, perdoando nossos pecados, falhas, transgressões, nos colocando diante de ti, Senhor, para que possamos clamar e buscar a tua face. Ah, Senhor, abençoa agora todos os nomes que estão colocados aqui na Central de Produção Internacional, os nomes que estão aqui, Senhor, na Central Reviver, na Central Help, aos nomes que estão no Santuário da Oração, no altar do Templo da Glória de Deus. Senhor, abençoe de uma forma gloriosa. Meu Deus, visita cada pessoa. Senhor, nós vemos aqui através do nosso WhatsApp quantos votos, quantos propósitos de pessoas, ó Deus, que estão enviando a sua ajuda e dizendo obrigado, Senhor. O Senhor me deu a cura, o Senhor me deu libertação. Oh, meu Deus, que bênção! Nós queremos agora, Senhor, apresentar os irmãos e irmãs que estão sentindo no teu coração de ajudar a criancinha com o kit escolar, ajudar aquela família lá no sertão com a cesta básica, que quer ajudar, Senhor, aquelas pessoas isoladas, isoladas naquele sertão com água, através dos nossos poços. Ah, Senhor Deus, quero ajudar aquele morador de rua com o projeto Casa Aberta, quero ajudar os jovens e adultos a ter uma profissão através do Oásis. Senhor, visita através do Azaf. Ele quer ajudar as criancinhas da creche, doutora Rosa Tenório. Senhor, ele está fazendo um voto agora, Senhor. Senhor, eu sinto de Ti, meu Deus, que tem pessoas fazendo voto contigo, Senhor, e não é da boca para fora, meu Deus, mas é de coração, Senhor, é de coração que estão fazendo, meu Deus. Senhor, responde agora, meu Deus, responde nessas próximas horas, responde nesses próximos dias, como o Senhor respondeu a minha oração e dos irmãos. Quando eu estava naquele hospital, Senhor, sem esperança de vida, mas o Senhor mudou a minha vida, meu Deus. Muda também desse ouvinte agora. Visita ele, Senhor. O voto que está fazendo, um propósito. Senhor, responde. A tua obra precisa crescer. Tem almas para alcançar. Tem vidas chorando, precisando de palavra. E nós chegamos lá através do trabalho social. Abençoa a vida desse irmão, a vida dessa irmã, que ele vai abrir a mão ainda mais para os nossos projetos sociais, Senhor. Recebe esse voto agora e responde, Senhor. Tem irmãos que precisam nas próximas horas. E o Senhor, ele é, o Senhor é poderoso, e um segundo é um tempo enorme para o Senhor operar o milagre. O Senhor é instantâneo, o Senhor é maravilhoso. Ah, meu Deus, eu apresento todos os voluntários que têm feito a tua obra, Senhor. Meu Deus, em todos os lugares que nós vamos, quantos voluntários nós encontramos. Irmãos que com amor, Senhor, dedicam horas e horas do seu dia para cuidar da obra social. Senhor, vão conosco nas estradas com muita poeira, outras com muita lama, mas estão lá levando a tua palavra. Senhor, abençoe os voluntários, abençoe os pastores das igrejas envolvidos no projeto. Senhor, quantos pastores estão fazendo com amor, com alegria, propósitos gigantes, Senhor. Eu apresento a irmã Irene Miranda na sua presença, Senhor. Visita a tua serva, guarda ela poderosamente, abençoe poderosamente, Senhor. Também a irmã Regiane Dinonim, pastor Marco Magno, pastor Jorge Tenório, a diretoria da Fundação, a diretoria da Associação Reviver Help, a diretoria deliberativa e executiva da Igreja Deus e Amor. Abençoe, Senhor, a gestão de projetos das instituições. Abençoa nós que viajamos, ó Deus, para fazer a tua obra. Nos guarda, Senhor, seja aérea, seja terrestre, seja pelos rios, aonde estivermos, vamos anunciar a tua palavra e o teu evangelho e levar, Senhor, ajuda pessoas que estavam desanimadas, que estavam tristes, que achavam que não teria mais vitória, mas de repente chegou para ela a esperança através dos projetos das instituições. Senhor, abençoe poderosamente. Eu creio, Senhor, que nessa tarde nós estamos recebendo vitória, recebendo bênçãos dos céus, recebendo milagres, e o Senhor nos abençoará grandemente em nome de Jesus. Que Deus possa, que o Senhor possa visitar a todos agora e repreender toda a enfermidade, todo mal, todo vício, tudo aquilo que está destruindo essa família. Sai agora em nome de Jesus. Essa vida que está orando com fé, crendo na libertação, crendo na cura, crendo, Senhor, na mudança de vida. Dai a bênção, Senhor. Prepara a viagem, prepara, Senhor, o trabalho, prepara a cirurgia, prepara tudo o que estão fazendo agora. Esse voto sincero, Senhor, traga de volta o desviado. Meu Deus, liberta o teu povo, cura o teu povo, visita a necessidade de cada um, em nome de Jesus, eu te peço e te agradeço, certo da tua resposta, em nome de Jesus, amém. Oh, glória a Deus! Deus abençoe você que esteve conosco durante essa programação, que orou conosco. Eu vou falar uma coisa para vocês, hein, ó. Depois que eu senti a presença de Deus tão grande aqui nesse altar, acabei de fazer um voto do carnê para ajudar mensalmente através do Pix. É, não sei se você aí já fez, mas se não fez, faça, porque Deus vai responder. E tem pessoas que Deus vai responder em questão de horas. porque Deus sabe a sua necessidade e Ele vai agir, Ele vai tomar providência e vai derrubar as barreiras. A vitória é sua, em nome de Jesus. Que Deus abençoe a sua vida grandemente. Despede-se aqui na locução, pastor Paulo Martins, na técnica de som, diácono Armando Medina. Que Deus abençoe. Fiquem todos na paz do Senhor Jesus. Direção geral da nossa querida irmã Ereni Miranda. Fiquem com Deus.
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4: 15 horas e 35 minutos.
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8: Meu nome é Luzineide Maria, sou de Araguari, Minas Gerais. Conheci a Deus é Amor através da minha irmã Luzinete, hoje liberta de todos os vícios e de todas as doenças, em nome de Jesus.
9: A paz do Senhor Jesus. Irmã Elza Firmino de Souza, moro em São Mateus. Conheci essa igreja através de uma irmã da Assembleia, que eu estava passando grande luta nessa época, e ela me levava até que eu aceitei ao Senhor. Estou nesse ministério quase 30 anos. Tenho recebido muitas bênçãos, vitória, livramentos e cura. Amém.
10: Meu nome é Jane Maria de Almeida. Conheci a igreja Deus é Amor. Tinha uma bem pequena perto da minha casa. Eu ia passando na rua, vi o culto e resolvi entrar. E é uma benção.
11: Eu me chamo Estevão Soares, moro em São Paulo, capital, Vila Formosa. Conheci a igreja Pentecostal Deus é Amor desde pequenininho com meu pai e a minha mãe. Mas aí, ao passar dos longos do tempo, fui crescendo, desviei dos caminhos do Senhor. Eu ia para o templo, santuário, e ali eu ficava orando a Deus, pedindo oração para os irmãos orando por mim, pela minha vida, e Deus me resgatou, e hoje estou firme para a glória de Deus. Deus abençoe.
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0: 3:40 em São Paulo para você, agora virou relógio 3:41, tem momento de informação para você aqui na Rádio Deus é Amor e daqui a pouco eu volto trazendo mais informações da nossa Igreja Pentecostal Deus é Amor.
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0: E é momento de falarmos de tempo e temperatura aqui para você na Rádio Deus é Amor, claro, né? Sempre bem informado, trazendo essas informações de clima e tempo. Vamos falar aqui sobre o clima que está permeando esses dias. Bastante frio, acabo de comentar, inclusive, aqui com o diácono Armando Medina sobre essa mudança abrupta na temperatura aqui em São Paulo. Claro, tudo muito bem previsto aqui pelo site Climatempo, mas é sempre importante que você esteja atento a essas mudanças. Bom, previsão de chuva para hoje está em 65%. Não vai chover muito, ainda que chova no finalzinho da tarde. A temperatura hoje fica em torno de 12 a 15 graus. Então é a temperatura para hoje aqui em São Paulo. Sensação térmica, a mesma coisa. A umidade relativa do ar está em 93%. Se você quiser saber mais informações sobre o clima e o tempo aí para a sua região, é só acessar o site da Climatempo, que nós utilizamos aqui na Rádio Deus é Amor, para trazermos estas importantes atualizações para você.

0: E agora tem esperança para você do baú das mensagens cantadas, da gravadora favorita que você ama ouvir. Vem esse lindo louvor. Que década, pastor Armando, essa linda canção. Será que o senhor consegue buscar aí no seu HD? É um baú. Será que vai antes ser de esperança, antes dos anos 2000? Depois dos anos 2000, né? Então a gente vai ouvir um pouquinho, a gente vai tentar lembrar aqui junto com você. Se você que está acompanhando a Voz da Libertação aí, lembrar, aí você manda aqui para nós. 11 982 92 33 92, o WhatsApp está à sua disposição, eu vou ficar de olho aqui, hein?
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1: 3:46, tá aí um toque de nostalgia na sua tarde especial aqui na Rádio Deus e Amor. O CD Esperança, a música Esperança do álbum Esperança, com as cantoras Débora e Ereni, Ereni e Débora, como queira, foi lançado no ano de 2007-2008, tá aqui, fiz uma básica pesquisa no Google e eu tinha aí entre 7 e 8 anos na época, né? Faz um tempinho, 18 anos desse lindo lançamento que você aproveitou nessa tarde, um presente para você que é Deus e Amoriano, que ouve a Rádio Deus e Amor há bastante tempo, tudo isso para convidar você a participar do aniversário de 64 anos da nossa Igreja Pentecostal Deus é Amor, que vai acontecer nos dias 13 e 14 de junho aqui no Templo da Glória de Deus. E para falar mais sobre isso, eu quero chamar uma pessoa que foi tocada por Jesus através da Igreja Pentecostal Deus e Amor, que vai contar o que aconteceu com ela no momento que conheceu Cristo, a sua transformação, milagres, libertações, tudo o que marca a nossa igreja. Nossa igreja é uma igreja de sinais, uma igreja de prodígios e maravilhas, e agora você acompanha um lindo depoimento aqui na sua tarde abençoada na Rádio Deus é Amor.
2: A paz do Senhor. Meu nome é Nair, moro em São Paulo. Estou contando aqui a bênção da cura que o Senhor realizou na minha vida. Eu tinha um problema de má circulação, as minhas pernas inchavam, doíam, fisgava, doía muito, inchava, que eu tinha medo até das minhas pernas, dos meus pés estourarem. Era muito preto, escuro as minhas pernas, das panturrilhas até o tornozelo. Então, irmãos, eu fiz o tratamento, tomei toda a medicação que o médico receitou, mandou fazer uma fórmula, fiz, tomei, nada adiantou. Então, um dia antes da programação do encontro de mulheres de fé, a irmã Débora estava no rádio, no programa MC, contando o testemunho da cura do seu esposo, pastor Lorival. Então, irmãos, quando ela foi orar, eu pedi ao Senhor, me ajoelhei perto do rádio e pedi que o Senhor me curasse, curasse as minhas pernas. E para a honra e a glória do Senhor, a partir daquele dia, eu não senti mais nada, minhas pernas não incham mais, estão clareando já, não está mais preta. Para a honra e a glória do Senhor, eu estou contando esta bênção que recebi, meu Deus. Amém. Glória a Deus.
3: Eu me chamo Fátima, moro em Poá. Eu queria contar uma grande bênção que eu alcancei através da oração na rádio. Apareceu um cisto no meu braço no final do ano e doía muito. Eu ia no médico, não adiantava, eu gastei dinheiro com remédios, injeções e não adiantava. E aquilo doía demais e eu fiquei muito preocupada, perguntando como que eu ia trabalhar. Eu preciso trabalhar e aquilo me incomodava demais porque doía. Eu não conseguia nem pentear o cabelo, tamanho era a dor, porque o cisto deu no meu punho. Aí eu fiquei desesperada, aquilo doía demais. Quando eu chego no meu trabalho às 8 da manhã, eu já ligo o rádio na oração e eu escuto o tempo todo essa rádio. Aí a Débora Miranda estava orando e falou se a gente pudesse parar um minutinho para orar junto com ela. Aí eu fiz isso, eu parei o meu serviço na casa onde eu trabalho e eu coloquei o meu punho, eu encostei no rádio e pedi para Deus me curar, tirar aquela dor, aquela enfermidade de mim, porque eu estava gastando dinheiro com remédio, com injeção, e a dor era insuportável, doía demais. E olha, foi milagre de Deus. Essa igreja tem cura mesmo. Jesus me curou através dessa igreja. Naquele momento, a partir daquele dia, o cisto sumiu, Não doeu mais, eu trabalho normalmente, faço esforço, coisa que eu não podia, consigo fazer todos os meus deveres em casa e no meu trabalho. Graças a Deus eu fui curada através da igreja Deus é Amor. Estou muito grata a Deus, agradeço essa oportunidade em nome do Senhor Jesus. Me chamo Fátima Aparecida da Costa, a paz do Senhor. Deus abençoe a todos vocês pela programação abençoada e maravilhosa que vocês têm no rádio.
1: Dois depoimentos com experiências totalmente diferentes, mas que conversam entre si. O ponto clave do depoimento de ambas é o Senhor Jesus. É Ele quem cura, é Ele quem traz vida, é Ele quem traz esperança. Da música que nós acabamos de ouvir, a esperança, pois é, esta esperança quer brilhar na sua casa, na sua família. Não pense que tudo está perdido, porque ainda que para o homem todas as formas, ferramentas, todos os métodos tenham sido frustrados, para Deus há esperança, Ele é a nossa esperança. Enquanto a sociedade, o mundo, as pessoas pregam uma esperança que morre, nós pregamos a esperança que ressuscitou. Jesus, o Cristo, o verdadeiro Filho de Deus, a esperança, a minha e a sua esperança. Amanhã é a quarta do grande mover de Deus aqui em nossa sede mundial e nós pregamos Cristo. Nós anunciamos o Evangelho que traz paz, o Evangelho que traz o amor de Deus para nós. E é claro que Ele te convida também a viver novidade de vida. Que você não fique somente na comodidade, ouvindo o programa, ainda que seja muito bom. Eu me alimento todas as vezes que estou em casa e não estou trabalhando na comunicação ou em outra atividade no Templo da Glória de Deus ou em outra igreja Deus e Amor. Eu acompanho a Rádio Deus e Amor porque alimento para mim, é um culto no lar. Mas eu sei que não posso ficar apenas adorando a Deus em minha casa, acompanhando a Rádio Deus e Amor. Eu preciso participar de um culto, eu preciso estar na unidade da igreja, eu preciso congregar. Amanhã é a quarta do grande mover de Deus e eis a oportunidade para você cultuar a Deus conosco. À tarde, 3 horas, o nosso querido irmão em Cristo, presbítero Wilson Siqueira, vai pregar a palavra de Deus e orar por todos. Eu quero acompanhar com você um trecho de uma mensagem que trouxe o nosso pastor Wilson Siqueira em um culto abençoado aqui em nossa igreja pentecostal Deus e Amor. Ele falou através do pastor Wilson Siqueira e amanhã continuará falando e depois a oração de explosão de milagres, curas, maravilhas e grandes libertações acontecerão aqui no Templo de Sua Glória.
4: Bartimeu entendeu que Jesus podia mudar a sua história. Bartimeu se levanta para ir até Jesus, sabendo que aquele momento na vida dele seria o momento e a hora do seu milagre. E alguém vai rompendo a multidão, levando Bartimeu, e quando ele chega diante de Jesus, Jesus está ali aguardando por ele, e ele ouve uma voz suave, uma voz de amor, uma voz que transmite tranquilidade, uma voz que traz paz, uma voz que traz alegria, uma voz que muda a situação. É esta voz que você ouve aqui hoje. É a voz de Jesus falando ao teu coração. Só existe um que traz esperança, só existe um que traz paz, só existe um que traz a solução dos problemas, e o nome dele é Jesus. Ele está falando com você, ele está falando com você. Comece a ouvir a voz dele, comece a receber aquilo que você veio buscar. Ai meu Deus, já tem pessoas sendo curadas aqui. Comece a receber o que você veio buscar nessa tarde.
1: Momento da pregação da palavra de Deus, o Senhor usando o pastor Wilson Siqueira na pregação, e é claro que falará muito ao nosso coração a mensagem a ser pregada aqui no Templo da Glória de Deus, às 3 horas da tarde, quarta do grande mover de Deus. Será um dia maravilhoso. Vamos orar a Deus em gratidão pela sua vida, para que Ele te liberte, para que Ele te cure. Não importa o sofrimento, a dor, a angústia que você está passando, que você está vivendo, o Pai, o Filho e o Espírito Santo aguardam por você. Eu aguardo por você. Nós te amamos e nós queremos que você viva bem, que você esteja bem, que você seja libertado desta angústia, que você seja livre desta depressão, desta ansiedade. Mas nós precisamos que você dê um passo, esteja conosco. Quando você chegar na igreja, converse com um de nossos pastores, vamos orar por você e com você, e no momento do culto, você vai ouvir a palavra de Deus na instrumentalidade do nosso pastor Wilson Siqueira, e depois você vai receber a oração de milagres. É o que você acompanha agora aqui na Rádio Deus é Amor, como Deus tem usado o seu servo. Milagres, maravilhas e sinais através da oração de explosão de milagres.
5: Aí está pastor Wilson Siqueira, Deus operando milagres e maravilhas. Temos uma irmã que foi curada. Seu nome, irmã?
6: Dionila Maria de Jesus.
5: Irmã Dionila, a senhora chegou aqui como?
6: Eu cheguei aqui com falta de ar, eu não falava, não falei nada com ninguém, mas eu vim falta de ar e pedindo a Deus me dar livramento no meu pulmão. E eu senti um fogo me queimando no meu pulmão e aí eu estou sentindo bem, graças a Deus.
5: A senhora chegou aqui com falta de ar, com fadiga, cansada, mas no momento da oração de explosão de milagres, o que aconteceu?
6: Saiu.
5: Jesus, sumiu a fadiga.
6: Jesus curou.
5: Curada por Jesus.
6: Curada por Jesus.
5: Cadê a dor, minha irmã?
6: Saiu, graças a Deus.
5: Diga obrigado, Jesus.
6: Obrigado, Jesus.
5: Aí está pastor Wilson, o Espírito de Deus operando aqui nesta tarde.
7: Glória a Deus, mais um testemunho.
5: Aí está pastor Wilson, mais um irmão que foi tocado por Jesus. Qual o seu nome, irmão?
8: Meu nome é Davi.
5: Irmão Davi, o senhor chegou aqui como?
8: Eu estava com crise de ansiedade, inquietação. Inclusive eu faço até, tomo medicação para controlar a ansiedade. E na hora da oração eu senti um alívio, eu senti aquela inquietação, aquela ansiedade indo embora.
5: Já sentiu a libertação de Deus?
8: Senti a libertação, estou ótimo.
5: Está contente pelo fato de Cristo ter te libertado, ter realizado um milagre aqui nesta tarde?
8: Estou muito contente.
5: Aí está pastor Wilson, Jesus libertando, arrancando a inquietação e garantindo a vitória. Diga obrigado, Jesus.
8: Obrigado, Jesus.
5: Aí está pastor Wilson Siqueira.
7: Que lindo, glória a Deus. É o poder da palavra de Deus fazendo a obra nos corações, fazendo a obra nas pessoas através da palavra de Deus. Mais um testemunho, vamos lá.
5: Pastor Wilson, mais um irmão que foi curado no momento da oração de explosão de milagres. O seu nome, irmão?
9: Edinaldo.
5: Irmão Edinaldo, o que aconteceu com o senhor aqui nesta tarde?
9: Eu vim com uma dor aqui na nuca aqui, que parece que dá um infarto. Os nervos tudo doendo, aí eu falei, meu Deus, eu vou lá naquela igreja hoje, da sede. Aí os homens hoje estão tudo de graça, eu vim hoje aqui visitar aqui a igreja, e na hora aqui da oração, a luz sumiu.
5: Veio com uma dor na nuca, como se fosse um começo de infarto, mas no momento da oração...
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0: ponto. Já volto com você, não saia daí.
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0: 4:01 em São Paulo, estamos de volta e agora vem informação com a jornalista Cristine Luiz, aqui na sua rádio Deus e Amor, falando sobre vida profissional. Eu já volto conversando com você sobre tudo o que acontece aqui em nossa igreja Deus e Amor.
1: Momento de informação aqui na rádio Deus e Amor. Investimento na maturidade. A retomada dos estudos após os 30 anos se torna uma decisão estratégica para a carreira. O retorno à vida acadêmica depois dos 30 anos está em uma crescente no país. É uma escolha cada vez mais estratégica para o crescimento profissional. E nessa fase, o adulto carrega experiência e maturidade, o que torna a decisão de estudar mais clara e até focada nos objetivos para o futuro. Os principais motivadores são a transição de carreira e a busca por melhores salários, visto que o mercado se tornou altamente competitivo. O investimento em uma nova graduação, uma pós-graduação, é um diferencial, porque muitas empresas valorizam o profissional que demonstra iniciativa em se qualificar e se atualizar. O desafio está em conciliar os estudos, o trabalho fixo e as responsabilidades familiares, né? Gerando receio de não acompanhar o ritmo da turma. A solução é adotar uma organização mais rígida, priorizando cursos com formatos flexíveis e definindo horários realistas para o aprendizado e o descanso. Um currículo atualizado mostra alinhamento com as demandas atuais do setor, especialmente em áreas transformadas pela tecnologia. Mais do que um título, a nova formação fortalece a confiança e aquela sensação de competência, abrindo portas para novas oportunidades e promoções. Futuro sustentável. O apoio da população à economia verde é alto pela crença na geração de novos empregos. A transição para uma economia sustentável, o verde, conta com amplo apoio dos brasileiros que confiam na capacidade dessa mudança de gerar novas vagas aí no mercado. Uma pesquisa aponta que 3 em cada 4 pessoas acreditam que a transformação vai criar novas oportunidades de trabalho. Então, para a maioria dos entrevistados, 54%, haverá o surgimento de muitos empregos como resultado dessa tendência. A confiança na ampliação da oferta de trabalho aumenta nas categorias com maior escolaridade e maior faixa de renda. Existe um entendimento de que a economia sustentável demandará profissionais mais qualificados, o que naturalmente tende a gerar salários mais altos. E por essa razão, quem tem mais estudo e maior poder aquisitivo percebe melhor as novas oportunidades que essa mudança pode trazer. Os dados mostram ainda que a confiança no potencial de criação de empregos é maior entre os homens e entre as faixas etárias mais jovens. O resultado indica que a população enxerga na sustentabilidade um caminho de desenvolvimento e progresso para o futuro.
2: Às 16h05.
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0: Agenda do dia aqui para você na Rádio Deus é Amor. Claro, você continua em boa companhia até 5 horas. Seu irmão em Cristo, Diácono Natiel Reis, trabalhos técnicos, Diácono Armando Medina, e depois você fica na companhia dele, o Cido Gameiro, no Deus é Amor com você aqui na sua Rádio Deus é Amor. Ainda nessa edição do seu Voz da Libertação, você vai ter Clínica da Alma, você vai ter Meditação do Dia, você vai ter ainda um bloco de espaço voltado a divulgações mais pontuais sobre o aniversário da Igreja Pentecostal Deus é Amor. Às 18 horas tem a Oração do Entardecer, aqui na Rádio Deus é Amor, Oração do Calvário, como nós costumamos chamar carinhosamente esse momento de oração. Depois tem o informativo Reviver com a evangelista Eliana Miranda, aqui na Rádio Deus é Amor com você. Depois tem aquela pausa obrigatória para a Voz do Brasil, momento de jornalismo. E às 20 horas retornamos com você e para você, trazendo o melhor do rádio brasileiro, louvores, adoração, depoimentos e muito mais para adorarmos a Deus junto com você, fazendo a sua boa companhia.
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0: É, tá chegando, tá pertinho. Dias 13 e 14 de junho, aqui na sede mundial, será a comemoração do aniversário de 64 anos da Igreja Pentecostal Deus é Amor. Tem pessoas aqui que estão mandando mensagens, interagindo e confirmando presença no aniversário da nossa IPDA. Claro, você pode mandar sua interação também, confirmação, para o 11 982 92 33 92, e vou falar pausadamente para que você anote com todo cuidado. 11, código DDD de São Paulo, fácil demais, número 98292-3392. Mande sua mensagem, sua interação. Daqui a pouco faço menção de alguns nomes de irmãos e irmãs que estão mandando mensagens confirmando a presença aqui no aniversário da nossa Igreja Pentecostal Deus é Amor. A Damares está dizendo aqui: grata a Deus por tudo que essa programação tem proporcionado para mim e minha família. Que Deus abençoe a vida de vocês que se dedicam tanto, com tanto empenho, com tanto amor. Que Deus continue renovando vocês, as forças. Olha, fiquei até emocionado aqui, Pastor Armando, porque é muito bom quando a gente recebe o retorno, né? O carinho dos ouvintes da Rádio Deus e Amor, pessoas que são gratas a Deus também por nossa vida, porque nós estamos aqui para fazermos parte da vida delas através da Rádio Deus e Amor. E ela até conclui aqui que não faz parte do nosso ministério, a Damares não é da Deus e Amor, mas ela ama acompanhar o Voz da Libertação e sempre contribui para as contas da Igreja Deus e Amor, também para que esse programa continue sendo difundido. Damares, muito obrigado. Obrigado a você e a todos que nos acompanham, que não são da Igreja Deus e Amor, mas que sempre acompanham a nossa programação, porque nós estamos aqui para fazermos com que a mensagem do Evangelho continue a ser difundida. Que Deus abençoe rica e poderosamente a vida de todos que estão em nossa companhia. E é claro que eu conto com a sua interação. 11 982 92 33 92 é o WhatsApp que você deve deixar salvo aí nos seus contatos, para que sempre possa contatar-nos, sempre mandar mensagens, interagindo conosco dia e noite, noite e dia. Estamos sempre à sua disposição, a Rádio Deus e Amor, sempre comunicando com você a doce e gloriosa vontade, palavra inerrante do nosso bom Deus. Olha, a Milena Lima mandou mensagem. Ela é da Bahia e mandou mensagem aqui para nós, também glorificando a Deus pelo aniversário da Igreja Pentecostal Deus é Amor. Agora, 4 horas e 9 minutos em São Paulo. Rádio Deus e Amor ao vivo para você.
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0: E com um toque de nostalgia, aquelas vinhetas, sabe, pastor? Sempre falando de, sabe, das coisas passadas. Rádio Deus e Amor. Não era nem Rádio Deus e Amor, né? Programa Voz da Libertação. Eu gosto desse toque de nostalgia. Agora tem meditação do dia com ele, o nosso pastor Lorival de Almeida. É um momento especial para você. Aumente o volume do seu rádio. Se você está ouvindo no fone de ouvido também, pegue papel, caneta, pegue a Bíblia e medite com o nosso pastor. Ele vai falar sobre não ser enganado com a isca. Daqui a pouco eu volto com você comentando sobre essa linda meditação do dia aqui na sua rádio Deus é Amor.
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3: O que a gente vai meditar hoje, Lorival?
4: Nós vamos meditar, Débora. Eu falei sobre esse tema muito tempo atrás, até que eu acabei experimentando eu mesmo, né? Uhum. Foi feita por, claro, creio que são cientistas que fazem isso, né, na Flórida.
3: Uhum.
4: É um tipo de parece que um plásticozinho ali.
3: Uhum.
4: Com cheiro de várias coisas, né? Cheiro de peixe, cheiro de camarão, cheiro. Eles colocam, eles são impregnar, né? Impregnam aquele produtozinho, parece um plásticozinho mesmo. E aí você joga dentro da água, no mar, por exemplo, Você joga dentro d'água e os peixes vêm e acabam se engastalhando no anzol que está ali. É como se fosse uma isca.
3: Sim.
4: Né? Então os peixes... E eu acabei experimentando. Nós fomos à Flórida e aconteceu que eu acabei achando esse negocinho. E o que eu comprei ainda eram vários anzoizinhos, né? Vários anzóis. E em cima do anzol tinha uma capinha, que era esse negocinho. Parece com um plásticozinho, né? E ele tem um cheiro lá que atrai um determinado tipo de peixe na determinada época, e os pescadores sabem, os vendedores dos produtos sabem. E nós fomos lá para dar uma respirada lá no, a gente chama de pier, né? E a gente, ah, sabe uma coisa, tá? Vou comprar um desse negocinho aqui, é uma linha, com esse monte de anzol. A gente só jogava dentro da água, que puxava, vinha 5, 6, 7 peixinhos. Você se lembra, né?
3: Eu lembro, lembro.
4: 5, 6, 7 peixinhos.
3: Agora que eu me lembrei desse negocinho aí.
4: Não é? Só que é o seguinte, a isca, na verdade, é um pedacinho de plástico que foi impregnado naquele plástico um gosto que alguns determinados peixes gostam.
3: Minhoca, por exemplo.
4: É, se fosse em água doce...
3: Então, dependendo... plástico com cheiro de minhoca?
4: Cheiro de minhoca, cheiro de camarão, cheiro de outros peixes que são mais... enfim, que os outros peixes gostam de comer, não é?
3: Sim.
4: Então, na verdade, é o engodo, é a mentira, né? Quando o peixe bate a boca, ele já não consegue soltar mais e por trás do negocinho tem lá o anzol. E é incrível, Vinte, por incrível que pareça, eu abaixava aquilo lá dentro d'água.
3: Ele era atraído pelo cheiro, né?
4: Então, imediatamente quando eu puxava, já chegou a vir 9, 10 uma vez só. Que tinha 20, 30 zoizinhos ali. Bom, armadilha, né? Então ele fala, ah, coitadinho dos peixes,
3: né?
4: E tal. Nós pegamos os peixes, limpamos, colocamos na frigideira e tal. Bom, e na verdade, e nós? E nós?
3: Vamos trazer para a nossa vida, né?
4: É, porque na realidade, as armadilhas do nosso inimigo, né? Ou do
3: tempo são das presente, mais variadas, né?
4: Exatamente, não necessariamente, às vezes nós mandamos a boca em algo que parece que é aquilo lá mesmo. Às vezes nós temos aí também essa coisa de sermos enganados com um pedacinho de plástico lá que parece comida, mas não é comida. Parece bom, mas não é bom. É, a gente é enganado. A gente é tapeado, logrado. E aqueles que têm o plástico na mão, que parece o camarão, né? Esses acabam se enriquecendo, acabam parecendo ter a vitória dentro de algo que não deveria ter. Naturalmente que a tecnologia e a necessidade de mercado, claro que vão transformando o formato, a cor, o cheiro, o sabor de tanta coisa para usar como isca, não só para peixe, não é? Mas para tantas outras coisas. Nada mais do que o engodo que se põe no anzol. Para pescar, para atrair, para prender, a tecnologia muda e o homem permanece presa fácil. O homem continua mordendo a iscazinha de plástico. E, infelizmente, vencido pelo cheiro, é como o boi que vai ao matadouro, como o servo que corre para a rede até que a flecha lhe atravesse o coração, como a ave que se apressa para o laço sem saber que isso lhe custará a vida. Tudo isso que eu falei é poético, está lá em Provérbios 7, 22 e 23. Cai na armadilha, porque morde o que parece ser tão bom, mas não é. É o cheiro do plástico, é o cheiro do camarão, é a armadilha que parece que é uma coisa tão boa, tão cheirosa, mas no final das contas é a morte. Não é? Não dá o que promete, não vale o que cobra. É aquilo que ludibria, que explora a fraqueza do homem. Ou é apresentado como um remédio, mas na verdade é veneno. É apresentado como alimento, mas é armadilha. É aquilo que parece inocente, mas é macabro. Que se mostra belo, mas na verdade é horroroso. E na Bíblia nós temos uma listagem enorme, né, de gente que infelizmente abocanhou minhoca de plástico, abocanhou camarão de plástico, ou seja, caíram em armadilhas horríveis, porque foram só pelo cheiro, não é? Poderia dizer que o primeiro foram Adão e Eva, né, no Jardim do Éden. Infelizmente, enganados pelo camarão de plástico, cederam à tentação satânica. Por que não falar também sobre Esaú, que vendeu o seu direito de primogenitura por um cozido de lentilhas? É, por que não falar também da capa babilônica que desnorteou Acã e o levou a fazer loucura em Israel? Por que não falarmos um pouquinho sobre o vinho, quando se mostra vermelho e resplandecente no copo e se escoa suavemente, mas ao cabo morde como a cobra, pica como o basilisco, Provérbios 23, 29, até 31, bom, vai, vai, aí vai. Por que não falamos um pouquinho sobre a mulher adúltera, cujos lábios destilam favos de mel, e cujas palavras são mais suaves do que o azeite, mas cujo fim é amargoso como absinto e agudo como a espada de dois gumes, Provérbios 5. É... armadilhas e mais armadilhas. A comodidade da porta larga e do caminho espaçoso, e a propaganda de que são muitos os que entram por eles, apesar da declaração de que levam à perdição, as ciladas do bem-sucedido técnico Balaão, cujos discípulos sabem montar as coisas de tal maneira que leva o povo a pecar contra Deus, as visões que alteram a doutrina original, tirando o i, o tio, ou colocando elementos novos não mencionados na fé, uma vez por todas, ou seja, entregue aos santos. Olha, o cheiro de plástico está aí. E muita gente está comendo plástico, achando que está comendo filete minguinão. Achando que está comendo, não é? Contra filó, como dizia o Adaltino, amigo de infância, né? Olha, é preciso abrir os olhos. Porque as coisas estão cada vez mais difíceis. Esse mundo não é feito daquilo que é aparente. Esse mundo não é aquilo que muitas pessoas veem. Muitas pessoas estão vendo o plástico, Débora, com o formato do bacalhau, com o formato da lagosta, com o formato do camarão, do filé mignon.
3: Vivendo pelas aparências, né?
4: Pois é, estão caindo nas armadilhas.
3: Exatamente.
4: Estão pensando que é comida, mas é veneno. Estão sentindo o cheiro de comida, mas é plástico. Então é preciso prestar atenção e perceber que não é comida, mas é pecado. Que não é cheirosa, é fedorenta. Que não é vida, é morte. Depois que o anzol atravessar na boca, aí fica difícil para escapar dele. Mesmo porque todo mundo sabe como é feito um anzol. O anzol transpassou, meu amigo, passou para sair, vai rasgando tudo. E nem todo mundo tem coragem de arrancar o anzol que lhe transpassou a beiçola. Então, muito cuidado. Não seja, de forma alguma, um peixe desavisado. Por favor, preste atenção no que você está se alimentando. Preste atenção naquilo que você está ouvindo. Preste atenção naquilo que você está vendo sobre a mesa. E só coma o que for bom para a sua edificação. Só coma, só se alimente daquilo que for bom para a sua vida espiritual, para que você não seja, infelizmente já aconteceu com tantos, mas para que você pelo menos não seja aí mais uma vítima desse anzol que depois que passou é difícil de sair.
3: É, está aí a palavra de Deus, e somente Ele realmente conhece profundamente nossos corações. Olha, nem tudo que reluz é ouro, dizia já minha mãe e meus avós, né?
4: É um ditado, né?
3: É, nem tudo que reluz é ouro. Cuidado, Satanás traz realmente muitas coisas aparentemente ilusões, bonitas, né?
4: Parece que são boas, mas não são. É aquilo que o próprio pregador fala, né? Tem coisas, né, que ao homem parece tão direito, mas por fim são caminhos da morte.
3: É.
4: Abra os olhos.

0: linda canção entrega na voz de Priscila Rubio. 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Agora são 4h24, vamos a um lindo depoimento aqui no seu programa da tarde da Igreja Deus e Amor.
1: Pai, Senhor, meus amados irmãos, quero gravar esse testemunho. Eu era uma pessoa muito enferma. Eu tinha um problema de saúde muito sério. Eu tinha um problema nos ossos das minhas pernas, né? E a medicina já tinha me condenado à cadeira de roda. Mas, porém, eu recebi um convite de uma pessoa para ir na igreja pentecostal Deus é Amor. E eu chegando lá na igreja, eu fiquei sentadinha no banco, né? Com vergonha ali, que a pessoa não conhece a palavra. Ele fica tímido, não? Eu era muito tímida e fiquei sentadinha ali no banco, né? E de repente tinha um pastor lá no santuário lá, né? E ele falou que ali, revelou, né, que tinha uma irmã ali, que o inimigo já tinha condenado ela à cadeira de roda, mas Deus ia curar ela naquele momento. E ali, meus irmãos, eu fiquei ali pensando comigo, ele está falando aí comigo, e de repente ele pediu para levantar a mão, né? E eu levantei minha mão e eu fui lá na frente, meus irmãos me levaram lá, obreiras, né? E de repente ali ele pôs a mão na minha cabeça e ele orou, expulsou aquele mal, e naquela hora ali eu senti a cura na minha vida. Eu fui curada para a glória de Deus. Nunca mais senti essa dor. Tem muitos anos, nunca mais senti essa dor, né? Era um problema sério que eu tinha nos ossos das pernas, que doía noite e dia, ficava vermelha as pernas, não podia ficar em pé. E ali, meus irmãos, era muito sofrimento para mim. Era muito sofrimento. Eu tinha minhas crianças.

0: pequena, não podia ficar em pé para fazer nada para eles, comida, nada podia fazer. Mas eu fui na igreja Deus é Amor e ali eu recebi esse grande milagre das mãos do Senhor. Eu digo para pessoas que você está enfermo, olhe para Jesus, saiba que tem um Deus maravilhoso que pode te curar, assim como Ele me curou, Ele pode fazer um milagre na tua vida. Vai na igreja, busca o Senhor, dá um passo para Jesus e o mais Ele fará para você. Que Deus abençoe, irmão, você com Deus, que Deus é maravilhoso para com todos aqueles que nele crê.
1: Glória a Deus, é isso. É sobre isso que nós falamos. Nosso Deus fazendo coisas maravilhosas. Aquilo que chega ao nosso limite, aquilo que foge da nossa alçada, nós precisamos confiar em Deus, pois Ele é maravilhoso, conselheiro, Deus forte, Pai da eternidade e também é o Príncipe da Paz. Amanhã é a quarta do grande mover de Deus, 9 horas da manhã, presença confirmada do nosso querido irmão em Cristo, o nosso pastor Milton de Almeida, pregando a palavra e orando por todos. Venha você e sua família participarem conosco deste culto maravilhoso e eu tenho certeza que o poder de Deus será manifestado em sua vida, a glória de Deus será derramada, o milagre vai te alcançar, a cura divina e você, meu irmão, você, minha irmã, voltará para sua casa preenchido do poder de Deus, maravilhado. Sim, você será cheio da graça, da glória, do poder. Eu quero, inclusive, acompanhar com você um pouco de como Deus tem usado o nosso pastor Milton de Almeida nas quartas do Grande Mover de Deus, às 9 horas da manhã, aqui em nossa sede mundial.
2: Não resisto o sangue do meu Jesus, não resisto o sangue do meu Jesus. Em nome de Jesus Cristo, repreendemos toda a fúria de Satanás, toda a fúria do inimigo. Em nome de Jesus Cristo, nós repreendemos agora toda a fúria que você tem colocado, causado nesta vida, com fúria de destruir, de destruição. Eu repreendo, Satanás, sai desta casa, sai desta vida.
3: Como que é o seu nome, minha
4: Maria?
3: E qual foi o milagre?
4: Eu cheguei com a dor aqui, eu falei, Senhor, se tu repreender essa dor, quarta-feira veio quando eu dou meu testemunho. E essa dor desapareceu, para a honra e a glória do Senhor. Eu estava precisando de ir no médico, não precisa não, porque meu médico Jesus me curou aqui quarta-feira.
3: Está curada, minha
4: curada, essa dor desapareceu, já
3: sumiu.
4: Em 8 dias que eu recebi essa bênção, e a dor não voltou mais, e nem vai voltar, que meu Jesus já me curou.
3: Quem curou a senhora?
4: Jesus.
3: Oi, Jesus.
5: Glória a Deus, amém.
1: Glória a Deus, está aí, palavra de Deus pregada, oração de milagres, e agora você ouve a confirmação do nosso pastor Milton de Almeida, te convidando também para participar deste culto da quarta do Grande Mover de Deus.
6: Ouvintes do programa Voz da Libertação, quarta-feira, 9 horas da manhã, teremos aquele culto, transmissão através das emissoras de rádio, e convido vocês aqui da Grande São Paulo, região central, para estar conosco. Eu, pastor Milton, vou estar com todos vocês a partir das 9 horas da manhã naquele culto de consagração, culto de jejum, culto da busca da presença de Deus. Você que está enfermo, você que está desempregado, você que precisa de Deus, um milagre, vem estar conosco. O endereço, coloque no seu Waze aí, você que vem com o seu carro, Avenida Prefeito Pereira Passos, número 10, é a entrada principal aqui do nosso Templo da Glória de Deus. Espero todos vocês logo mais às 9 horas da manhã aqui na sede mundial.
1: Quatro e meia para você, uma boa tarde. E tá aí a confirmação do nosso querido pastor Milton de Almeida, ele que vai pregar a palavra de Deus amanhã e deixou esse convite todo especial para você vir participar. Ah, mas eu não vou passar no centro de São Paulo amanhã. Recalcule a sua rota e venha participar, esteja conosco. Eu digo que vale muito você deixar um pouquinho de alguns compromissos que você consegue reagendar para estar conosco aqui na sede mundial. Você vai usar 2 horas do seu tempo, 2 horas do seu dia para poder cultuar a Deus conosco. E com certeza as potentes mãos do Senhor serão estendidas sobre você, sobre a sua casa, sobre a sua família. Milagres maravilhosos acontecerão. Disto não tenho dúvidas e você também não deve ter dúvidas. Vamos a um rápido intervalo. Em sequência, voltamos para a última meia hora de nossa companhia com você e, claro, com todo amor, com toda a paz que excede todo entendimento.
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9: 16 horas e 32 minutos.
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10: Pai do Senhor Jesus, me chamo Amanda Araújo de Souza. Estou aqui hoje para contar meu testemunho. Eu era da vida do mundão. Eu vivi em drogas, baladas, casei, bebia, brigava muito. Até aparecer um abençoado na nossa vida de Deus, que Deus tocou no coração dele e ele bateu na nossa porta. Diz que Deus ia mudar nossa vida. Começamos a ir para a igreja, fizemos volta com Deus. E hoje, pela graça do Senhor Jesus, eu e meu marido estamos vindo na igreja. Deus é amor. Hoje nós não usamos mais nada. Graças a Deus. E hoje nós somos felizes pela honra e a graça do Senhor Jesus. Deus mudou nossa vida. Moro no Embu das Artes.
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Aldeia, vem conosco celebrar, vem conosco agradecer a Deus pelos 64 anos da Igreja Pentecostal Deus é Amor. Será nos dias 13 e 14 de junho, aqui no Templo da Glória de Deus. Aumenta o som um pouquinho, Pastor Armando, ó, só para você sentir a emoção aí do outro lado. 1962, há exatamente 64 anos, essa igreja foi registrada em cartório, nascendo oficialmente amanhã, é 3 de junho, inclusive, né? Por isso que eu tô falando oficialmente também há 64 anos, né, Pastor Armando? É uma igreja que cresceu debaixo de muita oração, uma igreja que cresceu nos joelhos dos nossos pioneiros, o nosso missionário Davi Miranda, também os irmãos que com ele começaram esta obra tão grande. Posteriormente chegou a nossa irmã Ireni, que hoje é a membro mais antiga da IPDA, está aí com a gente, nossa líder, também a presidente do Conselho Deliberativo da Igreja Pentecostal Deus e Amor. Que bênção, hein? Que bênção mesmo. Somos gratos a Deus pela Igreja Pentecostal Deus e Amor. E você, que está aí do outro lado, é grato a Deus também? Com certeza é, né? Então mande a sua mensagem agora para cá. 11 98292-3392. Interaja conosco. Quero que você cante também essa música. Vem conosco celebrar o aniversário da IPDA. Então vem conosco. Olha, o Márcio Silva, boa tarde a todos, queridos irmãos. Quem fala aqui é o... Ele fala de Itatiba. Gostaria de pedir oração. Está também agradecendo pelo aniversário, deixa eu ver aqui, aniversário da esposa dele hoje, parabéns, olha aí, juntinho quase, né, do aniversário da Igreja Deus e Amor, tá parabenizando também a IPDA. Será que tem aquela música de feliz aniversário? Tem música de aniversariante aí? Tem, vamos colocar aqui então, olha, você que tá aniversariando hoje, vamos comemorar dois aniversários da Igreja Deus e Amor, que eu já tô em clima de festa mesmo. Amanhã vai ser o aniversário oficial e dias 13 e 14 vamos comemorarmos juntos aqui na sede mundial. E a você que está comemorando hoje aniversário também, parabéns, que Deus te abençoe muitíssimo, te guarde, te proteja. Amanhã também você que vai aniversariar, já vamos passar meia-noite orando ao Senhor e agradecendo a Ele pela sua vida e pelo aniversário da nossa Igreja Pentecostal Deus e Amor.

parabéns. Parabéns pelo seu aniversário. É bom buscarmos a Deus, né? E é bom também agradecermos a Deus pela sua vida. Saúde, paz, prosperidade, realização de sonhos. Sonhos que o Senhor tem para você também, projetos, prospecções. É muito bom, né? É bom passarmos essa data. O aniversário é uma data marcante. É o nosso Natal, é o dia que Deus escolheu para nós nascermos. Parabéns a você também, tá bom? Mande aí o seu nome, queremos orar por você. Você que está aniversariando aí, eu sei que tem muita gente que está aniversariando hoje e amanhã também. Depois de amanhã, interaja com a gente aí, tá bom? Agora são 4h40 em São Paulo. Daqui a pouquinho tem Clínica da Alma aqui para você na sua rádio Deus é Amor. A Clínica da Alma hoje vai trazer um assunto muito, muito importante, pertinente, com o psicólogo Jesse Ávila. Ele vai falar sobre estresse crônico e pressão emocional. Estresse crônico e pressão emocional. Você se sente pressionado no dia a dia, na lida? É muita coisa acontecendo, né? Você que está aqui em São Paulo sabe que São Paulo é uma cidade muito agitada. Às vezes a gente tem que andar em passos largos, ritmo acelerado, frenético, de manhã, à tarde, à noite. A gente trabalha, faz cursos, graduação, tem que tirar um tempinho para a família, tem que tirar um tempinho para Deus também. Tempinho no diminutivo é um modo de falar, porque tem que ser um tempo bom, né? Um tempo de qualidade para Deus, para o Senhor, para orar, para cultuar. Não permita que o tempo das questões alheias, ou seja, das coisas secundárias, tome, roube o tempo de Deus. Não permita isso. Olha, está aqui o pastor Armando. Ele atua aqui na Rádio Deus e Amor do meio-dia até às 18. Aí depois vai para casa, descansa um pouco, né? Na verdade, nem descansa, porque é o tempo de sair daqui e chegar na igreja, né? É uma hora de tempo, aquele trânsito, né? Pega o metrô, o trem daqui do Brás até Guaianazes. Ele mora em Guaianazes. É o segundo dirigente da nossa setorial lá. E sempre diz, olha, hoje vai ter o culto de oração. Aí depois o culto da palavra. Sempre tá lá, sempre. Aí depois ele sai do culto, aí sim, descansa ali uma hora, duas horinhas, dá tempo ainda? Às vezes, quando dá, né? E depois vai lá para a Rádio Universo e passa a noite toda. E todos os dias, assim, é o trabalho. São Paulo exige isso, como eu falei, é um ritmo frenético. E tem todas essas nuances do dia a dia, mas sempre tem que ter o espaço para buscarmos a Deus. Não há desculpas para não buscarmos a Deus. Sempre precisamos estarmos unidos a Ele. Então, o psicólogo Jesse Ávila vai falar sobre isso. Estresse crônico, pressão emocional. E ele vai dar dicas, inclusive, para você desvencilhar um pouquinho aí desse, assim, sabe, daquilo que não te faz bem. Nós precisamos disso. É um momento especial aqui na Rádio Deus e Amor que nós trazemos justamente para que você priorize o que é necessário, o que é importante. E claro, família e Deus são coisas indispensáveis. Deus em primeiro lugar, família em primeiro lugar sempre. É o nosso ponto clave para o nosso dia ser bem, bom, para o nosso dia ser legal, tem que ser diante da presença de Deus. E ele vai falar sobre isso. Já te convido, daqui a 3 minutos, Clínica da Alma aqui na Rádio Deus e Amor com você.

0: E vamos ouvir um depoimento, um testemunho, antes da Clínica da Alma, aqui o quadro maravilhoso preparado para você com todo cuidado. Vamos acompanhar uma história linda de Jesus operando na vida de um irmão ou de uma irmã nossa.
1: Meu nome é Tânia Maria Galvão. Minha confissão, meus irmãos, eu não conhecia Jesus. Eu não conhecia esse Deus maravilhoso que existe hoje. Eu era muito perturbada. Eu vivia muito nos bailes, nas festas. Eu brigava com todo mundo. Eu ficava nervosa com todos. Quando foi um dia, eu namorava com meu esposo. Ele era desviado do caminho do Senhor. E eu não sabia. E eu me casei com ele. Eu me casei com ele, só que a família dele era tudo crente. E eu fiquei naquela casa. Eu me casei com ele, eu morei ali. E todos eram crentes. Só eu ali no meio dos crentes. Só eu de católica no meio dos crentes. Aí quando foi um dia, a minha sogra, ela tinha um rádio. E esse rádio ela apanhava em cima da mesa todo dia de manhã. E ela ligava o rádio na voz do missionário Davi Miranda. Ele era vivo ainda. Aí quando foi um dia, ele falou assim, eu tava lavando louça. Ele falou assim, você que é católica aí, que tá me ouvindo, larga tudo que você tá fazendo, ô minha filha, larga tudo que você tá fazendo e ore juntamente comigo. E eu obedeci aquela voz, e fui dobrar meu joelho. Eu não sabia orar, eu não sabia falar com Deus. Aí ele falou assim, repete tudo que eu falar. Eu comecei a repetir juntamente com ele. E ele falava e eu falava também. Aí ele falou, agora você procura uma igreja, Deus é amor, mais perto da tua casa. E era lá no Carumbé. E eu fui para essa igreja. Meu esposo me levou em muitas igrejas. Conheci bastante igrejas, mas eu não me sentia bem. Eu não me sentia bem nenhuma. Eu me senti bem na igreja pentecostal, Deus é amor. E hoje eu estou até hoje para a glória de Deus, porque o nosso Deus, ele é bom. Você que é católico, que está desviado do caminho do Senhor, não perca essa oportunidade de voltar para Jesus. E você que é católico, de aceitar Jesus como teu Salvador. Porque este mundo não tem nada para oferecer. Este mundo só tem vaidade, prostituição, adultério, crime, né? Mas o Senhor tem obra na vida da pessoa para realizar. Volte para o Senhor enquanto há tempo. Você que está me ouvindo, aceite Jesus como teu Salvador. Você que é desviado do caminho do Senhor, volte para Ele enquanto pode achar. Amém? Meu nome é Tânia Maria Galvão Marciano. Eu moro aqui em Carumbé. E a tua graça da oportunidade em nome de Jesus.
0: Nossa irmã Tânia, com as suas simples palavras, falando aquilo que Jesus é. Precisamos, como diz a minha mãe, periquitarmos, né, o bico do pavão, colocarmos palavras eloquentes. Não, do nosso jeito simples, nós falamos quem Ele é. Na transformação que acontece dentro de nós, em nós, nós anunciamos quem Cristo é. Tá bom? Olha, continue nossa companhia, porque aqui você vai ouvir outros relatos, outras histórias maravilhosas de pessoas que foram alcançadas por Deus através da Igreja Pentecostal Deus e Amor. Nós somos uma igreja de oração, e de oração e milagres nós entendemos. Agora são 4 horas e 46 minutos. Vem chegando aí o psicólogo Gessé Ávila com o Clínica da Alma, falando sobre esse tema: estresse crônico e pressão emocional.
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3: Olá, seja muito bem-vindo a mais um episódio do Clínica da Alma, um espaço para falarmos sobre saúde mental, qualidade de vida, inteligência emocional e desenvolvimento interior, sempre de forma leve, prática e com base científica. Você sabia que o estresse crônico já é considerado um dos maiores fatores de adoecimento emocional da atualidade? Por essas razões que hoje nós vamos falar sobre a nova epidemia ligada à pressão emocional. A pressão emocional constante ativa mecanismos de sobrevivência do cérebro e do corpo, cobranças excessivas, necessidade de produtividade contínua, comparação social, instabilidade financeira e excesso de responsabilidades podem gerar esgotamento emocional progressivo. Quando esse estado se prolonga, surgem sintomas como ansiedade, irritabilidade, fadiga, insônia, dificuldade de concentração e até manifestações físicas como dores musculares e problemas gastrointestinais. O exemplo é a pessoa que vive tentando dar conta de tudo, seja trabalho, família, redes sociais, responsabilidades financeiras e outras expectativas externas. Mesmo descansando, ela se cobra e se sente culpada. E mesmo produzindo muito, sente que nunca é suficiente. Por isso, eu trago hoje aqui 5 dicas práticas que pode ajudar você ou alguém aí da sua família. Número 1, pare de normalizar o esgotamento. Pare. Está constantemente cansado, sobrecarregado e emocionalmente exausto? Não deveria ser tratado como algo normal da vida moderna. Número 2, aprenda a reconhecer os seus limites emocionais. Nem toda demanda precisa ser atendida imediatamente. Respeitar os seus limites ajuda a preservar saúde mental e equilíbrio emocional. Número 3, reduza comparações excessivas. As redes sociais frequentemente mostram recortes irreais da vida. Comparações constantes aumentam a sensação de fracasso e uma pressão interna. Penúltimo, organize prioridades de forma saudável. Nem tudo precisa ser resolvido ao mesmo tempo. Estabelecer prioridades reduz a ansiedade e melhora a clareza mental. E por último, inclua pausas emocionais na sua rotina. Momentos de lazer, descanso, convivência saudável e espiritualidade ajudam o cérebro a sair do modo contínuo de pressão. Carl Rogers disse, e o curioso paradoxo é que quando eu me aceito como sou, então eu mudo, e que você possa refletir acerca dessas questões que mencionamos aqui. Mas e aí, você gostou desse conteúdo? Então compartilhe a nossa programação aí com seus amigos e familiares e continue nos acompanhando. Fique atento porque a qualquer momento estaremos de volta com mais reflexões que podem transformar a sua vida. Um forte abraço e até breve!
0: Dez minutos para as 5 horas. Rádio Deus e Amor com você. Onde quer que você esteja, esse programa te alcança com paz, com amor, com a fé e também com muitas dicas para o seu dia ficar melhor. Agora vamos falar com Deus? Momento da oração aqui na sua rádio Deus e Amor. Esta é a oração da reconciliação e eu quero que você pare um pouco o que está fazendo para se concentrar com Deus nesta oração e pedir a Ele a reconciliação e também as suas bênçãos.
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0: Maravilhoso Conselheiro, forte Deus, Pai da Eternidade, Príncipe da Paz. Te louvamos na beleza da Tua santidade, gratos por esta oportunidade de estarmos em Tua presença, ó grande Deus. Obrigado pela vida, obrigado pelo ar que respiramos, obrigado, Senhor, pela oportunidade de estarmos em unidade, em igreja. Obrigado, Pai, pela Igreja Pentecostal Deus e Amor, a igreja que o Senhor instituiu para pregar a Tua Palavra, a igreja que o Senhor chamou para falar do Teu Evangelho, e é claro, o Senhor usa os Teus ministros, o Senhor usa os Teus servos, o Senhor usa os comunicadores da Rádio Deus e Amor para falar aquilo que é agradável aos Teus olhos. Meu Pai, neste momento nós estamos aqui com esta missão de orar juntamente com esta pessoa que está do outro lado, está em conflito, está, Senhor, em um estado totalmente perdido, meu pai. Esta pessoa está totalmente entregue às decepções, desilusões, Senhor, da vida, daquilo, Senhor, que o diabo colocou para trazer totalmente a depressão, a ansiedade. Meu Deus, esta enfermidade psicossomática que saiu da psique, da mente, e agora está sendo manifestada no corpo, no organismo, trazendo sufocamento, trazendo, meu Deus, um sentimento de impotência. Meu Pai, tenha misericórdia desta vítima agora e repreenda este mal, libertando-a, curando-a, transformando-a, em nome de Jesus, meu Pai. Senhor Deus, eu oro neste momento também em favor desta pessoa, Senhor meu Pai, que está orando comigo, te pedindo a tua misericórdia, quer se reconciliar contigo. Meu Pai está orando, está voltando para os teus caminhos, dizendo: Senhor, tem misericórdia de mim. Eu sei que errei, eu sei que pequei, mas eu preciso de ti, eu preciso do teu amor. E neste momento o Senhor está voltando para os teus braços como uma pessoa, Senhor, arrependida dos pecados que estava cometendo, tendo da vida que estava levando, e a partir de agora, Senhor, voltará a tua presença. Senhor Pai, eu oro em favor, meu Deus, desta pessoa que está na tua casa, que está na igreja, mas está fraca na fé, precisa de uma reconciliação, precisa voltar para os teus braços, precisa, Senhor, fazer como o filho pródigo, tomar a decisão de voltar à casa do Pai. Senhor, que agora, Senhor, esta pessoa te encontre, porque mesmo estando dentro da casa, está distante de ti, dentro da igreja está distante de ti. Meu Deus, que regresse aos teus braços, que não esteja somente como uma pessoa admiradora de um trabalho institucional, mas que seja uma pessoa que te ame, que agora se decida por ti. É a oração da reconciliação, meu Pai. Nós nos reconciliamos contigo. Nós queremos que o teu amor nos alcance, que a tua paz, que excede todo o entendimento, nos alcance. Em nome de Jesus, meu Pai, eu oro juntamente com esta pessoa e por fé eu te agradeço pelas bênçãos que o Senhor tem derramado sobre as nossas vidas. Em nome do Senhor Jesus. Amém e amém.

4:57, daqui a pouco tem a oração do Calvário, a oração do entardecer aqui na rádio Deus e Amor e também através do nosso IPDA Play, plataforma stream da Igreja Pentecostal Deus e Amor e também dos canais oficiais da Igreja Pentecostal Deus e Amor, Igreja Deus e Amor Oficial e também Direto com Deus Oficial. Quem vai orar com você é o nosso pastor Kleber de Oliveira. Vou ficando por aqui, seu irmão em Cristo, o diácono Natiel Reis, que privilégio Deus me deu de passar essa tarde com você. E claro, na companhia do diácono Armando Medina, na sonoplastia aqui da sua rádio Deus e Amor. Volto com você na madrugada do socorro de Deus. Sim, quero conversar com você que está aí passando uma dificuldade. Pode ligar. A madrugada do socorro de Deus é o momento ideal para você conversar com a gente ao vivo aqui no Estúdio C da Central de Produção Internacional da Igreja Deus e Amor. Agora você vai ficar com a identificação das emissoras. Em sequência, Cido Gameiro com o Deus é Amor com você, o programa da tarde da sua rádio Deus é Amor. Deus abençoe São Paulo. Até de madrugada, Brasil!

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da palavra de uma forma singular, a gente entra agora com o Deus é Amor com você, com uma programação especial, a Lari Fernandes preparada também, todo o material, você vai ficar sabendo tudo que acontece na IPDA, nossa sede mundial, e também na IPDA mais próxima de você. Vamos falar da campanha 21 dias de oração, tem também a Santa Ceia do Senhor, que olha, mudou de data, fique atento aí que a gente vai te passar essa informação também. Conferência Regenere Fire, muita coisa boa acontece, é sempre muito bom ter você com a gente. Obrigado você que está na sintonia no seu trabalho, na sua casa, onde você estiver, a gente leva alegria, hinos maravilhosos para você. Falando em hino, a gente abre super, mas super bem a nossa terça-feira, dia 2 de junho, com Cláudia Silva.

5h05. Glória a Deus. Cláudia Silva e Ellen Coutinho, uma programação maravilhosa para você. Muito obrigado pela sintonia, pela companhia. Quero chamar sua atenção na campanha 21 dias de oração que continua. É, nossa campanha de oração em prol dos 64 anos da IPDA. Todos os dias, né, à meia-noite, acho que fica, é cabível assim, todas as noites, à meia-noite, temos buscado a presença de Deus junto com um propósito todo especial de fé e clamor, e convidamos você. Às vezes, assim, você está em casa e às vezes é muito cômodo a gente chegar e reclamar daqui, reclamar dali, às vezes reclamar até de Deus, porque erramos e a gente terceiriza, né, a culpa. Ah, porque Deus me esqueceu, porque fulano mereceu. E quando a gente terceiriza, a gente não olha para os nossos erros, e isso é essencial. Admitir que errou é essencial, porque você tem como direcionar o seu pedido de perdão. Ah, eu nunca errei, não tem que perdoar, não tem que pedir perdão. Ah, eu não pratico nada errado, não tem que pedir perdão. Na realidade, só da gente acordar, a gente já tem que pedir: Senhor, tem de piedade. Porque os nossos erros, às vezes a gente não erra em atos, mas erra no coração, erra no que está pensando. Um julgamento, né, um pré-julgamento de situações, às vezes a gente vê uma pessoa pedindo uma ajuda, falar: essa pessoa pode trabalhar, é muito cômodo, né? Então, a oração te aproxima de Deus, faz você enxergar com outros olhos situações que você não enxergava. E essa campanha de oração, que é em prol dos 64 anos da Igreja IPDA, ela te aproxima de Deus. Além de orar por esse trabalho maravilhoso, são 64 anos mudando vida, dando direção, fazendo história, salvando famílias, salvando vidas. E se eu fosse enumerar, não caberia nessa tarde a quantidade de pessoas e de atos que foram renovados e bênçãos que foram que aconteceram nesses 64 anos. Então, ó, acompanhe. Todas as noites, à meia-noite, nós esperamos por você. É, campanha 21 dias de oração. E agora a gente vai tocar uma música linda, um hino maravilhoso do Rafael Costa. O rei está voltando. Agora 5h07.

0: O Rei Está Voltando. Músicas maravilhosas. E eu quero aproveitar o momento. Ele estava passando por aqui. Aí eu falei assim: presbítero, vamos bater um papinho, vamos falar um pouco sobre um momento espetacular que está para acontecer, que são 64 anos. 64
1: anos. Natiel. Olha, que honra, hein? Tá aqui. É. Deus é amor com você. A gente só mudou de estúdio, né?
0: Ele já passou. Levanta um pouquinho esse microfone. Isso.
1: Pronto.
0: Aí. Voz bonita que a gente ouve durante a programação aqui também. Ele tava passando aqui, ele tava vindo do estúdio dele, passando por aqui. Falei, vamos falar um pouquinho sobre os 64 anos da IPDA. Que história maravilhosa, né?
1: É uma história lindíssima. Inclusive, tem dois livros que retratam sobre a história da Igreja do Zemor, que é a biografia do missionário Davi Miranda e também a biografia da irmã Irene Miranda ao lado dele. É uma perspectiva da irmã Irene contando a história de vida dela ao lado de um grande líder que foi o saudoso missionário Davi Miranda. E a nossa igreja, Deus e Amor, tem todo esse enredo, essa história de muita fé, de muita oração. E nós estamos em clima, em ritmo de festa. Amanhã, dia 3 de junho, é o oficial dia do aniversário da IPDA, data em que marca o ofício em cartório.
0: É o início de tudo, né? Porque tudo começou, a gente até comentando, começa num sonho, né? Por quê? Porque para um pregador, ele quer o rebanho dele.
1: Sim.
0: E às vezes, assim, hoje quem passa, vê toda a estrutura da sede mundial, ouve a história, não tem uma noção. Até pode falar assim, eu sei que eu acredito que teve dificuldade, mas teve muita dificuldade.
1: Muito.
0: Mas muita fé, muita vontade de crescer.
1: Sim.
0: Muito trabalho árduo, né? De abrir mão de... Aí você fala assim, mas tem dias de folga. Não tem dias de folga. Quem trabalha não tem feriado, não tem dia de folga, é entrega por completo. Mas, por outro lado, Deus honra, né?
1: Deus honra, com toda certeza. E tanto prova que agora nós já estamos completando 64 anos de história, de existência. E claro, eu tenho 26 anos, então atrás de mim muitas pessoas vieram, né? Ou seja, antes de mim e, claro, com toda a certeza, muitas pessoas virão posteriormente a mim. Nós vamos comemorar aí o aniversário de 70, de 80, de 90, de 100. Se Jesus não voltar, a gente vai continuar crescendo. Avançando e deixando esse legado. Eu fico muito feliz em poder fazer parte. Eu até disse na Voz da Libertação há pouco, sou da Igreja Deus e Amor, vai completar 12 anos.
0: Conheci
1: a IPDA, sim, eu vim de um berço assembleiano. A minha mãe, meus irmãos, meu pai são assembleianos.
0: E você não é... A gente está na sede mundial em São Paulo.
1: Isso.
0: Mas você é de que região?
1: Belém do Pará.
0: Belém do Pará. Terra maravilhosa.
1: A gente chama de cidade das mangueiras, né?
0: É.
1: Cidade do açaí, a cidade do tacacá. Uma culinária fantástica. E Deus me chamou para IPDA aos meus 14 anos. E para mim foi

0: Nosso convite fica para todo mundo que ouve, inclusive a Rádio Deus e Amor, todos os dias, que nem faz parte da nossa igreja, mas que sempre tem aí essa ligação com a gente, acompanhando nas redes sociais, na Rádio Deus e Amor, que também venham participar e está chegando.
1: Ah, sem dúvida nenhuma, porque o rádio é rotativo e de repente Sim. você que está ouvindo agora, em qualquer lugar do país, porque a gente está numa rede de rádio gigantesca. Gigante, são milhões de pessoas. E nem todo mundo é da IPDA, mas você que não é e de repente toca no coração, né? Fala assim, eu queria dar uma passadinha para conhecer, porque tem muita gente, já vi casos assim, da pessoa fala assim, não vou na igreja porque vão querer me convencer, né? Então, mas não é isso que a gente fala aqui. Que,
0: é verdade,
1: pelo menos
0: é.
1: A gente divide isso, tem a mesma linha de raciocínio, que a IPDA está sempre aberta. Você precisa ser da IPDA? Não. Mas o Deus nosso é o seu Deus. O Deus nosso é o que muda a sua vida. O Deus nosso é o que vai te perdoar, vai te tirar dessa situação. E a gente, eu sempre falo que Deus é tão maravilhoso, tão poderoso, mas ele não entra na vida da pessoa sem permissão.
0: É verdade.
1: O mal sim, o mal já pegou uma brechinha pequenininha, através da mentira, através do orgulho, o mal entra mesmo, ele não pede permissão. Mas Deus não, Deus quer a permissão para entrar na tua vida. Para fazer o quê? Para melhorar, para mudar, para em pouco tempo você estar lá testemunhando as suas
0: Glória
1: vitórias.
0: A Deus.
1: Glória a Deus. Olha, eu agradeço muito a sua doce presença nesse humilde quadro, nesse humilde programa. Brincadeiras à parte, todo mundo aqui trabalhando em prol de uma coisa só, glorificar a Deus.
0: Tamo junto.
1: Todos
0: aí.
1: Os dias.
0: Glória
1: Olha,
0: a Deus.
1: Uma ótima tarde. E vai estar agora à noite?
0: À noite. Volto na madrugada. Madrugada do Socorro de Deus. Da 1 da manhã até às 5. Conversando com os ouvintes. Uma madrugada muito boa. Quem está aqui acompanhando, quiser também participar, fique à vontade.
1: Fique à vontade. Muito obrigado. Bom descanso. E a gente segue por aqui com Sangue Inocente. Levanta e vai.

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Deus é amor com você. E aí a gente vai por aqui tocando hinos maravilhosos. E eu quero chamar a atenção que houve, eu até falei aqui no começo sobre os horários da Santa Ceia, né? Assim, mas gente, mudou o dia? Não, continua sendo no primeiro final de semana do mês, mas excepcionalmente, por causa dos 64 anos, a gente vai ter dois horários no próximo final de semana. Assim, nós da Igreja Pentecostal Deus é Amor estamos convidando você para celebrar conosco a Santa Ceia do Senhor. Dois horários, a celebração no sábado, dia 9, ok? Sábado, dia 9, às 19 horas, pregando a palavra de Deus, que será com o presbítero Davi Miranda Neto. E a celebração do domingo, dia 10 de maio, às 11, 10 de junho, às 11 horas da manhã, será com o presbítero Kleber de Oliveira, ok? Sangue do Senhor Jesus foi derramado na cruz e garante a vitória que representa uma nova aliança. Você é nosso convidado, nossa convidada. E a gente segue por aqui com a música de William Bittencourt.

hino maravilhoso na programação. E deixa eu fazer uma correção aqui, gente, que eu acabei confundindo os números, né? E aí eu quero chamar a sua atenção. A Santa Ceia do Senhor, que geralmente é na segunda semana, né, do mês, essa, por causa do aniversário da igreja, vai ser no dia 6, sábado, às 7 horas da noite, Santa Ceia do Senhor, no mês de junho. Sábado, dia 6 de junho, às 7 horas da noite, pregando a palavra o presbítero Davi Miranda Neto. E no dia 7 de junho, às 11 da manhã, pregando a palavra o presbítero Kleber de Oliveira, ok? E se prepara, já que eu falei aí do aniversário da IPDA, são 64 anos de história, 64 anos pregando a palavra de Deus, e a gente só tem que orar e agradecer e glorificar a Deus cada vez mais por um momento tão especial como esse. Você é nosso convidada, nosso convidado, nossa convidada, e a gente segue de música por aqui, muita música para você. Agora tem Débora Miranda, ela que apresenta Mensagens Cantadas, de segunda a sábado, do meio-dia e meia às 14h, aqui na programação. Olha, um programa maravilhoso. Você que tem a oportunidade, ouça. Música.

5h40, uma ótima tarde pra você. Essa é Débora Miranda, Sonhos, linda canção. Eu quero falar com você, sabe sobre o que agora? A conferência Regenere Fire. É, atenção São Paulo, capital, o Fire vai sair das quatro paredes. Você que está ouvindo aí agora, fala, mas vai sair mesmo? Nessa quinta-feira, 4 de junho, teremos uma edição inédita do Fire. Fire, para quem não sabe, é fogo em inglês. Vamos nos encontrar no Parque do Ibirapuera. E você que está ouvindo agora, fala, mas eu queria saber um pouco mais sobre o Fire. Olha, a conferência Fire, na realidade, é um grande evento de avivamento espiritual promovido pelo Ministério Regenere, Ministério de Jovens Oficial da Igreja Pentecostal Deus é Amor, da IPDA. Um evento focado em adoração, imersão, busca pelo Espírito Santo e transformação de gerações. A origem, ela é dinâmica, sabe? O Fire, fogo, como eu disse em inglês, vem dos encontros semanais que acontecem nas noites de sexta-feira na sede mundial da IPDA em São Paulo. A conferência nasceu para expandir esses encontros, reunindo caravanas e caravanas de jovens em diversas localidades e dias intensos de pregação, música cristã e oração. E é por isso que já fica o convite. Nesta quinta-feira, dia 4 de junho, ou seja, depois de amanhã, tá bem pertinho, quinta-feira, teremos essa edição especial inédita, encontro no Parque do Ibirapuera. É tempo de ir além das quatro paredes e compartilhar aquilo que Deus tem feito em nós. Então chame os seus amigos, sua família, tem um tempinho, vem viver esse momento com a gente, aliás, um momento tão especial. Por quê? Porque ele vive. Coral MC Music.

programação maravilhosa na sua tarde de terça-feira. Esse é o Deus é Amor com você. E olha, você que está ouvindo o rádio pela primeira vez, muito obrigado pela sintonia, pelo carinho. A gente coloca essa programação no ar com o único objetivo: levar com sensibilidade e respeito a palavra de Deus até você. E às vezes você está pensando: olha, minha vida está difícil mesmo, sabe, ter dado tudo errado. Claro que às vezes a gente faz escolhas que vão apontar, a gente, no nosso coração, são escolhas certas, né? Mas é natural que a gente erra. Quantas e quantas pessoas, elas falam: poxa, eu pensei que eu iria acertar nisso. Há outros: eu não vou mais na igreja porque eu fiz muita coisa errada. Eu não tenho nem coragem, não tenho coragem de chegar até a igreja mais. Ó, você pode pensar o que você quiser pensar, o que estiver tocando no seu coração. Você pode passar mil coisas na sua cabeça, mas uma coisa que a gente tem que desmistificar, não tem nexo, não tem como manter essa linha de raciocínio, é que você vai ser julgado em voltar para a igreja. Volta, abre o coração, precisa de alguém para te ouvir, vai ter alguém para te ouvir. Precisa de alguém para te libertar, vai ter Jesus para te libertar. Precisa de alguém para te perdoar, Deus conhece o teu coração, as suas necessidades. E não há erro no oculto que ele não tenha visto? Não tem. Então, você não vai ser novidade para Deus falar: Senhor, eu fiz isso, eu fiz aquilo, assim, assim, assim, assado. Porque ele já viu tudo, ele conhece tudo, ele sabe dos seus passos. Aliás, no ventre da tua mãe ele já te conhecia. Então não deixa que o inimigo te acuse: ó, não vai na igreja, você não presta, não vai na igreja não, né? Que você tá, vão te julgar, uma pessoa como você na igreja, você fez isso, isso, isso, isso, isso. Claro que ele vai apontar, mas Deus conhece o teu coração, as tuas necessidades, e ele te quer de volta. E se você nunca veio, ele te quer mesmo a primeira vez, do jeito que você é, do jeito que você está, mesmo em pedaços, sabe, se sentindo assim destruído, destruída. As mudanças podem acontecer e com você não vai ser diferente. Então acredite, dê um espaço para você. Deus, o Senhor Jesus, ele está te chamando, vem, faz a sua parte que ele vai fazer a dele. Porque ele te ama de uma forma incondicional e ele acredita que pode fazer o melhor por você. Mas se você não acredita, se você não dá espaço, fica difícil, né? Então aproveita esse momento. Você está ouvindo pela primeira vez hoje? Seja muito bem-vindo. Ó, Deus tem o melhor para você. E não há barreira gigantesca, montanha, parede, não é nada, nada que Deus não possa ultrapassar por você. Não há profundidade nesse poço que Deus não possa te resgatar. Acredite, ele faz a mudança acontecer na sua vida. Se você não sabe onde tem uma IPDA, tem acesso aí, tem um telefone, um smartphone, coloca aí ipda.com.br, ok? ipda.com.br. Procure a IPDA mais próxima de você. Se você está em São Paulo, grande São Paulo, falando: eu quero conhecer a sede mundial, fica na Avenida do Estado, 4568. Ou, se você vem de carro, aqui na Avenida Prefeito Passos, número 10, estacionamento amplo, confortável e seguro. Venha e eu tenho certeza que você vai começar a sentir as primeiras mudanças. Sabe por quê? Porque você vai abrir o seu coração. Deus vai entrar e vai começar a fazer essa limpeza que você tanto necessita. E em pouco tempo, tem fé? Em pouco tempo, você vai estar contando vitórias àquelas pessoas que sempre quiseram te ver bem e que sofrem com teu sofrimento.

E a gente ouviu ainda bem Sala do Trono, Daniela Balaban na programação. Agora, faltando 6 minutos para as 18 horas. Seu dia foi difícil? Essa terça-feira está sendo difícil? Olha, tem 2 momentos muito especiais de oração que eu quero chamar a sua atenção. Talvez você está no seu trabalho agora, você pode ouvir, né? E não consegue falar, eu não posso parar para orar, mas você pode ouvir a oração e já ir refletindo sobre isso na oração do entardecer, que acontece daqui a pouco, às 18 horas. É um momento todo especial de oração, né? Porque a gente separa um momento para fechar a transição do dia para a noite, aqui às 18 horas. Separa um momento para você orar, explicar a sua situação, falar com o Senhor Jesus. Mas se de repente falar, não, mas agora eu tô muito ocupado, eu tô dirigindo, eu tô trabalhando, é evidente que ouvir, né, talvez você não consiga separar um momento para se entregar, para ajoelhar, para conversar com Deus, mas ouvir vai te fazer bem. Agora, hoje à meia-noite tem a campanha, aliás, que continua em andamento, 21 dias de oração, nossa campanha de oração em prol dos 64 anos da IPDA. E essa campanha continua com força total. Todas as noites, à meia-noite, temos buscado a presença de Deus juntos em um propósito especial de fé e clamor. Então a gente te convida a fazer parte desse momento tão poderoso. Aliás, oração dentro da nossa programação é o que não falta, né? A palavra de Deus não falta. Mas se você separar um momento, falar, eu quero participar nessa corrente tão, né? Não vou falar corrente, mas essa união tão gigantesca com um propósito de buscar, de louvar, de adorar, isso faz a diferença. Porque o Senhor, Ele visita a tua casa, visita o seu coração, e de repente você está buscando já tanto tempo, tem sofrido com isso, né? E aí você separar um momento e falar, Senhor, eu estou aqui entregando, eu vim aqui te buscar cada vez mais, porque esse é o meu propósito, não porque Deus precisa de você, mas porque a gente precisa demais de Deus. A gente precisa demais de Deus a todos os momentos, nos livramentos, nas tomadas de decisões. Então, quanto mais a gente busca, mais a gente sente, e quanto mais a gente sente, mais a gente quer. Você é nosso convidado, agora às 18h ou à meia-noite, ou nas 14h, seja sempre bem-vindo.

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anjo do Senhor anunciou a Maria e ela concebeu do Espírito Santo. Ave Maria, cheia de graça, o Senhor é convosco. Bendita sois vós entre as mulheres e bendito é o fruto do vosso ventre, Jesus. Santa Maria, Mãe de Deus, rogai por nós, pecadores, agora e na hora da nossa morte. Amém. Eis aqui a serva do Senhor. Faça-se em mim segundo a vossa palavra. Ave Maria, cheia de graça, o Senhor é convosco. Bendita sois vós entre as mulheres, e bendito é o fruto do vosso ventre, Jesus. Santa Maria, Mãe de Deus, rogai por nós, pecadores, agora e na hora da nossa morte. Amém. E o Verbo de Deus se fez carne, e ele habitou entre nós. Ave Maria, cheia de graça, o Senhor é convosco. Bendita sois vós entre as mulheres, e bendito é o fruto do vosso ventre, Jesus. Santa Maria, Mãe de Deus, rogai por nós, pecadores, agora e na hora da nossa morte. Amém. Rogai por nós, Santa Mãe de Deus, para que sejamos dignos das promessas de Cristo. Oremos. Infundi, Senhor, nós vos pedimos, a vossa graça em nossas almas, para que nós, que pela anunciação do anjo, conhecemos a encarnação de Cristo, vosso Filho, pela sua paixão e morte na cruz, sejamos conduzidos à glória da ressurreição, por Cristo nosso Senhor. Amém. Caros ouvintes da Rádio Top FM 104,9, o nosso boa noite. Eu sou a irmã Carmen, missionária claretiana. Estou aqui para anunciar a palavra de Deus da liturgia. Hoje é o Evangelho de São Marcos, no capítulo 12, versículos de 13 a 17. Naquele tempo, as autoridades mandaram alguns fariseus e alguns partidários de Herodes para apanharem Jesus em alguma palavra. Quando chegaram, disseram a Jesus: Mestre, sabemos que tu és verdadeiro e não dás preferência a ninguém. Com efeito, tu não olhas para as aparências do homem, mas ensinas com verdade o caminho de Deus. Dize-nos, é lícito ou não pagar o imposto a César? Devemos pagar ou não? Jesus percebeu a hipocrisia deles e respondeu: Por que me tentais? Trazei-me aqui uma moeda para que eu veja. Eles levaram a moeda e Jesus perguntou: De quem é essa figura e a inscrição que está nessa moeda? Eles responderam: De César. Então Jesus disse: Dai a César, pois, o que é de César, e dai a Deus o que é de Deus. E eles ficaram admirados com Jesus. Palavra da salvação, glória a vós, Senhor. Hoje nós vamos, de terça-feira, fazemos um estudo bíblico hoje, e eu escolhi o livro de Esther para a gente estudar aqui. É um livro deuterocanônico. O deuterocanônico é aquele que é aceito, né, na hora de fazer a tradução pelos judeus e pela Bíblia hebraica e pela Bíblia católica. Ele, o livro de Esther, relata a história de uma jovem judia que se tornou rainha da Pérsia e arriscou a vida para salvar o povo de um extermínio. Ela se destaca por ser o único livro da Bíblia que não menciona o nome de Deus diretamente, mas mostra a sua atuação providencial nos bastidores da história. Os personagens principais deste livro são Esther, uma jovem
judia que se torna rainha e arrisca sua vida para salvar o seu povo. Mordoqueu, que é primo e pai adotivo de Esther, que descobre o plano contra os judeus e incentiva Esther a agir. Assuero, o rei da Pérsia, que escolhe Esther como rainha sem saber que da sua origem, que era judia. E Amã, um oficial poderoso, que odeia os judeus e planeja destruí-los. Temos assim um resumo dessa história. A escolha da rainha. O rei Assuero, Xerxes, destituiu a rainha Vasti e realiza um concurso de beleza para escolher sua nova esposa. Esther era órfã e criada por seu primo Mordoqueu e é a escolhida. Tinha uma ameaça. Amã, o ministro principal do rei, decreta que todos os judeus devem ser mortos após Mordoqueu, primo de Esther, se recusar a curvar-se diante dele. Os judeus, eles continuam um povo monoteísta, então não ia se curvar diante de um homem como eles. Mas houve a intervenção. Mordoqueu pediu ajuda a Esther e ela, sabendo do risco, ela pede oração e jejum e se apresenta ao rei sem ser chamada. Ninguém se apresentava diante do rei sem que fosse chamado. E ela se arriscou. Ela pede oração e jejum aos judeus, né? E se apresenta. E ela sabia que podia lhe custar a vida. Mas teve o livramento. Esther revela ser judia e expõe os planos maléficos de Amã, ministro do rei. O rei emite um novo decreto permitindo que os judeus se defendam. Eles eram maltratados e tudo mais, iam ser exterminados, né? Sem poder se defender. E o rei, então, autoriza. O rei emite esse novo decreto, permitindo que eles se defendam, salvando o povo e punindo os inimigos do povo. Contexto e curiosidades, local e época. A narrativa se passa, do livro, né, de Esther, se passa na cidade de Susã, capital do Império Persa, cerca de 100 mil anos após o exílio na Babilônia. A festa do Purim. O livro justifica a origem e a celebração desta data tradicional, festividade judaica, e comemora a vitória e o livramento dos judeus. Nós já falamos da ausência, né, da palavra que dá nome a Deus, né? Nesse livro não tem uma palavra que diz o nome de Deus. Embora Deus não seja citado literalmente na escrita, a história é repleta de coincidências providenciais que garantem a salvação do povo de Israel. As lições principais. O livro lembra que Deus está trabalhando no controle de tudo, mesmo quando parece ausente. Não se sabe ao certo quem escreveu esse livro, mas sua mensagem mostra que Deus protege e guia o seu povo, mesmo quando ele não é mencionado. Ele é que age em toda essa história. O livro destaca a coragem, a fé e o livramento que vem de Deus nos momentos mais difíceis. Porque, nesse caso aqui do livro de Esther, que está sendo mencionado, o povo havia saído de Jerusalém, tinha povo judeu em outras cidades, em outros
né, em outros municípios daquele tempo. E nesse aqui, lá na Pérsia, eles estavam sujeitos a ser exterminados, porque o inimigo, né, os inimigos, liderado por Amã, que ele queria matar todos os judeus. Então, o principal propósito do livro é mostrar como Deus usa as pessoas tão comuns, né, em posições importantes para cumprir os seus planos. O plano de Deus era salvar o seu povo, e o salvou. Além disso, o livro explica a origem da festa judaica chamada Purim, que celebra o livramento dos judeus do perigo que estavam para enfrentar. O Purim é uma das festividades mais alegres do judaísmo. Ele celebra a salvação do povo judeu do extermínio do antigo Império Persa, conforme relata o livro de Esther. A história acontece no Império Persa durante o reinado de Xerxes I, também chamado Assuero na Bíblia, por volta do ano 480 a.C., quando muitos judeus viviam espalhados fora de Israel, como eu já disse. A mensagem do livro de Esther é que coragem, fé e confiança em Deus podem transformar situações difíceis, mesmo quando parece que Deus está em silêncio. Ele está presente e age para proteger e livrar o seu povo. O livro de Esther é uma narrativa poderosa sobre coragem, providência divina e propósitos. A história nos ensina que Deus age nos bastidores, mesmo quando não é mencionado explicitamente, e nos convida a assumir responsabilidades em momentos decisivos. Principais pontos de reflexão. A providência invisível, a providência divina. O nome de Deus não é citado nenhuma vez no livro original, mas sua mão é evidente em cada momento. Coragem e fé. Esther arriscou sua própria vida ao quebrar o protocolo e se apresentar ao rei sem ser chamada. Ela demonstrou uma fé inabalável e uma verdadeira coragem, uma mulher frágil. Ação e oração. Antes de agir, Esther não confiou apenas em sua beleza, mulher muito bonita, por isso ela foi escolhida, né? Então, ela não confia na sua beleza, ela arruma assim, estratégias também. Ela convoca, na verdade, todo o povo hebreu que estava por ali a jejuar e a orar por ela, porque era uma decisão muito difícil. Ela corria o risco de morrer. Ela ia se apresentar ao rei sem ser chamada. Ela nos ensina que o favor divino é essencial e deve ser buscado com perseverança, sempre. Amabilidade. Esther era muito bonita e amável. Todos que a conheciam ficavam com boa impressão dela. Sua atitude era amigável e ela se dava bem com todos. Deus deu beleza física para essa mulher, Esther, mas ela teve de aprender também a ser amável

Esther salvou todos os judeus naquele momento. Coragem. Depois de jejuar 3 dias, Esther ganhou coragem para falar com o rei, na frente de Amã. É, Amã é aquele que queria matar, né, providenciou tudo, como ele ia matar o povo judeu que estava ali. E ela teve essa coragem, mas o que, que ela fez? Jejuou 3 dias e ficou em oração. E ela teve essa coragem de falar com o rei na frente de Amã. Deus abençoou Esther por sua coragem. O rei foi favorável a Esther e castigou Amã e livrou os judeus da morte. Mulheres da Bíblia, o que podemos aprender com essas mulheres? As mulheres foram figuras importantes no enredo da história escrita por Deus, na história mesmo. Elas aparecem nas narrativas bíblicas em contextos variados, exercendo as mais diferentes funções e tarefas, atuando como instrumentos de Deus. Desde a criação, queda e redenção, até o início do cristianismo, a presença da mulher sublimou as histórias comuns, como também momentos mais importantes da Bíblia. Fortes, frágeis. Frágeis, humildes. E vitoriosas. Soberbas, fracassadas, mas belas e virtuosas. Esforçadas e delicadas. As mulheres na Bíblia, embora complexas, nos ensinam a forma simples e bons exemplos. A rainha Esther, por exemplo, jejum e intercessão. Esther deu outro exemplo importante de contrição como intercessora pelo povo judeu perante o rei Assuero. Mas antes, como já dissemos, antes disso, ela buscou se humilhar com jejum diante de Deus, e que é o rei dos reis, a fim de abençoá-la na sua causa. Esther mostrou que vale a pena pagar o preço pela vida e salvação e o livramento do seu povo. Ore e jejue. Interceda pela sua família. É um convite para nós, né? Orar, jejuar e interceder pela nossa família, pelos amigos, pelos vizinhos, e etc. Buscar a Deus pela transformação da sociedade e para a salvação de todos os que estão à nossa volta. É isso que o livro de Esther nos sugere. Eu vou ler aqui na Bíblia de Jerusalém a oração de Esther, essa oração que ela fez, né? Jejuou e fez a oração antes de conversar com o rei. Ela dizia: ó, meu Senhor, nosso rei, tu és o único. Vem em meu auxílio, pois estou só e não tenho outra proteção fora de ti, pois vou expor a minha vida. Aprendi desde a infância, no seio de minha família, que foste tu, Senhor, que escolheste Israel entre todos os povos, e nossos pais entre todos os seus antepassados, para ser a tua herança perpétua, e os tratastes como lhes prometestes. E como pecamos contra ti, Senhor, nos entregaste nas mãos de nossos inimigos, por causa das honras prestadas aos seus deuses. Tu és justo, Senhor, mas eles não se contentaram com a amargura de nossa servidão. Puseram em suas mãos

0: nas mãos de seus ídolos para abolirem a ordem saída dos teus lábios, para fazerem desaparecer a tua herança e emudecer as bocas que te louvam, para extinguir o teu altar e a glória de tua casa, para abrirem os lábios das nações para louvar os ídolos e para eternamente se extasiarem diante de um rei de carne. Não abandones teu servo, o teu cetro, Senhor, aquele que não existem nenhum sarcasmos sobre nossa ruína. Volte esses projetos contra seus autores e do primeiro de nossos atacantes faze um exemplo. Recorda-te, Senhor, manifesta-te no dia da nossa tribulação. A mim, dá-me coragem, Rei dos deuses e dominador de toda autoridade. Põe em meus lábios um discurso atraente quando eu estiver diante do leão. Muda seu coração para ódio de nossos inimigos, para que ele pereça com todos os seus cúmplices. A nós, salva-nos da tua mão e vem em meu auxílio, pois estou só e nada tenho fora de ti, Senhor. Tu conheces todas as coisas. Tu sabes que odeio a glória dos ímpios e que horroriza o leito dos incircuncisos e o teu e o de todo estrangeiro. Tu sabes o perigo que passo, porque passo, que tem horror das insígnias de minha grandeza, que me cinge a fronte quando apareço em público, e mesmo horror diante de um tirano imundo. E não o levo nos meus dias de tranquilidade. Tua serva não comeu à mesa de Amã, nem apreciou os festins reais, nem bebeu o vinho das libações. Tua serva não se alegrou desde o dia de sua mudança até hoje, a não ser em ti, Senhor, Deus de Abraão. Essa oração que ela fez antes de ir ao encontro do rei Assuero para fazer o pedido para salvar o seu povo. E assim, então, nós chegamos ao final deste programa. E falando da história de Esther, né, o livro de Esther do Antigo Testamento, nós temos agora alguns avisos aqui da trezena de Santo Antônio, que teve início no sábado passado e vai até dia 12 de junho, e que será numa sexta-feira. E terá missa todos os dias, inclusive hoje, com padres, né, freis, cada dia é um. Os horários de sábado e domingo, no horário normal, 19h30. E de segunda a sexta-feira, a programação de que a celebração comece às 8 horas da noite. Hoje é o terceiro dia, não, hoje é dia 2, quarto dia da novena. A motivação, né, é Santo Antônio, amigo dos pobres, segundo o exemplo de São Francisco. Responsável pela animação, Comunidade do Sagrado Coração de Jesus, da Silvares, Pastoral da Criança, Paroquial, Comunidades Eclesiais de Base, Paroquial, Pastoral da Saúde, Paroquial, Casa São Camilo, Apostolado da Oração e Coroação de Jesus. Apostolado Sagrado Coração de Jesus. O presidente é o padre Márcio. E, então, toda a comunidade está convidada a participar da trezena de Santo Antônio, lá no bairro Santo Antônio. E assim, então, nós terminamos esse momento, né, da Ave Maria, onde foi proclamada a palavra do Evangelho de hoje, e depois, em seguida, nós fizemos, apresentamos a história de Esther, é uma história bíblica, e assim, com o desejo de levar a todos a palavra de Deus, né, a confiança que Esther, a confiança, a perseverança na oração, no jejum, e com isso ela conseguiu salvar o seu povo da morte. A todos, um grande abraço e que Deus nos abençoe a todos. Em nome do Pai, do Filho e do Espírito Santo. Amém.
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1: Faz porque o pastor só dá oportunidade pra fulano. E quem se torna a pessoa chata nessa história é quem é o pastor, é a esposa do pastor. Por que só dá oportunidade para outra pessoa? Mas o pastor tem os motivos dele, a esposa do pastor tem os motivos dela para só dar oportunidade para aquela pessoa, né? Então, antes de reclamar do pastor, de reclamar das pessoas que estão próximo ali, estão assumindo a responsabilidade de ajudar ali nos afazeres, nós devemos, antes de sermos críticos, devemos ser observadores e prestar atenção para ver se o problema não está realmente em nós. Eu sei que tem pessoas que quando chega um pastor novo, já corre lá, ó, pastor, porque o pastor que estava aqui antes era só a família tal, era só fulano de tal, mas toda história tem dois lados. E às vezes nós não contamos a história toda, nós contamos só o nosso ponto de vista e não a história realmente como ela é. É por isso que sempre eu venho aqui para trazer conselhos para nós, como servos de Deus, como irmãos em Jesus Cristo, corpo unido, unidade em Jesus Cristo. Em vez de reclamar, de criticar, nós devemos estar atentos para sermos mais úteis na obra do Senhor e sermos úteis com propósito. Eu não preciso esperar, por exemplo, chegar o agosto verde para eu poder ir lá me oferecer para o pastor. Ah, não, em agosto verde está contando, e como está contando ali, né, os quilos, está contando o que a gente faz, então eu vou deixar para trabalhar no mês de agosto. Preste bem atenção, isso não vai desagradar a Deus, mas isso vai parecer que você só trabalha para poder, né, levar uma vantagem, senão você trabalharia no seu dia a dia. E eu conheço muitos, graças a Deus, nosso povo está de parabéns. Várias igrejas que eu já passei, eu vejo quanto o povo é esforçado. Não espera agosto verde para fazer varal solidário, não espera agosto verde para se reunir todo mundo para lavar a igreja, não espera agosto verde para estender a mão para quem precisa. Não, eles estão sempre trabalhando. Uma coisa que isso tem que estar na nossa mente, no nosso coração. Nós estamos aqui para quê? Para servir. Tanto que a palavra de Deus já nos ensina que melhor é servir do que ser servido. O próprio Jesus Cristo esteve aqui nesse mundo para fazer o quê? Para servir. Ele não precisava, filho de Deus, já nasceu com tudo garantido, a vida eterna garantida. Ele não precisava servir a ninguém. Mas um ato solene tão significativo marcou as nossas histórias de vida, deixando para nós um grande exemplo. Ele mesmo se curvou diante dos seus discípulos num gesto de humildade, de amor ao próximo, para lavar os pés dos seus discípulos. E nós, que temos espelhado em Jesus Cristo, é nele que nós devemos estar olhando para fazer uma boa obra. E vamos seguindo com o nosso programa, lembrando sempre que você pode fazer um propósito com Deus aí agora. Que propósito é esse? Um propósito de abençoar vidas, exatamente. Muita gente tem sido abençoado porque você tem aí estendido a sua mão, tirado do pouco que você tem e tem abençoado vidas. E quantos estão hoje, né? Eu fico pensando nas nossas crianças que estão lá, já em sala de aula, estudando com a sua mochilinha, o seu material. Que coisa mais linda, que trabalho lindo que a Associação Reviver Help está fazendo ali, furando os poços, levando a água encanada. até a casa das pessoas, porque tem muitas pessoas idosas, muitas pessoas doentes, que precisavam caminhar distante para poder buscar a água, uma água barrenta, mas ali não precisou nem furar o poço lá no Batmaré, já tinham ali um reservatório, tudo que precisava era que houvesse um encanamento que fosse feito do Batmaré, ali do reservatório de água até próximo às casas, para que eles pudessem ter uma água potável, a água lá, lembrando sempre que essa loba, e ali então essa água foi filtrada, essa água é tratada e chega na casa deles uma água potável que eles podem beber sem ficar preocupados com enfermidades, porque essa água é apropriada. E tem mais, viu? A Fundação e a Associação Reviver Help, que está mais ligada a esse propósito de levar água até as casas, depois que tudo já está instaladinho, que os filtros estão instaladinhos, a água ela é levada para poder fazer ali todos os testes químicos. Ela só é liberada para as pessoas beberem, para elas cozinharem, para elas tomarem banho, depois que a água é aprovada. Então tem todo uma burocracia que nós respeitamos e fazemos como para nós, como o Senhor Jesus tem nos ajudado. E se você ainda não é parte de tudo isso, precisa ser. Você vai ver, o seu coração grato fará acontecer o impossível na sua vida. Faça um propósito com Deus e assuma um compromisso de abençoar vidas e você será abençoado. Isso não sou eu que estou dizendo, não. Não são palavras minhas. A palavra de Deus diz o seguinte: quem dá ao pobre, empresta a Deus. Anote aí como você faz para abençoar vidas.
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1: Você pode também enviar a sua cartinha, contando testemunho, pedindo oração, falando um pouquinho para nós. Talvez você tenha alguma sugestão para o nosso programa, não é? É só mandar que eu estarei recebendo aqui. Às vezes demora um pouquinho. Aqui na nossa sede mundial é muito grande, às vezes vai para um setor, vai para outro setor. Então até chegar na mão da gente demora um pouquinho, mas chega, viu? Chega e eu recebi aqui a sua cartinha. Deus abençoe, muito obrigada pelo seu carinho. Estaremos sim orando para atender a sua necessidade em nome do Senhor Jesus. E vamos seguindo. Neste momento é aquele momento tão especial de meditarmos na palavra de sabedoria. Palavras de sabedoria que podemos usar no nosso dia a dia, no nosso cotidiano. A Bíblia é um livro que nos instrui em todo o tempo, em todas as situações, existem respostas para nós. Inclusive, existem pessoas que digam, né? Já vi até um vídeo na internet um dia que falava assim: ah, mas isso já aconteceu, isso que está na Bíblia já aconteceu. Olha, a palavra de Deus, ela é atemporal, ou seja, em todo tempo ela serve para nós. Não é porque está lá no Velho Testamento que ela não tem serventia para mim hoje em 2025. Ela tem, porque a profundidade das palavras, as quais foram ditas ali através dos profetas, através, né, da vida dessas pessoas, testemunho de vida dessas pessoas que vieram antes de nós, eu consigo enquadrar a minha vida, as minhas situações no dia de hoje. E quando Deus fala conosco através da palavra, tudo aquilo que antes era nebuloso, impossível de se entender, se torna claro. Claro, exatamente assim. Às vezes o inimigo quer ofuscar a nossa visão espiritual, mas se nós buscarmos na palavra o entendimento, o conhecimento, nós vamos sim ter respostas de Deus, que trará clareza para nós, que o Senhor é aquele que falou, fala e vai continuar falando, porque o nosso Deus, ele não envelhece e olha, Ele conhece muito bem cada situação, por isso ele tem aqui, na Palavra de Deus, a resposta certa para nós. E hoje vamos fazer a leitura de mais um salmo, e daqui a pouco já estaremos, né, trocando de salmo. Eu comecei no dia 22 do 2, já temos mais de um mês aqui, né, que leitura de salmo, e vamos passar a meditar em outros livros, porque também nós já meditamos aqui, olha, no livro dos evangelhos, já meditamos aqui no livro de salmos, e vamos começar a meditar em outros livros também, tá bom? Cada época do ano vamos meditar aí em algum livro diferente para nós estarmos aprendendo e vendo que em toda a Bíblia, né? Toda a Bíblia nós temos palavras de Deus falando conosco. Mas por enquanto vamos seguindo com o Salmo, e o Salmo de hoje é Salmo 132. Como ele é um pouco grande, eu vou fazer a leitura de um trecho que começa lá no versículo 3. Certamente que não entrarei na tenda de minha casa, nem subirei ao leito de minha cama. Não darei sono aos meus olhos, nem aborrecimento às minhas pálpebras, enquanto não achar lugar para o Senhor, uma morada para o poderoso de Jacó. Eis que ouvimos falar dela em Efrata, e achamos no campo do bosque. Entraremos nos seus tabernáculos, prostarmos-emos ante o escabelo de seus pés. Levanta-te, Senhor, no teu repouso, tu e a arca da tua força. Vista-se os teus sacerdotes de justiça e alegrem-se os teus santos. Esta palavra vai de encontro com o que nós demos início aqui o programa hoje, falando de propósito. O rei Davi construiu para si, primeiro, né, vamos lá um pouquinho mais atrás, porque ele conquistou Jerusalém. Jerusalém ainda não havia sido conquistada e ele conquistou. Ali ele elegeu aquele lugar como um lugar forte para a habitação do Senhor, para que o Senhor habitasse no meio do seu povo. E ao habitar no meio do seu povo ali, então a face de Deus se revelaria. Porém, Davi, ele foi um homem sanguinário. Ele viveu em um tempo em que as guerras eram reais e cotidianas. Para defender o seu povo, o povo eleito de Deus, para defender ali, né, o seu reinado, foi preciso muitas batalhas, e essas batalhas foram batalhas terríveis, travadas, mas ele conquistou. E ao conquistar, ele construiu ali para si um palácio. Porém, ele olhava da janela do seu palácio e via o quê? O tabernáculo, lá no meio do quintal, né? Ali no meio do pátio do onde estava o palácio. E ali ele se incomodava com aquilo, porque ele dizia: como que posso eu viver aqui num palácio tão abençoado, com todo conforto, e o meu Deus habitar em tendas? Davi ainda não tinha entendido que a presença de Deus, ela estava, claro, representada na arca, por isso que ele tinha esse pensamento, e era correto ele ter esse pensamento, mas ainda Cristo não havia morrido, ainda havia entre nós o véu da separação. Então, para se ter a face de Deus, tinha que ser um sacerdote, tinha que ser especificamente. E ele achava um absurdo, porque o palácio dele foi construído com pedras, foi construído com o melhor que tinha na região e até o que vinha de fora, de outros países. Mas o Senhor continuava habitando em uma arca. E a resposta de Deus para ele foi a seguinte: que ele não habita em templos feitos por mãos humanas, porque ele habita dentro de nós. Ele habita no nosso interior. É por isso que ele não habita em templos feitos por mãos humanas. Ali ele estava representado pela arca, mas a habitação dele eterna não é lá, mas em nós, juntamente conosco e na glória. A majestade dele está no céu, e é para lá que ele vai nos levar um dia. Mas quando eu disse aqui, ó, que tudo tem que ser um propósito, que Deus escolhe pessoas com propósitos, então veja bem, Davi podia simplesmente se deleitar. Eu tenho meu palácio, o Senhor gosta de habitar ali na tenda, então deixa no tabernáculo, deixa ele habitando lá. Mas ele tinha um propósito. Como pode eu, sendo homem, pecador, sanguinário, eu tenho um palácio para habitar e o meu Deus, que é o Deus Todo-Poderoso, habitar em tenda? Então, ele ali colocou um propósito. E ao colocar esse propósito no seu coração, ele não só consagra a Deus uma casa que nasceu no seu coração ali, mas ele consagra a Deus os sacerdotes que cuidariam daquela casa. Ele consagra o povo de Israel para celebrar a grandeza de Deus naquela casa. Ele consagra tudo que está ao seu redor. E ele se humilha e se coloca na posição ali mesmo de servo daquele que espera o melhor para Deus. O melhor para Deus, quem somos nós para fazermos o melhor para Deus, não é? Deus é quem faz o melhor para nós, mas preste bem atenção. Quando nós abrimos a nossa mão, estendemos a nossa mão para ajudar a quem precisa, nós conseguimos chegar mais perto de Deus, porque nós cumprimos em nós a vontade dele de obediência, a vontade dele que nós amemos a ele sobre todas as coisas e amemos aos nossos irmãos como nós mesmos. Então, como corpo de Cristo, nós temos que ter propósitos em Deus. Davi votou a Deus. Para quê? Para que ali fosse construído, então, um templo edificado a Deus. É claro que hoje não temos mais aí, né? É a cortina do templo, o véu do templo ali se rasgou, diz a palavra de Deus, né? Porque já não havia mais separação. Então, todos os dias nós devemos ter propósitos em Deus de construir para Ele o melhor em nós, de construir para Ele um local sagrado, um local edificado e um local que verdadeiramente ama a Deus sobre todas as coisas e aprendeu que amar o seu próximo faz parte disso. Essa é a nossa mensagem de hoje. Deus abençoe vocês. Muitíssimo, muitíssimo obrigado. Que a graça do Senhor invada a tua casa, o teu coração se encha de alegria e a paz do Espírito Santo conforte a tua alma num abraço espiritual. Deus abençoe vocês e até a próxima, se Deus quiser.
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0: Em Brasília, 19 horas. Está no ar a Voz do Brasil. As notícias do governo federal que movimentaram o país no dia de hoje.
1: Olá, boa noite.
0: Boa noite para você que nos acompanha em todo o país.
1: Terça-feira, 2 de junho de 2026.
0: Vamos ao destaque do dia. Brasil reage a tarifas americanas.
1: O governo recebe com indignação proposta dos Estados Unidos em fazer nova taxação a produtos brasileiros.
0: E afirma que não há justificativa para medidas unilaterais contra o nosso país ou contra patrimônios nacionais como o PIX.
1: Presidente Lula condena taxações e diz que PIX é de graça, público e do Brasil.
2: Não é possível. O país não aceita ser tratado como se fosse uma republiqueta de banana.
0: E ainda, saúde.
1: Inaugurado o novo hospital universitário em Catalão, Goiás, que vai beneficiar mais de 1,5 milhão de pessoas.
0: Unidade terá atuação de destaque nas áreas de clínica médica e cirúrgica, pediatria, atendimento a queimados e oncologia. Gabriela Noronha.
3: O Hospital Universitário de Catalão vai ampliar a formação de médicos. Com mais especialistas, a expectativa é reduzir o tempo de espera por consultas, exames e cirurgias na região.
1: E vamos falar também sobre o Desenrola Pequenos Negócios.
0: Quem tem dívida pode negociar e ficar no azul. Sobre o tema, vamos conversar com Paulo Pereira, ministro do Empreendedorismo, da Microempresa e da Empresa de Pequeno Porte.
1: Hoje, na apresentação da Voz do Brasil, Luciana Vasconcelos e Luciano Seixas.
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1: O governo do Brasil reagiu à possibilidade de imposição pelos Estados Unidos de uma nova taxa de 25% a produtos brasileiros.
0: Um documento rebateu ponto a ponto as alegações norte-americanas, comprovando que na relação comercial entre os dois países, os Estados Unidos levam vantagem financeira.
1: Outro ponto defendido foi o sistema de pagamentos PIX, que o Brasil considera como inegociável.
4: Após uma reunião para discutir a intenção dos Estados Unidos de aplicar uma nova tarifa a produtos brasileiros, o vice-presidente Geraldo Alckmin lamentou a recomendação do escritório do representante de comércio dos Estados Unidos. Alckmin afirmou que as autoridades brasileiras forneceram farta documentação, comprovando que a política comercial brasileira não discrimina nem prejudica o comércio dos Estados Unidos, tampouco viola normas internacionais vigentes.
5: O governo brasileiro recebe com indignação e entende ser extremamente injusta a recomendação, a proposta do USTR ao presidente Trump. E o presidente Lula vai trabalhar no sentido de que isso não se converta.
4: O governo brasileiro rebateu as alegações dos Estados Unidos para impor nova tarifa de 25% ao Brasil. Entre as justificativas, o país norte-americano alega restrição às grandes empresas de tecnologia, combate ao desmatamento e problema com propriedade intelectual. Em nota, o Brasil esclarece que não há qualquer restrição contra as grandes empresas de tecnologia dos Estados Unidos, que o governo brasileiro apresentou proposta para enfrentamento ao crime organizado e de combate à corrupção ao Departamento de Estado, e que o PIX não traz prejuízo às instituições financeiras norte-americanas. O ministro da Fazenda, Dario Durigan, afirmou, inclusive, que o sistema brasileiro de pagamentos é inegociável.
6: O PIX, como esse símbolo maior da nossa soberania financeira, será protegido, será resguardado pelo governo do presidente Lula e não está em nenhum momento em questão para debate.
4: Em evento realizado em Goiás, o presidente Lula mostrou um cartaz com a frase "O PIX é do Brasil" e reafirmou a importância do sistema de pagamento para o brasileiro.
2: O PIX é do Brasil, porque o PIX é de graça e é público e ninguém paga nada. É só clicar. O PIX que está resolvido o nosso problema. O país não aceita ser tratado como se fosse uma republiqueta de banana.
4: O presidente Lula também condenou a recomendação de nova taxação a produtos brasileiros e diz que conversou com o presidente Donald Trump sobre as questões comerciais na visita que fez aos Estados Unidos.
7: Eu fiz 3 horas de reunião com o Trump. Eu entreguei 4 documentos para ele. Eu entreguei um documento sobre a questão do comércio, provando para ele que eles são superavitários, não são deficitários, provando para ele que os principais produtos americanos pagam zero de imposto aqui no Brasil, tudo isso dito para ele.
4: O ministro do Desenvolvimento, Indústria, Comércio e Serviços, Márcio Elias, afirmou que não são todos os produtos que entrariam nessa nova taxação e explicou como pode afetar o Brasil.
8: Os setores mais atingidos seriam de máquinas, de equipamentos, o que tem valor agregado e traz muito prejuízo para emprego, para renda, para as indústrias. O setor de plásticos, produtos de madeira, os papel, cartão, calçados, ferro fundido e peixes e crustáceos. Essas são as áreas mais expostas se essa proposta se convertesse em tarifas, coisa que a gente acredita que não vai ocorrer.
4: O prazo legal para que os Estados Unidos imponham a nova tarifa ao Brasil é 15 de julho. Até lá, o governo do Brasil espera reverter a recomendação. Reportagem Graziele Bezerra.
0: E o governo brasileiro informou que está cumprindo a meta de zerar o desmatamento até 2030, após a alegação contrária dos Estados Unidos.
1: Segundo o governo, a área queimada no país recuou cerca de 40% em 2025, frente à média do período 2017-2024.
0: Além disso, dados divulgados pelo MAP Biomas indicam que, em 2025, o desmatamento no Brasil atingiu seu menor nível em 7 anos.
1: Pela primeira vez desde 2019, o desmatamento ficou abaixo de 1 milhão de hectares em um ano.
0: O estudo constatou também queda de 20% no desmatamento em todos os biomas no ano passado em relação a 2024.
1: O secretário extraordinário de controle dos desmatamentos e ordenamento ambiental do meio ambiente, André Lima, comentou que os resultados vêm de um trabalho que engloba o controle do desmatamento e o reforço de fiscalização.
9: A gente vem conseguindo um trabalho incrível aí de todo o governo federal, fruto da implementação desses planos de prevenção e controle dos desmatamentos em todos os biomas, principalmente de algumas medidas estruturantes que elas vão começar a alcançar mais resultado a partir de agora, de forma mais expressiva a partir agora de 2026. O Brasil dando uma contribuição relevante em magnitude global, né, com impactos globais, não só locais, e mostrando também para os demais países que é possível, sim, almejar essa meta do desmatamento zero até 2030.
0: Mudanças na escala dos trabalhadores, que vão exigir adaptação dos pequenos empresários.
1: Programa Desenrola Pequenos Negócios, que pode ajudar os empreendedores e empresários endividados a acertarem as contas.
0: Temas que estão no radar do Ministério do Empreendedorismo, da microempresa e da empresa de pequeno porte. E nós hoje vamos conversar com o ministro Paulo Pereira sobre eles. Boa noite, ministro.
10: Boa noite, Luciana. Boa noite, Lucianos. Lucianos aqui. É uma alegria estar na Voz do Brasil.
0: Ministro, vamos começar falando sobre a escala 6x1 e os impactos que esse novo modelo de trabalho sobre os pequenos negócios vai ter. A escala 6x1 ainda vai ser pensada pelos senadores, né? Mas a gente vai falar agora um pouquinho desse impacto no comércio. O que está sendo esperado?
10: Ó, Luciana, em primeiro lugar, a gente acha importante dizer que a gente acha que o grande impacto da redução da escala 6x1 é positivo para a economia, né? Em primeiro lugar, porque as pessoas vão ter mais tempo. E tendo mais tempo, elas vão consumir mais, vão mais ao cinema, vão mais aos restaurantes, vão estudar mais, as pessoas vão ter mais tempo para se formar, o que movimenta os negócios de educação e, ao mesmo tempo, aumenta a produtividade do trabalhador, que vai estar melhor formado e tudo mais. Vão ter mais tempo para cuidar da saúde, para cuidar da família. Então, de um modo geral, a gente imagina e espera um impacto positivo em vários negócios que vão crescer pelo aumento dessa demanda dos trabalhadores terão mais tempo. Além disso, Luciana e Luciana, é importante dizer que nós vamos ter melhorias no ambiente do trabalho. Trabalhadores mais assíduos, que vão ter mais tempo para cuidar da sua saúde, portanto vão estar menos licenciados por problemas de saúde. Só para você ter ideia, no ano passado, em 25, foram mais de 500 mil trabalhadores e trabalhadoras afastados por problemas de saúde, né? Rotatividade menor, uhum. E gente mais descansada que se educa mais vai ter maior produtividade. Então, a gente acha que o impacto é positivo. Agora, evidente, o presidente Lula está de olho para encontrar aqueles negócios, especialmente os pequenos e os médios, que possam ter algum impacto, vamos dizer, mais pesado, e aí nós estamos preparando medidas para ajudar esses empresários a passarem por essa mudança.
1: Ministro, a gente tem aqui uma pergunta de uma empresária de Brasília. Ela quer saber se o Ministério vai ajudar os empresários nessa transição. Vamos ouvi-la.
11: Meu nome é Carolina Celidônio, sou empresária, moro em Brasília. Ministro, boa noite. A pergunta é como o Ministério vai ajudar o microempresário na transição da escala 6x1 para a escala 5x2?
10: Olha, Carolina, a gente está olhando isso de perto e aí tem uma série de medidas. Então, em primeiro lugar, reforçar as medidas que já estão em curso, não é, Carolina? Assim, desenrola dois, vocês acabaram de mencionar. É a primeira vez na história do Brasil que um governo federal entra em campo para reduzir as dívidas da sociedade, as dívidas das empresas, as dívidas das famílias, não é? Estamos indo para a segunda edição agora. É, esse governo fez as maiores linhas para pequenos negócios. A primeira vez que tem uma linha específica para negócios que faturam até R$360 mil, pequenas empresas. O Procred 360, o Pronamp, então ampliação do ambiente de crédito. Fora isso, nós estamos pensando em algumas ações específicas para as microempresas. E aí duas coisas importantes. Em primeiro lugar, estamos pensando o que a gente pode fazer para melhorar o ambiente do MEI. Né? É, a possibilidade de aumentar o teto, permitir que, né, microempresários que faturem um pouco mais possam continuar no MEI. Eventualmente a possibilidade de contratar mais, nós estamos estudando uma série de soluções para o empreendedor e para a empreendedora micro individual que tem essa atividade tão importante para o país. São 18 milhões de brasileiros aqui. E fora eventuais ponderações, processos de transição que também vão ser estudados no tempo certo. Então agora é focar na aprovação do Senado e o governo continuar na preparação das medidas para que esse público possa sair bem, sair de forma positiva dessa mudança.
0: Ministro, o senhor falou do Desenrola, o Desenrola 2.0, que tem um braço aí voltado para os pequenos negócios, né? Como é que os micro, pequenos e médios empresários podem renegociar as dívidas?
10: Olha, primeiro vamos olhar o que é o Desenrola, porque é uma ideia super bacana que o presidente Lula trouxe, né? Você não me perguntou disso, mas um comentário rápido. Desenrola tem uma parte importante para as pessoas físicas. Como um pedaço importante dos empreendedores brasileiros são empreendedores informais, esse Desenrola afeta também os empreendedores. Lá, Luciana, os empreendedores, as famílias, têm descontos de 30% a 90% das suas dívidas, juros pequenininho, de 1,99%, e prazos alongados para pagar. Como é que é o Desenrola pessoas jurídicas? Como é que vai funcionar o Desenrola para as empresas? Aliás, como é que funciona? A gente fechou agora o ciclo de um mês do Desenrola. Uhum. Primeiro lugar, o presidente Lula dá uma linha de crédito para que o sujeito, o empresário, saia de uma dívida cara e possa ir para uma dívida barata. Então, a pessoa pegou lá os juros do cartão de crédito, o cheque especial, o empréstimo pessoal, uma dívida de R$10 mil em um ano pode ter virado 45, 46, 50 mil reais. Multiplica até 5 vezes a dívida em um ano. No Desenrola, essa pessoa pega um crédito barato com juros de Selic mais 5, ou seja, no máximo 20% ao ano, que é bem baixo para o Brasil, quer dizer, os R$10 mil lá viram 11, 12, até 2 anos de carência, ou seja, a pessoa pega o crédito, fica 2 anos para começar a pagar, e depois que ela começa a pagar, ela tem até 8 anos para pagar. Então, é de mãe para filho aqui o modelo do Desenrola para permitir que esses negócios que se endividaram muito no passado possam recuperar o seu fôlego para investir e gerar emprego. Ó, com um mês de programa, Luciana, a gente já tem mais de 10 bilhões emprestados para essas pequenas e médias negócios, e negócios no Pronamp e no Procred. São 60 mil operações de Pronamp, que são as empresas um pouquinho maiores, mais de 18 mil operações do Procred. Então, até aqui o programa, nós estamos trabalhando, estamos focados, mas até aqui o programa é um sucesso.
1: Ministro, a gente tem mais uma pergunta aqui de um ouvinte sobre esse tema. Vamos ouvir.
12: Meu nome é Carla Carnevale Gomes, sou proprietária de uma padaria em Eldorado do Sul, Rio Grande do Sul. E eu tenho uma dúvida. Quem está com o nome sujo ou com o CNPJ negativado vai conseguir acessar o Desenrola com facilidade?
10: Olha, Carla, na verdade o Desenrola é pensado especialmente para essa pessoa. Se você está com esse problema, conhece algum empresário que está com esse problema, estimule a pessoa a buscar o Desenrola. Porque a ideia é exatamente essa, que a pessoa tem um crédito barato. Ô, Luciano, por que que esse crédito é barato? Olha, vejam que interessante o modelo criado pelo governo presidente Lula. Porque o governo garante a dívida. Uhum. Por que que a dívida, por que que o empréstimo é tão caro para um pequeno empresário? Porque ele não tem bem, ele não tem dinheiro no banco. Minha avó dizia assim, só consegue empréstimo quem não precisa, né? A pessoa que precisa não tem como garantir o débito. Por que que esse empréstimo é barato? Porque o governo garante o débito. Diz, ó, banco, pode emprestar lá para dona Carla, dona da padaria, que se ela não pagar, eu pago. E isso permite que o modelo tenha juros menores. Então, esse programa, o Desenrola, é focado sim para aqueles que estão com o nome sujo, que estão negativados, que estão com dívidas bancárias. Basta que o empresário ou a empresária procure o seu banco e diga que quer entrar no Desenrola, entenda os termos e avance nessa contratação que se dá diretamente no banco que é detentor da dívida.
0: E já tem um balanço, o senhor falou 10 bilhões de reais pelo Pronamp e pelo Procred, que emprestam esse dinheiro para as pessoas, né? E tem um balanço mais
10: expectativa? É isso, acho que... Nós disponibilizamos um recurso grande, né, de garantia. O recurso pode chegar a 10 bilhões de reais da parte do governo, que vai permitir empréstimos de até 60 bilhões de reais, é bastante dinheiro. E os dados que a gente tem hoje, aliás, os dados estão fresquinhos aqui, a gente acabou de levantar. São dessa ordem, quer dizer, são mais de 10 bilhões emprestados já. No Pronamp, o Pronamp é aquela empresa um pouquinho maior, que pode faturar até 4,8 milhões de reais por ano. Uma empresa grande já. No Pronamp são 60 mil operações já, mais de 60 mil operações. E no Procred, que essa é uma linha que a gente tem especial carinho, porque foi criada pelo presidente Lula para as empresas menores, que faturam até 360 mil reais por ano, 30 mil reais por mês. No Procred a gente tem mais de 18 mil empresas que já buscaram essa linha de apoio para que, como eu disse, possam limpar seus nomes e voltar a investir, gerar emprego e fazer o Brasil crescer.
1: Ministro, agora a gente recebeu também perguntas de microempreendedores individuais. O Hideraldo, do Acre, quer saber sobre o teto de faturamento do MEI. Vamos ouvir.
13: Senhor ministro, meu nome é Hideraldo Gomes, moro na cidade de Chapuri, estado do Acre. Atualmente eu sou MEI e eu queria lhe perguntar se há perspectiva do teto subir, que hoje é de 81 mil, se há perspectiva do teto subir mais.
10: O Hideraldo está bem informado e está acompanhando os debates nacionais importantes aí. Primeiro assim, Hideraldo, primeiro só fazer um comentário rápido sobre o MEI. O MEI é uma criação do presidente Lula, né? O que, que faz o MEI? É uma revolução social no Brasil, porque são 18 milhões de brasileiros que estavam na renda informal, que, portanto, não tinham um comprovante lá para poder alugar uma casa, não tinham um comprovante para tomar um empréstimo. Se fosse lá a senhora que faz a tapioca de manhã, se acidentasse, ela não tinha auxílio-doença. Se fosse a manicure e engravidasse, ela não tinha auxílio-maternidade. Então, o que fez o presidente Lula? Criou um microempreendedor individual, botando todo o sistema de previdência à disposição dessas pessoas. Então, todos os direitos previdenciários que um celitista tem, eles passaram a ter também, formalizando a renda e gerando um CNPJ. Portanto, é uma revolução criada pelo presidente Lula lá no segundo mandato dele. Qual que é o pleito da categoria hoje, Luciano? É que há muitos anos esse teto tem um limite de quem pode ser MEI. Como é um modelo muito facilitado, a pessoa, um empreendedor no Brasil há 10 anos antes do MEI tinha que pagar 15 tributos para empreender. Agora ele paga R$80 por mês, uma vez só, uma única guia. Como é muito facilitado, tem um limite. Só pode entrar no MEI quem fatura até 81 mil. Mas faz mais de 10 anos que esse limite não é atualizado. Os governos passados esqueceram o MEI, negligenciaram o MEI. Então o presidente Lula determinou que o governo ache uma solução. Essa solução tem que ser feita com cuidado, porque tem impacto fiscal e o compromisso do presidente Lula com a saúde fiscal do Brasil é total. Mas nós estamos em fase final de análise. Quero dizer lá para o nosso amigo do Acre que nos próximos dias a gente deve ter uma proposta para melhorar, facilitar e permitir que esses MEIs cresçam ainda mais em faturamento.
0: Então a gente vai estar esperando, ministro. A gente conversou aqui com Paulo Pereira, que é ministro do empreendedorismo, da microempresa, da empresa de pequeno porte Brasil.
10: Obrigado, ó. Foi rápido, valeu demais, quero estar com vocês.
1: Atendimento para a população e formação de médicos especialistas.
0: Foi inaugurado hoje o Hospital Universitário de Catalão, em Goiás, que vai ter
1: inauguração em Rio Verde, que tem sido referência em inovações tecnológicas no SUS.
14: O novo Hospital Universitário da Universidade Federal de Catalão vai atender 56 municípios da região centro-sudeste de Goiás, beneficiando mais pessoas. A estrutura tem capacidade de internação, incluindo UTI adulto e neonatal, e conta ainda com salas cirúrgicas, obstétricas, de endoscopia, consultórios ambulatoriais e parque de diagnóstico por imagem completo. Para iniciar as as atividades, o Hospital Universitário recebeu 67 milhões de reais do governo federal. E para o custeio da unidade, o Ministério da Educação vai garantir um repasse anual de 261 milhões de reais. O presidente Lula destacou a importância da parceria para concluir projetos como este.
2: Muitas vezes as prefeituras ou o próprio Estado, às vezes, têm condições de fazer um hospital. Mas o problema da saúde, o mais simples é o hospital. O que é difícil é comprar as máquinas que precisa e o custeio do hospital. E aí é que entra a comparecência democrática. É estabelecer que um ente sozinho não consegue fazer as coisas, então é preciso juntar prefeito, governo do Estado, presidente da República e Deus para que a gente atenda aos interesses do povo desse país.
14: Além de garantir atendimento a quem precisa, o Hospital Universitário de Catalão vai ampliar a formação de médicos. Com mais especialistas, a expectativa é reduzir o tempo de espera por consultas, exames e cirurgias na região. A medida integra o programa Agora Tem Especialistas do Ministério da Saúde. O ministro da pasta, Alexandre Padilha, comentou os resultados do programa pelo país.
15: O Agora Tem Especialistas, que criou uma tabela de financiamento que é 3 vezes maior do que a antiga tabela SUS, que permitiu que hospitais privados pudessem abrir as portas para atender os pacientes do SUS, que faz investimentos como esse que nós estamos fazendo aqui. Nesse um ano, 2025, nós batemos o recorde de cirurgias eletivas pelo SUS, 14 milhões e 900 mil cirurgias pelo SUS.
14: Também nesta terça-feira, o presidente Lula visitou o Hospital Municipal Universitário de Rio Verde. A unidade se tornou referência em inovação na rede pública de saúde e realizou este ano a primeira cirurgia robótica pelo Sistema Único de Saúde da região. Reportagem Gabriela Noronha.
0: E pela manhã, o presidente Lula esteve em Catalão para inaugurar a nova sede do Instituto Federal Goiano.
1: O novo local ampliou a capacidade de atendimento e substituiu o imóvel anterior, que era alugado.
16: Foi com base na qualidade de ensino que o estudante Heitor Martinez de Andrade escolheu o Instituto Federal de Catalão para fazer o curso de técnico em informática integrado ao ensino médio. Agora, com as instalações novinhas, ele conta que está ainda mais animado.
17: A gente não tinha várias coisas básicas. Era um lugar muito remoto, aqui já é um lugar bem mais próximo do centro urbano. Está tudo no prédio novo, contribui muito para a gente se dedicar para a aprendizagem.
16: A nova sede do Instituto Federal Goiano recebeu 6 milhões e meio de reais em investimentos do novo PAC, que financiaram mais de 70% do valor total da obra. A unidade de Catalão já conta com mais de 2.800 matrículas. A previsão é que outras 800 vagas sejam oferecidas com a contratação de mais servidores e a abertura de novos cursos até o ano que vem. A nova estrutura também fortalece projetos de pesquisa desenvolvidos pelo campus.

0: a 14 campi do Instituto Federal, que oferecem 236 cursos e contam com mais de 30 mil alunos matriculados. No Brasil, os IFES possuem 36 sedes próprias, com investimento de mais de 430 milhões de reais por meio do novo PAC. O presidente Lula ressaltou a importância da educação na transformação do país.
1: Não tem saída se a gente não investir na educação. O que a gente vai investir hoje é retorno financeiro amanhã, é retorno cultural.
0: Durante a cerimônia, o Ministério da Educação lançou um edital que vai financiar a participação de estudantes em competições científicas nacionais e internacionais. A iniciativa busca ampliar oportunidades para jovens pesquisadores e incentivar a produção científica em todo o país. De Catalão, em Goiás, Luana Karen.
2: 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A China reconheceu todo o território brasileiro livre da febre aftosa sem vacinação.
3: A decisão foi anunciada durante a visita do ministro das Relações Exteriores, Mauro Vieira, a Pequim.
2: O Brasil não registra há 20 anos casos de febre aftosa, uma doença viral altamente contagiosa que afeta animais bovinos, suínos, caprinos e ovinos.
3: E essas foram as notícias do Governo do Brasil.
2: Uma realização da Secretaria de Comunicação Social da Presidência da República.
3: Com produção da Empresa Brasil de Comunicação.
2: Fique agora com as notícias do Poder Judiciário e do Congresso Nacional. Uma boa noite.
3: Boa noite para você e até amanhã.
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6: STF determina que a União elabore plano de retirada do garimpo ilegal do território Cinta Larga.
7: Para o STJ, ação coletiva é inadequada para discutir reajustes em locação de veículos para motoristas de aplicativo.
6: Justiça condena a empresa a indenizar técnico de segurança do trabalho que foi agredido por um colega durante o expediente.
7: Boa noite, eu sou Marcelo Della Libera.
6: E eu, Marcela Luiza.
7: A União tem 30 dias para apresentar um plano para a retirada do garimpo ilegal no território indígena Cinta Larga, em Rondônia e Mato Grosso.
6: A decisão é do ministro Flávio Dino, relator do caso no Supremo Tribunal Federal. Ele levou em conta a persistência das atividades ilegais na região.
7: De acordo com a decisão, o documento deverá prever a atuação dos órgãos federais e estaduais competentes.
6: Após ser solicitado ao relator e aprovado, o plano deverá ser executado no prazo máximo de 60 dias corridos.
7: Ação coletiva é via inadequada para discutir suposto abuso em reajuste na locação de veículos para motoristas de aplicativo.
6: Essa conclusão é do STJ, Fátima Uchoa.
8: O Sindicato dos Motoristas de Aplicativo do Estado ajuizou ação coletiva contra uma empresa que atua na locação de veículos para a categoria, pedindo o reconhecimento do caráter abusivo dos reajustes e que a empresa fosse proibida de aplicar novos aumentos e de cancelar os contratos, além de ter de indenizar por dano moral coletivo. O processo foi extinto sem resolução do mérito, o que foi mantido pela terceira turma do STJ. Segundo a relatora ministra Nancy Andrighi, a ação coletiva não é cabível, pois é preciso analisar individualmente as condições de cada contrato, o que afasta a existência de um mesmo fato gerador capaz de atingir várias pessoas de maneira semelhante.
7: Um técnico de segurança do trabalho que foi agredido por um colega durante o expediente deverá ser indenizado em 30 mil reais.
6: Para o TST, a empresa tem obrigação de manter um ambiente de trabalho saudável. Larissa Batista.
9: De acordo com o boletim de ocorrência, a agressão ocorreu porque o técnico de segurança do trabalho havia identificado que um dos trabalhadores estava com o uniforme rasgado e sem itens obrigatórios de segurança. As instâncias anteriores condenaram a construtora ao pagamento de 30 mil reais e converteu o pedido de demissão em rescisão indireta. No TST, a condenação foi mantida, uma vez que a empresa responde por atos praticados pelos empregados durante o expediente e tem o dever de garantir um ambiente seguro.

0: prevenindo situações de violência e preservando a integridade física e psicológica dos trabalhadores. A decisão foi unânime e ainda cabe recurso.
1: Justiça condena município de Santana, no Amapá, a recuperar muro de arrimo na área portuária.
2: A decisão atende a um pedido do MPF, Vanessa Pereira.
3: Segundo laudos da Defesa Civil, o muro entrou em colapso e oferece riscos humanos, patrimoniais e ambientais. Na sentença, a Justiça determinou que a Prefeitura de Santana realize a reforma da estrutura e garanta a segurança do muro de arrimo. Além disso, o município deve apresentar em até 2 meses laudo técnico e plano de recuperação que indiquem de forma precisa o estado atual da estrutura e as reformas e os reparos necessários. Após essa etapa, as obras devem começar e terminar em até 4 meses, sob pena de multa diária de R$10 mil.
1: A Justiça Federal determinou que a União adote as medidas necessárias para regularizar a situação migratória de 16 indígenas da Argentina que estão residindo em Itapiranga, Santa Catarina.
2: O pedido foi feito pela Defensoria Pública da União, que alegou que o grupo não tem nenhum documento de identidade.
1: Segundo a decisão, a Polícia Federal deve admitir a autodeclaração do grupo como elemento inicial de identificação.
2: Também deverá ser realizado, no prazo de 60 dias, o atendimento individualizado dos interessados com o objetivo de viabilizar a presença dos indígenas e a coleta dos elementos necessários para a identificação do grupo.
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1: Boa noite.
2: Uma boa noite e até amanhã.
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6: Eu sou Paula Groba.
7: E eu sou Humberto Pinheiro.
6: E estes são os destaques de hoje do Jornal do Senado, que começa agora.
7: Senado derruba a resolução do CONANDA sobre atendimento a menores de 14 anos vítimas de violência sexual.
6: Fim da escala 6x1, Davi Alcolumbre afirma que proposta sobre redução de jornada de trabalho passará por comissões antes do plenário.
7: Projeto apresentado no Senado muda regras para a criação de CPIs e análise de denúncias contra ministros do Supremo.
6: Boa noite.
7: Boa noite.
6: As regras para o atendimento de crianças e adolescentes vítimas de violência sexual podem mudar. O Senado aprovou a revogação, ou seja, o cancelamento de uma resolução do CONANDA, o conselho ligado ao Ministério dos Direitos Humanos e Cidadania, que orientava órgãos públicos e profissionais da rede de proteção sobre como acolher essas vítimas.
7: A norma também tratava dos procedimentos em casos de gravidez decorrente de estupro e do acesso ao aborto previsto em lei. O texto segue agora para promulgação. Mais informações com Rodrigo Rezende.
8: A resolução do Conselho Nacional dos Direitos da Criança e do Adolescente, o CONANDA, traz diretrizes para atendimento de crianças e adolescentes vítimas de violência sexual. O texto também trata da garantia da interrupção legal da gravidez quando esta for decorrente de estupro. A resolução diz que a interrupção legal da gestação é um direito humano de crianças e adolescentes vítimas de violência sexual e que a ausência dos pais ou responsáveis legais não impede o pleno exercício do direito à informação de crianças e adolescentes, sendo obrigatório que todas as informações e esclarecimentos sobre a interrupção da gestação sejam fornecidas de forma clara e acessível. A relatora da proposta, que susta a resolução, senadora Damaris Alves, do Republicanos do Distrito Federal, argumenta que partes do texto deveriam ter sido elaboradas pelo Congresso e não pelo CONANDA, e por isso ele deve ser cancelado.
9: Fazer uma outra resolução sem extrapolar as questões constitucionais que o CONANDA extrapolou. É isso que nós estamos questionando aqui.
8: Ainda de acordo com a resolução, o acesso à interrupção legal da gestação no caso de crianças e adolescentes vítimas de estupro não dependeria da feitura de boletim de ocorrência relativo à situação de violência sexual e de decisão judicial autorizativa do procedimento.
6: E uma substância tóxica ainda presente em tintas e materiais de revestimento poderá ter o uso ainda mais restrito no Brasil. O Senado aprovou um projeto que reduz para 90 partes por milhão o limite de chumbo permitido nesses produtos, reforçando a proteção da saúde de trabalhadores e consumidores. O texto alinha o Brasil aos padrões internacionais de proteção à saúde.
7: A exceção vale para tintas de uso industrial e marítimo, como as utilizadas para prevenir corrosão e ferrugem. A proposta estabelece penalidades a quem descumprir as regras, como notificação, produto apreendido ou multa com valor equivalente ao da mercadoria apreendida. O texto segue agora para a sanção presidencial.
6: A proposta que reduz a jornada de trabalho e garante 2 dias de descanso semanal, também conhecida como fim da escala 6x1, passará por debates no Senado antes da votação. O presidente da Casa, Davi Alcolumbre, afirmou que o texto aprovado pela Câmara dos Deputados será analisado pelas comissões temáticas antes de chegar ao plenário. Segundo ele, por afetar diretamente trabalhadores, empresas e a economia do país, a medida exige um debate amplo e aprofundado com todos os setores envolvidos.
7: Ao anunciar uma reunião com líderes partidários para discutir o tema na próxima semana, Alcolumbre destacou que cabe ao Senado aperfeiçoar propostas de grande impacto social e econômico, e não apenas confirmar decisões já tomadas pela Câmara.
10: Essa proposta vai ter que tramitar nas comissões. Não é razoável que a Câmara dos Deputados passe 5 meses debatendo um assunto muito relevante para o Brasil e o Senado Federal seja obrigado a carimbar, um texto aprovado na Câmara. Seria muito razoável se o Senado pudesse melhorar um texto com essa importância. Se os senadores pudessem debater um assunto dessa envergadura com calma, sem assodamento, sem pressa.
6: E antes de se posicionar sobre a tarifa extra de 25% proposta pelos, o Senado deve ouvir o setor produtivo.
7: O presidente da Comissão de Relações Exteriores, senador Nelson Ultradi, defendeu a análise de dados concretos sobre os impactos da medida. Segundo ele, o momento exige cautela. Repórter Raíssa Abreu.
11: A proposta de uma nova tarifa, que ainda precisa ser aprovada pelos Estados Unidos, veio dias depois do anúncio de que o governo Trump havia classificado o primeiro comando da capital, o PCC, e o Comando Vermelho como organizações terroristas. O senador Nelson Ultradi, do PSD de Mato Grosso do Sul, que é presidente da Comissão de Relações Exteriores, não descarta o envio de uma missão diplomática, institucional e apartidária aos Estados Unidos.
12: Não é uma pauta de governo ou de oposição, é uma pauta de Estado. Quanto menos contaminação política eleitoral tiver nesse momento, melhor vai ser para o país.
11: A proposta dos Estados Unidos sobre novas tarifas ainda depende de consulta pública e de uma audiência prevista para julho. O tema faz parte de investigação que concluiu que algumas práticas brasileiras, como o uso do PIX, seriam prejudiciais ao comércio estadunidense.
6: Quem vende um imóvel no Brasil pode pagar menos imposto no futuro. Um projeto em análise no Senado autoriza a atualização anual do valor de imóveis declarados no imposto de renda pela inflação oficial do país.
7: Com isso, o contribuinte reduziria a diferença entre o valor de compra e o de venda do bem, diminuindo a cobrança do imposto sobre o ganho de capital. A reportagem é de Alexandre Campos.
13: De acordo com a proposta do senador Flávio Arnes, do PSB do Paraná, o ajuste no valor do imóvel poderá ser feito com os índices anuais do IPCA a partir de 1º de janeiro de 1996. Com o exemplo de um imóvel que na aquisição em 2002 custou R$100 mil e foi vendido em 2026 por R$600 mil, Flávio Arnes explicou que pela regra atual sobre o ganho de capital de R$500 mil será aplicada a alíquota de 15%, o que representa um imposto de R$75 mil.
14: Qual que é a nossa proposta de mudança? Valor de compra em 2002, R$100 mil. Valor de venda em 2026, R$ 600 mil pela correção inflacionária do valor do imóvel desde sua aquisição, R$ 400 mil. O ganho de capital será de R$ 200 mil. O imposto será 15% sobre R$ 200 mil, ou seja, R$ 30 mil é uma redução de R$ 45 mil.
13: Outros dois projetos apresentados recentemente permitem a dedução de gastos com a aquisição de aparelhos auditivos, lentes de contato corretivas e óculos de grau, inclusive a armação, da base de cálculo do imposto de renda.
6: Outro projeto apresentado no Senado propõe mudanças em decisões que hoje ficam concentradas nas mãos do presidente da Casa. A proposta estabelece prazos e prevê a participação de órgãos colegiados na análise de pedidos de criação de comissões parlamentares de inquérito, as CPIs e de denúncias por crime de responsabilidade contra ministros do Supremo Tribunal Federal.
7: Atualmente, cabe ao presidente do Senado decidir sozinho sobre essas questões. A reportagem é de Marcela Diniz.
15: De acordo com o projeto, o presidente do Senado terá 5 dias para verificar se o pedido de criação de CPI atende os requisitos constitucionais e regimentais. Se estiver tudo ok, o documento deverá ser lido na sessão seguinte ao término do prazo e, a partir daí, a CPI deverá ser instalada em até 10 dias. Caso o presidente não se manifeste, caberá ao primeiro vice-presidente do Senado fazê-lo e, na falta do vice, a mesa do Senado votará o pedido dentro de 5 dias. O autor do projeto, senador Isalci Lucas, do PL do Distrito Federal, critica a concentração de poderes na figura do presidente do Senado e argumenta que a definição de prazos é necessária para que as CPIs cumpram seu papel de ser instrumento das minorias para a investigação de irregularidades.
16: Nenhum direito constitucional pode depender da boa vontade de uma única pessoa. Quando a Constituição garante um instrumento de fiscalização, esse instrumento precisa funcionar.
15: No caso de denúncia contra ministro do Supremo Tribunal Federal, o projeto dá 15 dias de prazo de análise para o presidente do Senado. A rejeição só se dará por voto da maioria absoluta da mesa diretora.
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7: Edição de Paula Groba. Trabalhos técnicos de Eliseu Caires. O Jornal do Senado fica por aqui. Acompanhe agora as notícias da Câmara dos Deputados. Boa noite.
6: Boa noite e até amanhã.
4: Jornal Câmara dos Deputados. Atuação na Defensoria pode dar desconto no FIES a estudantes de direito.
18: Avança nas comissões a criação de carteira de identificação oncológica.
4: Projeto determina fornecimento de alimentação ao empregado doméstico.
18: Boa noite. Projeto em discussão na Câmara torna obrigatório o fornecimento de alimentação aos empregados domésticos. Confira os detalhes com o repórter Luiz Cláudio Canuto.
19: A Comissão de Trabalho da Câmara aprovou o projeto que obriga o fornecimento de alimentação ou vale-refeição para empregados domésticos. O texto estabelece a responsabilidade do Poder Executivo em regulamentar as condições e os valores dos benefícios. A proposta da deputada Denise Pessoa, do PT do Rio Grande do Sul, muda a lei que regulamenta o trabalho doméstico. A relatora, deputada Érica Hilton, do PSOL de São Paulo, foi favorável à proposta.
20: Para que a trabalhadora ou o trabalhador doméstico possa adquirir a sua própria alimentação, possa se alimentar. Hoje nós não temos nenhuma legislação, nem a CLT prevê esse tipo de alimentação in natura ou via ticket ou algum fornecimento de vale refeição. E isso escancara um Brasil profundo de desigualdade, um Brasil profundo que estabeleceu os parâmetros e as relações do trabalho doméstico é ancorado numa relação praticamente escravocrata do que é esse trabalhador dentro da sua casa. Como é que essa trabalhadora, como eu coloquei no meu voto, muitas vezes fazendo a alimentação daquela família, quando se trata, né, de estar na casa de família, não tem a garantia de poder se alimentar com aquele alimento.
19: Érica Hilton lembrou que, desde 2006, uma lei passou a proibir ao empregador doméstico descontar do salário alimentação, roupas, higiene e moradia, além de despesas de transporte, hospedagem e alimentação em caso de acompanhamento em viagem. O projeto ainda vai ser analisado pela Comissão de Constituição e Justiça. Para virar lei, a medida precisa ser aprovada pela Câmara e pelo Senado. Da Rádio Câmara de Brasília, Luiz Cláudio Canuto.
0: Economia.
21: O Wellington Prado, do PSD, condena o reajuste da tarifa de energia elétrica autorizado para Minas Gerais e afirma que a população está sendo penalizada com aumentos acima da inflação. Segundo ele, consumidores, comerciantes, indústrias e produtores rurais serão afetados pela medida.
22: O Wellington Prado questiona ainda a qualidade dos serviços prestados pela empresa responsável, citando interrupções frequentes no fornecimento de energia. O parlamentar defende mais fiscalização do setor e anuncia iniciativas para contestar o reajuste e cobrar melhorias no atendimento.
0: Trabalho.
21: Luiz Lima, do Novo do Rio de Janeiro, critica o fim da escala 6x1 e questiona os possíveis efeitos da medida sobre a informalidade, os custos das empresas e a geração de empregos. Para o deputado, a mudança foi aprovada sem debate aprofundado sobre seus impactos econômicos.
22: Luiz Lima também compara indicadores econômicos do Brasil com os de outros países, destacando diferenças de salários e carga tributária. O parlamentar manifesta preocupação com a perda de competitividade da economia brasileira e com a transferência de empresas para países vizinhos.
21: Durante viagem ao Maranhão, Rubens Pereira Júnior, do PT, declara que recebeu congratulações por votar pela redução da jornada de trabalho. O deputado reforça que o projeto é mais uma medida do governo que tem como foco o segmento mais vulnerável da população.
22: Rubens Pereira Júnior também relata visitas a lideranças políticas dos municípios de Brejo, Buriti, São Mateus e Lagoaçu. Ele se coloca como um canal para as demandas dos servidores municipais e das comunidades do interior junto à Câmara.
0: Comissões.
21: Deputados querem alterar a CLT para aumentar a proteção de trabalhadores estáveis. O repórter José Carlos Oliveira nos explica as mudanças.
23: Trabalhadores com estabilidade provisória no emprego poderão ter nova proteção na consolidação das leis do trabalho, a fim de evitar injustiça nos casos de demissão por justa causa. A medida beneficia, por exemplo, gestantes e dirigentes sindicais que têm direito à estabilidade temporária na CLT. As alterações constam de projetos de lei dos deputados Ivan Valente, do PSOL de São Paulo, e Vicentinho, do PT de São Paulo, organizados em texto único do relator na Comissão de Trabalho da Câmara, deputado Bongás, do PT do Rio Grande do Sul.
24: O projeto exige, a partir do momento em que foi, por parte da patronal, dito que está, sob justa causa, esse trabalhador com estabilidade demitido, no máximo em até 10 dias, ele precisa abrir o inquérito. Aberto o inquérito, passa então a ter a defesa e, em confirmando a justa causa, aí efetivamente está consolidado, ele vai ser afastado. Mas, se o trabalhador conseguir provar que a justa causa estava incorreta, a empresa vai ser obrigada a mantê-lo no emprego e a pagar o seu salário.
23: Atualmente, a CLT já prevê a apuração de falta grave para a demissão por justa causa, mas não determina a obrigatoriedade do inquérito. Já a proposta da Câmara diz que o empregador deverá apresentar reclamação por escrito contra o trabalhador à vara ou ao juízo de direito dentro de 10 dias. A demissão só será efetivada após decisão definitiva da Justiça. Bongás explica o quadro atual que ele espera ver superado após a transformação dessa mudança em lei.
24: Um trabalhador que tem estabilidade no emprego não pode ser demitido, e nem mais gestante. Mas num caso de demissão de justa causa, o que que acontece hoje? Tradicionalmente, o empregador demite e não abre um inquérito para que possa justificar e para que o trabalhador possa se defender. E aí essa pessoa passa a não receber salário, fica meio no anonimato. Se é um dirigente sindical que tem estabilidade no emprego, vai ao sindicato, mas ele não pode estar na empresa, não recebe salário, o sindicato tem que administrar essa situação. Então, algo totalmente injusto.
23: A proposta que protege gestantes e trabalhadores com estabilidade sindical em caso de demissão por justa causa está em análise agora na Comissão de Constituição e Justiça. Se for aprovado na CCJ, poderá seguir diretamente para análise do Senado, sem necessidade de votação no plenário da Câmara. Da Rádio Câmara de Brasília, José Carlos Oliveira.
0: Desenvolvimento Regional.
22: Ranieri Paulino, do Republicanos, cobra do governo da Paraíba a interiorização do atendimento às pessoas com deficiência, evitando que tenham que viajar longas distâncias até a capital para tratamentos básicos e especializados.
21: Ranieri Paulino defende também um projeto de sua autoria para federalizar a rodovia de ligação entre Café do Vento, Sapé e Guarabira, facilitando o fluxo regional. Ele convoca os deputados do estado a incluir a região do Brejo Paraibano no orçamento federal, garantindo mais recursos para a população.
22: Atila Lins, do PSD, considera que a agenda do governo federal produziu avanços para o Amazonas. O deputado cita a entrega de moradias do Minha Casa Minha Vida em Manaus e as ações voltadas à recuperação da BR-319, corredor que integra o Amazonas ao restante do país.
21: Atila Lins também destaca investimentos em infraestrutura, como a construção do porto da Manaus Moderna e a retomada do programa Luz para Todos. Para ele, as iniciativas abrem perspectivas positivas para o desenvolvimento do interior do estado.
0: Transportes.
22: Charles Fernandes, do PSD da Bahia, critica a decisão da Azul de reduzir a capacidade dos voos regionais que atendem Guanambi. O deputado afirma que a companhia trocou uma aeronave maior por outra de 9 lugares, apesar de a antiga operação registrar cerca de 70% de ocupação.
21: Charles Fernandes aponta que a Azul adotou medida semelhante para voos em Vitória da Conquista. Ele cobra providências do governo federal contra a concentração do mercado aéreo, alegando que a situação encarece passagens e compromete investimentos no interior da Bahia.
0: Agricultura.
22: Padre João, do PT de Minas Gerais, critica o uso de agrotóxicos e pede que o Congresso incentive os bioinsumos e a produção orgânica. Segundo ele, substâncias proibidas seguem presentes na produção agrícola brasileira, ameaçando exportações e impactando a saúde pública.
21: Padre João afirma que a União Europeia e a China já teriam rejeitado produtos brasileiros por apresentarem resíduos de agrotóxicos. O parlamentar reforça ainda que o uso dessas substâncias provoca o desequilíbrio ambiental e pode contaminar lençóis freáticos.
0: Educação.
22: Formados em direito que atuarem na Defensoria Pública podem ter desconto no FIES. A repórter Júlia Lopes explica como será o abatimento.
1: Pessoas formadas em direito poderão ter desconto de 1%, incluído juros, no saldo devedor do FIES, o Fundo de Financiamento ao Estudante do Ensino Superior. O projeto aprovado na Comissão de Educação da Câmara dos Deputados se aplica àqueles que prestarem serviços à Defensoria Pública. A proposta inclui esse grupo na Lei do FIES, que atualmente prevê o abatimento desse valor no saldo devedor para professores efetivados da rede pública de educação básica, graduados em licenciatura e com jornada mínima de 20 horas semanais. Médicos de família das Forças Armadas que atuam em regiões com carência de profissionais e também profissionais da saúde que trabalharam no Sistema Único de Saúde durante a pandemia da Covid-19. No texto, a prestação de serviços pelos graduados em direito deverá ser feita de forma não remunerada, com jornada mínima de 8 horas semanais. Para o relator, deputado Tiago De Joaldo, de Sergipe, o projeto insere essas pessoas no mercado de trabalho e no futuro pode beneficiar outros cursos de graduação.
2: A gente fez um acréscimo ali no final do dispositivo de que isso vai depender da disponibilidade orçamentária do governo, então não é todo mundo que vai ter o acesso automático ao desconto, então vai ter essa regulamentação que o governo vai emitir para isso. Acho que abre, inclusive, portas para que outros cursos extremamente importantes, como a área de medicina, a área de engenharia agronômica, engenharia civil, né, a gente possa estar colocando essa mão de obra também em setores públicos à disposição da sociedade.
1: O FIES é um auxílio financeiro aos estudantes para a realização de cursos de graduação em instituições privadas de ensino superior. Nos últimos 10 anos, o fundo beneficiou mais de 1 milhão de estudantes. Para isso, o Ministério da Educação, por meio do Fundo Nacional de Desenvolvimento da Educação, destinou um orçamento de quase 120 bilhões de reais desde 2015. O deputado Rafael Prudente, do MDB do Distrito Federal, autor da proposta, destacou que o desconto no saldo devedor do FIES, além de diminuir a dívida dos estudantes de direito, também contribuirá com a população que precisa de atendimento jurídico gratuito. A proposta segue agora em análise na Comissão de Finanças e Tributação. Da Rádio Câmara de Brasília, Júlia Lopes.
0: Eleições. E
21: Hildo Rocha, do MDB do Maranhão, critica o preconceito que, segundo ele, existe contra candidatos que possuem familiares na política. O deputado acredita que isso não deve ser utilizado como critério para desqualificar uma candidatura.
22: Hildo Rocha defende que a escolha de governantes deve considerar atributos como honestidade, capacidade de diálogo e experiência na administração pública. Ele afirma que esses critérios são mais relevantes do que a origem familiar dos candidatos.
0: Direitos Humanos.
21: Luiz Couto, do PT da Paraíba, apresenta projeto para criar o Protocolo Nacional de Atendimento à Mulher, com foco na assistência humanizada às vítimas de violência e a garantia de atendimento ininterrupto em delegacias especializadas.
22: O congressista lembra a encíclica papal que trata da dignidade humana na era digital para defender o acolhimento contra a violência, tema de seu projeto. Para Luiz Couto, seu mandato, bem como o próprio parlamento, tem como função promover o bem comum e a justiça social.
0: Esporte.
21: Marcos Braz, do PSDB do Rio de Janeiro, defende a aprovação de projeto que fortalece protocolos de proteção às mulheres em eventos esportivos e em grandes espetáculos. Ele reforça a importância da proposta com a proximidade da Copa do Mundo Feminina de Futebol no ano que vem no Brasil.
22: Marcos Braz pontua que o esporte deve ser tratado como investimento social, pela capacidade de reduzir a violência, afastar jovens das drogas e abrir oportunidades. Ele cita a experiência das Vilas Olímpicas do Rio de Janeiro como exemplo de ação integrada entre educação, saúde e segurança pública.
0: Saúde.
21: Projeto que institui a carteira de identificação do paciente oncológico avança na Câmara. A repórter Maria Neves tem mais informações.
3: A Comissão de Constituição e Justiça analisa projeto que institui a carteira de identificação do paciente oncológico. Última etapa de avaliação do texto na Câmara dos Deputados. Na Comissão de Finanças e Tributação, a relatora, deputada Daiane Bittencourt, do União do Ceará, argumentou que não cabia ao colegiado analisar a proposta, uma vez que ela não cria novas despesas para os cofres públicos. De acordo com o autor, deputado Anderson Pinto, do Pará, o documento vai facilitar o acesso de pessoas com câncer a serviços de saúde e outros benefícios, com garantia de atendimento prioritário e humanizado.
5: O objetivo principal é que essas pessoas tenham a possibilidade de uma identificação, né? Ter acesso, né? Em relação a buscar algum tipo de recurso para apoio e acompanhamento psicológico, assistencial, em uma situação de emergência, também ter um atendimento prioritário. E com a identificação fica muito melhor. Você imagina um paciente oncológico, de repente, uma crise dentro de um metrô, dentro de um transporte público, de um ônibus, de um trem, e as pessoas não sabendo. Com essa carta de identificação, automaticamente ele pode, as pessoas identificarem o que poderia ser feito naquele momento de uma emergência.
3: Anderson Pinto argumenta ainda que medidas de apoio a pacientes oncológicos se tornam cada vez mais necessárias devido ao aumento do número de casos da doença. Ele ressalta que a estimativa do Instituto Nacional do Câncer para o Brasil é de 600 mil novos diagnósticos em 2025. A proposta aprovada determina que caberá aos estados e municípios expedir a carteira. Para isso, o interessado deverá apresentar o requerimento e relatório médico com o código de classificação da doença. Dentre as informações que devem constar na carteira de identificação do paciente oncológico, além do nome e endereço, estão o número do documento de identidade, do CPF e do Cartão Nacional de Saúde. O texto prevê ainda que a identificação do paciente com câncer terá validade de 3 anos e deverá ser renovada no final desse prazo para a atualização dos dados. Em caso de doença incurável, a validade será indeterminada. Da Rádio Câmara de Brasília, Maria Neves.
0: Relações Exteriores.
8: Cavaleiro, do PT do Pará, acusa lideranças da oposição de buscarem, junto aos Estados Unidos, apoio para retomar tarifas contra produtos brasileiros. O legislador afirma que a disputa eleitoral não pode servir de justificativa para medidas que prejudiquem a economia nacional.
9: Ayrton Faleiro defende a união do setor produtivo, dos trabalhadores e das instituições em torno da soberania brasileira. Ele avalia que o Executivo Federal deve enfrentar a pressão externa com diplomacia, firmeza e ampliação das relações comerciais do país.
8: Jorge Sola, do PT da Bahia, acusa integrantes da família Bolsonaro de atuar contra interesses nacionais. Na visão dele, defender medidas que prejudicam a economia brasileira e a soberania do país é característica de traidor da pátria.
9: Na visão de Jorge Sola, essas movimentações visam pavimentar o caminho para a entrega de riquezas naturais do país, como minerais críticos e terras raras. O deputado convoca os parlamentares a se unirem na defesa da independência econômica do Brasil.
10: Segurança Pública.
8: Silvio Antônio, do PL do Maranhão, é favorável à equiparação ao terrorismo feita pelos Estados Unidos em relação ao PCC e o Comando Vermelho. Segundo o deputado, a medida pode ampliar a cooperação internacional no enfrentamento ao crime organizado.
9: Silvio Antônio também afirma que a insegurança é uma das principais preocupações da população brasileira e cobra ações mais efetivas no combate às facções criminosas. O parlamentar relaciona episódios recentes de violência ao avanço do tráfico e à atuação de crime organizado.
8: Sargento Portugal do Podemos questiona os critérios da Polícia Militar do Rio de Janeiro para a promoção por ato de bravura. O parlamentar cita o caso de uma equipe que apreendeu 7 fuzis e teve o pedido negado, enquanto um ex-ajudante de ordens do ex-presidente da República recebeu parecer favorável após participar de uma ocorrência sem apreensões.
9: Na visão de Sargento Portugal, as honrarias da instituição não podem ser banalizadas ou influenciadas por proximidade política. O deputado cobra do comando da PM uma revisão técnica dos critérios de concessão e critica o uso eleitoreiro da segurança pública por gestores.
10: Justiça.
8: Heloísa Helena, da Rede do Rio de Janeiro, defende a instalação de uma CPMI para investigar irregularidades no Banco Master. A deputada afirma que a apuração pelo Congresso é necessária para impedir que o rombo na instituição seja tratado como algo natural.
9: Heloísa Helena alerta para o risco de a população pobre pagar a conta das perdas atribuídas ao Banco Master com a redução de recursos para serviços públicos. Ela aponta possível impacto nos orçamentos estaduais e municipais de áreas como saúde, educação, saneamento e emprego.
8: Rodrigo Hollenberg, do PSB do Distrito Federal, sustenta que o suposto esquema de fraude bilionária envolvendo BRB e Banco Master foi articulado pelo então governador do Distrito Federal, Ibanez Rocha. A afirmação é baseada em revelações atribuídas ao ex-presidente do Banco Regional de Brasília, Paulo Henrique Costa.
9: Rodrigo Hollenberg.
10: Identificando.

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1: Horas e 9 minutos.

0: Paz do Senhor Jesus.
1: Amém.
0: Cumprimento a todos com a paz do Senhor Jesus.
1: Amém.
0: Ergue as mãos, igreja, vamos dar glória, glória a Deus. Soberano Deus, eterno Pai, graças, Senhor, damos a Ti, meu Deus, neste momento de oração. Querido Deus, abre os céus, ó Pai, manifesta em Senhor a Tua glória. Pai de bondade, Deus presente, onisciente, aqui estamos, Senhor, diante de Ti, Senhor. Meu Deus, eu quero louvar a Ti, Senhor, pela vida dos irmãos, das irmãs que aqui estão, Senhor, nesta noite, ó Pai. Manifesta em Senhor a Tua glória, ó Pai, o Teu grande e soberano poder. Ó glória, ó glória, ó glória, ó glória. Querido Deus, Te louvamos, Senhor, agradecemos, ó Pai, a beleza da Tua santidade. Querido Deus, fica conosco, Espírito Santo, abençoa, meu Deus, cada irmãos e irmãs que aqui estão, Senhor, deixaram, Senhor, as Tuas casas, os Seus afazeres, para estar conosco, ó Pai. Que Teu Espírito Santo, ó Pai, esteja presente para abençoar de uma maneira grande e poderosa, Senhor. Usa, meu Deus, de compaixão, Senhor. Vai quebrando barreiras e muralha. Vai destruindo, Senhor, toda ação do inimigo, Senhor. Aqueles projetos, ó Pai, promíscuo de Satanás, Senhor, que sejam repreendidos agora. Meu Deus, queremos apresentá-lo também, Senhor. Os irmãos, Senhor, que estão, Senhor, ó Deus, na FM, meu Deus, ouvindo, Senhor, esta transmissão. Querido Deus, visite cada lar, cada pessoa, Senhor, que estão sintonizados, meu Deus. Ó Senhor, cubra com Teu sangue. Pai, visite os hospitais, os asilos, os orfanatos. Visite, Senhor, as UTIs, as CTIs, os quartos particulares, as enfermarias. Querido Deus, estenda as Tuas mãos, ó Pai, abençoando de uma forma grande e poderosa, Senhor. Meu Deus, aqueles que estão desenganados da medicina, Senhor, entra, meu Deus, com as providências. Tu és médico por excelência, Senhor. Tu és médico, Senhor, por excelência, conhecedor do corpo humano, pois é o autor. Aonde estiver, meu Deus, a célula com problema, que sejam repreendidos agora essa enfermidade, este mal, meu Deus, sejam banidos pelo poder do Teu sangue. Pai, guarda o Teu povo, a Tua igreja, meu Deus, de uma forma poderosa, Senhor. Confirma, meu Deus, o grande milagre, a unção do Teu Espírito Santo. Glória, glória, glória, glória, glória, glória a Jesus Cristo. Glórias ao Cordeiro de Deus, que tira o pecado do mundo. Ó Espírito Santo, fala conosco, Pai. Abençoa, Senhor, o corpo de obreiras, obreiras. Ó Pai, visite cada membresia, Senhor. Aqueles que não puderam estar conosco nesta noite, ó Pai, visite eles. Os impossibilitados, Senhor, os enfermos. Ó Pai, libera, Senhor, a Tua bênção, o grande milagre, Senhor. As crianças no berçário, Senhor. Ó Pai, nos pavilhões, aonde estiver. Ó Deus, abençoa esta criança, restaurando a saúde, meu Pai, cobrindo com Teu sangue. Meu Deus, os cooperadores, as cooperadoras, os diáconos, os presbíteros, Senhor, os pastores, Senhor. Visite agora, Senhor, dando vitória, grande livramento, Senhor. Ó, meu Deus, a Fundação Reviver. Ó, querido Deus, visite, Senhor, abençoa o culto de quinta-feira. Ó, Pai, Fundação Reviver, o pequeno Galileu, Senhor, as crianças, ó, Pai. Meu Deus, visite também a expansão, a mocidade, os cultos, Senhor. O culto da família, meu Deus, domingo, todos os domingos, às 19 horas, meu Deus. Vai quebrando barreiras e muralha, vai destruindo, Senhor, todo laços do inimigo. Pai, visite também os nossos irmãos visitantes, Senhor, os irmãos, ó Pai, de outras denominações, ó Pai, que tem estado conosco constantemente, Senhor. Meu Deus, os simpatizantes também, meu Deus, quebra laços e dê vitória, Senhor, abençoando de uma forma poderosa. Espírito Santo, abençoa, Senhor, os instrumentistas, meu Deus, as mulheres de fé, o círculo de oração. Ó, querido Deus, eu creio, Senhor, no milagre, eu creio, ó Deus, na unção do Teu Espírito Santo. Dá livramento, vitória. Ó, glória, glória, glória, glória a Deus. Pai, aviva a Tua obra, Senhor. Abacuque, ó Deus, no 3, eu tinha razão, Senhor, na fonte, meu Deus, ele pedia para que o Senhor avivasse a tua obra, meu Deus. Eu sei, Senhor, que os dias são difíceis, dias difíceis de dar-se com eles, Senhor, mas do outro lado, Senhor, o teu Espírito Santo tem superabundado na nossa presença, Senhor. Seja com a sua presença, ó Pai, confirma o milagre, a unção, a graça, a virtude, ó Pai, do teu Espírito Santo, em nome da rádio.
2: Glória para mim.
0: Glória a Deus, aleluia. Querido Deus, eu creio, Senhor, no livramento, na unção do teu Espírito Santo. Ajuda-nos, Senhor, a estar na tua presença, Senhor. Muito obrigado, Espírito Santo. Te agradecemos, ó Pai, te louvamos para a honra e para a glória do teu santo, eterno e adorado nome. Amém e amém. Podeis assentar e glorificar o nome do Senhor. Glória a Deus. Glória a Deus. Todos digam amém. Irmãos, já estamos no ar, na 107,8, Igreja Deus e Amor. Vamos cumprimentar os nossos ouvintes? Vamos, fica a igreja em pé. Vamos lá. Diga comigo, ouvintes, recebam a paz do Senhor Jesus, em nome de Jesus. Esteja conosco todas as terças-feiras no nosso culto de ensinamento, em nome de Jesus. Deus abençoe, pode aplaudir Jesus, sentar. Amados, queremos agradecer a todos vocês que estão sintonizados na 107.8, Igreja Pentecostal Deus e Amor. Todos os dias nós temos o culto aqui na Praça das Camélias, o número 506. Vocês são os nossos convidados. Livres, pensadores, católicos, simpatizantes, irmão de outras denominações, são os nossos convidados a estar conosco para a honra e a glória do Senhor. Amém? Pode aplaudir o Senhor, ele merece glorificar. Vamos cantar. Estão ouvindo este eco de aleluia, este barulhão de glória a Deus. Glória a Deus, quando aqui na terra ainda continua. Conheço muita gente que são como os fariseus, não gostam de aleluias e proíbem o glória a Deus. Irmãos, queremos ver onde os tais vão se esconder quando Cristo lá no céu aparecer. Estão ouvindo este eco de aleluia, este barulhão de glória a Deus. Glória a Deus, quando aqui na terra ainda continua. Os discípulos de Jesus no cenáculo orando estavam, uns falavam em línguas estranhas, outros já profetizavam. Os fariseus diziam, estão embriagados, neste dia o Espírito Santo nos foi dado. Estão ouvindo este eco de aleluia, este barulhão de glória a Deus. Quando aqui na terra ainda continua. Por isso, meus irmãos, buscai o poder de Deus. Não olhes para o mundo, nem escute os fariseus. Dai glória, Jesus já vem aí. Estão ouvindo bem forte. Isso, irmão. Oh, glória. Este barulhão, quando aqui na terra o mundo agora está de parabéns. Vamos lá.

tuja. Amém. Pode aplaudir Jesus. Ele merece ser glorificado. Está dando muita microfonia. Aleluia. Irmãos, abre a Bíblia. Neemias capítulo 4. Levanta, põe de pé. Deus quer falar contigo. Levanta, põe de pé. Deus quer falar contigo. Levanta, põe de pé. Deus quer falar contigo. Levanta, meu irmão, minha irmã. Deus quer falar contigo. Levanta, põe de pé, meu irmão. Deus quer falar contigo. Amém? Livro de... Qual livro que eu falei? Mãe, eu costumo recapitular, pedir para falar, tá? Eu sou desse jeito. Cada um tem sua maneira de trabalhar. Eu gosto muito da palavra de Deus, examinar escrituras. Eu não sei se vocês gostam, né? E aqui, mais para frente, eu vou pedir para colocar uma trava de vidro aqui, ó, para segurar a Bíblia, fica escorrendo, não é? Fica ruim. Amém? Deixa eu achar aqui. Pode dar um glória bem forte para Jesus. Vamos lá, amados ouvintes, abra sua Bíblia, a palavra de Deus, no livro de Neemias, no capítulo 4, e vamos ler o versículo 1 a seguir, tá bom? Então vamos lá. A edificação dos muros. E sucedeu que, ouvindo Sambalate que edificávamos o muro, ardeu em ira e se indignou muito, escarneceu dos judeus. Virando a página. E falou na presença de seus irmãos e do exército de Samaria e disse: que fazem estes fracos judeus? Permitir-se-lhe-á a isso? Sacrificarão? Acabá-lo-ão num só dia? Vivificarão dos montões do pó as pedras que foram queimadas? E estava com ele Tobias, o amonita, e disse: ainda que edifiquem, vindo uma raposa, derrubará facilmente o seu muro de pedra. Ouve, ó nosso Deus, que somos tão desprezados, e caia o seu opróbrio sobre a sua cabeça, e faze com que sejam um despojo numa terra de cativeiro, e não cubras a sua iniquidade, e não risque diante de ti o seu pecado, pois que se irritaram de fronte dos edificadores. Só até aí está bom. Podeis assentar e glorificar o nome do Senhor. Irmãos, para quem me conhece, aos nossos ouvintes também, eu sempre costumo, irmão, desde quando aceitei Jesus há 43 anos atrás, eu gosto de pregar em cima de temas. Eu gosto da Bíblia Sagrada, porque a Bíblia não tem como nós errarmos, é a nossa regra de fé. E segundo em João 5,39, a Bíblia diz: examinais as escrituras e cuidar de ter nela a vida eterna, e são elas que de mim testificam. Aos hebreus também, eu sempre recito esse versículo porque é muito importante, dizendo no capítulo 3, versículo 7, né? Você sabe o que está escrito lá? Quer examinar? Rapidinho? Hebreus 3, 7, eu vou rapidinho para vocês, para não ficar assim, apenas na minha palavra. Hebreus está antes de Tiago, no capítulo 3 e o versículo 7 aproximadamente. Olha o que diz aqui: portanto, como diz o Espírito Santo, se ouvirdes hoje a voz do Senhor, a sua voz, não endureçais o vosso coração, o vosso coração, como na provocação do dia da tentação do deserto, onde os vossos pais me tentaram e me provaram e viram por 40 anos a minha obra. Por isso me indignei contra esta geração e disse: estes sempre erram
em seu coração e não conheceram os meus caminhos. Portanto, a Bíblia Sagrada, ela é a nossa regra de fé. Quando nós estamos edificados na palavra, como diz o Salmo, 1.000 cairão ao teu lado, 10.000 à tua direita, mas tu não serás atingido, porque estamos edificados na palavra de Deus. Então, todas as vezes que eu pregar aqui no culto de ensinamento, eu vou abordar um tema. Hoje, eu até escrevi aqui para mim não esquecer, Deus e as nossas reconstruções. Porque o crente, irmão, tem momento da nossa vida que é preciso a gente parar e fazer uma retrospectiva na nossa vida. Ver como que estamos diante de Deus. Se realmente estamos caminhando, estamos agradando ou não. Lembra de Josué? Certa altura ele parou no arraial com a igreja, com o povo, e chamou a atenção do povo: olha, se vocês quiserem servir o Deus dos vossos pais, os amorreus, os heteus, enfim, um monte de deuses que ele citou, mas eu e minha casa serviremos ao Senhor. Entendeu? Quem crê que você e tua casa serve a Deus, dá uma glória bem forte para Jesus. Então percebam então que a nação de Israel, inclusive, foi por varas eleva Nabucodonosor levou cativo, e foi por 70 anos, entendeu? Levou por 70 anos. Por que que o Senhor permitiu o cativeiro da nação de Israel? Por conta da desobediência. E quando se trata de desobediência, é pecado, entendeu? É pecado desobedecer os estatutos do Senhor.

sacrificamos, oramos, jejuamos, mas nós não vigiamos, e acaba não surtindo efeito nenhum. Quem está compreendendo, dão glória para Jesus. Então Jerusalém, irmão, foi invadida no ano 400, eu não me recordo, 430 ou 50 e pouco, não me recordo. Está aqui no livro de Neemias, no capítulo 1, me parece que tem, deixa eu ver se tem a data. Aqui diz assim, a palavra de Neemias, filho de Racalia, eu ligo H como R, né? Sucedeu no mês de Quisleu, no ano 20, estando em Susã, a fortaleza, que veio o irmão de Neemias, né, o Hananias, um de meus irmãos, e ele e alguns de Judá, perguntei-lhe pelos judeus que escaparam e que restaram do cativeiro acerca de Jerusalém. Ali eles diz a situação que estava Jerusalém, entendeu? Eles foram cativos e a punição deles foram 70 anos, porque eles desobedeceram, irmãos, várias vezes, por 7 anos, eles desobedeceram a Deus. Por exemplo, vou citar um da desobediência. Eles eram obrigados a cultivar a terra um determinado ano e descansar, deixar essa terra descansar, e eles levaram consecutivamente plantando, não obedecendo os preceitos de Deus, entendeu? Deus, um modo de punição, entregou na mão de Nabucodonosor, foi escravo. Quem compreendeu, dá glória. E duro, irmão, é difícil, isso serve para nós, porque o Antigo Testamento, ou seja, o Novo Testamento, é a sombra do Antigo. Por que sombra? Porque lá se cumpria literalmente, quando Deus entregava o seu povo na mão dos inimigos, era literal para outras nações, outros povos, escravizar. Enquanto hoje, como é sombra de lá, nós, é nosso sentido espiritual, entendeu? Nós somos sentido espiritual. Quando nós desobedecemos, conhecendo a palavra, a verdade, e começamos a seguir erroneamente, a punição vem. Às vezes nós estamos passando por problemas e às vezes não sabemos fazer uma reflexão por que daquilo. Às vezes nós somos culpados, Deus é fiel. Se eu não obedecer, Deus continua sendo fiel. Se eu for desobediente, Deus continua. Deus é imutável, Ele não muda a sua essência. Entendeu? Portanto, nós como igreja, nós temos que se colocar e conhecer a palavra de Deus. Entendeu? Para que nós não erramos. E quando errar? É lógico que não somos perfeitos, eu não sou perfeito, só porque eu sou pastor da igreja, eu vou dar uma de bonzão aqui, não sou perfeito. Cada um de nós temos as nossas qualidades, mas temos nossos defeitos. Se tivesse todo mundo perfeito, não precisava, o João escreveu já em 3:16, Deus amou o mundo de maneira que entregou seu único filho para todo aquele que nele crê, não pereça, mas tenha a vida eterna. Mas no entanto, se houvesse perfeito, desde a primeira dispensação, que eu sempre costumo falar sobre a dispensação, a inocência, a consciência, o governo humano, patriarcal, a lei, Deus tinha levantado o homem que não precisaria Jesus vir aqui, morrer, se transformar em carne, né? E isso passou, que nós passamos, e os nossos pecados caem sobre ele, entendeu? Portanto, não somos perfeitos, mas quando nós lutamos para obedecer, a misericórdia de Deus, ela supre todas as nossas necessidades. Amém? Tem glória a Deus aí ou não? Pode aplaudir. Perceba aí que quando Neemias, ele soube através do seu irmão, que quando o rei da Pérsia, ele veio, caiu o reinado de Nabucodonosor, voltaram para Jerusalém, mas só que quando eles chegaram lá, eles achavam que ia achar a cidade do jeito que eles deixaram, entendeu? Não tinha. Não sei se vocês se lembram da Bíblia Sagrada, que quando Pilatos apresentou Jesus e Barrabás, aqui está o vosso rei, quem que vocês querem que crucifica? Eles falaram assim, solta Barrabás e crucifica Jesus, não é? Aí eles disseram, mas deixa que o sangue dele caia sobre os nossos filhos. No ano 70 do primeiro século, Roma entrou, destruiu todo o palácio, entendeu? Matou muitos judeus e levaram o cativo, espalharam, melhor dizendo.

0: Eu falei ontem para você, no dia da, no culto da família, que eu falei sobre isso, inclusive. Entendeu? E foi disperso. Dia 14 de maio de 1948, a nação de Israel voltou a ser nação, com o aval de um brasileiro que fazia parte da ONU na época, em 1948, por nome de... Deixa eu ver se eu me lembro, estava lembrando o nome dele. Quem se lembra? Sei que eu gosto da Bíblia. Como chama o marido da irmã Luzia lá, bem, ó, de Araçatuba, que limpava a igreja? Se eu lembrar, eu te falo. Está vendo como a gente é falho? Pode dar uma glória bem forte para Jesus? Aí voltou a nação, a Oswaldo Aranha. Lembrei, está vendo? Oswaldo Aranha era um pertencente a nações lá, a ONU, e empatou e ele deu. Por isso que o Brasil é abençoado, viu? A gente tem que orar por Jerusalém. O Salmo 128 fala assim, para nós orar para Jerusalém. Ou é o 121 ou 28, não me recordo muito bem. Portanto, aí caiu sobre eles perderam a pátria, mais de 2000 anos, e agora está se cumprindo a palavra, porque já estamos caminhando já no princípio de dor, não é o fim, é o começo, entendeu? Muitas coisas, alguém que ficar vivo aí mais uns anos, se nós permanecermos vivos na presença de Deus, nós vamos ver muitas coisas, exatamente a palavra de Deus se cumprindo, amém? Mas a igreja fica tranquila, porque quando o Apocalipse foi escrito, o Senhor diz que Ele nos livraria no dia da tentação. Se Ele tivesse falado na tentação, então a igreja passaria na grande tribulação, mas como Ele diz no dia da tentação, antes do anticristo assumir, a igreja vai subir. Isso é questão de outro culto, nós falar aqui sobre arrebatamento, então nós vamos falar sobre isso, mas vamos lá. Então Neemias, irmão, ele orou a Deus, ele chorou, ele entristeceu, entendeu? E quando ele se entristeceu, ele tinha um cargo elevado na corte, na época, com o rei Astaxerxes, né, que fala, até é ruim de falar, de Susã. O copeiro, ele era um homem que estava constantemente com o rei, ele era aquele que provava o vinho, a comida, para ver se não estava envenenada, e ele tinha uma comunhão perfeita, então ele tinha acesso ao rei, e ele pediu autorização, ele foi para Jerusalém, ele foi governador de Jerusalém, ele governou vários lugares na época dele. E o capítulo aqui, que eu vejo, irmão, quando ele chegou lá, olhou os muros fendidos, os portões queimados. Para Jerusalém, para os judeus, é uma vergonha, a cidade do antigo Oriente Médio era toda cercada, Emaús, Jericó, Jerusalém, enfim, todas eram cercadas, era uma fortaleza, sentia seguro porque não tinha os mísseis, as bombas que nós temos hoje, era tudo flechas e arcos e dardos, entendeu? Então era protegido, e segundo a Bíblia estava quebrado, estava assalteadores, invadiam, matavam, a criminalidade, tudo acontecia. Então ele chegou com um propósito, só que quando ele chegou, ele demorou 3 dias, ele pegou gente de Jerusalém, rodeou toda a cidade, viu o problema que estava ali, entendeu? E aí ele se abriu o jogo a respeito do que ele vinha fazer ali. Ele veio para reedificar os muros, não é? Reconstruir a cidade, porque quando o povo chegava do cativo, eles achavam que achava a cidade perfeita. Quando a cidade estava destruída, não tinha nada, muitos ainda levantavam altar e oferecia sacrifício a Deus, e o outro desanimava, já ia partir para o outro lado, entendeu? Então Deus, por permissão, levantou a quem? A Neemias. E esse Neemias, irmão, ele não se conformava com os escombros, eles não concordavam, entendeu? Da sua cidade natal está desorganizada, destruída, entendeu? Quando eu falo nesse sentido, lá era literal, eu falo no sentido espiritual hoje. Quem é casa e morada do Espírito Santo aí? O que é que Paulo escreveu para a comunidade de Roma no capítulo 12, versículo 1 a seguir? Quem se lembra? Só uma passagem lá para vocês. para nós se conscientizar do que eu estou falando. Rogo-vos, pois, irmãos, pela compaixão de Deus, que apresentei os vossos corpos em sacrifício vivo, santo, agradável a Deus, que é o vosso culto racional. Não vos conformei com este mundo, mas transformai-vos pela renovação do vosso entendimento, para que experimenteis qual seja a boa e agradável e perfeita vontade de Deus. Entendeu? Apresentar o vosso corpo. E lá em Coríntios 3, no 1 Coríntios 12 a seguir, fala: se alguém destruir o templo de Deus, que é o vosso corpo, eu destruirei no último dia. Entendeu? Então hoje a gente deve de olhar no Antigo Testamento, acho que é o livro de Oséias, acho que é Oséia, eu vou ver se é. Está escrito o seguinte, de que o meu povo erra por falta de, acho que é Oséias, entendeu? Que diz assim, não me recordo o versículo, o capítulo. Então o que aconteceu? Ele não concordou com os escombros, mas lá no capítulo 2 de Neemias, pega lá, capítulo 2, no versículo 19 e 20, olha o que diz aqui. Eu vou mostrar para vocês o que ele enfrentou, entendeu? Para que nós também enfrentamos no sentido espiritual. E que ouvindo Sambalate, o Ononita e Tobias, o servo Amonita e Gesem, o árabe, zombaram de nós e desprezaram-nos e disseram: que é isso que fazeis? Quereis rebelar-vos contra o rei? Olha o versículo 20. Então lhe respondi e disse: ó Deus do céu, é o que nos fará prosperar, e nos seus servos nós levantaremos e edificaremos, mas vós não tendes parte, nem justiça, nem memória em Jerusalém. O que aconteceu aqui nesse capítulo aqui? O que aconteceu aqui? Ele não ouça o inimigo. Ele, quando foi edificar, Sambalate e os demais amigos dele se opôs contra. Quem é esses que vem querer retificar ou reconstruir? Quantos dias? Com 3 dias ou com uma semana, sei lá, eles começaram a zombar. Então perceba aí, irmão, que a primeira coisa que Neemias fez aqui, ele não ouviu os inimigos da reconstrução. Vocês já perceberam quando nós procuramos a estar na presença de Deus, orando, jejuando, como a luta é grande, ela aumenta? Já perceberam isso ou não? Porque nós somos templo e morada do Espírito Santo, irmão. O diabo, ele caiu, ele sabe muito bem, quando ele transgredia, que ele pegava as pedras fogueadas com os anjos e levava até o trono de Deus, ele roubava, ele chicoteava. A Bíblia não fala, mas alguns estudantes da Bíblia chegam a dizer que o diabo, ele tentou, ou seja, convenceu a terça parte dos anjos, e aqueles que não queriam se aliar com ele, eles chicoteavam, entendeu? Mas neste momento, Deus via tudo, que Deus é onisciente, presente, onipotente. Deus viu tudo, já estava preparando quem? A igreja. A igreja, quando vocês dão glória a Deus, nós estamos na presença de Deus, o trono de Deus é movido. O glória a Deus da igreja, a oração da igreja, a santidade da igreja move o trono de Deus. É por isso que a igreja não pode ser uma igreja morta, tem que ser uma igreja avivada, uma igreja que procura conhecer a palavra de Deus e andar de acordo com a Bíblia Sagrada. Devemos de olhar sempre, fazer uma retrospectiva e ver como que estamos na presença de Deus, se realmente, quando Paulo escreve transformai pela renovação do vosso entendimento, eu sempre costumo usar uma palavra científica. A própria ciência diz, irmão, que o nosso corpo, ele renova 3 trilhões de células por dia, ou por hora, tem um que fala por hora, outro fala por dia, porque se não renovar as nossas células, ficamos cancerosos. Por que as pessoas ficam cancerosas? Porque a célula, determinado parte do corpo, ela não se renova, ela deixando de se renovar, acaba criando a ganguena lá e dando câncer. Todo mundo tem essa célula cancerígena, mas só que ela não é ativada. E quando ela não é renovada, a ciência diz que tem um câncer. Entendeu? Qual é o câncer que mata o crente? O câncer é o pecado. Entendeu? Então, portanto, nós devemos todos os dias se renovar na presença de Deus. E se alguém vier pecar, ela já está até, sabe que eu já, ela congregava com a gente lá em Presidente Prudente, a Estela, ela me conhece muito bem. Se nós pecar, lá na carta, a primeira carta de João, capítulo 2, versículo 1, a Bíblia diz, filhinhos, se alguém entre vós vier pecar, temos um advogado junto ao Pai, a saber, Jesus Cristo. Então, não se preocupe, tropeçar é nosso, mas nós temos um advogado. E tem que aproveitar hoje, se ouvires hoje o 3 lá de Hebreus 7, se ouvires hoje a voz do Espírito Santo, não endureçais o vosso coração, para que não aconteça como aconteceu com o povo que saiu do deserto, provaram que Deus é bom, mas eles transgrediram, entraram os filhos deles, os netos, mas eles não entraram, apenas dois entrou na terra prometida. Amém? Quem vai lutar por isso? Nós não estamos aqui, irmão, porque somos melhores, somos bons, estamos aqui pela misericórdia de Deus. Eu e você, nós que estamos aqui, por isso que a igreja tem que adorar, tem que glorificar. Por quê? Porque fomos escolhidos entre quase 8 bilhões de habitantes da terra para adorar a Deus. Então a igreja tem que reconhecer isso e se levantar, porque Deus não fala com crente dormindo espiritualmente. Deus só fala com o homem de pé quando ele diz, eis-me aqui, Senhor. Entendeu? Se ouviu hoje, pecou, temos um advogado, porque quando ele vier, ele virá como juiz, e juiz não revoga, ele julga. Amém? Pode adorar a Deus com as mãos? No capítulo 4 ainda, no versículo 6, no capítulo 6 diz o seguinte, vamos lá, tudo que aconteceu, assim edificamos o muro, e todo o muro se cerrou até sua metade, porque o coração do povo se inclinava a trabalhar. Está vendo aí esse versículo? O que é que Neemias fez? Ele recobre o ânimo do povo, ajudar na reconstrução. Quando, irmão, a gente se une, a igreja é um ser vivo, não tem poder nenhum que é superior ao poder da igreja, nem poder legislativo, executivo, esses poderes que nós vemos aí das autoridades que estão em iminência, não pode fazer nada, mas quando a igreja ela se une na oração, move a mão de Deus, entendeu? Eu tenho uma mensagem, uma vez Deus me deu uma mensagem, tudo que eu prego eu anoto, eu tenho tudo, eu tenho umas três agendas cheias de mensagens, desde quando eu prego eu anoto tudo. Deus me deu uma mensagem, 5 coisas acontecem no mínimo que eu peguei quando a igreja ora, entendeu? Quando a igreja ora, Deus, ele ouve, ele tem trono, não é? Ou não? Deus tem trono, quem crê que Deus tem trono? O diabo não tem trono não, mas ele está perambulando por aí. O inferno não foi inaugurado, vai ser inaugurado. Então Deus está no trono, sentado, a igreja ora, Deus ouve. Isaías 59 ouviu, mas não pôde responder à nação de Israel, viu? Por causa do pecado. Deus ouve, a igreja continua orando, Deus levanta. A igreja continua orando, Deus desce. Entendeu? Quando ele desce, ele faz o quê? Abençoa a igreja. Entendeu? Então a oração, ela é a chave da vitória. A igreja não pode deixar de orar, tem que ser nativa, buscar o Senhor enquanto se pode achar, invocar o teu nome enquanto está perto. Pode aplaudir o Senhor. Então a minha função como pastor da igreja, eu sempre falo isso, enquanto Deus me dá fôlego de vida, eu estiver na frente do trabalho, eu vou pregar a palavra, incentivar, redobrar as nossas forças, não é? O nosso ânimo para permanecer na presença de Deus. Amém? Pode dar um glória bem forte para Jesus? Vê o versículo 7. Pode aplaudir. Vê o versículo 7 aí, por favor, do capítulo 4. E sucedeu que, ouvindo Sambalate, olha aí o adversário, e Tobias, os árabes e os amonitas. Você sabe quem é esses amonitas? A Estela já, pode ser que você não lembre, né? Vocês sabem de onde veio os amonitas? Exatamente. Amonitas e os... É os dois. Um era filho do pai com a filha mais velha e a filha do pai com a mais nova. Deu os amonitas e os... Vou deixar para vocês procurarem. Está lá no livro de 2 Crônica, capítulo 19. Não, Gênesis 19, se não falha a memória. 19? Dá uma olhada, acho que é, ou 30, não, 39 é José, né? 37, 39 é José. Não sei, mas deixa lá, mais ou menos aí. Eu não consigo, mas lê aqui. E sucedeu que, ouvindo Sambalate e Tobias, os árabes e os amonitas e os astoditas, que tanto ia crescendo a reparação dos muros de Jerusalém, que já as roturas se começavam a tapar, iraram-se sobre modo. Somente esse versículo 7. O que é que Neemias falou lá na época? O muro estava o quê? Fendidos. Torturas, roturas, tortos, muros. Quem é pedreiro aí? Tem pedreiro aí? Uma parede que está torta, chama-se rotura. O prumo de Deus, irmão, Deus tem um prumo. Ele passa o prumo na vida do cristão. Tomar cuidado aqui que eu não posso cair. É, Deus passa o prumo. O pedreiro, quando faz a parede, ele tem um prumo, não tem? O cordão com ferro, se tiver rotura, ele tem que arrumar. Sim ou não? E Deus tem um prumo. Aqui, o que é que Neemias, ele estava falando para o seu povo, para fechar as brechas? Ele fechou as brechas. É, Sambalate e Tobias, ele viu que o trabalho, o ânimo redobrado do povo, eles estavam conseguindo a reconstrução dos muros, as brechas estavam sendo fechadas, entendeu? Perceba aí que ele, no versículo 7, é bem taxativo, que ele diz: sucedeu que, ouvindo Sambalate, que é o inimigo, e Tobias e os outros aí, os amonitas e os astoditas, que tanto ia crescendo a reparação dos muros de Jerusalém, que ia as roturas se começaram a tapar, iraram-se sobre modo. Ou seja, quando a igreja ela procura andar na presença de Deus, você tem que se preparar, porque o inimigo ele se levanta. Não podemos deixar brecha, não pode dar brecha para o inimigo. Então, realmente o que Neemias fala aqui nesse versículo aqui, feche as brechas para o inimigo não te derrubar, entendeu? Quem está compreendendo? Não sei se eu estou conseguindo colocar no queio de vocês, entendeu? Mas eu peço que vocês entendam, entendeu? Além dele não conformar com os escombros, ele não ouviu o inimigo. Nós não podemos ouvir a voz do inimigo. Às vezes tem crente na igreja, dentro da igreja, não estou falando que aqui tem, estou falando universalmente falando, dentro da igreja tem um joio e tem um trigo. E qual a diferença do joio e do trigo? O trigo ele cresce, ele tem raiz suficiente para nascer e crescer para baixo, não é? E se produzir frutos. E o joio, por isso que Jesus falou com Pedro, com os discípulos: não, deixa que cresça junto, na colheita a gente separa. O joio, ele não tem raiz suficiente para, ele se entrelaça na raiz do trigo. Isso literalmente falando, ele se entrelaça na raiz do trigo, e se puxar o trigo, o joio e o trigo saem junto. E dentro da igreja, às vezes tem a pessoa que às vezes você não gosta, mas tem outras que gostam. Entendeu? Você vai espancar aquela pessoa, vai tocar ele, aquele que gosta dele estar junto com ele, sai também. Quem compreendeu? Então tem que crescer, tem que deixar o mestre no dia da colheita separar. Não é verdade? Então, ele recobre o ânimo para o trabalho. Vamos junto, vamos retificar. Não dá ouvido ao inimigo. E é isso que a igreja tem que fazer, entendeu? Não dá ouvido ao inimigo. No versículo 9, ainda do capítulo 4, olha: porém, é uma conjunção aqui, nós oramos ao nosso Deus e pusemos uma guarda contra eles de dia e de noite por causa deles. Veja a profundidade deste versículo. O muro estava crescendo, sendo restaurado, tapou todas as brechas, o inimigo se irou. Se eles não vigiassem, fosse embora, não colocasse guarda ali para vigiar, os inimigos iam lá e iam tentar derrubar. Entendeu? O que eu aprendo de lição espiritual? Se a gente tentar buscar o Senhor, ler a palavra, orar, jejuar, santificar, mas se nós não vigiarmos, vai tudo de água abaixo. Quem compreendeu? Entendeu? Então nós temos que estar ali, ó, luta direta, travada contra o inimigo. Não é verdade? Daqui para cima, eu costumo dizer, daqui para cima é lugar celestial. Se você tiver visão de Deus aí, ou ouvir algum barulho, é um barulho de espada aqui em cima, do bem contra o mal. Entendeu? São anjos poderosos contra o inimigo, para que hoje nós pudéssemos estar aqui. Entendeu? Deus, ele é presente, onisciente, onipotente, ele cuida da sua igreja. A nação de Israel é filho por eleito, e nós somos filho por adoção. Nós somos adotados filhos de Deus. A partir do momento que aceitamos Jesus como Salvador, nosso nome está escrito no livro da vida, e como selo de autenticidade, ele dá o Espírito Santo para a igreja. Amém? Quem crê, dá uma glória bem forte. Não é o falar em língua é outra coisa. Entendeu? Então o selo de autenticidade, que nós somos filhos de Deus, é o Espírito Santo na nossa vida. A gente pode não ter o real no bolso, não ter um bom salário, mas o Espírito Santo não pode faltar. Ele tem que estar presente. Entendeu? Então veja bem, ore e vigie sobre a área do que está sendo edificada. Entendeu? Ore e vigie sobre a área que está sendo edificada. Neemias colocou guarda, vigiando 24 horas, para que o inimigo não viesse lá, entendeu? E se vir, vai bater a cara na parede, porque está ali guardas, não é? Quem crê que nós temos, cada pessoa, irmão, eu vou falar anjo, quando eu falo anjo não salva, tá bom? Anjo não salva, quem salva é Jesus. Lá no Apocalipse, a Bíblia diz que houve silêncio por meia hora. Naquele momento, Deus se irou, como fez lá no Gênesis 6. Meu espírito não contenderá com o homem, vou destruir todo mundo, enfim, estou falando as nossas palavras. E no Apocalipse, por meia hora, naquele momento, o coração de Deus, eu conjecturo assim, de que Deus se levantou com a taça da ira também para derramar. Ele olhou para todas as meridas de anjos que tinham lá, serafim, querubins, aqueles que assistiam Deus no trono, nenhum se manifestou, porque o cálice que ia beber não ia ser fácil. E quando Jesus, então, eu derramarei a ira, Deus levanta da direita do Pai, dizendo, eu vou lá, Senhor, eu vou lá, Pai. Ali houve um acordo de Pai, Filho e Espírito Santo, a partir do momento que ele entrasse no ventre de uma menina de 13, 14 anos aproximadamente, ali ele ia ser tratado como filho do homem, filho de Deus. Amém? Quem compreendeu, dá uma glória. Pode aplaudir o Senhor, porque ele merece. Para nós encerrar, porque eu tinha muita coisa para falar, mas não dá tempo, não dá tempo. Abre lá no capítulo 8 ainda de Neemias, aqui é ora e vigia, né, irmão? Preste atenção aí, não conformar com os escombros, né? Que crente que vive relaxadamente, vem na igreja por vir, não se importa com o templo do Espírito Santo, que é o nosso corpo. No último dia sofrerá as consequências e será tarde, entendeu? E segundo lugar, não ouça o inimigo. Terceiro lugar, redobre o seu ânimo. O quarto lugar, feche as brechas. E o quinto lugar, ore, né, que diz, ore e vigie sobre a área que está sendo reconstruída, que é o nosso corpo, que é o templo do Espírito Santo. Amém? Agora o capítulo 8, versículo 3, olha o que diz. Aqui nós vamos encerrar, porque tem 10 minutos só. E leu nela, ou melhor, é isso mesmo? E leu nela, diante da praça, que está diante da porta das águas, desde a alva até o meio-dia, perante homens e mulheres e sábios, e os ouvidos de todo o povo estava atento o livro da lei. Ouviram? Depois do templo construído, irmão, o que aconteceu? Esdras já era sacerdote, era escrivão, Esdras. E ele ajudou nesta peleja. Quando Neemias chegou, ele já fazia 20 anos que estava em Jerusalém, quando Neemias chegou para reconstruir. Entendeu? Então, O que é que dizia a lei de Moisés na época? Aqui eu vou citar para vocês, e depois eu vou falar o que significa isso daqui. Na Bíblia Sagrada, na Antiga Aliança, Deus deu uma ordem para Moisés para que o povo não casasse com mulheres estrangeiras, casar da mesma nação, entendeu? E o povo casaram, filisteus, amorreus, misturou. Inclusive eu tenho uma mensagem que Deus me deu, que nós devemos separar-se para Deus, nesse sentido. E aí o que faz? Quando o templo já estava pronto, provavelmente, Esdra, ele pega o livro da lei em praça pública e convoca todo o povo para ouvir, entendeu a palavra? Porque ali o muro já estava retificado, o inimigo caiu por terra, porque colocou o vigilante lá e eles terminaram a reconstrução, entendeu? Aí a Bíblia está dizendo aqui, no versículo 3, vou só recapitular, e leu nela diante da praça, leu o quê? O livro da lei, justamente ele falando a respeito da lei, o que Deus tinha determinado para a nação de Israel. Naquele momento, na hora que ele terminou a mensagem, por volta de meio-dia, aqueles que estavam casados com mulheres estrangeiras separaram, se deixaram e voltaram para Deus novamente. O que significa isso aqui na Antiga Aliança e para nós hoje? Valorizar a palavra de Deus, irmão. A partir do momento que nós valorizamos a palavra de Deus, nós permanecemos em pé na presença de Deus. Não adianta nada eu ser um crente de rótulo. Aparência não leva a ninguém. O crente tem que ser temperado, não pode ser salgado e nem soço. Vocês sabem por quê? A Bíblia fala a respeito do sal, se ele perdeu o sabor, pode jogar fora, pode ser pisado. Existe uma história, eu creio que isso deve ser real, eu pesquisando eu achei, o sal na época de Cristo, ele tinha um valor tremendo. Por exemplo, quando um soldado trabalhava, a corte não tinha condições de pagar, ou eles vendiam, dava sal, o sal tinha um valor tremendo na época, e o sal que não prestava era jogado, porque não tinha asfalto como nós temos hoje, era jogado nas ruas da cidade e o pessoal pisava naquele sal, entendeu? Apenas o pó branco, sem, entendeu? Não tinha nenhuma serventia, não servia para temperar, para salgar nada, entendeu? Por isso, irmão, nós devemos de valorizar a palavra de Deus. Pode o homem perder tudo, mas ele não pode perder a palavra no seu coração. Eu falei lá em Êxodo, né? Foi em 15 que eu falei, deixa eu ver. Pode aplaudir Jesus?
1: Estou com dificuldade porque alguém vai providenciar para nós aqui um vidro e colar aqui para segurar a Bíblia, senão eu não consigo manusear a Bíblia aqui. Êxodo, achou aí Elias? 15? Me ajuda aí, se é isso mesmo?
0: Aqui é isso mesmo. Olha o que o Senhor disse para a nação de Israel assim que saiu daquela lagoa. Vou usar esse termo, aquela lagoa que o povo provara a água, era amarga, absinta. Veja como o povo era de douro servil, como diz a palavra. E saiu de lá, provou o milagre que Moisés tocou a madeira na água lá, se tornou em doce. Aí o Senhor disse: e disse: se ouvirdes atento a voz do Senhor, o teu Deus, e se fizeres o que é reto diante dos seus olhos, inclinares os teus ouvidos e os seus mandamentos, guardares todos os seus estatutos, nenhuma da enfermidade porei sobre ti, que pus sobre o Egito, porque eu sou o Senhor que te sara. Qual a última enfermidade que Deus colocou no Egito? As 10 pragas. A mortandade dos primogênitos. Mata um cordeiro, está lá no 12, né? Mata um cordeiro e espalha o sangue, e assim sucessivamente. Não vamos entrar neste contexto. Então, vocês perceberam aí de que a nossa salvação, irmão, Deus é tão sábio que Ele não obriga ninguém. Quem foi obrigado a vir para a igreja? Porque te obrigaram a você vir. Quem veio porque achou e percebeu que você estava em caminho errado, você deu meia volta e voltou, que você ia cair no abismo, ergue as mãos. É livre e espontânea vontade, é livre arbítrio. Deus não obriga ninguém, o homem tem que reconhecer que somos pecadores. E o Senhor diz, ó, se vocês estão somente obedeceres, eu não colocarei em vocês enfermidades que eu coloquei no Egito, porque eu sou o Senhor que te sara. Entendeu? Então perceba, irmão, que Deus, ele é tremendo. Quem crê, fica a igreja em pé, irmão. Quem vai cuidar na reconstrução do seu templo aí, ergue as mãos para Jesus. Quem vai lutar para isso, dá um glória bem forte para Jesus aí. Pode aplaudir. Vamos dirigir uma oração ao Senhor. Vamos dirigir uma oração a Deus. Toda a igreja dando glória, glória. Se estiver no ar ainda, vamos orar em favor dos nossos irmãos ouvintes da 107.8. Vamos orar, toda a igreja dando glória, glória, glória. Querido Deus, eterno Pai, aqui estamos, Senhor, diante da tua presença. Deus de Abraão, de Isaac e Jacó, manifestem, Senhor, a tua glória, Pai. Meu Deus, se ainda estiver no ar, meu Deus, visite os nossos irmãos ouvintes desta programação, desta transmissão, direto.
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0: Querido Deus, eu creio no livramento operando o Senhor, meu Deus, quem impedirá? Pai, lá no livro de Mateus 16:18, a tua palavra diz, Senhor, que as portas do inferno não prevalecerão sobre a igreja do Senhor. Querido Deus, toca agora, cura os enfermos, ó Pai, repreende, Senhor, os impedimentos e dá vitória ao teu povo. É o pedido da nossa oração e certo da resposta, no nome de Jesus, amém. Pode aplaudir Jesus, igreja. Irmãos que estão nos estúdios aí, pode cortar nossa voz, se estiver no ar, pode cortar nossa voz. Toda a igreja, digo amém.
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